0: seriam evangelizadas, anos depois foi inaugurado o Centro de Evangelização, que se tornou palco de grandes eventos que transformam vidas. E aqui, em cada encontro, em cada gesto de fé, podemos sentir que Ele está no meio de nós.
1: Mas eu confiei na tua misericórdia. Alegre-se meu coração na tua salvação e cante ao Senhor pelo bem que me fez. Salmo 13, versículo 6.
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Agora quero trazer para você uma frase do Padre Jonas, que diz assim: o sorriso foi apenas a consequência de uma enorme mudança que Deus operou em mim. Chegando ele para cantar para nós, Padre Jonas Habib, Eu Busco um Mundo de Sol.

0: coração é meu lugar seguro. Obrigado, Senhor.
1: Quanto mais o coração se aproxima de Deus, menos sentido faz viver preso à superficialidade do mundo. E vem chegando mais música pra você.

0: Vamos para um breve intervalo, prometo, hein? Daqui a pouco eu tô de volta.
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1: O que que na vida não custa esforço?
2: A Copa do Mundo termina com o campeão. Mas no Reino dos Céus, Deus quer todos vencedores no amor e na salvação. Com Jesus, a vitória é certa. Não permitas que o ódio ou a ira habitem em teu coração. Abra espaço para a verdadeira caridade de Cristo. Santo Antônio de Pádua.
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6: Rádio Canção Nova, o melhor da música católica, você ouve aqui. Vem chegando pra você, Yuri Costa. Música Faltava Você.

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2: Panorama trazendo para você um pouco da vivência dos nossos músicos católicos. E hoje quem está aqui com a gente é o Peter de Laura. E ele vai contar pra gente sobre como surgiu a música Barco à Vela. Vamos ouvir?
3: Fala galera da Rádio Canção Nova, tudo bem? Peter aqui mais uma vez para partilhar agora com vocês sobre a música Barco à Vela. Essa música mudou muito a minha vida dentro da comunidade depois da composição. Eu escrevi ela ali na capela do Rincão do Meu Senhor, né? Embaixo do palco tem uma capela ali. E foi ali que eu acabei escrevendo. Eu estava no meu retorno da formação inicial da Canção Nova, né? Aí nós retomamos a Cachoeira Paulista para trabalhar e, enfim, começar a vida mesmo como consagrados da Canção Nova. E eu vim a trabalhar numa função que eu nunca tinha feito na minha vida, né? Eu comecei a trabalhar de operador de áudio. Trabalhava na parte técnica da televisão, ali na parte da mesa de som, do áudio e tudo mais. Algo que eu nunca tinha feito profissionalmente, né? Antes de entrar na Canção Nova. E nessa fase eu tava preocupado com isso, né? Puxa vida, o que se dará? Como vai ser? Será que eu vou aprender? Será que eu vou fazer bem isso? E era a minha dificuldade de entrar no projeto de Deus. Na verdade, eu não estava querendo sair dos meus projetos. Porque um grande risco de um missionário, né? De um consagrado a Deus, é a gente entrar numa instituição religiosa e não abandonar os nossos projetos. E por isso não consegui viver bem os projetos de Deus ao nosso respeito. Então ali eu comecei a escrever, né? Insisto em perseguir meus desejos, insisto em só fazer do meu jeito. E aí eu vou me perdendo, querendo ser Deus de mim mesmo. Guia-me, Senhor, para onde lhe aprouver. Calo meu querer para ouvir o que Deus quer. Barco à vela solto pelo mar. Eu precisava me abandonar na Canção Nova para fazer aquilo que Deus queria que eu fizesse, para ser aquilo que o Senhor queria que eu fosse. Então ali começou a canção. Essa música eu comecei a cantar dentro da comunidade, né, nos momentos formativos. Nisso, a minha irmã na época, né, a Eliana Ribeiro, que estava dentro da Canção Nova, escutou a música Barco à Vela e a música entrou de tal maneira no coração dela que acabou se tornando o tema do DVD Barco à Vela. E aí foi toda uma transformação, mudança na minha vida a partir daquilo, né? Porque até os irmãos mesmo de comunidade começaram a identificar o Peter compositor. E claro, as minhas funções na Canção Nova acabaram mudando, né? E eu comecei a trabalhar mais diretamente com a música. Então, uma música que mudou de fato todos os meus planos e projetos, me fez entrar no tempo de Deus das coisas, né? Deus tem um tempo dele para as coisas acontecerem. E essa música foi tão significativa para mim porque me fez entrar um pouco mais nessa dinâmica. O tempo é de Deus, não é o meu tempo. O plano é de Deus, não é o meu plano. O projeto é o de Deus, não o meu projeto. Música Barco à Vela, tá aí, partilhado com você. Deus abençoe.

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1: Jesus manso e humilde de coração, fazei o nosso coração semelhante ao vosso. 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
9: 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Aqui e agora, gente, chegando pra você, Thiago Tomé, Lugar pra Descansar.

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2: Panorama Musical dessa noite chegando no final aqui na Rede Canção Nova de Rádio. Obrigada pela sua companhia. Amanhã a gente se encontra aqui, hein? A partir das 8 da noite. 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
0: Dêem graças ao Senhor, porque Ele é bom, seu amor dura para sempre. Salmo 132, versículo 1. 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
11: Pai das misericórdias e Deus de toda a consolação.
10: Livre de todo o poder do mal, no nome de Jesus.
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10 horas em ponto. Deus abençoe você, meu irmão, você, minha irmã, na sintonia da Canção Nova FM e toda a rede Canção Nova de rádio. Estamos unidos, graças a Deus, mais uma segunda-feira, firmes e fortes pela misericórdia, pela força do Espírito Santo. Quero abraçar você que está na sintonia, você que está chegando agora, você que está no seu local de trabalho, trabalho noturno, mas não deixa de estar na presença de Deus junto com a Canção Nova FM 89.1. Deus abençoe suas tarefas, suas atividades, Deus abençoe você na estrada, Deus abençoe você que está no volante, mas também sabe e quer que Deus que seja aquele que guia, Deus seja aquele que direciona o seu volante pelas estradas do Brasil. Deus abençoe você também, meu irmão, minha irmã. Vamos então, começando, como sempre, suplicando que venha a presença, a força, a graça, a operação do Espírito Santo de Deus dentro de nós. Irmã Ana Paula, sopra em nós.

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1: Meu irmão e minha irmã, nós estamos hoje no Orando com Poder. Vai preparando já aí a palavra de Deus, a sua Bíblia, para nós mergulharmos juntos nessa palavra maravilhosa, poderosa, eficaz, que nos traz tanta graça diretamente do coração do Pai do Céu para nós. Antes de meditarmos na palavra de Deus, quero convidar você a vir para cá. É, para cá mesmo. Canção Nova, Cachoeira Paulista. Eu quero trazer para você a data do nosso próximo acampamento de oração, que não vai ser nada mais, nada menos do que o PHN 2026. Começa dia 8 de julho. Você tem aproximadamente aí uns 9 dias para se organizar. 8 de julho é uma quarta-feira. Começa com a Santa Missa das 8 horas da noite, a missa que nós chamamos de Missa do Clube da Evangelização, também será já abertura para o acampamento PHN 2026. Nesse ano nós vamos ter a presença de vários sacerdotes, vamos ter o padre Adriano Zandoná da Canção Nova, o padre Roger Luiz da Canção Nova, o padre Edmilson da Canção Nova, padre René Viana, um dos nossos novos sacerdotes, também o padre José Augusto, padre Helenildo e padre Wagner Ferreira, e vamos também trazer aqui nesse acampamento PHN o padre Ailton Fernandes, que é o fundador da Fraternidade São João Paulo II em São Paulo. Também o padre Paulo Ricardo de Cuiabá estará conosco, mas ainda tem duas presenças ilustres, queridas, que estarão conosco nesse acampamento PHN: a irmã Maria Joana e a irmã Maria Raquel, as irmãs do Instituto Reset, que o Brasil inteiro conhece e ama, não é verdade? Então vai ser uma experiência de céu na terra, com certeza. Vamos ter ainda entre esses tantos pregadores, claro, o Peter de Laura, da Comunidade Canção Nova, que lidera, que encabeça, que está sempre à frente nesses últimos anos do programa e do acampamento PHN. Meu irmão e minha irmã, o acampamento começa na quarta-feira, dia 8, como eu já disse, e encerra no domingo com a missa às 3 horas da tarde, domingo, dia 12 de julho. Se você pensar, mas eu não consigo chegar na quarta-feira, só consigo chegar na sexta-feira, sem problemas, vem do mesmo jeito participar desse acampamento PHN na Canção Nova, em Cachoeira Paulista. Agora 10h10, vamos mergulhar na Palavra de Deus.
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1: Eu quero convidar você a tomar a Sagrada Escritura nas suas mãos. Nós vamos ler o Evangelho segundo São Mateus, no capítulo 8. Versículos de 23 a 27. Mateus 8, de 23 a 27. Diz assim a palavra de Deus: subiu Jesus a uma barca com seus discípulos. De repente desencadeou-se sobre o mar uma tempestade tão grande que as ondas cobriam a barca. Ele, no entanto, dormia. Os discípulos achegaram-se a ele e o acordaram, dizendo: Senhor, salva-nos, nós perecemos. E Jesus perguntou: por que este medo, gente de pouca fé? Então, levantando-se, deu ordens aos ventos e ao mar, e fez-se uma grande calmaria. Admirados diziam: quem é este homem a quem até os ventos e o mar obedecem? Palavra da salvação, glória a vós, Senhor. Meu irmão e minha irmã, esse evangelho será o evangelho de amanhã, na liturgia da palavra da Santa Missa, nessa 13ª semana do tempo comum, que nós já entramos ontem. Na missa dominical, ontem celebramos a festa de São Pedro e São Paulo, aqui no Brasil, né? A igreja pelo mundo está celebrando hoje, mas aqui no Brasil, para facilitar que todos tenham acesso, é mais fácil ser no domingo, facilita a vida do povo de Deus, então celebramos ontem, ok? Mas presta atenção no que nós lemos. Jesus subiu a uma barca com os seus discípulos. E a palavra de Deus tem falado de discipulado nesse momento aqui do capítulo 8 do Evangelho segundo São Mateus. No Evangelho de hoje já falou sobre discipulado. E esse que nós estamos lendo já é o Evangelho de amanhã. Jesus continua junto com seus discípulos. Subiu a uma barca, estavam navegando e de repente... É interessante a palavra, a expressão, de repente. De repente desencadeou-se sobre o mar uma tempestade tão grande que as ondas cobriam a barca. É diferente se eles tivessem acompanhado o serviço de previsão do tempo e tivesse já falado, olha, hoje vai ter uma tempestade, e eles já estariam ali psicologicamente preparados para lidar com a tempestade na hora que ela chegasse. Mas foi de repente, pegou de surpresa Jesus e os discípulos que navegavam na barca. E para exemplificar a grandiosidade da tempestade, a palavra de Deus está trazendo esse pormenor. As ondas eram tão grandes que cobriam a barca. Ou seja, dá para assustar mesmo, né? Mesmo que eles fossem muito acostumados na navegação, eram pescadores, vários deles, mas é para assustar mesmo. As ondas cobriam a barca. E aí vem o finalzinho do versículo 24, um detalhe preciosíssimo. Jesus estava fazendo o quê? Dormia. Jesus dormia. Dentro da barca, ele dormia. Meu irmão e minha irmã, o que será que a palavra de Deus deixou registrado dessa forma esse episódio, esse acontecimento? Qual o objetivo para mim, para você? É porque na nossa vida, mais de uma vez, várias vezes, acontecem situações exatamente dessa forma. De repente, acontecimentos que pegam a gente de surpresa. Pode ser, de repente, queimou a sua geladeira. E você não sabe de onde vai tirar dinheiro para comprar outra de imediato. E já fica pensando, meu Deus, até eu juntar esse dinheiro, até eu conseguir comprar essa geladeira, até eu verificar, fazer as contas aqui de parcelas, etc. Eu vou ficar quanto tempo sem geladeira? A minha casa, minha família. E o que está dentro dessa que queimou, vai estragar ou não? E aí começa todos aqueles cálculos, aqueles pensamentos, e muitas vezes já aquela ansiedade, aquela preocupação que vai agitando o emocional, vai trazendo tensão. Mas também, de repente, acontecem outras situações de enfermidade, de acidente. Hoje comigo aqui na operação de áudio está o Valdemir. O Valdemir sofreu um acidente um tempo atrás, né, Valdemir? E foi de repente ele se viu acidentado. E foi complicado, até hoje ainda tem dores. Imagina alguém na sua casa, na sua família, de repente sofreu um acidente. A vida tem essas coisas, tem esse tipo de acontecimento. De repente, surpresas desagradáveis nos visitam. É normal da nossa existência enquanto estamos aqui sobre a face da Terra. E Jesus quer nos ensinar que se nós estamos na barca dele, a barca em que ele é o dono, a barca em que ele está presente, pode até parecer naquele momento ali que ele está dormindo. E a gente fica se perguntando, mas por que foi acontecer isso logo comigo? Por que isso foi acontecer logo na minha casa, na minha família? Por que isso foi acontecer com meu pai, com minha mãe, com meu filho, com a minha filha, com meu marido, com a minha esposa? E parece naquele momento que Jesus está dormindo também para nós. Não é verdade? E o que os discípulos fazem a partir daí? Acordam Jesus, sacodem Jesus e dizem para Jesus, assim com toda a aflição possível, Senhor, salva-nos, nós perecemos, nós vamos afundar, nossa barca vai afundar. E Jesus fala o que para eles? E Jesus está falando para nós a mesma frase. Hoje, ele fala, por que este medo, gente de pouca fé? Por que este medo, gente de pouca fé? Meu irmão e minha irmã, a fé tem o poder de nos manter no ponto de equilíbrio, mesmo no meio dos de repentes da vida, mesmo no meio daquelas notícias que pegam a gente de surpresa, os acontecimentos que no primeiro momento balançam o nosso interior, nosso emocional. Mas a fé é um dom precioso que Deus quer dar para todos nós e que nós precisamos também buscar todos os dias, alimentar, nutrir a nossa fé, porque ela tem o poder de, no meio da tempestade, seja ela qual for a tempestade, nós, depois do primeiro impacto, olharmos para Jesus e falarmos, Ele está comigo, eu estou na barca dele, eu vivo a minha vida com ele. E por mais que a tempestade seja real, Deus na minha vida, a proteção de Deus na minha vida, a palavra, as promessas de Deus na minha vida são muito mais reais ainda. São muito mais eficazes, mais poderosas ainda. É por isso que Jesus fala, por que este medo, gente de pouca fé? Porque se nós não nutrirmos a nossa fé e se nós não focarmos em Jesus e a gente ficar prestando atenção em todos os detalhes que envolvem os problemas e as tempestades da nossa vida, aí, claro, aí nós vamos balançar. Aí nós vamos ficar aflitos, vamos ficar desesperados, vamos ficar perdidos, confusos. Por isso, todo dia é necessário alimentarmos a nossa fé. Jesus fez o quê? Se levantou na barca, no meio da tempestade, com as ondas cobrindo a barca. Ele fica de pé e ele dá ordem aos ventos, ele dá ordem ao mar. E se faz imediatamente uma grande calmaria. Uma grande calmaria. Ou seja, aquela tempestade é dissipada assim que Jesus dá uma ordem. Assim que Jesus libera a sua palavra de ordem. A palavra de Deus é assim, é uma palavra poderosa, que tem o poder de alterar até as leis da natureza. Quem criou as leis da natureza não foi Deus? Quem criou a natureza não foi Deus? Ele pode mudar na hora que ele quer. na hora que ele acha necessário, na hora que ele acha que convém. O nome disso é milagre. Quando Deus altera as leis que ele mesmo criou, as leis da natureza, para preservar, para proteger, para abençoar seus filhos e filhas. Por quê? Porque esses filhos e filhas estão na barca com ele todos os dias da vida. Meu irmão e minha irmã, nós não podemos aceitar, nós não podemos relaxar, nós não podemos permitir, nós não podemos cair na tolice de viver um dia sequer da nossa vida sem estarmos próximos a Jesus. É um risco grande demais para nós arriscarmos, para nós permitirmos, diante da palavra de Jesus, da ordem de Jesus, todo joelho se dobra no céu, na terra e nos infernos. É interessante que na mentalidade do povo judeu, o mar representava, de certo modo, as forças do mal, porque o mar é incontrolável, né? E o mar, quando ele resolve vir de repente com uma tempestade, ninguém segura. Mas Deus segurou e Deus segura. Mas como dizia, para a cultura, para a mentalidade daquela época, eles viam no mar um símbolo das forças do mal. Então, quando Jesus, com uma ordem sua, acalma o mar e dissipa a tempestade, ele também estava mostrando para eles: não existe poder do mal que resista à minha palavra. Não existe força maligna nesse mundo que consiga não obedecer à minha palavra. A minha palavra é soberana, é suprema, é excelsa. A minha palavra determina os rumos dos acontecimentos. E mesmo as forças do mal precisam se dobrar e obedecer àquilo que eu falo. É isso que Jesus também estava ensinando e demonstrando. Não era uma teoria, era um ensinamento prático. Meu irmão e minha irmã, também na sua vida, na minha vida hoje, na nossa casa, nossa família, a palavra de Jesus não mudou, é a mesma. Ela tem poder de derrotar todo tipo de mal que talvez esteja se levantando contra você, se levantando contra a sua família, se levantando em alguma área específica da sua vida. Por que este medo, gente de pouca fé? E aí, o término desse trecho, são os discípulos admirados, dizendo: quem é esse homem, a quem até os ventos e o mar obedecem?

0: fé todos os dias, pela oração, pela palavra de Deus, lida, meditada, rezada. Alimente a sua fé todos os dias. Se é necessário buscar o sacramento da confissão, busque. Se tem muito tempo que você não busca a confissão, busque. Mas meu irmão e minha irmã, Jesus está vivo, presente na hóstia consagrada, a cada domingo, esperando por você, aqueles que vão à missa durante a semana também, a cada dia de semana que você vai, esperando por você, para nutrir a sua fé. Nós vamos parar para um rápido intervalo obrigatório agora, para soltar um spot político, e nós retornamos com canção. Rodrigo Torres, inconfundível, para você rezar.
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0: 10:33, meu irmão e minha irmã, vamos começar nosso momento de oração. Para você que enviou seu pedido de oração para nós, se você ainda não enviou, rapidinho, dá tempo se você enviar agora. Se você não tem nosso contato, nosso WhatsApp, eu vou passar para você nesse momento, ok? O DDD é 12 99 145 5871. Nosso DDD é 12. Nosso WhatsApp 99 145 5871. Você manda o seu pedido de oração e manda também sua ação de graças por aquilo que Deus já realizou na sua vida.
1: Que me chama pelo nome.
0: Primeira participação de hoje, nossa querida irmã, Dona Maria Hilda. Estamos unidos em nome do Pai, do Filho e do Espírito Santo. Amém. Senhor, nós queremos fazer a experiência na nossa vida, todos os dias. Como nós lemos no Evangelho, que vai ser o Evangelho de amanhã. Nós queremos viver a vida todos os dias dentro da Tua barca, como os discípulos estavam contigo, sempre estavam contigo. A sua barca, Senhor. A sua barca é a vida quando ela é entregue para que o Senhor governe. Nós estamos então agora fazendo isso. Cada irmão, cada irmã que está na sintonia está fazendo isso, Jesus. Estamos te entregando tudo o que somos, tudo o que temos. Todas as áreas da nossa vida, todas as pessoas da nossa vida, nossa casa, nossa família, nosso trabalho, nossa paróquia, nosso grupo de oração, nossa pastoral. Estamos entregando tudo a Ti, Jesus, para que de verdade, a partir desse momento, dessa noite abençoada de segunda-feira, Tu sejas efetivamente aquele que governa, aquele que tem as rédeas nas mãos. E a partir desse momento, tudo que acontecer na nossa vida só acontece com permissão Tua. E se Tu permites algo na nossa vida que nos assuste, que venha nos assustar, é porque o Senhor está no controle e o Senhor tem um escape. O Senhor tem uma solução. O Senhor tem uma vitória para nos dar, uma proteção a derramar sobre a nossa vida. Recebe, Senhor, a entrega que todos nós fazemos a Ti, porque nós queremos verdadeiramente viver todos os dias na Sua barca, na Sua Igreja, sendo membros vivos da Tua Igreja, não visitantes, não estrangeiros que vão na igreja e saem, mas não têm um relacionamento de filialidade, de amor, de intimidade, de aliança, de pacto, de amor. Sim, Senhor, queremos viver a nossa vida na Sua barca, todos os dias, em todos os acontecimentos. Trazemos então, Jesus, a Maria Hilda, que fala boa noite, família Canção Nova. Peço oração para mim, para minha família, para que Deus abençoe e para que chegue o 100% do projeto Dai-me Almas. Eu creio e confio. Tá difícil, mas é possível para quem crê em Deus. Senhor Jesus, nós estamos apresentando a Ti a Maria Hilda, Tua filha querida, perseverante, fiel. Recebe cada membro da família, da casa dela, e recebe cada um que está na sintonia nessa noite. Recebe os familiares de cada um que estão conosco, Senhor. Os filhos, os pais, irmãos, os cônjuges, tios, primos, recebe a família inteira de cada um que está na sintonia, Senhor. E providencia as graças necessárias, as respostas necessárias, as intervenções necessárias diante do que cada um particularmente vive nesse momento, nessa hora. E se há alguém na nossa casa, na nossa família, Senhor, que está como os discípulos no evangelho que nós lemos, sendo surpreendido por uma tempestade inesperada, dá uma ordem, Senhor, uma palavra e a tempestade se dissipará. Uma palavra e o mal será derrotado. Uma palavra e a tribulação arrefecerá. É o que nós estamos te pedindo, é o que nós já estamos te agradecendo. Louvado seja, Senhor. Também temos aqui a participação da nossa irmã, a Paula, de Guaratinguetá. Ela fala assim: peço oração pelo meu sogro, José Rodrigues. Ele está internado no Hospital Regional de Cruzeiro. E um senhor que está junto com ele no quarto, o seu Marcos, que precisa urgente de um milagre na sua vida. Senhor Jesus, nós estamos unidos a Paula, tua filha, que está clamando de todo o coração. O Senhor está apresentando a ti com toda a fé, como Jesus ensinou no evangelho que nós lemos, com toda a fé, focando na fé, em quem tu és, o que tu podes, as necessidades de recuperação da saúde do seu José Rodrigues e do seu Marcos, que precisa de um milagre. Tu sabes todas as coisas, Senhor. A tua misericórdia é infinita, o teu amor é incrível, é incomparável, e o Senhor sabe as formas melhores da sua ação acontecer. Por isso nós apenas estamos entregando, apresentando em tuas mãos a realidade da saúde do José Rodrigues, a realidade da saúde do Marcos. Reina Jesus na vida deles, toca com a sua mão chagada, toca cada um deles na área que o organismo mais necessita, com a tua mão ressuscitada. Nós te pedimos, nós já te agradecemos. Louvado seja, Senhor.
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0: Também temos o Igor de Brasília. Ele fala: boa noite, meu irmão. Peço oração para que Jesus guie meus passos e opere o milagre que eu tanto clamo. Senhor Jesus, recebe o clamor do Igor. Recebe a perseverança do Igor. Recebe a humildade do Igor. A abertura de coração dele, Senhor. A fé que clama. A fé que não desespera. A fé que se dobra diante da tua presença, Senhor. A fé que confia cegamente na tua misericórdia. A fé que sabe que a tua palavra é mais poderosa do que qualquer tempestade na vida de cada um de nós. Recebe o clamor do Igor, o milagre que ele clama, a situação que ele apresenta a ti, Senhor. Nós te pedimos, nós já te louvamos, nós já te agradecemos. Também temos a participação da Neuza, nossa irmã de Jacareí. Ela diz assim: Deus abençoe todos da rádio, todos da família Canção Nova. Peço orações pela minha tia Maria do Carmo, 84 anos, pelo meu irmão José Paulo, pela Erotides Conceição, a Maria José, o meu filho, o meu neto, que ainda é usuário de drogas, o meu neto João Vitor. Depois de 3 entrevistas, com a graça de Deus, hoje ele começou no trabalho. E começou no trabalho. E a resposta que a empresa deu foi a vontade de Deus. Deus é bom o tempo todo, diz ela. O tempo todo Deus é bom. Senhor Jesus, nós te louvamos junto com a Neuza pelo trabalho do João Vitor, pelas entrevistas, pelo tempo de espera que ele viveu. E hoje ele começou a trabalhar. Nós te louvamos, te agradecemos de todo o coração. E também te clamamos pela Maria do Carmo, pelo José Paulo, pela Herotides Conceição, pela Maria José, por esse filho, por esse neto que precisa do teu poder, da tua misericórdia, de um encontro pessoal contigo, libertador. E pela própria Neuza, que como boa mãe pede pela família inteira, mas não pede nada para si mesmo. Mas o Senhor quer dar também para ela mesmo, Senhor. Ela é tua filha, o Senhor cuida dela. O Senhor tem graça e bênção para ela, sim. Por isso nós te pedimos, por isso nós já te agradecemos. Louvado seja, Senhor. Também temos aqui a participação da Ana Amélia, também de Guaratinguetá. Ela fala assim: boa noite, Deus abençoe sempre, estou unida com Orando com Poder. Agradeço por todos da minha família, por todos meus filhos, netos e bisnetas. Recebe, Senhor, a gratidão, recebe, Senhor, o louvor, a ação de graças da Ana Amélia, por todos os membros da sua família, todos seus filhos, todos seus netos, todas suas bisnetas. Recebe as aventuras, os desafios da vida, os riscos das famílias no nosso tempo, na nossa geração. Coloque os teus anjos, Senhor, São Miguel, São Rafael, São Gabriel, cercando, protegendo, guardando, acompanhando o dia inteiro cada filho, cada neto, cada bisneta, cada pessoa da família da Ana Amélia, começando por ela mesma. É o que nós estamos te pedindo, é o que nós já estamos te agradecendo, Senhor. Louvado sejas. Também temos a participação da nossa irmã Ivete de Parnamirim, no Rio Grande do Norte. E a Ivete caprichou, fez uma lista de várias pessoas que generosamente ela quer interceder por todas elas. Recebe, Senhor Jesus, as necessidades de cura, de libertação, as portas que precisam ser abertas. Visita a vida da Cidinha, do Ronald, Thaís, do Vitor, da Ivone, Jaiane, Francisco, Arinaldo, Ronaldo. Recebe, Senhor, toda sinceridade, toda súplica, todo clamor confiante. Recebe, Senhor, a alma do Gilberto. Recebe, Senhor, o luto do coração da Ivete, tua filha querida. Derrama o teu Espírito Santo, derrama o Espírito Consolador, derrama o Espírito que nos guia nos momentos difíceis, nos momentos de perda, nos momentos de tempestade na nossa vida. Teu Espírito conduz a mente e o coração da Ivete e todos aqueles que ela apresenta a ti nessa hora, nessa noite, conforme a necessidade de cada um. Bendito seja, Senhor.

Temos também a Maria das Graças, em Cruzeiro, nossa irmã. Ela diz assim: venho nessa noite pedir oração pela minha família, especialmente pelo meu esposo, o Dirceu, que está com herpes zóster. Está fazendo tratamento e amanhã vai fazer um ultrassom do abdômen do lado direito. Amanhã será o retorno para levar os exames. Que Nossa Senhora e Jesus passem à frente. Estou muito preocupada, mas a doutora disse que é assim mesmo, porque a herpes zóster é muito agressiva. Eu creio que tudo já está passando. Jesus, eu confio em vós. Amanhã ele faz aniversário. Senhor Jesus, nós apresentamos a ti o Dirceu e a Maria das Graças. Amanhã ele celebra o dom da vida. E nós já estamos pedindo que, como presente de aniversário, o Senhor derrame tua graça sobre o Dirceu. Teu Espírito Santo opere no sistema imunológico dele, em todas as células e tecidos atingidos por essa herpes zóster, todas as partes do seu organismo que foram agredidas por essa enfermidade. Que o teu sangue lave, que teu sangue cure, que teu sangue revista, que teu sangue proteja, que teu sangue faça uma obra nova acontecer, pelas mãos da Virgem Maria. Nós pedimos, nós já agradecemos. Louvado seja Senhor Jesus. Também temos a participação da nossa irmã Maria de Curitiba, no Paraná. Ela falou assim: boa noite, Ulisses. Muito edificante a reflexão desse evangelho de São Mateus, capítulo 8, de 23 a 27. Senhor, aumenta a minha fé. Eu sempre peço isso a Deus. Hoje peço orações pela minha filha Luciana, em tratamento psiquiátrico, pela depressão, ansiedade, traumas. É minha filha do coração e eu peço cura e libertação dela. Também peço pelo trabalho dela, muitas vezes difícil. Também peço pelas almas do purgatório, a alma do meu esposo Adalberto Espessoto Neves. Muito obrigada. Senhor Jesus, nós estamos unidos a Maria, tua filha amada, apresentando a Luciana, apresentando o tratamento da Luciana, a necessidade que os remédios sejam eficazes, produzam o efeito necessário, e ao mesmo tempo que teu Espírito revele a Luciana, conceda a ela uma experiência profunda com Jesus vivo e ressuscitado, aquele que muda a história, aquele que muda a mente, que muda o coração, que muda os rumos da vida de qualquer pessoa, aquele que cura o que é impossível para a medicina, aquele que liberta de todo tipo de mal existente na face da terra. Te pedimos, Senhor Jesus, assim como tu acalmaste a tempestade, acalma, dá eficácia a esse tratamento, acalma a depressão, dissipa a ansiedade. Nós te pedimos, nós já te agradecemos, Senhor Jesus. Também temos a participação do Paulo Silva de Piquete. Está com diabetes, passando por momentos difíceis com a diabetes. Já foi, durante 2 semanas, ele teve que ir 3 vezes para a UTI e hoje está em casa. Mas precisa ter muito cuidado. Tem um filho de 9 anos, não está sendo fácil para a família. Senhor Jesus, recebe o clamor, o coração aberto, a entrega sincera do Paulo, teu filho, e tudo que essa diabetes tem gerado de transtornos e de riscos para a saúde dele, de preocupação para a família dele, para ele mesmo. Recebe, Senhor. Derrama teu Espírito Santo sobre a mente, sobre o coração, sobre a força de vontade, a capacidade, Senhor, de se adequar às mudanças que o tratamento exige, mudança de alimentação, mudança de rotina, muitas vezes, de afazeres, para um estilo de vida mais saudável, aquilo que o médico, aquilo que
médicos, profissionais orientarem, capacita, Senhor. Abençoa as medicações, os medicamentos, abençoa, Senhor, as mudanças, abençoa, Senhor, que essa tempestade seja dissipada pelo poder da Tua Palavra. É o que nós pedimos, é o que nós já Te agradecemos. Também temos aqui a participação da nossa irmã, Aparecida de São José dos Campos. Ela pede pela sua mãe Mariana, ela pede pelo Milton que está na UTI, entubado, e ela pede por todos os doentes, todos os enfermos. Senhor Jesus, recebe a dona Mariana, recebe o clamor da Aparecida, recebe o Milton nessa UTI e todos que estão nessa UTI. O Senhor sabe a necessidade de cada um. Derrama generosamente Tua graça, Tua bênção, Tua cura. A uma palavra Sua, Senhor, a tempestade é obrigada a se dissipar, como nós vimos no Evangelho de hoje. Então estamos Te pedindo isso na vida da Mariana, na vida do Milton, na vida da Aparecida e todos os enfermos que são apresentados nessa hora. E nós já Te agradecemos. Muito obrigado, Senhor Jesus. Dez horas e 54 minutos, eu, Ulisses Henrique, seu irmão, vou ficando por aqui. Deus abençoe você. Até a próxima semana, se Ele permitir.

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1: Trabalhadores da iniciativa privada e do serviço público nascidos nos meses de julho e agosto já podem sacar o pagamento do abono salarial PIS/PASEP 2026.
2: Tem direito ao benefício aqueles que receberam no ano base de 2024 remuneração média de até R$ 2.766. Também compõe a lista de requisitos a necessidade de o trabalhador estar cadastrado no PIS/PASEP, Programa de Integração Social ou Programa de Formação do Patrimônio do Servidor público há pelo menos 5 anos. É necessário ainda ter trabalhado com carteira assinada para empregadores contribuintes por pelo menos 30 dias no ano base, além de ter os dados informados corretamente pelo empregador na relação anual de informações sociais ou no e-social. Entre as alternativas de saque está a rede Banco 24 Horas, que é gerida pela empresa Tecban. O gerente de produtos e canais de distribuição da Tecban, Rodrigo Maranini, lembra a data limite para resgatar o valor.
3: Este abono salarial é um benefício no valor de até um salário mínimo, concedido anualmente a trabalhadores da iniciativa privada e também a servidores públicos que atendam os requisitos do programa. Neste momento, o benefício é destinado a trabalhadores que nasceram nos meses de julho e agosto, e os valores ficarão disponíveis para saque até o encerramento do calendário, que neste ano é 30 de dezembro. Então, é importante as pessoas sacarem esse valor em 2026.
2: O valor pago é proporcional ao tempo de serviço. Ele equivale ao salário mínimo vigente dividido por 12 e multiplicado pela quantidade de meses trabalhados. Vale lembrar, o salário mínimo deste ano é de R$ 1.621. A consulta em relação ao benefício pode ser feita pelo aplicativo Carteira de Trabalho Digital, pelo portal gov.br, pela Central Alô Trabalho no telefone 158 ou diretamente nas instituições financeiras responsáveis pelo pagamento. Agência Rádio Web, produção e reportagem, Diego Abrião.
1: O Papa Leão XIV criticou a mentalidade materialista contemporânea, desafiando as comunidades católicas a ir ao encontro dos mais necessitados. O amor é também perda. É difícil compreendê-lo, especialmente num mundo no qual perder parece ser uma fraqueza e no qual se vive obcecados por ter e possuir, disse. O Santo Padre sublinhou que o amor ao Senhor passa sempre pelo acolhimento dos irmãos. O amor só produz fruto ao doar-se quando estamos dispostos a perder um pouco do nosso eu para dar espaço ao outro, a perder um pouco de tempo para escutar um amigo, a perder um pouco de conforto para compartilhar uma situação complicada, disse o Papa. Da Central de Jornalismo Canção Nova, Ana Elisa Castro.
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16: Olá, você ouvinte da Rádio Canção Nova. Seja muito bem-vindo para rezarmos juntos o Terço, o Santo Terço. Meu nome é Matheus, sou seminarista aqui da comunidade Canção Nova e estarei junto com você para rezar este Santo Terço. Já convido você a ir se preparando, preparando o seu coração, as intenções pelas quais você quer rezar. Enquanto você prepara o seu coração, nós podemos ouvir uma música para que você também possa já ir separando o seu terço, sentando aí ao lado do rádio, para que nós possamos rezar juntos. Então vamos escutar esta música, preparando o nosso coração para vivermos este momento com a Virgem Maria. Música.

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1: Mais uma vez, seja bem-vindo, ouvinte da Rádio Canção Nova. Você que está chegando agora para rezar o Santo Terço conosco, seja muito bem-vindo. Então, nós vamos iniciar o nosso Santo Terço, em nome do Pai, do Filho e do Espírito Santo. Amém. Creio em Deus Pai Todo-Poderoso, Criador do céu e da terra, e em Jesus Cristo, seu único Filho, nosso Senhor, que foi concebido pelo poder do Espírito Santo, nasceu da Virgem Maria, padeceu sob Pôncio Pilatos, foi crucificado, morto e sepultado, desceu à mansão dos mortos, ressuscitou ao terceiro dia, subiu aos céus, está sentado à direita de Deus Pai Todo-Poderoso, de onde há de vir a julgar os vivos e os mortos. Creio no Espírito Santo, na Santa Igreja Católica, na comunhão dos santos, na remissão dos pecados, na ressurreição da carne, na vida eterna. Amém. Um Pai Nosso e três Ave Marias em honra à Santíssima Trindade. Pai nosso que estais nos céus, santificado seja o vosso nome. Venha a nós o vosso reino. Seja feita a vossa vontade, assim na terra como no céu. O pão nosso de cada dia nos dai hoje. Perdoai-nos as nossas ofensas, assim como nós perdoamos a quem nos tem ofendido. E não nos deixeis cair em tentação, mas livrai-nos do mal. Amém. Ave Maria, cheia de graça, o Senhor é convosco. Bendita sois vós entre as mulheres, e bendito é o fruto do vosso ventre, Jesus. Santa Maria, Mãe de Deus, rogai por nós, pecadores, agora e na hora de nossa morte. Amém. Ave Maria, cheia de graça, o Senhor é convosco. Bendita sois vós entre as mulheres, e bendito é o fruto do vosso ventre, Jesus. Santa Maria, Mãe de Deus, rogai por nós, pecadores, agora e na hora de nossa morte. Amém. Ave Maria, cheia de graça, o Senhor é convosco. Bendita sois vós entre as mulheres, e bendito é o fruto do vosso ventre, Jesus. Santa Maria, Mãe de Deus, rogai por nós, pecadores, agora e na hora de nossa morte. Amém. Glória ao Pai, ao Filho e ao Espírito Santo, como era no princípio, agora e sempre. Amém. Ó meu Jesus, perdoai-nos, livrai-nos do fogo do inferno, levai as almas todas para o céu e socorrei principalmente as que mais precisarem. No primeiro mistério gozoso, nós contemplamos a anunciação do anjo Gabriel à Virgem Maria. Pai nosso que estais nos céus, santificado seja o vosso nome. Venha a nós o vosso reino. Seja feita a vossa vontade, assim na terra como no céu. O pão nosso de cada dia nos dai hoje. Perdoai-nos as nossas ofensas, assim como nós perdoamos a quem nos tem ofendido. E não nos deixeis cair em tentação, mas livrai-nos do mal. Amém. Ave Maria, cheia de graça, o Senhor é convosco. Bendita sois vós entre as mulheres, e bendito é o fruto do vosso ventre, Jesus. Santa Maria, Mãe de Deus, rogai por nós, pecadores, agora e na hora de nossa morte. Amém. Ave Maria, cheia de graça, o Senhor é convosco. Bendita sois vós entre as mulheres, e bendito é o fruto do vosso ventre, Jesus. Santa Maria, Mãe de Deus, rogai por nós, pecadores, agora e na hora de nossa morte. Amém. Ave Maria, cheia de graça, o Senhor é convosco. Bendita sois vós entre as mulheres, e bendito é o fruto do vosso ventre, Jesus. Santa Maria, Mãe de Deus, rogai por nós, pecadores, agora e na hora de nossa morte. Amém. Ave Maria, cheia de graça, o Senhor é convosco. Bendita sois vós entre as mulheres, e bendito é o fruto do vosso ventre, Jesus. Santa Maria, Mãe de Deus, rogai por nós, pecadores, agora e na hora de nossa morte. Amém. Ave Maria, cheia de graça, o Senhor é convosco. Bendita sois vós entre as mulheres, e bendito é o fruto do vosso ventre, Jesus. Santa Maria, Mãe de Deus, rogai por nós, pecadores, agora e na hora de nossa morte. Amém. Ave Maria, cheia de graça, o Senhor é convosco. Bendita sois vós entre as mulheres, e bendito é o fruto do vosso ventre, Jesus. Santa Maria, Mãe de Deus, rogai por nós, pecadores, agora e na hora de nossa morte. Amém. Ave Maria, cheia de graça, o Senhor é convosco. Bendita sois vós entre as mulheres, e bendito é o fruto do vosso ventre, Jesus. Santa Maria, Mãe de Deus, rogai por nós, pecadores, agora e na hora de nossa morte. Amém. Ave Maria, cheia de graça, o Senhor é convosco. Bendita sois vós entre as mulheres, e bendito é o fruto do vosso ventre, Jesus. Santa Maria, Mãe de Deus, rogai por nós, pecadores, agora e na hora de nossa morte. Amém. Ave Maria, cheia de graça, o Senhor é convosco. Bendita sois vós entre as mulheres, e bendito é o fruto do vosso ventre, Jesus. Santa Maria, Mãe de Deus, rogai por nós, pecadores, agora e na hora de nossa morte. Amém. Ave Maria, cheia de graça, o Senhor é convosco. Bendita sois vós entre as mulheres, e bendito é o fruto do vosso ventre, Jesus. Santa Maria, Mãe de Deus, rogai por nós, pecadores, agora e na hora de nossa morte. Amém. Glória ao Pai, ao Filho e ao Espírito Santo, como era no princípio, agora e sempre. Amém. Ó meu Jesus, perdoai-nos, livrai-nos do fogo do inferno, levai as almas todas para o céu e socorrei principalmente as que mais precisarem. Neste segundo mistério gozoso, nós contemplamos a visitação da Virgem Maria, sua prima, Santa Isabel. Pai nosso que estais nos céus, santificado seja o vosso nome, venha a nós o vosso reino, seja feita a vossa vontade, assim na terra como no céu. O pão nosso de cada dia nos dai hoje, perdoai-nos as nossas ofensas, assim como nós perdoamos a quem nos tem ofendido. E não nos deixeis cair em tentação, mas livrai-nos do mal. Amém. Ave Maria, cheia de graça, o Senhor é convosco. Bendita sois vós entre as mulheres, e bendito é o fruto do vosso ventre, Jesus. Santa Maria, Mãe de Deus, rogai por nós, pecadores, agora e na hora de nossa morte. Amém. Ave Maria, cheia de graça, o Senhor é convosco. Bendita sois vós entre as mulheres, e bendito é o fruto do vosso ventre, Jesus. Santa Maria, Mãe de Deus, rogai por nós, pecadores, agora e na hora de nossa morte. Amém. Ave Maria, cheia de graça, o Senhor é convosco. Bendita sois vós entre as mulheres, e bendito é o fruto do vosso ventre, Jesus. Santa Maria, Mãe de Deus, rogai por nós, pecadores, agora e na hora de nossa morte. Amém. Ave Maria, cheia de graça, o Senhor é convosco. Bendita sois vós entre as mulheres, e bendito é o fruto do vosso ventre, Jesus. Santa Maria, Mãe de Deus, rogai por nós, pecadores, agora e na hora de nossa morte. Amém. Ave Maria, cheia de graça, o Senhor é convosco. Bendita sois vós entre as mulheres, e bendito é o fruto do vosso ventre, Jesus. Santa Maria, Mãe de Deus, rogai por nós, pecadores, agora e na hora de nossa morte. Amém. Ave Maria, cheia de graça, o Senhor é convosco. Bendita sois vós entre as mulheres, e bendito é o fruto do vosso ventre, Jesus. Santa Maria, Mãe de Deus, rogai por nós, pecadores, agora e na hora de nossa morte. Amém. Ave Maria, cheia de graça, o Senhor é convosco. Bendita sois vós entre as mulheres, e bendito é o fruto do vosso ventre, Jesus. Santa Maria, Mãe de Deus, rogai por nós, pecadores, agora e na hora de nossa morte. Amém. Ave Maria, cheia de graça, o Senhor é convosco. Bendita sois vós entre as mulheres, e bendito é o fruto do vosso ventre, Jesus. Santa Maria, Mãe de Deus, rogai por nós, pecadores, agora e na hora de nossa morte. Amém. Ave Maria, cheia de graça, o Senhor é convosco. Bendita sois vós entre as mulheres, e bendito é o fruto do vosso ventre, Jesus. Santa Maria, Mãe de Deus, rogai por nós, pecadores, agora e na hora de nossa morte. Amém. Ave Maria, cheia de graça, o Senhor é convosco. Bendita sois vós entre as mulheres, e bendito é o fruto do vosso ventre, Jesus. Santa Maria, Mãe de Deus, rogai por nós, pecadores, agora e na hora de nossa morte. Amém. Glória ao Pai, ao Filho e ao Espírito Santo, como era no princípio, agora e sempre. Amém. Ó meu Jesus, perdoai-nos, livrai-nos do fogo do inferno, levai as almas todas para o céu e socorrei principalmente as que mais precisarem. Neste terceiro mistério gozoso, nós contemplamos o nascimento de Jesus na Gruta de Belém. Pai nosso que estais nos céus, santificado seja o vosso nome. Venha a nós o vosso reino, seja feita a vossa vontade, assim na terra como no céu. O pão nosso de cada dia nos dai hoje, perdoai-nos as nossas ofensas, assim como nós perdoamos a quem nos tem ofendido. E não nos deixeis cair em tentação, mas livrai-nos do mal. Amém. Ave Maria, cheia de graça, o Senhor é convosco. Bendita sois vós entre as mulheres, e bendito é o fruto do vosso ventre, Jesus. Santa Maria, Mãe de Deus, rogai por nós, pecadores, agora e na hora de nossa morte. Amém. Ave Maria, cheia de graça, o Senhor é convosco. Bendita sois vós entre as mulheres, e bendito é o fruto do vosso ventre, Jesus. Santa Maria, Mãe de Deus, rogai por nós, pecadores, agora e na hora de nossa morte. Amém. Ave Maria, cheia de graça, o Senhor é convosco. Bendita sois vós entre as mulheres, e bendito é o fruto do vosso ventre, Jesus. Santa Maria, Mãe de Deus, rogai por nós, pecadores, agora e na hora de nossa morte. Amém. Ave Maria, cheia de graça, o Senhor é convosco. Bendita sois vós entre as mulheres, e bendito é o fruto do vosso ventre, Jesus. Santa Maria, Mãe de Deus, rogai por nós, pecadores, agora e na hora de nossa morte. Amém. Ave Maria, cheia de graça, o Senhor é convosco. Bendita sois vós entre as mulheres, e bendito é o fruto do vosso ventre, Jesus. Santa Maria, Mãe de Deus, rogai por nós, pecadores, agora e na hora de nossa morte. Amém. Ave Maria, cheia de graça, o Senhor é convosco. Bendita sois vós entre as mulheres, e bendito é o fruto do vosso ventre, Jesus. Santa Maria, Mãe de Deus, rogai por nós, pecadores, agora e na hora de nossa morte. Amém. Ave Maria, cheia de graça, o Senhor é convosco. Bendita sois vós entre as mulheres, e bendito é o fruto do vosso ventre, Jesus. Santa Maria, Mãe de Deus, rogai por nós, pecadores, agora e na hora de nossa morte. Amém. Ave Maria, cheia de graça, o Senhor é convosco. Bendita sois vós entre as mulheres, e bendito é o fruto do vosso ventre, Jesus. Santa Maria, Mãe de Deus, rogai por nós, pecadores, agora e na hora de nossa morte. Amém. Ave Maria, cheia de graça, o Senhor é convosco. Bendita sois vós entre as mulheres, e bendito é o fruto do vosso ventre, Jesus. Santa Maria, Mãe de Deus, rogai por nós, pecadores, agora e na hora de nossa morte. Amém. Ave Maria, cheia de graça, o Senhor é convosco. Bendita sois vós entre as mulheres, e bendito é o fruto do vosso ventre, Jesus. Santa Maria, Mãe de Deus, rogai por nós, pecadores, agora e na hora de nossa morte. Amém. Glória ao Pai, ao Filho e ao Espírito Santo, como era no princípio, agora e sempre. Amém. Ó meu Jesus, perdoai-nos, livrai-nos do fogo do inferno, levai as almas todas para o céu e socorrei principalmente as que mais precisarem. Neste quarto mistério gozoso, nós contemplamos a apresentação de Jesus no templo e a purificação de Nossa Senhora. Pai nosso que estais nos céus, santificado seja o vosso nome, venha a nós o vosso reino, seja feita a vossa vontade, assim na terra como no céu. O pão nosso de cada dia nos dai hoje, perdoai-nos as nossas ofensas, assim como nós perdoamos a quem nos tem ofendido. E não nos deixeis cair em tentação, mas livrai-nos do mal. Amém. Ave Maria, cheia de graça, o Senhor é convosco. Bendita sois vós entre as mulheres, e bendito é o fruto do vosso ventre, Jesus. Santa Maria, Mãe de Deus, rogai por nós, pecadores, agora e na hora de nossa morte. Amém. Ave Maria, cheia de graça, o Senhor é convosco. Bendita sois vós entre as mulheres, e bendito é o fruto do vosso ventre, Jesus. Santa Maria, Mãe de Deus, rogai por nós, pecadores, agora e na hora de nossa morte. Amém. Ave Maria, cheia de graça, o Senhor é convosco. Bendita sois vós entre as mulheres, e bendito é o fruto do vosso ventre, Jesus. Santa Maria, Mãe de Deus, rogai por nós, pecadores, agora e na hora de nossa morte. Amém. Ave Maria, cheia de graça, o Senhor é convosco. Bendita sois vós entre as mulheres e bendito é o fruto do vosso ventre, Jesus. Santa Maria, Mãe de Deus, rogai por nós, pecadores, agora e na hora de nossa morte. Amém. Ave Maria, cheia de graça, o Senhor é convosco. Bendita sois vós entre as mulheres e bendito é o fruto do vosso ventre, Jesus. Santa Maria, Mãe de Deus, rogai por nós, pecadores, agora e na hora de nossa morte. Amém. Ave Maria, cheia de graça, o Senhor é convosco. Bendita sois vós entre as mulheres e bendito é o fruto do vosso ventre, Jesus. Santa Maria, Mãe de Deus, rogai por nós, pecadores, agora e na hora de nossa morte. Amém. Ave Maria, cheia de graça, o Senhor é convosco. Bendita sois vós entre as mulheres e bendito é o fruto do vosso ventre, Jesus. Santa Maria, Mãe de Deus, rogai por nós, pecadores, agora e na hora de nossa morte. Amém. Ave Maria, cheia de graça, o Senhor é convosco. Bendita sois vós entre as mulheres e bendito é o fruto do vosso ventre, Jesus. Santa Maria, Mãe de Deus, rogai por nós, pecadores, agora e na hora de nossa morte. Amém. Ave Maria, cheia de graça, o Senhor é convosco. Bendita sois vós entre as mulheres e bendito é o fruto do vosso ventre, Jesus. Santa Maria, Mãe de Deus, rogai por nós, pecadores, agora e na hora de nossa morte. Amém. Ave Maria, cheia de graça, o Senhor é convosco. Bendita sois vós entre as mulheres e bendito é o fruto do vosso ventre, Jesus. Santa Maria, Mãe de Deus, rogai por nós, pecadores, agora e na hora de nossa morte. Amém. Glória ao Pai, ao Filho e ao Espírito Santo, como era no princípio, agora e sempre. Amém. Ó meu Jesus, perdoai-nos, livrai-nos do fogo do inferno, levai as almas todas para o céu e socorrei principalmente as que mais precisarem. Neste quinto mistério gozoso, nós contemplamos a perda e o encontro do menino Jesus no templo. Pai nosso que estais nos céus, santificado seja o vosso nome. Venha a nós o vosso reino, seja feita a vossa vontade, assim na terra como no céu. O pão nosso de cada dia nos dai hoje, perdoai-nos as nossas ofensas, assim como nós perdoamos a quem nos tem ofendido. E não nos deixeis cair em tentação, mas livrai-nos do mal. Amém. Ave Maria, cheia de graça, o Senhor é convosco. Bendita sois vós entre as mulheres e bendito é o fruto do vosso ventre, Jesus. Santa Maria, Mãe de Deus, rogai por nós, pecadores, agora e na hora de nossa morte. Amém. Ave Maria, cheia de graça, o Senhor é convosco. Bendita sois vós entre as mulheres e bendito é o fruto do vosso ventre, Jesus. Santa Maria, Mãe de Deus, rogai por nós, pecadores, agora e na hora de nossa morte. Amém. Ave Maria, cheia de graça, o Senhor é convosco. Bendita sois vós entre as mulheres e bendito é o fruto do vosso ventre, Jesus. Santa Maria, Mãe de Deus, rogai por nós, pecadores, agora e na hora de nossa morte. Amém. Ave Maria, cheia de graça, o Senhor é convosco. Bendita sois vós entre as mulheres e bendito é o fruto do vosso ventre, Jesus. Santa Maria, Mãe de Deus, rogai por nós, pecadores, agora e na hora de nossa morte. Amém. Ave Maria, cheia de graça, o Senhor é convosco. Bendita sois vós entre as mulheres e bendito é o fruto do vosso ventre, Jesus. Santa Maria, Mãe de Deus, rogai por nós, pecadores, agora e na hora de nossa morte. Amém. Ave Maria, cheia de graça, o Senhor é convosco. Bendita sois vós entre as mulheres e bendito é o fruto do vosso ventre, Jesus. Santa Maria, Mãe de Deus, rogai por nós, pecadores, agora e na hora de nossa morte. Amém. Ave Maria, cheia de graça, o Senhor é convosco. Bendita sois vós entre as mulheres e bendito é o fruto do vosso ventre, Jesus. Santa Maria, Mãe de Deus, rogai por nós, pecadores, agora e na hora de nossa morte. Amém. Ave Maria, cheia de graça, o Senhor é convosco. Bendita sois vós entre as mulheres e bendito é o fruto do vosso ventre, Jesus. Santa Maria, Mãe de Deus, rogai por nós, pecadores, agora e na hora de nossa morte. Amém. Ave Maria, cheia de graça, o Senhor é convosco. Bendita sois vós entre as mulheres e bendito é o fruto do vosso ventre, Jesus. Santa Maria, Mãe de Deus, rogai por nós, pecadores, agora e na hora de nossa morte. Amém. Ave Maria, cheia de graça, o Senhor é convosco. Bendita sois vós entre as mulheres, e bendito é o fruto do vosso ventre, Jesus. Santa Maria, Mãe de Deus, rogai por nós, pecadores, agora e na hora de nossa morte. Amém. Glória ao Pai, ao Filho e ao Espírito Santo, como era no princípio, agora e sempre. Amém. Ó meu Jesus, perdoai-nos, livrai-nos do fogo do inferno, levai as almas todas para o céu e socorrei principalmente as que mais precisarem. Infinitas graças vos damos, soberana Rainha, pelos benefícios que todos os dias recebemos de vossas mãos liberais. Dignai-vos agora e para sempre tomar-nos debaixo de vosso poderoso amparo, e para mais nos obrigar, vos saudamos com uma salve, Rainha. Salve, Rainha, Mãe de Misericórdia, vida, doçura e esperança nossa, salve. A vós bradamos, degredados filhos de Eva, a vós suspiramos, gemendo e chorando neste vale de lágrimas. Ea, pois, advogada nossa, esses vossos olhos misericordiosos a nós volvei. E depois deste desterro, mostrai-nos, Jesus, bendito fruto do vosso ventre. Ó clemente, ó piedosa, ó doce e sempre Virgem Maria, rogai por nós, Santa Mãe de Deus, para que sejamos dignos das promessas de Cristo. Amém. Nós estivemos reunidos em nome do Pai, do Filho e do Espírito Santo.

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12: E um excelente dia para você que sintoniza a Rádio Canção Nova. Por aqui nós espalhamos o amor de Deus pelo ar. Tá no ar o programa Madrugada Amiga deste dia cheio da graça da presença de Deus. E eu sou o Tiago Batista, missionário da comunidade Canção Nova, que nesta manhã está aqui para te fazer companhia, para rezar por você, para interceder pelas suas intenções. Um abraço especial para você aqui da região do Vale do Paraíba, sobretudo você de Cachoeira Paulista e em torno, você que sintoniza pela rádio, pela internet, pelo aplicativo da Canção Nova. Deus abençoe você. Vamos juntos nesse dia levar o amor de Deus para o seu coração, porque esta é a finalidade da Canção Nova, te levar a viver uma experiência com o Espírito Santo. Então vamos lá saudar o Espírito Santo nesse dia e já pedir a presença dele sobre os nossos corações, sobre as nossas vidas, pensamentos agitados, medos que você tenha, receios que você já tenha sentido para esse dia que só começou. Eu quero, Senhor, o vosso Espírito Santo em favor dos meus irmãos. Vossos dons são instrumentos para que eu faça o bem aos outros. Quero te servir, Espírito Santo, servindo aos que o Senhor ama. Mas sozinho eu não sei amar e não sei servir. Vem auxílio de mim e me enche com o teu Espírito Santo, para que a tua glória atue em mim e que a sua graça se estenda por onde eu passar. Vem Espírito Santo de Deus, faz de mim este homem novo, essa mulher nova. Eu quero ser cheio da presença do Espírito Santo. Eu quero sentir o meu coração arder, queimar, Espírito Santo de Deus, na tua presença nesse dia. Então vem, vem incendiar a minha vida. Vamos de música? Abrindo o nosso programa, Padre Fábio de Melo, com a canção Espírito Santo Repousa.
13: Que a luz do Cristo ressuscitado ilumine esse lugar, ilumine o nosso coração, ilumine a nossa vida. É sempre tempo de ressurreição para nós que acreditamos na força dos recursos.

Um bom dia mais que especial para você que tá aí. Deus abençoe você. Aqui eu acolho as intenções e os pedidos de oração que você manda no nosso WhatsApp 12 991 455 871. Para quem chegou agora, esse é o programa Madrugada Amiga. Nós vamos juntos até uma hora da manhã. E a motivação que nós temos hoje é: Senhor, que eu veja. Tantas vezes nós queremos enxergar e muitas vezes nós dizemos que somos pessoas sábias, que enxergamos, mas muitas e muitas vezes nós tropeçamos, nós caímos, nós perdemos o sentido para o qual nós precisamos percorrer, seguir. Então, queira nesse dia ter os seus olhos abertos pelo Senhor, porque aquele que julga enxergar alguma coisa, muitas vezes é o que está cego, é o que está com os olhos fechados, é o que não consegue enxergar nem sequer um palmo à sua frente na vida espiritual. E para ter um olhar, uma visão espiritual, é necessário justamente isso: pedir o Espírito Santo, deixar-se ser guiado pelo Senhor. O Salmo 105 vai nos dizer: alegre-se o coração dos que buscam o Senhor. Procurai o Senhor e o seu poder, não cesseis de buscar a sua face. Muitas vezes você está perdido, cego, muitas vezes não está enxergando porque você não tem buscado o Senhor, porque você tem buscado outras coisas e essas outras coisas têm cegado o seu olhar, têm tirado o sentido da sua vida, têm te deixado de uma forma indiferente. E Deus não te convida a isso. Deus te chama a ser uma pessoa que procura a face dele e que assim, ao encontrar a face de Cristo, você se encontra. Então, como salmista, procurai o Senhor e o seu poder. Não cesseis de buscar a sua face. Que tal nesse dia buscar a face de Deus, participar da Santa Missa, fazer um momento de adoração? Busque o Senhor, ele está ali, ele já está te esperando. Deus já deu o primeiro passo para ir ao seu encontro, mas você também precisa ir ao encontro do Senhor, fazer essa conversão na sua vida e enxergar aquilo que de fato transforma, que muda, que tem valor na sua vida. E é a face de Deus que você precisa procurar. O salmista vai continuar: é a tua face que eu busco, Senhor. Jesus, hoje quero te encontrar. Ajuda-me. E essa precisa ser a sua oração. Jesus, hoje quero te encontrar. Ajuda-me, que eu te veja, Senhor. Amém. Meu irmão, faça essa oração muitas vezes ao longo deste dia para que você veja a face de Deus naquilo que você for realizar. Chegando música, Missionário Shalom cantando Agora Te Vejo. Música.

Programa Madrugada Amiga de volta com você. 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O Santos ou Nada é o que você escuta agora na voz do Padre Jonas.

De volta com você nesse dia para a gente trabalhar o nosso tema de hoje, oferecer os sofrimentos a Deus. Quem aí não tem sofrimento? Então, se todo mundo tem sofrimento, todo mundo tem algo a oferecer ao nosso Deus. Quando chega o sofrimento, a primeira pergunta que eu tenho certeza que bate aí no seu coração muitas vezes é essa: por que comigo? A gente questiona tantas vezes por que nós estamos sofrendo, por que que está acontecendo talvez mesmo essa desgraça na nossa vida. Essa é uma das perguntas mais profundas da existência humana. Diante da dor, muitos se revoltam, outros se afastam de Deus e muitos se desesperam. No entanto, a nossa fé, a fé cristã, ela oferece uma resposta que não apenas consola, mas que ela transforma. Sabe qual que é esta resposta? O sofrimento pode ter um valor redentor quando ele é vivido em união com Cristo. E é isso que é o convite para este dia. O tema central: o sofrimento pode ter um valor quando você oferece e quando você une aos sofrimentos de Cristo. Ali você vai entender que alguém sofreu muito mais do que você e alguém pagou um preço pela sua salvação, pela sua libertação. Sabe aqui, sofrendo junto com você, está esse Jesus que foi crucificado. Desde a cruz, o sofrimento deixou de ser apenas consequência do pecado. Ele foi elevado por Cristo a um meio de redenção. Então, tenha esta certeza que aquilo que você sofre, que os sofrimentos que você passa, tem um sentido de redenção, de purificação, de conversão na sua vida. São João Paulo II, em uma das suas encíclicas, ele diz a respeito do sofrimento, e ele nos ensina assim. O nome da encíclica é Sofrimento Salvífico. São João Paulo II começa esta carta respondendo a essa pergunta: por que sofro? Ele usa para isso as Sagradas Escrituras, nas quais São Paulo nos diz: completo na minha carne o que falta aos sofrimentos de Cristo pelo seu corpo, que é a igreja. Está lá em Colossenses capítulo 1, 24. E também Paulo continua dizendo nessa passagem que encontrou, portanto, alegria no sofrimento. Aí você pode se perguntar: como que alguém consegue encontrar alegria no sofrimento? É uma pessoa que vive o sofrimento na fé, que vive o sofrimento com os olhos voltados para o alto. Neste sentido transformador, espiritual, não só o sofrimento pelo sofrimento, mas viver o sofrimento no âmbito espiritual. São Paulo compreendeu o profundo sentido de sofrer e aclamava: alegro-me pelos sofrimentos suportados por vossa causa. Jesus não fugiu da dor, e eu e você, também nós não podemos fugir. Ele a assumiu por amor na cruz. Ele carregou os nossos pecados, as nossas doenças, as nossas angústias, tudo Jesus carregou por nós. Lá em Mateus 16, 24 vai dizer: se alguém quer vir após mim, renuncie a si mesmo, tome a sua cruz e siga-me. O caminho de nosso Senhor Jesus Cristo não é um caminho fácil, meus irmãos. É um caminho pelo qual nós precisamos abraçar a nossa cruz e seguir nosso Senhor Jesus. Então você também é mais do que convidado a participar dos sofrimentos do Cristo. Acolher as dificuldades, oferecer os seus sofrimentos para contemplar o Cristo, para completar em você aquilo que falta, as dores e a paixão de nosso Senhor Jesus Cristo. O que falta, explica a igreja, não é eficácia, pois a cruz de Jesus é absolutamente suficiente para nos salvar. O que falta é a nossa participação, é a sua participação, é a minha participação. Deus quis associar livremente a sua obra, tanto eu quanto você. Nós não podemos nos separar dos sofrimentos, porque eles irão nos unir aos sofrimentos de Cristo. O sofrimento nos tira do comodismo, faz-nos dependentes da graça de Deus e nos convida a uma comunhão com os outros que sofrem. O sofrimento abre o nosso coração, nos torna mais humanos, sensíveis também à dor daqueles que estão perto da gente. Quem já sofreu talvez uma doença, quando encontra com uma pessoa que está passando pela mesma dificuldade, ela se solidariza, ela se torna mais ajudante desta pessoa, ela ajuda mais essa pessoa, ela vai em socorro dessa pessoa, ela não fica na indiferença. Então, que os sofrimentos que você está vivendo na sua vida também te tirem do comodismo, te faça enxergar que você é dependente da graça de Deus e te faça ter comunhão com as outras pessoas que sofrem. Oferta de amor é o que você vai escutar na voz de Gabriela Sá.

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1: Chegamos aqui no nosso programa com o nosso Momento Mariano. Nós estamos quase chegando ao fim, mas ainda não acabou. Vamos juntos pedir a intercessão da Virgem Maria, ela que cuida, ela que zela, ela que entende também de sofrimentos. Maria foi uma das pessoas que mais sofreram. Ela sofreu todas as dores que seu filho Jesus estava sofrendo, mas ela sofreu no coração. Maria sofreu na alma, em silêncio, porque ela confiou e assim ela se tornou a mãe das dores. Então entregue as suas dores também à Virgem Maria. Ó mãe das dores e rainha dos mártires, que tanto sofrestes ao ver o vosso filho morto pela nossa salvação. Volvei a vossa face misericordiosa para mim, Nossa Senhora, quando as dores vierem, os sofrimentos chegarem, não me deixes desanimar. Envolvei-me em vosso sagrado manto e ajudai-me a passar por este vale de lágrimas. Vós que estivestes presente no Calvário de Jesus, estai também presente nas minhas dores. Alcançai do vosso divino Filho a força, a coragem, a graça que tanto necessito para superar esta provação. Amém. Que você possa entregar as suas dores e pedir à Virgem Maria a força para enfrentar as dificuldades e as intempéries da vida. Que ela te dê a graça, que ela te acolha e que ela te ensine a ser forte como ela foi forte. Como tu, Maria, você vai escutar agora na voz de Laura Viana.

0: E esse é o momento de eu clamar pelas intenções que você mandou para cá através do nosso WhatsApp. Quero colocar aqui o seu pedido aos pés da Virgem Maria e também aos pés de Jesus, clamando, pedindo que o Espírito Santo possa te dar forças nesse dia. Então vem, Espírito Santo, seja a força para os meus irmãos, ajude-os a viver os sofrimentos e abraçar o sofrimento como redenção para a vida de cada um. Sim, Espírito Santo, tu podes levar este sentido redentor do sofrimento ao coração dos meus irmãos, que eles possam viver contigo este problema, esta dificuldade, na certeza de que são santificados por este santo sofrimento. Shiri cantaralabassuriri cantarahalalaba shiri cantaralabassuriri cantoriala. 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Derrama, Senhor dos altos céus, o teu Espírito Santo que conforte, que cure, que traga refúgio para os meus irmãos neste momento de dor, de dificuldade, talvez até mesmo de desespero. Coloca, Espírito Santo, confiança, paz, harmonia no coração dos meus irmãos. Nosso programa de hoje chegou ao fim. Obrigado. Viva este dia na presença do Espírito Santo. Que Deus abençoe você e até a próxima.
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3: Aprovadas na última Assembleia Geral da CNBB em abril desse ano, as diretrizes da ação evangelizadora da Igreja no Brasil traduzem em linhas de ação por onde a Igreja no país vai caminhar nos próximos anos para anunciar Jesus Cristo em comunidades missionárias. O arcebispo de Santa Maria, no Rio Grande do Sul, e coordenador do Grupo de Trabalho das Diretrizes Gerais, Dom Leomar Brustolin, fala das ideias centrais contidas nesse documento.
4: As diretrizes da ação evangelizadora da Igreja no Brasil são linhas. Linhas por onde a Igreja vai caminhar para anunciar Jesus Cristo em comunidades missionárias. A palavra missão é fundamental para entender as diretrizes, ir ao encontro das pessoas, num trabalho cada vez mais sinodal, isto é, caminhamos juntos, formamos uma família em torno de Jesus Cristo que busca anunciar a boa nova do reino a tantas outras pessoas. É importante dizer que as diretrizes são um fruto maduro de uma escuta muito grande. Escutamos as pessoas e os sinais. Vimos novidades que precisamos enfrentar para ir ao encontro daqueles que ainda não conhecem Jesus Cristo ou daqueles que conhecem, mas precisam fortalecer sua fé. Busca de sentido, ética, cuidado com a vida, cuidado com a criação. Essas são algumas dimensões fundamentais e concretas que se desdobram no compromisso missionário. Partindo de Jesus Cristo, como Igreja Sinodal, buscar os caminhos da missão, que se sintetizam nos seguintes pontos: animação bíblica da pastoral, a palavra de Deus no centro; iniciação à vida cristã, uma catequese catecumenal; comunidades de discípulos missionários, pequenas comunidades reunidas em torno da palavra; liturgia e piedade popular, celebrar com as expressões de todos os nossos cristãos a fé no Deus único e verdadeiro; e serviço à vida plena para todos, cuidar da vida, promover, proteger, lembrar dos pobres, lembrar da defesa da vida desde a concepção até o seu fim natural e também cuidar da criação. Compromissos grandes, preocupações importantes, mas acima de tudo, muito mais, oportunidades para que a Igreja no Brasil possa ser cada vez mais evangelizadora, sinodal e samaritana.
3: Da Central de Jornalismo Canção Nova, Ana Elisa Castro.
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3: 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Credes em Deus, credes também em mim. Evangelho de São João, capítulo 14, versículo 1.
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6: Bom dia, que bom estarmos juntos mais uma vez aqui na rede de rádio Canção Nova. Eu sou Daona Salles e a partir de agora estou com você no programa Mensagens e Canções. Seja muito bem-vindo, você que nos acompanha pelo rádio, você que nos acompanha pelo site radio.cancaonova.com e também aqueles que nos acompanham através do aplicativo de celular Rádio Canção Nova. Começando mais um Mensagens e Canções, e para iniciarmos muito bem, um trecho da Palavra de Deus, é claro, não é a Palavra de Deus que ilumina a nossa vida, os nossos passos. E hoje eu trago o Evangelho segundo São João, capítulo 10, versículo 14. Eu sou o bom pastor, conheço as minhas ovelhas e as minhas ovelhas conhecem a mim, como meu Pai me conhece e eu conheço o Pai.

E aqui no Mensagens e Canções chegou o momento de rezarmos, meditarmos, refletirmos com o Salmo de hoje. Hoje o Salmo 137, que diz: Eu vos louvarei de todo o coração, Senhor, porque ouvistes as minhas palavras. Na presença dos anjos eu vou cantar. Ante o vosso santo templo irei prostrar-me e louvarei o vosso nome pela vossa bondade e fidelidade, porque acima de todas as coisas exaltastes o vosso nome e a vossa promessa. Quando vos invoquei, vós me respondestes, fizestes crescer a força de minha alma. Hão de vos louvar, Senhor, todos os reis da terra, ao ouvirem as palavras de vossa boca. Em meio à adversidade, vós me conservais a vida, estendeis a mão contra a cólera de meus inimigos. Salva-me a vossa mão. O Senhor completará o que em meu auxílio começou. Senhor, eterna é a vossa bondade. Não abandoneis a obra de vossas mãos. Olha que salmo bonito, quantas coisas nós podemos encontrar aqui. Um convite para louvar ao Senhor de todo o coração, reconhecendo que Ele nos ouve. Também uma decisão de se unir aos céus para cantar com os anjos a bondade do Senhor, proclamar sua fidelidade, exaltar o seu nome, porque Ele é fiel às suas promessas. Também o salmista diz que vai invocar o nome de Deus, porque toda vez que o chama, ele ouve e responde, porque Deus lá das alturas se inclina para ouvir os nossos gemidos. E por isso, todos podem, se quiserem, é claro, ouvir e acolher a voz e a palavra do Senhor. No meio das adversidades, diz o salmista, Deus conserva-lhe a vida e estende a mão contra os inimigos. Se você hoje está passando por perseguição, o Salmo 137 te convida a buscar a face de Deus, que conservará você vivo, te salvará dos vossos inimigos. O que tem sido inimigo hoje para você? O desemprego? A doença? As desavenças na sua casa, na sua família? A depressão? Ponha tudo isso diante do Senhor e diga e peça ao Senhor, salva-me, Senhor, com a vossa mão. O Senhor que completa a sua obra, completa também em mim a obra de vossas mãos. Não me abandone, Senhor. Não abandone a obra que o Senhor começou, mas que o Senhor leve a bom termo aquilo que iniciastes. Que o Senhor proclame sobre a minha vida a sua glória, faça valer a sua promessa e faça de mim um profeta no meio das nações, aonde eu estou, que eu possa louvá-lo de todo o coração. Senhor, vós ouvistes as minhas palavras.

Moisés, poder me aproximar de ti, Jesus, e te adorar em espírito e em verdade, entrar neste santo lugar que é o teu coração, Senhor.

aqui no Mensagens e Canções, a mensagem do dia é do nosso querido e amado Eto Jardim. Devemos alimentar a esperança a todo custo e não nos render ao pessimismo nem à tristeza, de jeito nenhum. Quando estivermos desanimados e não conseguirmos ficar de pé, será necessário um enorme esforço para ficarmos ao menos de joelhos, nunca no chão. Também não podemos cair no primeiro golpe que recebemos da vida. É importante colocarmos uma dinâmica em nossa vida pela esperança e tudo se modificará. Mudar os pensamentos e os maus hábitos, fazer uma faxina geral em nossa cabeça. Se for necessário, jogar fora tudo quanto for pensamento negativo e fugir da rotina amarga que paralisa a vida. Isso vai fazer a diferença. Mas sem Deus, não temos como dinamizar a vida nem construir esperança. Somos belas árvores para dar frutos. Não podemos ser descaracterizados. Somos filhos de Deus e Ele é todo-poderoso.

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11: De volta com você na sintonia da Rádio Canção Nova. Eu sou da Ana Salles, missionária da comunidade Canção Nova, e fico contigo até as 2 da manhã. Quero trazer agora o nosso modelo de santidade, São Geraldo Magela. Nascido na Itália, Geraldo Magela encontrou a extrema pobreza na juventude e trabalhou como alfaiate e funcionário episcopal. Aos 19 anos, abriu o próprio negócio e, embora tenha prosperado, doava quase todos os ganhos aos necessitados e à igreja. Rejeitado pelos capuchinhos por sua saúde frágil, ingressou nos Redentoristas, onde serviu com humildade em diversas funções práticas. Sua trajetória foi marcada por virtudes heróicas e dons sobrenaturais como bilocação, profecia e milagres que incluíam andar sobre as águas e multiplicar os alimentos. Mesmo sendo um irmão leigo, sua profunda sabedoria espiritual atraía clérigos em busca de conselhos. Diante de uma falsa acusação de paternidade feita por Néria, Geraldo manteve-se em oração até que esta mulher se arrependesse e o inocentasse publicamente. Enviado a Nápoles, o santo converteu e curou multidões, lendo corações para guiar as pessoas à confissão sincera. Ele faleceu precocemente com tuberculose, deixando gravada na porta de sua cela a síntese de sua entrega. Aqui, o desejo de Deus é feito como Deus quer, quando e enquanto quiser. Hoje é venerado como padroeiro dos alfaiates, das mães, das grávidas e dos injustiçados. São Geraldo Magela, rogai por nós.

Chegou o nosso momento de oração no Mensagens e Canções. Convido você a colocar diante de Deus os seus pedidos, suas necessidades neste dia e vamos juntos clamar ao Senhor pela intercessão de São Geraldo. Em nome do Pai, do Filho e do Espírito Santo. Amém. São Geraldo Magela, tu que fostes um servo fiel do Senhor e exemplo de humildade e devoção, rogamos por tua intercessão em nossas vidas. Tu que fostes conhecido por teu amor e dedicação aos pobres e doentes e por tua especial devoção à Santíssima Virgem, ajudastes muitos em suas provações e sofrimentos. Hoje, pedimos que estejas ao nosso lado em tempos de dificuldade e incerteza. Inspira-nos a ter um coração generoso sempre pronto para ajudar os necessitados e a ser instrumento de paz e amor em nosso mundo. Que possamos, por tua intercessão, alcançar a graça de que necessitamos hoje e viver uma vida de santidade e virtude. Amém. Em nome do Pai, do Filho e do Espírito Santo. Amém. São Geraldo Magela, rogai por nós.

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2: E o nosso programa Mensagens e Canções, o último programa deste mês de junho, está chegando ao final. Quero agradecer a você pelo carinho, a sintonia nesta madrugada, sua companhia, não é? Pela rede de rádio Canção Nova. E para terminar, quero trazer uma frase de Geraldo Magela, o santo de hoje, para nós termos a nossa inspiração do dia, tá bom? Amar a Deus, estar unido a Deus, fazer as coisas por amor a Deus. Amar aos irmãos por amor a Deus, sofrer por Deus. Minha obrigação é fazer a vontade de Deus. Que em tudo nós possamos também agir assim. Fique com Deus, a gente se encontra amanhã aqui na Rede Canção Nova de Rádio. Tchau, tchau, bom dia!
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15: Uma alegria ter você conosco na sintonia da Rádio Canção Nova FM 89.1 e por toda a rede de Rádio Canção Nova no Brasil, além Brasil. Sejam todos muito bem-vindos. É a nossa missão é evangelizar, começando agora comigo, Inácio Filho, missionário da comunidade Canção Nova, que tem o privilégio de estar com vocês aqui nas madrugadas durante a semana e também, às vezes, nos encontramos aos finais de semana nas nossas reprises. Mas antes de trazer o tema do programa de hoje, eu tenho uma pergunta para fazer. dizer para você. 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Quer mesmo? Então é só nos seguir através das redes sociais, facebook.com/Rádio Canção Nova e o nosso Instagram, @Rádio Canção Nova, e você vai ficar por dentro de tudo aquilo que acontece na programação da Rádio Canção Nova. Mas vamos ao tema do programa de hoje: abandono à providência divina. Abandono à providência divina com Rafael Oliveira é o tema do programa de hoje e a gente vai ouvir agora.
16: Meu nome é Rafael, sou missionário da Canção Nova. Trabalho lá no meu escondimento, lá na sede da comunidade, com os irmãos que ajudam a gerir a Canção Nova para que ela chegue na casa de cada um de vocês, para que ela seja aquilo que ela é. Comecei desse jeito, né? A pregação já estava pronta, já tinha escrito. Eu não tinha como não começar falando disso, porque eu vim falar para vocês do abandono à Divina Providência. E quando a gente fala do abandono à Divina Providência, essa pergunta sobre o mal, sobre as coisas que não são tão boas, ela vai vir à tona, ela brota. No nosso coração humano, a gente não tem como negar este questionamento de falar assim: nossa, mas Deus é tão bom, como que ele permite que aconteça uma coisa dessa, uma tragédia? E talvez um momento de revolta, para quem perdeu entes queridos, talvez a pessoa se sinta até questionada sobre a existência de Deus. Por que que Deus permitiu isso? Para estar aqui com vocês, né? Eu fui principalmente na palavra, mas também no catecismo da Igreja Católica. Então, o nosso tempo não vai ser muito longo, mas quem tiver o catecismo, depois vai lá no número 302 em diante, tá? Você vai encontrar boa parte desse conteúdo, dessa partilha sobre a Divina Providência, e a Igreja vai falar sobre a existência do mal. Porque quando falamos da Divina Providência, nós entendemos que Deus, na sua bondade, ele quer levar a sua obra à perfeição. Ele criou a obra nesse caminho de perfeição. A obra está no caminho de perfeição. Você, minha irmã, você, meu irmão, foi criado neste caminho de perfeição. Deus criou você para o céu, mas no meio do caminho, Deus vai respeitar sempre a nossa liberdade, o nosso direito de aderir ou não a ele. Então, de uma forma bem assim, né, eu vou dizer rasa, porque nem o catecismo não ousa dar uma resposta definitiva: o mal acontece por causa disso. O catecismo ele faz um apanhado no número 307, mais ou menos, do porquê que existe o mal no mundo, porquê que entrou o mal moral no mundo, mas em outros pontos do catecismo vai falar sobre o pecado, né, sobre o pecado social. E aí a gente vai entender um pouquinho. É triste, é muito triste pensar que nós, hoje, ainda, tenhamos pessoas que talvez precisem se sujeitar a morar em locais tão perigosos. Ninguém escolhe morar num lugar que põe a própria vida em risco. Ah, que tá legal, vou morar aqui. Não, mas é todo um conjunto de situações onde, às vezes pela omissão, pelo pecado individual, mas também pelo pecado que vai tomando uma natureza social, e as pessoas vão sendo marginalizadas, vão sendo colocadas às vezes em condições de risco às suas próprias vidas. Então a Igreja vai falar de toda essa questão do mal moral para dizer que Deus não concorda, Deus não quer o mal, em nenhum momento Deus quer o mal, Deus não quer que os seus filhos pereçam. Achei bonita a oração que o Emmanuel trouxe, né? Da morte repentina, livrai-nos, Senhor. O Senhor é o primeiro interessado que nós não tenhamos uma morte repentina. Ele quer que nós estejamos prontos, quer que nós estejamos preparados, porque Ele quer que nós voltemos para o céu. Ele nos quer lá com Ele, para a bem-aventurança eterna, para a glória celeste. Meu irmão, vai ser bom demais no céu. Deus nos quer lá. Mas quando a morte nos encontra de forma repentina, a chance do meu coração e do seu coração não estar preparado é muito grande. Por isso nós precisamos dessa atenção contínua, de estar preparados, de viver com o coração pronto, confessar, buscar arrependimento, para que a gente esteja pronto quando o Senhor nos chamar. E se por acaso a situação nos chamar, uma situação como uma tragédia, que o nosso coração esteja pronto. Deus não quer o mal. Ele não quer o mal, mas quando o mal acontece, Deus é capaz de tirar o bem do mal. É isso que nos ensina a Igreja. E aí você pode falar assim: Rafael, mas que bem que Deus pode tirar de uma situação como essa que aconteceu no Rio? Eu não sei. Não tem resposta fácil para pergunta difícil. Não tem. Mas se da maior perda que Deus podia sofrer, se é que Deus sofre, né? Mas Deus sofre, né? Com essa liberdade, Ele sofre quando a gente se perde. Mas a pior perda que Deus poderia sofrer, que foi a perda do seu próprio filho na cruz, Ele tirou o bem maior, que foi a nossa salvação. Que dirá da perda dos filhos amados que morrem em tragédias, que se perdem de forma tão catastrófica? Deus pode tirar um bem maior. Então, com esse coração de fé, mas também com essa certeza, nós vamos entrar propriamente no tema que eu vim falar um pouquinho para vocês, que é sobre a providência divina. Deus não criou já tudo assim perfeito, completamente acabado. E tem um porquê dele não ter criado tudo assim. Ele não criou tudo pronto porque ele queria contar com você. Ele queria que você olhasse, né? Eu tô vendo alguns pais aqui com os filhos, né? Olha pro seu filho assim, né? Pro seu marido, pra sua esposa, pra pessoa que veio com você na caravana. Essa coisa linda que veio com você. Deus quis que você participasse da obra da criação, ajudando que essa obra ela fosse completa, ajudando que essa pessoa se desenvolvesse, que essa pessoa crescesse. Ele nos quis participantes do projeto criador dele. E aí nós vamos trabalhando, o pai rala, soa, trabalha, a mãe também, para colocar comida na mesa, para fazer a criança crescer, né? E a criança cresce, expande, né? Vai engordando, tá bem. E você vai participando do projeto de Deus, né? A gente nunca quer que o filho seja menos do que a gente foi, a gente quer que o filho seja mais, não é? Eu ainda não tenho filhos, mas se Deus me der a graça de um dia, né, ter os filhos, eu vou querer que eles sejam melhores do que eu. Deus é assim conosco. Ele não nos criou prontos, porque Ele nos queria participantes da sua obra de criação. E nós vamos nesse projeto, construindo, melhorando a criação. E eventualmente, às vezes o homem se perde, né? Infelizmente, aí entra o mal no mundo, né? E a coisa se desvia um pouco, mas Deus sabe tirar o bem do mal. Mesmo não querendo o mal, Deus sabe tirar o bem do mal. E eu te convido a pegar comigo a palavra, né? Eu sei que vocês, como bons cristãos, bons católicos, devem andar aí muito bem armados, né, com a palavra de Deus. E nós vamos pegar Mateus capítulo 6, do versículo 25 ao versículo 34. O tema da nossa quinta-feira de adoração é: tudo concorre para o bem dos que amam a Deus. Mas para essa pregação eu peguei essa palavra e a gente vai falar um pouquinho sobre ela. Então você que está com a palavra aí, né? Mateus capítulo 6, versículo 25 a 34. Estou vendo aí que alguns já pegaram e nós vamos a passar aqui pela palavra. Por isso eu vos digo: não vivais preocupados com o que comer ou beber, quanto à vossa vida, nem com o que vestir, quanto ao vosso corpo. Afinal, a vida não é mais que o alimento? O corpo não é mais que a roupa? Olhai os pássaros do céu, não semeiam, não colhem, nem guardam em celeiros. No entanto, o vosso Pai Celeste, o nosso Pai Celeste, os alimenta. Será que vós não valeis mais do que eles? Será que vós não valeis mais do que eles? Quem de vós pode, com a sua preocupação, acrescentar um só dia à duração de sua vida? E por que ficais tão preocupados com a roupa? Olhai como crescem os lírios do campo, não trabalham nem fiam. No entanto, eu vos digo, Salomão em toda a sua glória jamais se vestiu como um só dentre eles. Ora, se Deus veste assim a erva do campo, que hoje está aí e amanhã é lançada ao forno, não fará Ele muito mais por vós, gente de fraca fé? Portanto, não vivais preocupados dizendo: que vamos comer, que vamos beber, como vamos nos vestir? Os pagãos é que vivem preocupados com essas coisas. Vosso Pai, nosso Pai que está nos céus, sabe que precisais de tudo isso. buscai em primeiro lugar o reino de Deus e a sua justiça, e todas essas coisas vos serão dadas por acréscimo. Portanto, não vos preocupeis com o dia de amanhã, pois o dia de amanhã terá a sua própria preocupação. A cada dia basta o seu mal. Em outra tradução, a cada dia basta o seu cuidado. Estas são para nós palavras de salvação. Glória a vós, Senhor. Meus irmãos, esse é o norte, este é o tratado da divina providência. Jesus resumiu aqui tudo o que nós precisávamos para mergulhar na experiência de estarmos abandonados à divina providência. Por isso eu vos digo, não vivais preocupados com o que comer ou beber, quanto à vossa vida. Afinal, a vida não é mais do que o alimento, o corpo não é mais do que a roupa. Minha mãe tem um dizer assim, às vezes quando fala assim, nossa, vamos fazer a comida, fala, acabou de lanchar? Aí fala assim, não, mas está na hora de jantar. Ela fala assim, parece que é mais velho que comida, menino. Quanta gente preocupada. Quando eu falo assim, não vos preocupeis, não quer dizer também que você vai relaxar e falar assim, ah, vai cair do céu o maná, né? Se bem que na Bíblia fala que o maná cai do céu, né? Você tem que trabalhar, vai ter que ir atrás para ter seu sustento. Mas é não fazer com que essa preocupação ocupe todos os seus pensamentos, não deixar que essa preocupação seja o centro da sua vida. Não, não pode ser o centro. A nossa preocupação está, o evangelho vem falar aqui, ó, no finalzinho, lá no versículo 33, buscai em primeiro lugar o reino de Deus e a sua justiça, todas essas coisas vos serão dadas por acréscimo. Veja que há uma diferença muito grande. Eu trabalho, aí do meu trabalho eu recebo um salário, do meu salário eu ponho o pão de cada dia na mesa. Mas não trabalhar apenas para pôr o pão de cada dia na mesa, trabalhar para glorificar o Senhor, trabalhar no dia a dia para que o nome de Jesus seja conhecido, ter no meu coração como objetivo principal encontrar ao Senhor, ter uma vida preparada, Senhor, que minha alma esteja pronta. Eu não nasci para este mundo, Senhor, eu não estou pronto ainda, mas eu quero me converter. Senhor, quebra isso no meu coração que eu estou fazendo errado. Senhor, essa situação de pecado que eu estou vivendo, me tira dela. Olha o foco não está no colocar o pão na mesa, o foco está, Senhor, muda meu coração, Senhor, que meu trabalho que é difícil me mude. Não, o foco não está na roupa, Senhor, que a minha roupa seja causa de salvação para as pessoas, mas que minha roupa não seja motivo de perdição. O foco está na minha conversão, o foco está na minha salvação. O foco está na salvação dos meus, o foco está na salvação da família, o foco está na salvação daquelas pessoas que Deus te confiou. Aí, meus irmãos, nosso pai fundador, a gente chama ele assim, o Padre Jonas, tem uma pregação antiga dele, depois vocês podem procurar, que ele fala do sistema de Deus e do sistema do mundo. Quando eu vivo com a cabeça aqui que eu preciso trabalhar, eu preciso ganhar dinheiro, e eu não estou falando que você não tenha que trabalhar, que você não tenha que ganhar dinheiro, que você não tenha que sair às vezes de uma situação de risco para morar no lugar onde você tenha segurança, não estou falando isso, você precisa fazer isso sim, mas quando meu foco está apenas nisso, eu posso estar vivendo o sistema do mundo, eu posso ter virado as costas para outra pessoa que precisa. Mas quando meu foco está aqui, eu preciso me converter, eu preciso ajudar as pessoas que estão passando necessidade, meu foco está em Deus. O sistema do mundo me traz só para mim. Eu quero ter, eu preciso ter poder, eu preciso ter. O sistema de Deus, ele me devolve para Deus, eu preciso ser de Deus, eu preciso chegar no céu, eu preciso me converter, eu preciso ser santo. Essa é a diferença. É essa a diferença que nós precisamos buscar. Viver da divina providência, meus irmãos, não é nada mais do que buscar a vontade de Deus em todas as coisas. Você tem buscado a vontade de Deus em todas as coisas? Você tem botado no seu coração encontrar a Deus em primeiro lugar, buscar o reino de Deus em primeiro lugar e a sua justiça? porque senão a gente corre o risco de falar que está buscando o reino de Deus. E aí eu falo a gente, porque eu estou me colocando, essa linha que divide se eu estou do lado de cá ou se eu estou do lado de cá, ela é muito fina, aqui nem linha tem para dividir. É aqui eu com a minha verdade, eu com o meu coração, que preciso saber o que eu estou buscando. Eu estou buscando a Deus de verdade, ou no fundo ali eu falo, ah, né, eu sou um cara legal da igreja, não sei o quê, mas é ganhar dinheiro, né? Ou férias, chique, né? Não estou falando que você não possa usufruir das coisas, mas meus irmãos, a nossa vida não se resume neste mundo. É impossível falar da divina providência, falar de Deus que rege a obra da criação, Deus que governa o universo inteiro, porque ama você, ama você, ama você, ama você, ama você, ama cada um de nós, me ama. É impossível falar desse Deus que rege toda a obra da criação com a cabeça aqui nessa terra, pensando que a nossa vida se resume em ser feliz, em esbanjar os bens aqui da terra, como se a vida fosse a vida, fosse o fim em si mesmo. A vida aqui não é o fim em si mesmo. A nossa vida, o fim dela é o céu. Nós fomos criados para o céu, para a eternidade. Olha para cima assim e fala: Senhor, eu fui criado para a eternidade. Para um pouquinho e pensa, você foi criado para algo mais. E esse desejo de eternidade que está no seu coração, o próprio Deus colocou para que você continuasse buscando, estar abandonado à providência, estar abandonado à vontade dele. Buscar o reino de Deus em primeiro lugar é fazer com que o reino de Deus aconteça aqui, sabendo, olha a vírgula, que o reino de Deus só vai acontecer no céu. Meus irmãos, toda vez que nós colocarmos a nossa vida como fim último, ser feliz e sermos prósperos aqui nessa terra, nós vamos ser profundamente decepcionados. Me perdoe se eu estou fazendo aqui você se sentir talvez até frustrado. Meu irmão, se a sua vida se resume a ser feliz sobre este chão, é muito raso, é pouco, nada, nada aqui neste mundo vai lhe satisfazer. Não estou lhe rogando uma praga, não fale assim, ah, eu fui na Canção Nova e o pregador lá rogou uma praga dizendo que nada aqui vai me satisfazer. Meu irmão, nada neste mundo pode nos satisfazer, porque nós fomos criados para o céu, nós fomos criados para a eternidade. Nós só alcançaremos a eternidade, só alcançaremos o céu, se nós estivermos abandonados à vontade de Deus, que quer nos levar para o céu. Você crê nisso? Pergunta para o irmão que está do seu lado: você acredita que Deus te quer no céu? Você crê? Deus te quer no céu? Pergunta para ele. E se ele não estiver acreditando, se ele estiver meio assim, ah, não sei e tal, dá um chacoalhão nele e fala: acorda! Você não nasceu para esse mundo, você nasceu para o céu. Dá um chacoalhão nele e fala assim: acorda! Você nasceu para o céu. Isso, eu estou vendo que teve gente que entendeu bem o recado, e isso já valeu bastante. Essa passagem que eu li para vocês, de Mateus 6, acompanha a Canção Nova desde os seus inícios. E nosso pai fundador, Monsenhor Jonas, escreve para nós um pouquinho sobre isso. Eu vou abrir um pouquinho desse tesouro que é os escritos do padre Jonas, e ele fala pra gente assim: há uma passagem que nos acompanha desde o início: procurai primeiro, a prioridade, o reino de Deus e a sua justiça, e tudo isso vos será dado por acréscimo. Por causa do contexto dos versículos 24 e 34, que é aquele pedacinho mais lá pra frente que eu falei, papá, por conta desse contexto todo e das lindas intervenções da divina providência em nossa vida, temos dado especial ênfase à segunda parte: e tudo isso vos será dado por acréscimo. Experimentamos e testemunhamos esta realidade: é o Deus proverá, Isto é real. É um dos aspectos do dom Canção Nova. Vocês devem acompanhar, porque vocês estão aqui, porque vocês devem acompanhar a programação da Canção Nova, graças a Deus. Tô vendo aí gente falando assim, isso, obrigado, viu? Eu sei que aqui no meio devem ter muitos sócios, pessoas que são engajadas com a obra Canção Nova, que colaboram, que ajudam, né? Amém, obrigado, viu, minha irmã, por ajudar a obra Canção Nova. Mas eu preciso te dizer que a Canção Nova, quando a gente fala que ela vive da providência, nós temos essa clareza. E se não temos, nós damos um passo atrás para recuar, né? E voltar para essa certeza. Nós precisamos a cada dia buscar primeiro o reino de Deus. Nós precisamos, esse dia aqui, vocês vieram para participar de uma quinta-feira de adoração. Ele acontece porque o centro é Cristo. Na Eucaristia, o Cristo vivo, vivido aqui conosco. E nós queremos dar este Cristo vivo e vivido a vocês. Buscar o reino de Deus em primeiro lugar. E toda vez que nós buscamos o reino de Deus em primeiro lugar, que nós buscamos através da TV, da rádio, da internet, fazer com que a palavra de Deus seja anunciada, que o nome de Cristo seja conhecido. E esse é o nosso objetivo. Lembra que eu falei, sistema aqui do mundo, né? Eu trabalho para ter dinheiro, o sistema é de Deus, eu trabalho para ser de Deus. Quando a minha cabeça está aqui, o foco é ser de Deus, é levar o nome de Jesus para ser conhecido. Isso aqui vem por acréscimo. Tudo isso aqui, levanta a cabeça assim e olha, né? A primeira vez que eu vim aqui nesse rincão, esses bancos eram de madeira, não tinha onde encostar. Você ficava sentado, aí isso aqui doía, viu? Rapaz do céu, dava uma dor nas costas de ficar sentado. Olha que bonitinho agora as cadeiras aí, tudo boazinha que dá para encostar a coluna, né? Aí tem gente até que foi a sétima morada já, que tá tirando um cochilozinho, né? Porque as coisas de Deus vão progredindo, Deus vai dando o acréscimo, meus irmãos, mas a gente não está procurando isso. Não é meta da Canção Nova falar assim, uau, nós vamos construir agora um mega palácio adornado de pedras de ouro, né? Lógico, queremos dar para Deus sempre o melhor, mas a meta é fazer com que o nome de Jesus seja conhecido. Isso vem por acréscimo. Vocês vieram, chegaram, viram ali o santuário do Pai das Misericórdias, né? Era um sonho do Padre Jonas, mas aquilo foi o acréscimo. A beleza do santuário foi o acréscimo que Deus deu. A gente sonha o projeto de Deus e Deus vai fazendo com que ele se torne realidade, porque é o sonho dele. Seus sonhos não estão acontecendo, você não está conseguindo realizar as coisas, a primeira coisa que eu te pergunto, se questiona se você está sonhando os sonhos de Deus. Porque se fosse a vontade de Deus, meu irmão, não estou falando que não, é só porque não é a vontade de Deus, tá? Mas se fosse a vontade de Deus, olha, Deus estava cooperando. Todas as coisas concorrem para o bem dos que amam a Deus. A gente precisa de vez em quando fazer essa parada, botar o pé no chão e falar assim, peraí, eu estou correndo para o lado que Deus está indo, ou Deus está indo para lá e eu estou correndo para cá? Um cabo de guerra, Deus está me puxando para lá e eu estou puxando para cá. Meus irmãos, não vamos lutar com Deus, não. Vamos ser amigos de Deus, vamos ir do lado dele, né? Ir para o lado de Deus é mais fácil, né? Eu preciso te adiantar, se você lutar contra Deus, você vai perder. Ele vai ganhar. Ele é mais forte, viu? Não é por nada, não. E aí, a palavra, ela fala bem assim. Os pagãos é que vivem procurando essas coisas aí, as coisas do mundo. Eu tenho essa cara de novo, mas não sou tão novo, não, viu? Na minha infância, eu lembro que quando mãe, vó, ia dar uma xingada na gente, a gente, ah, parece um pagão, né? Aquela criatura que não, parece que não tem Deus, nunca viu Deus, você é o seu pagão, né? Pagão era quase um xingamento, né? Para dizer, essa pessoa que vive distante de Deus, que as ações são, não vão no coração de Deus, não vão na vontade de Deus. Meus irmãos, a nossa vida não pode ser uma eterna luta contra Deus. Precisa ser uma luta com Deus, do lado de Deus, indo para o mesmo lado. Houve uma pessoa que me ensinou muito recentemente a viver da providência. Essa pessoa teve um câncer, né? E conversei bastante vezes com ela, né? Acompanhei o tratamento e tal. E teve uma vez que eu conversando com essa pessoa, aí a pessoa tinha ido lá no hospital, estava fazendo os tratamentos, você sabe que é o início sempre muito difícil de um tratamento de câncer. E aí eu conversei, a pessoa falou assim: olha, hoje eu fui lá no hospital e vi saindo umas pessoas, aí tinha um senhorzinho, já estava sem cabelo nenhum, bem magrinho, acho que ele tinha ido fazer quimioterapia. Aí eu fiquei pensando assim, deve ser difícil viver uma doença dessa sem crer em Deus. Aí aquilo foi no meu coração, bateu forte, né? Aí eu, mas por que foi que o senhor pensou nisso, né? Aí ele, não, porque quando a gente crê em Deus, parece que é mais fácil. Não é que eu não sinto a dor do câncer, não é que eu estou fingindo que não tem um câncer aqui dentro de mim, mas eu sei que Deus está comigo. Aí eu fiquei pensando, gente, se a pessoa não acredita em Deus, deve ser difícil, porque a vida acaba aqui, é o confronto imediato com a morte. E aquela frase dessa pessoa me tocou muito, porque ali eu vi que era uma pessoa que estava abandonada, né, nas mãos de Deus. E essa pessoa, ela seguiu o tratamento dela, né? Como eu falei, eu acompanhei boa parte, né? E quando a pessoa me falou, né, sobre o tratamento dela, eu lembro que eu fui para a capela e fui rezar. Lembra que eu falei para vocês, né? O mal entra no mundo, nem sempre o mal é uma pessoa que assalta, a corrupção. Às vezes o mal é uma doença. Concorda? Concorda ou discorda? Quem aqui tem gente com câncer, alguém com tumor maligno, que está sofrendo num tratamento, né? Levanta a mão. Eu tenho certeza que você está rezando por essa pessoa aqui. É difícil ver as pessoas sofrendo, né? E às vezes o mal é esse, né? E aí eu fui rezar por essa pessoa. E quando cheguei na capela, tirei uma palavra do salmo, e a palavra falava das preocupações e tal. E no meu coração brotou uma oração.

com, sem crer em Deus, né? Um câncer sem crer em Deus. E a pessoa, era um câncer de estômago, e a pessoa precisava fazer uma cirurgia. A cirurgia foi no dia 4 de outubro de 2019. Essa pessoa que eu estou falando foi meu pai. E papai ficou internado até o dia 22, o dia que papai faleceu, né? A cirurgia foi um sucesso, graças a Deus. O câncer foi tirado todo. Havia um bom prognóstico de recuperação, papai ia se recuperar. Precisava fazer cirurgia, não tinha o que fazer, não. Era um câncer muito agressivo, né? Papai descobriu muito cedo o câncer. E no estado que estava, quanto mais rápido tirasse, mais chance ele tinha de sobreviver. Mas se não tirasse, o prognóstico de vida era muito curto. E eu pude acompanhar, Deus me deu a graça de acompanhar todo o processo dele cirúrgico, de internação. E no dia que papai faleceu, no dia 22 de outubro, eu tinha ido à missa cedo, né? A situação havia se complicado, ele teve algumas complicações cirúrgicas. Ele foi muito bem cuidado no Hospital Santa Luzia, lá em Brasília, a doutora Cláudia, doutor André, uma equipe de enfermeiros que... Nossa, papai foi muito amado no hospital. E eu fui na missa de manhã, e após a comunhão, Deus falou muito forte no meu coração assim: meu filho, se a vida verdadeira que você pede não é o que você está pensando. E aquilo foi forte no meu coração, né? Pouca gente sabe dessa história, minha esposa. Porque essa foi a oração que eu fiz na capela quando meu pai falou que estava com câncer. E eu comecei a rezar: dá-lhe, Senhor, vida verdadeira. No meu coração, muitas vezes, esse vida verdadeira era a cabeça aqui. Eu quero ter meu pai perto de mim. Talvez sistema do mundo, atitude egoísta. Eu quero meu pai para mim. Mas Deus, na sua infinita bondade, trazia meu coração sempre para cá. E o tempo inteiro, quando eu falava: Senhor, dá-lhe a vida verdadeira, o Senhor sabia o que eu estava pedindo para meu pai. O Senhor sabia. E naquele momento, após a comunhão, quando Deus falou no meu coração: meu filho, se a vida verdadeira que você está pedindo para seu pai não for o que você está pensando, aí eu falei com Deus bem assim: Senhor, tu sabes tudo. Eu não sei nada, eu sou um ignorante. Se o Senhor acha que meu pai está pronto, se o Senhor se responsabiliza que meu pai vai se salvar, eu quero a vida verdadeira que o Senhor quer para o meu pai. Mas, Senhor, se meu pai não está pronto, se meu pai vai se perder, se ele morrer, eu vou ser muito sincero contigo. O Senhor traz ele de volta. Eu vou entender que se meu pai se recuperar, é porque ele não estava pronto. A gente vai dar os pulos aqui e vai fazer com que... Eu chamava meu pai de velho, tá? Isso não é falta de respeito. Eu falo assim: eu vou fazer com que meu velho se converta. Eu vou pegar no pé dele até ele se emendar. Mas eu estou colocando na sua mão. Quem conhece o coração dele é o Senhor. E ali eu entreguei meu pai. Aí eu fui para o hospital. Quando eu cheguei no hospital, a médica me chamou, já com a psicóloga, para avisar que meu pai tinha piorado muito naquela noite. Dia 22 de outubro é o dia dedicado a São João Paulo II. A gente tinha rezado muito com São João Paulo II, com Santa Faustina. E papai morreu às 3 horas da tarde, na hora da misericórdia. De manhã ainda tive a oportunidade de estar com ele, rezei um terço com ele, ele já estava sedado. Meus irmãos, é fácil falar de divina providência quando a gente resume a divina providência a bens materiais, a ter as coisas, a histórias prósperas. Mas é tão difícil falar da divina providência quando a gente toca em situações como os nossos irmãos do Rio, quando a gente fala de perda. Mas o fardo

0: fica mais leve quando eu entendo que nós não fomos criados para aqui. Nós fomos criados para o céu, nós fomos criados para a eternidade. É para lá. Olha, eleva os seus olhos, não olha reto aqui, olha além, para o horizonte. A nossa meta está lá, no céu, em Cristo. Não falo isso para vocês, né? Eu amo muito meu pai. Não amava porque o amor não morreu aqui no meu coração. Eu amo muito. Mas depois que papai faleceu, o céu para mim passou a ter cara. Eu lembro que eu fui pro enterro. Como eu falei, é a primeira vez que eu falo essas coisas abertamente, tá? Então ainda é uma história bem viva no meu coração. Quando eu fui pro enterro, não tinha tristeza. Não sei se eu consigo me fazer entender. De repente, o céu, para mim, deixou de ser um lugar abstrato. Sabe quando você fala assim, o céu, e você não consegue pensar um lugar? O céu para mim passou a ter cara. O céu para mim tem rosto. O céu para mim é o lugar onde eu vou reencontrar meu pai. Meu pai aqui da terra e o pai do céu. Eu saí do cemitério do enterro do meu pai pensando assim, cara, pedala. Você tem que pedalar muito. Se você quer ver esse velho de novo, se você quer abraçar esse velho de novo, você tem que pedalar muito. Eu quero ver meu velho de novo. Eu quero encontrar com ele de novo. Eu preciso viver abandonado à divina providência. Eu preciso ter os olhos na meta. Eu quero ver meu velho de novo. O céu para mim tem rosto. O rosto do meu pai. Para vivermos abandonados à divina providência, eu vou dar 3 dicas para vocês, tá? Se você não pegou nada do que eu falei até agora, se você não pegou nada, grava essas 3 palavras. Eu já vou ficar muito feliz, tá? Eu vou ter ganho meu dia se você pegar isso. Contemplação, esperança e ação. Contemplação. Meus irmãos, a gente olha para tudo que Deus criou. Você vê um pássaro, você vê uma montanha, esse lugar aqui é lindo. Quando a gente acorda, a gente olha ali, vê a montanha, a Mantiqueira. Não tem como pensar que isso tudo é obra do acaso. Sabe aquela coisa que o coração chega, se aquece, esse sentimento, a saudade de uma pessoa querida, como eu falei para vocês, do meu pai. Contempla. Tudo isso que nós contemplamos nos faz tirar os olhos daqui, da terra, sistema do mundo, nos faz colocar os olhos de novo aqui, sistema de Deus. Eu preciso ter os olhos na meta. Se você não para, não contempla, é difícil ter os olhos na meta. As coisas vão ficando muito normais, é tudo muito corriqueiro, é tudo coisa daqui da terra, é trabalhar, ganhar dinheiro, a vida passa, ano entra ano, sai ano, e não fez nada. O mais importante está lá. Contempla, irmão. Aprende a dar valor ao que tem importância, dar valor ao que tem importância. Céu, eternidade, santidade, vida que se constrói com o joelho no chão, com oração, com intimidade. Esperança, segunda palavra. Esperança para não perder a fé. E aí eu falo de modo particular para os meus irmãos lá do Rio. Meus irmãos, vocês vão conseguir reconstruir. Para os meus irmãos da Bahia, né, a gente tem alguns irmãos do segundo elo que moravam lá em Itabuna. Vocês vão conseguir, não perde a esperança não, continua firme. Olha, a gente não consegue imaginar, a gente não consegue tocar na sua dor de ter perdido as coisas, mas continua firme, não perde a esperança. Olha, Deus vai conseguir, Deus vai fazer com que você recupere o que você perdeu, você vai reconstruir a sua vida, você vai reconstruir a sua história. Acredita, segue, Deus continua do seu lado, porque com a sua divina providência ele ainda está regendo todas as coisas. Segue firme, segue confiante, não perca a esperança. Contempla, às vezes contemplar o caos, mas sabendo que Deus é maior do que isso. Não perde a esperança. Cristo é contigo, você vai conseguir. porque Deus está caminhando do seu lado, como dizia a canção, né? Porque os anjos estão acampando, né? Porque Deus manda os seus anjos para estar conosco. E por último, e eu fiz questão de colocar por último, ação. Se coloca a caminho. A gente tem que fazer as coisas como se tudo dependesse da gente. Mas a gente tem que crer como se tudo dependesse apenas de Deus. É diferente, né? Eu vou fazer, vou trabalhar, vai construir sua casa, dá o seu melhor. Vou trabalhar, vou fazer direitinho, né? Vou fazer bem meu trabalho, não vou ser negligente. Mas vou confiar que, para que eu não seja negligente, para que eu faça bem, para que aquilo seja bem construído, depende de Deus. Então eu me empenho, eu não vou ficar parado, atitude ativa, fazer, ir atrás, trabalhar, mas crendo que Deus é quem governa as coisas. Isso, esses três passos aqui: contemplar, esperar, no sentido de ter esperança, e agir, vai ser a guia para que nós vivamos abandonados à divina providência. E eu já vou te convidar a colocar a mão sobre o seu coração. A gente falou bastante coisa, né? Como eu falei para vocês, boa parte disso que eu tirei, além do Santo Evangelho, está no Catecismo. Se você não tem o Catecismo, procura o Catecismo, né? Para poder ler e se aprofundar mais. Mas com a mão no seu coração, vai mergulhando e vai fazendo essa oração comigo. Senhor, se em algum momento do meu coração, da minha vida, eu agi não tendo os olhos voltados para ti, vai fazendo essa oração. Eu quero voltar a olhar para ti. Vá permitindo que o Senhor, neste momento, no seu coração, vá lhe mostrando as situações nas quais você está indo para o lado de cá, que você está fugindo dele. É um exame de consciência mesmo, viu? Eu estou te convidando a fazer um exame de consciência. Vá confrontando essas situações que, ao invés de te levar para Deus, estão te levando para longe de Deus. E vá pedindo que o Espírito Santo vá iluminando. Meu irmão, muitas vezes nós pecamos porque ou temos um amor exagerado a nós mesmos, ou porque nós vivemos como se não fôssemos amados por Deus. E eu quero pedir que o Senhor venha sobre o seu coração neste momento. Que o Senhor dê ao seu coração essa certeza de que você é muito amado. Você é amada por Deus. Deus te trouxe até aqui porque hoje Ele quer inaugurar um tempo de transformação. Ele quer iniciar uma obra de conversão na sua vida, que passa por abrir mão de projetos que não eram tão dele, coisas às quais você estava muito agarrado, mas que não estavam te levando para o céu. E na liberdade de filhos, no seu coração vá dizendo que você não quer mais essas coisas. Que a sua oração seja assim: Senhor, que a minha vontade seja a tua vontade. Você pode até repetir comigo isso: Senhor, que a minha vontade seja a tua vontade. Senhor, não a minha vontade, não a minha, Senhor, mas a tua. Senhor, que aquelas coisas que eu tanto luto, que eu corro atrás, mas que não me levam para ti, que elas percam espaço no meu coração. Vá fazendo com que isso seja a sua oração. Vá permitindo que o Espírito Santo neste momento vá lhe mostrando, vá lhe curando. Vem, Espírito Santo de Deus, nós pedimos. Vem sobre o nosso coração, vem sobre a nossa inteligência, vem sobre os nossos afetos, sobre os nossos apegos, Senhor. Eu me permito ser quebrantado neste dia, eu me permito ser posto por terra, para que nasça o homem novo, para que o homem novo brote, para que o homem novo seja forjado à imagem e semelhança de Deus. Eu quero, Senhor, vai dizendo, eu me abro, Senhor, eu peço, vem Espírito Santo sobre mim, transforma-me, Espírito Santo. Eu quero viver a tua vontade, eu quero estar abandonado à divina providência. Vem Espírito Santo de Deus.
1: Abandona a providência divina com Rafael Oliveira, foi o tema do programa de hoje. Tenho certeza que foi uma bênção para você, como foi para mim também. Olha, gente, esses programas têm sido uma bênção para cada um de nós, nos evangelizam, às vezes nesse horário, né, da madrugada, mas quantas pessoas estão acordadas ainda e têm a oportunidade de beber da graça de Deus através dessas pregações. 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O programa tá chegando ao finalzinho, mas a Regiane Benício vem chegando aí, minha irmã de comunidade, com aquele recadinho especial.
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1: Obrigado, Regiane. Obrigado a você que esteve conosco na sintonia da Rádio Canção Nova FM 89.1 e pela rede de Rádio Canção Nova. Gente, obrigado pela presença. E até o nosso próximo encontro. Nossa missão é evangelizar.
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No mundo haveis de ter muitas aflições, disse o Senhor, mas coragem, eu venci o mundo. Aflições, tormentos, sofrimento, cruz, todas essas realidades fazem parte do seguimento de Cristo. Quem quer ser meu discípulo, renuncie a si mesmo, tome a sua cruz e venha. O sofrimento faz parte. As angústias próprias dessa vida fazem parte da nossa caminhada com Deus. Mas obrigada, Senhor, porque o Senhor não nos deixa sozinhos. O Senhor não permite, o Senhor não deixa que caminhemos sozinhos em nenhuma das situações que estamos passando. O Senhor se faz presente, porque assim o Senhor prometeu que estaria conosco todos os dias até o fim dos tempos. São palavras bíblicas, são passagens, é a tua palavra, Senhor, que agora entra de cheio na nossa realidade, no real do nosso viver. E nós te louvamos pela tua presença real, Senhor, em cada uma dessas situações. De doença, de traição, de humilhação, de tormentas, de tragédias, de perdas. O Senhor está conosco. Ainda que venha a noite traiçoeira, a noite escura, os vales tenebrosos, os vales de lágrimas, o Senhor está comigo. E me ensina a dar sentido a todo este sofrimento. Não chorar por chorar, sofrer por sofrer, mas ofertar as lágrimas e os sofrimentos, as dores, por aqueles que sofrem muito mais que nós, mas também para completar em vós, Senhor, todas as dores pelas quais passaste por causa de cada um de nós. Nós queremos aqui, Senhor, oferecer, entregar dores, problemas, sofrimentos, esperar de ti toda a graça, toda a força necessária para superar, suportar e atravessar todo este momento com a tua graça.

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1: O último Atlas da Federação Internacional de Diabetes informa que pelo menos 17 milhões de brasileiros sofrem de diabetes, doença crônica caracterizada pela produção insuficiente ou má absorção de insulina, hormônio que regula os níveis de açúcar no sangue.
2: O alerta é direcionado à prevenção, pois a doença tem impacto progressivo na circulação sanguínea de menor calibre, que nutre a retina, nervos, rins e outros vasos maiores. O cirurgião vascular e integrante da Comissão de Pé Diabético da Sociedade Brasileira de Angiologia e de Cirurgia Vascular de São Paulo, Afonso César Polimante, explica algumas consequências da doença.
3: No olho, ele pode causar alguns sangramentos na retina, causando uma doença que a gente chama de retinopatia diabética, que é uma das principais causas de cegueira, tanto no Brasil quanto no mundo. No rim, ele pode destruir o glomérulo, então ele destrói o nosso filtro. É uma das principais causas de insuficiência renal, causando hemodiálise, tanto no Brasil quanto no mundo. E, na circulação, ele pode causar como se fosse uma aterosclerose, um quadro de fechamento dos vasos, simulando como se a pessoa fumasse para a vida, sem nunca colocar um cigarro na boca.
2: O transporte de sangue aos nervos também pode ser afetado, alterando a sensibilidade. Além disso, o diabetes pode prejudicar o processo de cicatrização e a resposta imunológica a infecções geradas por cortes ou outras feridas, aumentando o risco de amputações. No entanto, a preocupação vai além das consequências, pois o diabetes tipo 2, o mais recorrente na população, pode agir silenciosamente. Afonso César Polimante destaca alguns sinais de alerta.
3: Quando a gente faz o diagnóstico de diabetes tipo 2, a gente considera esse paciente como portador de diabetes há pelo menos 5 anos. E o Consenso Internacional de Diabetes fala o seguinte: aqui no Brasil, 2 em cada 3 pacientes que têm diabetes simplesmente não sabe que tem a doença. Como que a gente faz o diagnóstico disso? O quadro clássico é quando a pessoa começa a ter sede com muita frequência, urinar com muita frequência e fome com muita frequência. O que a gente vê muitas vezes são as sequelas a longo prazo, como por exemplo, a pessoa ter alteração de pilificação da perna, às vezes a pele mais ressecada, às vezes aparece algum olho de peixe.
2: O diagnóstico precoce do diabetes, acompanhamento clínico regular e aferição periódica da glicemia são as principais ferramentas para evitar sequelas. Além disso, recomenda-se fazer uma dieta balanceada e exercícios físicos, principalmente de força. Sob supervisão de Fábio Cardoso, da Rádio Nacional no Rio de Janeiro, João Barbosa.
1: Mantenedora do sistema Canção Nova de Comunicação e da Rede de Desenvolvimento Social Canção Nova, Fundação João Paulo II, localizada em Cachoeira Paulista, São Paulo, completou 44 anos nesta segunda-feira, 29 de junho. A instituição, fundada por Padre Jonas Abib, é confessional, filantrópica e sem fins lucrativos. Presta serviços nas áreas de educação, saúde e assistência social, beneficiando milhares de crianças, adolescentes, jovens, adultos e idosos. Da Central de Jornalismo Canção Nova, Ana Elisa Castro.
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2: Assim como a água reflete o rosto, o coração reflete quem somos nós. Livro dos Provérbios, capítulo 27, versículo 19.
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5: Para você que nos acompanha nesta madrugada para rezarmos juntos o Terço da Misericórdia. Acolho você que está na sintonia pela rede Canção Nova de Rádio, pelo 89.1 e pelo aplicativo da Rádio Canção Nova. Eu sou a missionária Érica Fernanda, da comunidade Canção Nova, e lhe faço companhia nesta hora para rezarmos o Terço da Misericórdia. Momento de você se deixar ser visitado pelo amor de Deus, pela misericórdia divina. É hora de rezarmos e clamarmos a misericórdia de Deus sobre nós. E para fazer deste momento da misericórdia um derramamento de bênçãos e graças, quero acolher aqui meu irmão de comunidade, Padre Valdinei, para juntos rezarmos o Santo Terço da Misericórdia. Bom dia, Padre, a paz de Jesus, seja bem-vindo.
6: Bom dia, Érica Fernanda, paz de Jesus. Agradeço àqueles que do outro lado conosco rezam nesta hora, ao nosso operador de áudio José Hamilton, à nossa produtora Nataliene Rose. E por estarmos juntos é sempre uma eterna alegria e gratidão. A circunstância nos trouxe para rezarmos nesta hora.
5: Amém.
6: Deus seja louvado.
5: Padre, e o senhor falando me veio ao coração que nós não somos dignos da misericórdia de Deus, mas devemos sempre recorrer à misericórdia do Senhor, assim como nos ensinou a apóstola da misericórdia, Santa Faustina, que inclusive vai dizer no seu diário: a humanidade não encontrará a paz enquanto não se voltar com confiança para minha misericórdia, no seu diário número 300, não é isso, Padre?
6: É verdade, nós buscamos a paz, uma paz que não consiste na ausência de alguns conflitos, mas sobretudo a capacidade de olhar para os nossos conflitos do coração de Jesus, que é o coração misericordioso. A ele nós devemos toda a confiança, o que Deus espera de nós, apenas que sejamos misericordiosos, misericordiosos como o Pai. Nós encontramos a paz e Paulo diz que consolamos a partir da consolação que nós recebemos. Deus, por meio da misericórdia, ele consola a nossa humanidade, nos dá a paz que tanto nós precisamos para viver com confiança a partir da misericórdia. E neste processo, também nós somos capazes de viver uma humanidade misericordiosa para com o próximo.
5: Amém. Graças a Deus. E você que sintonizou a Canção Nova FM neste momento, nós estamos rezando o Terço da Misericórdia. Eu convido então a você a colocar suas intenções com confiança nas chagas abertas do nosso Senhor Jesus. Você e a sua família encontrará a paz e as graças que tanto precisa. Nós estamos unidos em nome do Pai, do Filho, do Espírito Santo. Amém. Pai nosso que estais no céu, santificado seja o vosso nome, venha a nós o vosso reino, seja feita a vossa vontade, assim na terra como no céu.
6: O pão nosso de cada dia nos dai hoje, perdoai-nos as nossas ofensas, assim como nós perdoamos a quem nos tem ofendido, e não nos deixeis cair em tentação, mas livrai-nos do mal. Amém.
5: Ave Maria, cheia de graça, o Senhor é convosco. Bendita sois vós entre as mulheres, e bendito é o fruto do vosso ventre, Jesus.
6: Santa Maria, Mãe de Deus, rogai por nós, pecadores, agora e na hora da nossa morte. Amém.
5: Creio em Deus Pai, Todo-Poderoso, Criador do céu e da terra, e em Jesus Cristo, seu único Filho, nosso Senhor, que foi concebido pelo poder do Espírito Santo, nasceu da Virgem Maria, padeceu sob Pôncio Pilatos, foi crucificado, morto e sepultado, desceu à mansão dos mortos, ressuscitou ao terceiro dia, subiu aos céus, está sentado à direita de Deus Pai Todo-Poderoso, de onde há de vir a julgar os vivos e os mortos. Creio no Espírito Santo, na Santa Igreja Católica, na comunhão dos santos, na remissão dos pecados, na ressurreição da carne e na vida eterna. Amém. Eterno Pai, eu vos ofereço o corpo e o sangue, a alma e a divindade de vosso diletíssimo Filho, nosso Senhor Jesus Cristo, em expiação dos nossos pecados e os do mundo inteiro. Pela sua dolorosa paixão, tende misericórdia de nós e do mundo inteiro.
6: Pela sua dolorosa paixão,
5: tende misericórdia de nós e do mundo inteiro.
6: Pela sua dolorosa paixão,
5: tende misericórdia de nós e do mundo inteiro.
6: Pela sua dolorosa paixão,
5: tende misericórdia de nós e do mundo inteiro.
6: Pela sua dolorosa paixão,
5: tende misericórdia de nós e do mundo inteiro.
6: Pela sua dolorosa paixão,
5: tende misericórdia de nós e do mundo inteiro.
6: Pela sua dolorosa paixão,
5: tende misericórdia de nós e do mundo inteiro.
6: Pela sua dolorosa paixão,
5: tende misericórdia de nós e do mundo inteiro.
6: Pela sua dolorosa paixão,
5: tende misericórdia de nós e do mundo inteiro.
6: Pela sua dolorosa paixão,
5: tende misericórdia de nós e do mundo inteiro.
6: Eterno Pai, eu vos ofereço o corpo e o sangue, a alma e a divindade de vosso diletíssimo Filho, nosso Senhor Jesus Cristo, em expiação dos nossos pecados e os do mundo inteiro.
5: Pela sua dolorosa paixão,
6: tende misericórdia de nós e do mundo inteiro.
5: Pela sua dolorosa paixão,
6: tende misericórdia de nós e do mundo inteiro.
5: Pela sua dolorosa paixão,
6: tende misericórdia de nós e do mundo inteiro.
5: Pela sua dolorosa paixão,
6: tende misericórdia de nós e do mundo inteiro.
5: Pela sua dolorosa paixão,
6: tende misericórdia de nós e do mundo inteiro.
5: Pela sua dolorosa paixão,
6: tende misericórdia de nós e do mundo inteiro.
5: Pela sua dolorosa paixão,
6: tende misericórdia de nós e do mundo inteiro.
5: Pela sua dolorosa paixão,
6: tende misericórdia de nós e do mundo inteiro.
5: Pela sua dolorosa paixão,
6: tende misericórdia de nós e do mundo inteiro.
5: Pela sua dolorosa paixão,
6: tende misericórdia de nós e do mundo inteiro.
5: Eterno Pai,
6: eu vos ofereço o corpo e o sangue, a alma e a divindade de vosso diletíssimo Filho, nosso Senhor Jesus Cristo, em expiação dos nossos pecados e os do mundo inteiro. Pela sua dolorosa paixão,
5: tende misericórdia de nós e do mundo inteiro.
6: Pela sua dolorosa paixão,
5: tende misericórdia de nós e do mundo inteiro.
6: Pela sua dolorosa paixão,
5: tende misericórdia de nós e do mundo inteiro.
6: Pela sua dolorosa paixão,
5: tende misericórdia de nós e do mundo inteiro.
6: Pela sua dolorosa amorosa paixão,
5: tende misericórdia de nós e do mundo inteiro.
6: Pela sua dolorosa paixão,
5: tende misericórdia de nós e do mundo inteiro.
6: Pela sua dolorosa paixão,
5: tende misericórdia de nós e do mundo inteiro.
6: Pela sua dolorosa paixão,
5: tende misericórdia de nós e do mundo inteiro.
6: Pela sua dolorosa paixão,
5: tende misericórdia de nós e do mundo inteiro.
6: Pela sua dolorosa paixão,
5: tende misericórdia de nós e do mundo inteiro.
6: Eterno Pai, eu vos ofereço o corpo e o sangue, a alma e a divindade de vosso diletíssimo Filho, nosso Senhor Jesus Cristo, em expiação dos nossos pecados e os do mundo inteiro.
5: Pela sua dolorosa paixão,
6: tende misericórdia de nós e do mundo inteiro.
5: Pela sua dolorosa paixão,
6: tende misericórdia de nós e do mundo inteiro.
5: Pela sua dolorosa paixão,
6: tende misericórdia de nós e do mundo inteiro.
5: Pela sua dolorosa paixão,
6: tende misericórdia de nós e do mundo inteiro.
5: Pela sua dolorosa paixão,
6: tende misericórdia de nós e do mundo inteiro.
5: Pela sua dolorosa paixão,
6: tende misericórdia de nós e do mundo inteiro.
5: Pela sua dolorosa paixão,
6: tende misericórdia de nós e do mundo inteiro.
5: Pela sua dolorosa paixão,
6: tende misericórdia de nós e do mundo inteiro.
5: Pela sua dolorosa paixão,
6: tende misericórdia de nós e do mundo inteiro.
5: Pela sua dolorosa paixão,
6: tende misericórdia de nós e do mundo inteiro.
5: Eterno Pai,
6: eu vos ofereço o corpo e o sangue, a alma e a divindade de vosso diletíssimo Filho, nosso Senhor Jesus Cristo, em expiação dos nossos pecados e os do mundo inteiro. Pela sua dolorosa paixão,
5: tende misericórdia de nós e do mundo inteiro.
6: Pela sua dolorosa paixão,
5: tende misericórdia de nós e do mundo inteiro.
6: Pela sua dolorosa paixão,
5: tende misericórdia de nós e do mundo inteiro.
6: Pela sua dolorosa paixão,
5: tende misericórdia de nós e do mundo inteiro.
6: Pela sua dolorosa paixão,
5: tende misericórdia de nós e do mundo inteiro.
6: Pela sua dolorosa paixão,
5: tende misericórdia de nós e do mundo inteiro.
6: Pela sua dolorosa paixão,
5: tende misericórdia de nós e do mundo inteiro.
6: Pela sua dolorosa paixão,
5: tende misericórdia de nós e do mundo inteiro.
6: Pela sua dolorosa paixão,
5: tende misericórdia de nós e do mundo inteiro.
6: Pela sua dolorosa paixão,
5: tende misericórdia de nós e do mundo inteiro.
6: Deus Santo, Deus forte, Deus imortal, tende piedade de nós e do mundo inteiro. Deus Santo, Deus forte, Deus imortal, tende piedade de nós e do mundo inteiro. Deus Santo, Deus forte, Deus imortal, tende piedade de nós e do mundo inteiro. Ó sangue e água, que jorrastes do coração de Jesus, como fonte de misericórdia para nós,
5: eu confio em vós. Jesus,
7: eu confio em vós.
5: Viva Jesus!
6: Viva Jesus!
5: E eu quero agradecer a você que esteve conosco nesta manhã, rezando o Terço da Misericórdia. Como é bom estar na sua companhia, nas madrugadas, rezando com a misericórdia de Deus. Padre Valdinei, obrigada pela sua presença, obrigada sempre pelas suas orações, pelo povo de Deus que também acompanha aí pela Rádio Canção Nova FM.
6: Érica Fernanda, agradeço imensamente pelo convite, pela oportunidade de estarmos juntos e aqueles que do outro lado conosco rezam. A minha eterna gratidão por colocar um pouco do tempo à disposição da misericórdia e da graça de Deus. Disponibilizaram um tempo que deveriam ter com a família para estar conosco nesta grande família que é a Canção Nova. E se posso, quero abençoar a todos nós.
5: Abençoa-nos, Padre.
6: O Senhor esteja convosco.
5: Ele está no meio de nós.
6: Desça sobre vós e permaneça a bênção de Deus Todo-Poderoso, Pai, Filho e Espírito Santo.
5: Amém.
6: É sempre muito bom iniciar o nosso dia sob a bênção de Deus. Que tudo em nossa vida comece e termine com e na presença de Deus.
5: Amém. Louvado seja nosso Senhor Jesus Cristo. Para sempre, seja louvado. Fique aí na sintonia da Rádio Canção Nova, a rádio do Senhor.

teu coração misericordioso. Cada um de nós, nossas famílias, nossas dores, angústias, tribulações, nossas misérias. Sim, Senhor. Acolhe tudo que somos, tudo que trazemos. Que cada um de nós experimente a graça de estar abrigado em seu sagrado coração, lugar seguro contra todo o mal. Defende-nos, Senhor, do maligno. Guarda-nos, liberta-nos de todo o mal. E ensina-nos a fazer a vontade do Pai. Ensina-nos a santidade.

0: por nossa família. Jesus, eu confio em vós.
1: Com vocês,

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10: Santa Margarida Maria Alacoque recebeu as revelações sobre o Sagrado Coração de Jesus. As promessas são um convite a viver a fé e a, sem medo, nos aproximarmos do seu amor.
11: Junto ao coração do meu Jesus, descansará meu coração.
10: O coração de Jesus bate forte por você.
12: Mas tu, ó Senhor, és minha defesa, és a minha glória, tu que ergues a minha cabeça. Salmo 3, versículo 4.
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levanta seus braços. Levanta bem alto seus braços. Se você tem sede, escuta o que Jesus diz a você. Aquele que tem sede, vinde a mim e beba. Se você tem sede, essa sede termina agora. Porque Jesus te encontra. Jesus vai ao teu encontro e Jesus te abraça. Quantos aqui precisavam tanto de um abraço? Mesmo rodeado de pessoas, milhares de pessoas ao seu redor, no fundo, o poço é tão fundo e você fala: eu queria tanto um abraço, mas de alguém que me ame de verdade. Ele te abraça agora. Ele cura suas feridas. Ele te liberta de todos os seus pecados. Seja um homem livre. Eu sinto uma unção de amor sendo derramada nesse lugar. O amor sendo derramado sobre cada um, cada coração. Esse amor quer nos libertar. Você quer ser liberto? O amor desse Deus só quer te libertar. Você precisa ter coragem. Escuta isso.

0: Sagrado Coração de Jesus, tende piedade de nós.
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8: Junho é o mês dedicado ao Sagrado Coração de Jesus. O coração que tanto amou os homens, que não poupou nada, até se esgotando e se consumindo para manifestar o seu amor.
9: Que não há outro acesso ao coração do Pai se não for pelo coração de Cristo.
8: Rezemos neste mês, doce coração de Jesus, fazei que vos ame cada vez mais.
10: Removerei de vosso corpo o coração de pedra e vos darei um coração de carne. Livro de Ezequiel, capítulo 36, versículo 26.
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1: Que bom que você tá aí do outro lado na sintonia da Canção Nova, 5 horas da manhã, para viver comigo o programa Canção Nova Sertaneja desta terça-feira, com a graça de Deus. Eu sou José Eduardo e aqui na Canção Nova nós não fazemos nada sozinho. Tô com ele, Fernando Laurindo, tudo certinho, né, Fernando? Eu com muito carinho, aliás, nós, né, com muito carinho, respeito e amor, estamos chegando à frente, pedindo licença, onde você estiver na sintonia da Canção Nova, para viver comigo, convidando você a viver comigo e também com o Fernando Laurindo, a viver com nós, né? A viver com nós, então, o programa Canção Nova Sertaneja desta terça-feira, o último dia do mês de junho, meu Jesus e misericórdia, já estamos indo pro segundo semestre, segundo tempo, né? Já que nós estamos na Copa do Mundo, né? Ah, já estamos aí no segundo tempo, estamos ainda nos 40, nos 49, acho que vai dar uma prorrogação, né? É, 45 é o limite do jogo, né? Mas às vezes tem alguma prorrogação. É, Deus nos dá esta graça de vivermos esse último dia aí do mês de junho, com a graça de Deus, né? Ah, mas por falar nisso, eu já quero convidar você a prosear comigo no seguinte, olha só, não deixe a graça de Deus passar em vão. Para um pouquinho, reflito. Pô, mãe Eduardo, mas você já traz esse assunto para nós? É, porque a gente precisa conversar, a gente precisa prosear, gente. Ah, porque a gente não pode deixar as coisas passando assim, ah, né? A Deus dará. Não, pelo contrário, vamos refletir um pouquinho. Não deixe a graça de Deus passar em vão na sua vida. O Catecismo da Igreja Católica, no parágrafo 1996, diz: a graça é o favor, o socorro gratuito que Deus nos dá, a fim de respondermos ao seu chamado, ao seu chamamento, para nos tornarmos filhos de Deus, filhos adotivos, participantes da natureza divina e da vida eterna. Ah, mas eu quero trazer mais para você sobre a graça de Deus. Porque existe a graça santificante e a graça atual. Vamos lá. Para um pouquinho, respiro que eu já vou terminar já. Para um pouquinho. Graça santificante é uma disposição sobrenatural que aperfeiçoa a alma para torná-la capaz de viver com Deus, de atuar por seu amor. E esta é recebida no batismo. E quando perdemos pelo pecado mortal, a recuperamos no sacramento da confissão. Deus é misericórdia, né? Deus não quer que perca nenhum de seus filhos. E tem a graça atual. São as intervenções de Deus em nossas vidas para nos ajudar na conversão e no crescimento em santidade. Quer dizer, não estamos na época do Natal, não, né? É, quem faz isso é o São Cláudio, né? Será que faz mesmo? Sei não, né? Mas, quer dizer, falando da graça atual, quer dizer, são aquelas graças que Deus derrama em momentos específicos de nossa vida, em que recebemos uma luz nova sobre a vida de Deus e a vida em Deus. Ou em um momento de tentação, para poder suportar e vencer. As graças são dadas em um momento de sofrimento ou prova que nos ajudam a ter a fortaleza necessária para suportá-los. Estas graças são auxílios da parte de Deus para ajudar em nossa vida diária. Para tudo. Por isso que eu falei para você, né? Você está preparado? Você está preparado? Eu sei, porque se você não tivesse, você não estaria aí do outro lado, né? Por quê? Eu trouxe para você esta reflexão. Não deixe a graça de Deus passar em vão. a graça de Deus chega até você no dia de hoje. Já está acontecendo a graça de Deus. Damos graças a Deus pela nossa vida, damos graças a Deus por tudo que vamos viver no dia de hoje, na fé. Agradecemos a Deus por todas as graças e bênçãos que Ele derrama em nossa vida. Eu sempre gosto de comparar assim, né? Ah, mas Eduardo, eu não sinto a graça de Deus, eu também não sinto, não. Estou falando para você. Mas pela fé, eu creio. Sabe por que eu falo isso para você? Porque nosso coração, a nossa vida, infelizmente, é como aquele sol no deserto. Ah, no deserto do Saara, né? Que é sol, é seco, seco, seco. Mas é tão quente, que quando cai aquela garoazinha no deserto, parece que nem não tem uma transformação muito grande, mas a chuva caiu. E muitas vezes as graças de Deus vêm assim na nossa vida. Ah, mas eu não percebo as graças de Deus, mas ela está sendo derramada. Por isso que eu falo para você, eu creio, eu acredito. Que no dia de hoje, às 5 horas, 6 minutos, você possa dizer obrigado, Senhor. Você quer ter um motivo para dar graças a Deus no dia de hoje? Se você tiver a oportunidade, né? Aí pela frestinha da sua janela, pelo menos aqui na região do Vale do Paraíba, né? Tem uma lua maravilhosa no céu de meu Deus. Oh, meu Jesus, misericórdia. A hora que eu saí para vir para cá para a rádio, essa lua maravilhosa é graça de Deus. Obrigado, Senhor. Nos conceda todas as graças e todas as bênçãos no dia de hoje, para que no dia de hoje nós possamos aproximar um pouco mais de Ti e sermos cada vez mais santos para responder ao Seu chamado. Bom dia! Bom dia! Bom dia! Vou falar só mais uma vez. Bom dia! Está no ar o seu programa Canção Nova Sertaneja desta terça-feira, com a graça de Deus, 30 de junho de 2026. Fernando Lorin, fecha meu microfone aí, vamos cantar, porque senão eu vou continuar falando aqui. E não é quem cortou mesmo? Então vamos cantar, gente. Bom dia!

0: Olá, Elias, tô chegando aqui pra dar a benção, irmão.
1: Ô, padre, nós queremos receber.
0: A benção pra você, pro papai, pra mamãe, pra você que está ouvindo a rádio agora, e que essa benção seja uma benção também de envio, pra que você trabalhe bem, realize tudo aquilo que você tem que realizar hoje, com alegria e na benção do Senhor. O Senhor esteja convosco.
1: Ele está no meio de nós.
0: A bênção do Deus Todo-Poderoso, Pai, Filho e Espírito Santo.
1: Amém. Obrigado, Padre Márcio. Amém. Bom
2: obrigado,
1: dia.
2: Bom Padre dia. Márcio, pela sua bênção no dia de hoje. Continue nos abençoando cada vez mais, né? Padre Márcio Prado aqui. É o Padre Márcio Prado que sempre está aí na sintonia da Canção Nova, né? Sua bênção, Padre. 5:11.

5h14. Esta música que você está ouvindo aí se chama Bonança. Calma, calma, que você vai escutar essa música daqui a pouquinho inteiro. Sabe por quê? Porque eu quero convidar você a rezar. E convidando você a rezar, eu sempre trago as leituras do dia de hoje. E o evangelho do dia de hoje fala exatamente desta bonança. Mas antes de o padre Edson nos trazer a reflexão do evangelho do dia de hoje, nos coloquemos na presença do Senhor, pedindo a Ele a graça de que a Sua palavra penetre em nosso coração, em nossa vida, que a Tua palavra chegue onde estivermos, também para com os nossos irmãos, porque sim, porque uma vez que eu acolhendo a palavra do Senhor, as minhas atitudes, os meus gestos vão demonstrar que eu trago Deus no coração. Então peça essa graça ao Senhor no dia de hoje. Vamos rezar então? Em nome do Pai, do Filho, do Espírito Santo. Amém. Pedindo a armadura de Deus, porque sem a armadura de Deus, nós ficamos expostos a sermos derrotados pelo inimigo. Mas com a armadura de Deus, a armadura do cristão, o Senhor nos protege. Pai Celeste, eu agora pela fé clamo a proteção da vossa armadura. Para mim, para todos os meus entes queridos, as pessoas que estão próximas a mim, para que possamos permanecer firme contra Satanás e todo o seu exército, e em nome do Senhor Jesus vencê-lo. Toma a vossa verdade contra as mentiras e os erros do inimigo astucioso. Toma a vossa justiça para vencer os maus pensamentos e as acusações de Satanás. Toma equipamento do Evangelho da Paz e deixo a segurança e os confortos da vida para combater o inimigo. E acima de tudo, toma a vossa fé para barrar o caminho da minha alma às incredulidades, às dúvidas. Tomo a vossa salvação e confio em vós para proteger o meu corpo, a minha alma, contra os ataques de Satanás. Toma a vossa palavra e peço para que o Espírito Santo me capacite a usá-la eficazmente contra o inimigo, a cortar toda a escravidão e a libertar todo o cativo de Satanás. No poderoso nome de Jesus Cristo, meu Senhor, revestimos e eu me revisto desta armadura, vivendo e rezando em completa dependência de Ti. Bendito Espírito Santo. Amém. E que no dia de hoje os santos anjos da guarda nos protejam, nos guarde e nos ajude nesta luta contra o inimigo que quer fazer que percamos a graça de Deus em nossas vidas. Amém? Amém. Refletindo sobre as leituras, a primeira leitura no dia de hoje de Amós, capítulo 3, versículo 1, depois de 8. De 1 a 8, depois de 11 a 12. O Amós, capítulo 3, versículos de 1 a 8. Depois, capítulo 4, de 11 a 12. Agora sim. Salmo, é o Salmo 5. Na vossa justiça, guiai-me, Senhor. E o Evangelho de hoje, de Mateus, capítulo 8, de 23 a 27. Padre Edson, membro da comunidade Canção Nova, está nos ajudando esta semana a refletir a palavra do Senhor. Vamos acompanhar?

0: Em nome do Pai, e do Filho, e do Espírito Santo. Amém. Naquele tempo, Jesus entrou na barca e seus discípulos o acompanharam. E eis que houve uma grande tempestade no mar, de modo que a barca estava sendo coberta pelas ondas. Jesus, porém, dormia. Os discípulos aproximaram-se e o acordaram, dizendo: Senhor, salva-nos, pois estamos perecendo. Jesus respondeu: Por que tendes tanto medo, homens fracos na fé? Palavra da salvação, glória a vós, Senhor. Irmãos e irmãs, Jesus está em nossa barca. Em meio às tempestades, em meio às tribulações e das grandes turbulências da vida, não percamos a confiança, mas confiemos na presença de Jesus. A presença de Jesus nos exorta a não ter medo diante das situações contrárias, às vezes contraditórias. Ainda que a vida pareça ter grandes ondas, o Senhor nos dá a capacidade de vencê-las. O Senhor nos dá a capacidade de vencê-las. Senhor, rezemos assim, neste dia, diante desta homilia: salva-nos, pois estamos perecendo. Tem situações com as quais você precisa, de fato, se desvencilhar agora. Não é depois, não, não é daqui a pouco. Agora. Uma conversa séria que você precisa ter, um relacionamento que você precisa terminar, o Senhor nos encherá de coragem para fazermos a vontade dEle. É vontade de Deus que você siga em frente e permaneça somente com Ele. Por que tendes medo? Então não tenha mais medo e permaneça com o Senhor, porque Ele permanece no seu barco. Sobre você desse permaneça a bênção do Deus Todo-Poderoso, Pai e Filho e Espírito Santo. Amém.
1: Amém. Obrigado, Padre Edson, nos trazendo a reflexão do Evangelho de hoje, Mateus capítulo 8, de 23 a 27.

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1: Às 5 horas 25 minutos, chega à frente, onde você estiver na sintonia. O programa Canção Nova Sertaneja está no ar já meia hora, graças a Deus, né? Estamos aí vivendo, estamos prosseando, estamos rezando primeiramente, né? E estamos nos colocando na presença do Senhor para que no dia de hoje, nesta terça-feira, por intercessão de Santos Anjos da Guarda, possa nos guardar em todos os nossos caminhos, né? Mas bom dia para você na sintonia da Canção Nova, Rede Canção Nova de Rádio, espalhado por esse nosso Brasil de meu Deus. Um abraço também a você que nos sintoniza pelo 96.3, 98.3. Você que nos sintoniza pela parabólica, pela internet, tendo a oportunidade de sintonizar aqui no Brasil, nos lugares mais distantes deste nosso Brasil, mas também em qualquer parte deste nosso mundo, até no espaço sideral. Ah, se tiver algum astronauta aí ouvindo Canção Nova Sertanejo, manda um WhatsApp para nós, 12 991455871, 12 991455871 é o nosso WhatsApp. Mais um abraço também para você que está pelo CN Plus. Ah, gente, um abraço para você, viu? Porque com a graça de Deus, neste momento, estamos ao vivo para o Brasil e para o mundo. Só não estamos na TV, né? Porque na TV agora é o Frei Gilson que está com o bispo, né? Respondendo os questionamentos, as perguntas. Mas o restante do sistema Canção Nova de Comunicação, eita, nós estamos juntos, nós estamos unidos para viver o programa Canção Nova Sertanejo desta quinta-feira. 5h27, chegando no estúdio, mais um. Chegando ele, Márcio Nunes, que veio render aqui o Fernão Laureano, né? Ah, já chegou animado, Iazinho. Eu também quero que você anime a partir de agora, né? Tudo certinho, Marcinho?
2: Bom dia!
1: Opa, bom dia, chega à frente. Laurindo, você tá se preparando pra ir embora, não é isso? Então faz o seguinte, Fernando, toca aquele som que eu gosto aí, por favor, toca aquele som que eu gosto, porque eu quero falar agora, Fernando, antes de você ir embora, eu quero falar, atenção, você ouvindo este som que eu gosto, tá na hora, porque o Brê tá preparado, o touro é o dia de hoje, é terça-feira, monte nesse touro ao seu comando, pega pra minha porteira, deixa esse touro pular.

você não vai cair não, pelo contrário, o touro vai cansar e você vai levantar os braços pro céu e dizer obrigado Senhor, obrigado Senhor, obrigado Senhor, e vai continuar dizendo obrigado Senhor pelo dia de hoje, por esta terça-feira. Obrigado, Fernando Laurino, pelos seus trabalhos teco até aqui. Um chegando na frente, ele já desceu do touro, né? Ah, então levanta os braços pro alto, Márcio Nunes, diga obrigado, Senhor, obrigado. Chegou a terça-feira, graças a Deus. 5:28, chega à frente, Fernando Laurino. Toca o modão aí, deixa os botões aí pro Márcio Nunes, que ele precisa trabalhar, tá bom? Vai lá, Fernando.

0: Então, um minuto, bom dia, bom dia, bom dia, gente. Tem gente fazendo aniversário no dia de hoje, né? Você tá fazendo aniversário? Parabéns. Mas tem alguém também que enviou um WhatsApp pra nós, 12991455871, que a filha dele tá fazendo aniversário, não é isso, Bill? Chega à frente, bom dia.
1: Bom dia, irmão José Eduardo. Aqui é Bill de Xangrande. Hoje é um dia especial. Eu quero pedir a Deus, nesse dia, que nos abençoe, abençoe a nossa família, as nossas famílias, as famílias dos nossos irmãos comunicadores da Canção Nova.
0: Amém.
1: Que Deus ilumine, que Deus proteja. E hoje também eu quero pedir a Deus uma bênção para minha filha que está aniversariando.
0: Opa,
1: Sabrina.
0: Coisa boa.
1: Hoje está mais um ano de vida. E que Deus abençoe, Deus ilumine, que Deus o proteja. Proteja a nossa família, para que ele possa caminhar no caminho do Senhor, procurando cada dia mais, renovando a fé. A fé tem que ser cada dia alimentada e cada dia nos abençoando a nossa fé e pedindo a Deus que nos aumente.
0: Amém.
1: A nossa fé e a nossa caminhada na Santa Igreja Católica. Que Deus abençoe e que Deus ilumine.
0: Amém.
1: Desde já agradeço ao irmão José Eduardo e desejando um feliz aniversário à minha filha Sabrina.
0: Ei, Sabrina.
1: Que Deus nos abençoe sempre.
0: Amém. Um abraço, Sabrina. Deus abençoe. Então, Márcio Nunes, a nossa homenagem a Sabrina e a todos os aniversariantes, por favor.

0: Vou só falar mais uma, gente. Olha, gente, tem gente, eu já falei de novo, falei duas vezes, não, mas vou falar de novo. Tem gente que tá fazendo aniversário no dia de hoje também, gente. Bom dia, queridos amigos ouvindo a Canção Nova Sertaneja. Zé Eduardo, aqui também a luz tá um espetáculo. Márcio Nunes, você que chegou agora de fora de estúdio, como é que tá a lua?
1: Tá linda.
0: Tá no céu?
1: Tá, tá combinando comigo. Tá linda, igual eu.
0: Meu Jesus. Ai, o homem chegou hoje lindinho. Ai, o homem chegou lindinho hoje. Mas vamos lá. É, e diz que lá em Cambuquira, a Marina está dizendo que tem 12 graus, um ventinho cabuloso. Eita! É, bora ser feliz, irmão, bora. Mas ela também está falando, menino, obrigado pelo menino, viu? Hoje, nível dos meus sobrinhos, William Soares e Silver Coutinho, lá no Rio de Janeiro. Ei, Rio de Janeiro, um abraço, Rio de Janeiro. Um abraço aí para o William e para a Silvia. Vamos lá, gente. São 5h37. Fernando Laurindo indo embora agora. Mas quem tá chegando à frente também é o Rafael. Ei, Rafael, bom dia. Vamos pegar as crianças aí na estrada, vambora?
2: Bom dia, Zé Eduardo. Tudo bem?
0: Bom.
2: O Rafael, transportador escolar aqui na Zona Leste, São José dos Campos. Passando para desejar uma santa e abençoada terça-feira.
0: Para todos nós.
2: Que Deus possa nos proteger, nos guardar. Maria passe à frente. Espírito Santo sempre nos dê sabedoria e discernimento.
0: Amém.
2: Um abraço ao senhor, a toda a sua família, que Deus os abençoe, a família Canção Nova e a todos da rádio. Fica com Deus, seu Zé. Logo, logo, contagem regressiva para as férias, hein?
0: Opa, que coisa boa, né?
2: Deus abençoe, grande abraço.
0: Com Deus, mas tem mais gente também saindo aí pelas estradas do nosso Brasil, né? Mas não pelas estradas do Brasil, né? Em São Paulo, capital, também para conduzir as crianças e levar para as escolas, né? Bom dia, Tiago.
3: Bom dia, bom dia. Zé Eduardo, nosso amigo querido. Espero que você esteja bem. A paz do nosso Senhor Jesus Cristo.
0: Graças a Deus.
3: Sempre, né? Você que é uma pessoa que anima a gente aí. Na Canção Nova. Todas as madrugadas aqui. Às 5 da manhã. Isso aí. Canção Nova. A nossa luz aqui na Terra. A sua luz para Jesus. Peço para você que você mande um abraço para minha mãe Beth, minha esposa Letícia, minhas filhas, Maria Eduarda, Sofia e Isabela. É isso aí. Bora para cima. Mais um dia para nós aí trabalhar. Levar o pão para nossa casa. Tiago aqui de São Paulo, capital. Transporte escolar. Um abraço, meu amigo. Tudo de bom aí, viu?
0: Deus abençoe também, né? Quero mandar um abraço também pro meu irmão Sérgio Mauro, né? Que também já está aí nas estradas aí, rural, pegando as crianças aí para levar para as escolas, né? Tadinho das crianças, né? As crianças vão dormindo, né, Marcinho? Ah, são 5h30 da manhã, são 5h30, não, já são 20h30, né? As crianças vão lá, mas tá chegando as férias, né? Tá chegando as férias. E você também vai entrar de férias, né, Marcinho? Não? Ah, então tá bom. Mas um abraço aí para todas as crianças. Deixa eu colocar aqui o último áudio desse momento, né? Porque ele tem uma mensagem, não só para nós aqui, Márcio Nunes. É um abraço, Márcio Mendes, né? Mas também para todo o povo de São João da Boa Vista, São Paulo. Qual é a sua mensagem no dia de hoje, Claudinho?
4: Um excelentíssimo dia abençoado começa quando escolhemos colocar Deus no centro da manhã. Uma mensagem de bom dia com Deus tem o poder de renovar a fé, acalmar o coração e lembrar que Ele caminha ao nosso lado em cada passo. Que a presença dele transforma o seu dia em algo extraordinário. Tio Vozinho, Claudinho, fiscal noturno, terminal rodoviário São João da Boa Vista. Amém.
0: Amém a todos aí do terminal rodoviário de São João da Boa Vista. Já ouvindo a mensagem aí para São João da Boa Vista e para o mundo, né? O Claudinho trazendo essa mensagem. Um abraço para você, Claudinho, e a todos aí na sintonia. Quero mandar um abraço também para você, meus irmãos CN Cegonheiro. Pronto, estão passando aí pelas estradas nesse nosso Brasil. Envia um WhatsApp para nós aí para a gente mandar um abraço para você. Ei, Fabiano, cadê os nossos companheiros aí? Um abraço para você, Deus abençoe. Márcio Nunes, vamos fazer o seguinte: que música você escolheu para nós aí? Então vai embora, vai embora. Não, vai embora pra tocar música. Não vai embora não, não sai daí não. Terra da Padroeira, sabe por quê? Porque o Rivaldo de Diadema tá mandando seu bom dia e tá dizendo que o áudio da Rádio São José voltou normal. Obrigado. Se possível, toca a música Terra da Padroeira. Tá tocando.

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1: Bom dia, 5h45, chega à frente, Vanessa. Bom dia, cadê tu, Vanessa? Ah, tá aqui.
2: Ótima terça para vocês, Eduardo, para todos os ouvintes, e vamos falar do Giro Rural, destacando, segundo a agência Rádio 2, que às vésperas do início da nova safra de trigo, o preço segue firme no país, mesmo com a tendência de aumento da oferta nas próximas semanas. Acontece que, no momento, tem gente interessada em comprar e falta mercadoria. Dados do CEPE indicam que a tonelada de trigo é vendida a cerca de R$ 1.370 no Paraná e em torno de R$ 1.320 no Rio Grande do Sul. Agentes de mercado estão de olho, é no clima. Outro destaque é o Brasil, que abateu no primeiro trimestre, portanto entre janeiro e março, mais de 1.700.000 cabeças de frango. Os dados foram divulgados pelo IBGE e representam, além de uma alta de 3,6% na comparação com o mesmo período do ano passado, o melhor desempenho já registrado nessa época do ano. A produção de carcaça de frango cresceu ainda mais, 6,9% para 3.730.000 toneladas. Zé, fica com Deus, um abraço, até amanhã.
1: Até amanhã, se Deus quiser. Sabe o que eu lembrei, Marcinha? Aquela música, Franguinho na Panela. Pega pra nós aí, por favor, Franguinho na Panela. Oh, tá, que coisa boa. Às 5h47, deixa eu correr aqui, gente, porque tem muita gente aqui no nosso WhatsApp, com a graça de Deus, e eu gosto, ai, como eu gosto, mandando um abraço, de novo, Cláudio. Ah, não, ele mandou vários cards aqui. Ah, mandou um card do Pelé, gente. É, Pelé é jogador de futebol, né? É, gente, por que eu tô falando isso, né? Porque ontem o Brasil jogou, né? Ah, mas que sufoco que foi. Meu Jesus, misericórdia. Haja coração, haja coração. Mas ganhamos, né? Ganhamos. Então tá bom. É, legal pelo card, viu, Claudinho? A Márcia de Cristina. Bom dia, Zé Eduardo. Para quem está nos estúdios, para toda a família Canção Nova. Que Deus abençoe esta terça-feira com muita paz e saúde. Obrigado, Senhor, por estar no barco da nossa vida, nas ondas altas, nas ondas serenas. Obrigado, Senhor, e nos dê a graça de reconhecê-lo, que é o Senhor, que está no comando. Abraço a todos, tá? Se puder, toca a música Minha Luz com Rick Renner, vê se tem essa música no nosso banco aí, o Marcinho, oferece para todos. Obrigado, aqui é Maria Cristina de Minas Gerais. Eu sempre falo para você, né, porque nós temos um banco aqui, mas muitas músicas nós não temos no nosso banco, né, então a gente fica devendo, tá bom? A Luzilene de Osasco, Luzilene, sempre oração, né? Um abraço para você, Deus abençoe. Quem mandou um áudio também, mais dois segundos, o áudio dela? É Dori de Ibocara, na Bahia. Tá bom, daqui a pouquinho eu escuto, tá bom? A Luciana de Belo Horizonte, bom dia. Ah, está pedindo pela sua saúde, né? É, também pedindo pela sua família, né? É, que Deus abençoe. Ah, estou ouvindo você, Canção Nova, que bom, viu? Deus abençoe também. Deixa eu ver quem mais está aqui comigo. Ah, o Manuel de Bicaraí também, quem mais? Tá pedindo para colocar na caixinha de oração, né? Deus abençoe, já respondi aí para você, tá bom? A Sônia de São José dos Campos, ela enviou um áudio, é hoje, esse áudio é de hoje, enviou três áudios, né? Vamos lá, ô Sônia, bom dia.
3: Bom dia, Danilo. Um dia abençoado para todos nós. Aqui em São José, hoje está bem fresquinho, está gostoso.
1: Está gostoso?
3: Hoje, se for possível, eu gostaria de ouvir uma música. O que que eu sou sem Jesus?
1: Nada,
3: e ofereço
1: nada,
3: a todos
1: nada.
3: Os que estão na sintonia. Um dia abençoado para todos nós.
1: Para todos nós, né?
3: Ou Quem Ama Cuida, com o Elias Jonas. Um dia abençoado para todos.
1: Tem mais uma? Deixa eu ver. Tem mais uma?
3: Ofereço a toda a minha família, ao pessoal aqui da Vila Paiva, Alto do Caetê, a minha amiga Graça, a Isabel Vilaça, que deve estar na sintonia. Tchau, tchau.
1: Tchau, tchau. Um abraço para você. Deus abençoe. Também um abraço. Deixa eu ver aqui. Bom dia. É, Mário Barros de Cruzeiro, um abraço para você, né? Também para Reginete. Bom dia, Zé Eduardo, uma terça-feira abençoada para vocês e todos aí. Um abraço, nosso meu Jesus, misericórdia, 550, vamos lá. Também para o Roberto de Tupã. É, Roberto, hoje tem que trabalhar, né? Ontem foi feriado aí em Tupã, São Pedro, né? Ou tem que trabalhar, né? Bom dia aí, amigos, boa terça-feira. Para recebermos a graça de Deus, não podemos estar vivendo no automático, na correria, pois assim fica mais difícil de percebê-la. Amém? Amém! Tá pedindo escolta de vagalume, se der, eu vou tocar assim, tá bom? E assim a gente vai encerrando as participações aqui no WhatsApp. Então vamos cantar, ô Márcio Nunes? Então vamos lá, canta, daqui a pouquinho eu tô de volta com uma historinha muito legal. Toca a música pra nós aí.

Henrique Renner, Minha Luz. É um pedido aqui no dia de hoje, né? Um abraço para você. Deus abençoe. Ah, foi a Márcia de Cristina, Minas Gerais. Já são 5h53. É, em cima desta música mesmo, quero trazer para você essa história aqui, escrita por Monsenhor Jonas Habib, né? Revelada a nós, não escrita, revelada por Monsenhor Jonas Habib. Porque no dia de hoje eu comecei o programa falando sobre a graça de Deus. Nós não podemos deixar a graça de Deus passar em vão. Aí encontrei essa historinha em contato com o Monsenhor Jonas Habib, viu? A graça de Deus flui em nossa vida desde que os pecados e as faltas não a estanquem. E ele conta assim, ó, que numa cidadezinha no interior aconteceu um fato significativo. Faltou água em toda a cidade, nas casas, escola, posto médico, e não havia água encanada nas torneiras, estavam secas. A equipe da prefeitura fez a vistoria completa no encanamento e nada encontrou. Irritado, o próprio prefeito, é uma história, hein, gente, quis investigar o que estava ocorrendo e começou pelo lugar onde ninguém tinha ido até então, a caixa d'água. A admiração foi geral, ela estava cheia, até transbordava. A admiração, porém, transbordou igualmente quando, horrorizados, puderam ver a causa da falta de água em toda a cidade. Sabe o que era? Sabe o que era, Márcio Mendes? Márcio Nunes? Um rato que estava entalado no cano de saída. Meu Jesus, misericórdia. Aí tiveram que higienizar tudo, né? Mas para dizer, é uma história para que você possa perceber. Não estanque a graça de Deus em sua vida. A mesma coisa acontece com a gente, devido aos entulhos acumulados, com a falta de perdão, mágoa, inveja, luxúria e tantos outros vícios e sentimentos negativos, acabam bloqueando, perdendo a conexão com a única e verdadeira fonte de água viva, a graça de Deus. Pensamos hoje, no dia de hoje, em especial, pelo poder do Espírito Santo de Deus, ele nos liberte de tudo aquilo que possa estar estancando na nossa vida, para que as graças de Deus possa vir até nós. Amém? São 5h55. O Márcio Nunes, agora acertei. Márcio Nunes, fica aí, porque daqui a pouquinho eu vou estar de volta com as primeiras notícias do dia de hoje. Mas e amanhã? Ah, você vai estar comigo logo de manhã cedinho também aqui, né? No Canção Nova Sertaneja. Então, você não vai, tá? Ah, não vai? Mas eu vou pedir pra você estar aqui. Ah, não, amanhã é o Fernando que volta, né? Fernando que volta comigo aqui. É, tá bom. Mas obrigado aí pelo seu trabalho técnico, mas fica aí, porque agora tem Santo Terço, né? Depois de Santo Terço, me aguenta aí, porque eu vou trazer as primeiras notícias do dia de hoje, tá bom? Notícia do Papa Leão, e notícia também pelo mundo, tá bom? Um abraço pra você, bom dia Brasil, bom dia mundo, 5h56.

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15: Quem é bom tira coisas boas do tesouro do coração, que é bom. Mas quem é mau tira coisas más do seu tesouro. Evangelho de São Lucas, capítulo 6, versículo 45.
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16: Ângelus, a saudação da igreja à Virgem Maria.
17: O anjo do Senhor anunciou a Maria e ela concebeu do Espírito Santo. Ave Maria, cheia de graça, o Senhor é convosco. Bendita sois vós entre as mulheres e bendito é o fruto do vosso ventre, Jesus. Santa Maria, Mãe de Deus, rogai por nós pecadores, agora e na hora da nossa morte. Amém. Eis aqui a escrava do Senhor, faça-se em mim segundo a vossa palavra. Ave Maria, cheia de graça, o Senhor é convosco. Bendita sois vós entre as mulheres, e bendito é o fruto do vosso ventre, Jesus. Santa Maria, Mãe de Deus, rogai por nós pecadores, agora e na hora da nossa morte. Amém. E o Verbo divino se fez carne e habitou entre nós. Ave Maria, cheia de graça, o Senhor é convosco. Bendita sois vós entre as mulheres, e bendito é o fruto do vosso ventre, Jesus. Santa Maria, Mãe de Deus, rogai por nós pecadores, agora e na hora da nossa morte. Amém. Rogai por nós, Santa Mãe de Deus, para que sejamos dignos das promessas de Cristo. E agora, através das mãos de Nossa Senhora, a sua mãe, a nossa mãe, a mãe da sua família, a mãe daqueles que você ama e pelos quais você é responsável, através das mãos dela, a bênção daquele que é o Filho da Virgem Maria, Rei dos Reis e Senhor dos Senhores, que abranja todas as suas situações, todos os seus problemas, todos aqueles que lhe são caros. Sobre tudo isso, especialmente sobre você, a bênção do Deus Todo-Poderoso, Pai, Filho e Espírito Santo. Amém.
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0: A paz de Jesus, unidos como família, iniciamos mais um momento de intercessão. Eu sou o Padre Sidney Dias, membro da comunidade Canção Nova, e quero rezar por você e com você esse terço mariano. Formamos agora uma grande corrente de oração através das ondas da Rádio Canção Nova. Pegue o seu terço, convide quem está ao seu lado, apresente nesse momento suas intenções. Oremos pelas famílias, pelos doentes, pelas intenções do Santo Padre e o Papa e pelas suas intenções particulares. Iniciamos o Santo Terço. Em nome do Pai, e do Filho, e do Espírito Santo. Amém. Professemos juntos a nossa fé. Creio em Deus Pai Todo-Poderoso, Criador do céu e da terra, e em Jesus Cristo, seu único Filho, nosso Senhor, que foi concebido pelo poder do Espírito Santo, nasceu da Virgem Maria, padeceu sob Pôncio Pilatos, foi crucificado, morto e sepultado, desceu à mansão dos mortos, ressuscitou ao terceiro dia, subiu aos céus, está sentado à direita de Deus Pai Todo-Poderoso, donde há de vir julgar os vivos e os mortos. Creio no Espírito Santo, na Santa Igreja Católica, na comunhão dos santos, na remissão dos pecados, na ressurreição da carne e na vida eterna. Amém. Em honra a São José, nós rezamos. Pai nosso, que estais nos céus, santificado seja o vosso nome. Venha a nós o vosso reino. Seja feita a vossa vontade, assim na terra como no céu. O pão nosso de cada dia nos dai hoje. Perdoai-nos as nossas ofensas, assim como nós perdoamos a quem nos tem ofendido. E não nos deixeis cair em tentação, mas livrai-nos do mal. Amém. Deus o salve, Virgem, Filha de Deus Pai. Ave Maria, cheia de graça, o Senhor é convosco. Bendita sois vós entre as mulheres, e bendito é o fruto do vosso ventre, Jesus. Santa Maria, Mãe de Deus, rogai por nós, pecadores, agora e na hora da nossa morte. Amém. Deus o salve, Virgem, Mãe de Deus Filho. Ave Maria, cheia de graça, o Senhor é convosco. Bendita sois vós entre as mulheres, e bendito é o fruto do vosso ventre, Jesus. Santa Maria, Mãe de Deus, rogai por nós, pecadores, agora e na hora da nossa morte. Amém. Deus vos salve, Virgem, Esposa do Espírito Santo. Ave Maria, cheia de graça, o Senhor é convosco. Bendita sois vós entre as mulheres, e bendito é o fruto do vosso ventre, Jesus. Santa Maria, Mãe de Deus, rogai por nós, pecadores, agora e na hora da nossa morte. Amém. Glória ao Pai, ao Filho e ao Espírito Santo, assim como era no princípio, agora e sempre, e por todos os séculos dos séculos. Amém. Ó meu Jesus, perdoai-nos, livrai-nos do fogo do inferno, levai as almas todas para o céu e socorrei-nos quem mais precisar. Hoje nós vamos rezar os mistérios dolorosos, a paixão e a morte de nosso Senhor Jesus Cristo. No primeiro mistério doloroso, nós contemplamos a agonia de Jesus. Jesus reza e sua sangue no Horto das Oliveiras, aceitando a vontade do Pai. Pai nosso que estás nos céus, santificado seja o vosso nome. Venha a nós o vosso reino, seja feita a vossa vontade, assim na terra como no céu. O pão nosso de cada dia nos dai hoje. Perdoai-nos as nossas ofensas, assim como nós perdoamos a quem nos tem ofendido. E não nos deixeis cair em tentação, mas livrai-nos do mal. Amém. Ave Maria, cheia de graça, o Senhor é convosco. Bendita sois vós entre as mulheres, e bendito é o fruto do vosso ventre, Jesus. Santa Maria, Mãe de Deus, rogai por nós, pecadores, agora e na hora da nossa morte. Amém. Ave Maria, cheia de graça, o Senhor é convosco. Bendita sois vós entre as mulheres, e bendito é o fruto do vosso ventre, Jesus. Santa Maria, Mãe de Deus, rogai por nós, os pecadores, agora e na hora da nossa morte. Amém. Ave Maria, cheia de graça, o Senhor é convosco. Bendita sois vós entre as mulheres, e bendito é o fruto do vosso ventre, Jesus. Santa Maria, Mãe de Deus, rogai por nós, pecadores, agora e na hora da nossa morte. Amém. Ave Maria, cheia de graça, o Senhor é convosco. Bendita sois vós entre as mulheres, e bendito é o fruto do vosso ventre, Jesus. Santa Maria, Mãe de Deus, rogai por nós, pecadores, agora e na hora da nossa morte. Amém. Ave Maria, cheia de graça, o Senhor é convosco. Bendita sois vós entre as mulheres, e bendito é o fruto do vosso ventre, Jesus. Santa Maria, Mãe de Deus, rogai por nós, pecadores, agora e na hora da nossa morte. Amém. Ave Maria, cheia de graça, o Senhor é convosco. Bendita sois vós entre as mulheres, e bendito é o fruto do vosso ventre, Jesus. Santa Maria, Mãe de Deus, rogai por nós, pecadores, agora e na hora da nossa morte. Amém. Ave Maria, cheia de graça, o Senhor é convosco. Bendita sois vós entre as mulheres, e bendito é o fruto do vosso ventre, Jesus. Santa Maria, Mãe de Deus, rogai por nós, pecadores, agora e na hora da nossa morte. Amém. Ave Maria, cheia de graça, o Senhor é convosco. Bendita sois vós entre as mulheres, e bendito é o fruto do vosso ventre, Jesus. Santa Maria, Mãe de Deus, rogai por nós, pecadores, agora e na hora da nossa morte. Amém. Ave Maria, cheia de graça, o Senhor é convosco. Bendita sois vós entre as mulheres, e bendito é o fruto do vosso ventre, Jesus. Santa Maria, Mãe de Deus, rogai por nós, pecadores, agora e na hora da nossa morte. Amém. Ave Maria, cheia de graça, o Senhor é convosco. Bendita sois vós entre as mulheres, e bendito é o fruto do vosso ventre, Jesus. Santa Maria, Mãe de Deus, rogai por nós, pecadores, agora e na hora da nossa morte. Amém. Glória ao Pai, ao Filho e ao Espírito Santo, como era no princípio, agora e sempre. Amém. Ó meu Jesus, perdoai-nos, livrai-nos do fogo do inferno. Levai as almas todas para o céu e socorrei em quem mais precisai. No segundo mistério doloroso, contemplamos a flagelação de nosso Senhor Jesus Cristo. Jesus é amarrado à coluna e cruelmente açoitado pelos soldados. Pai nosso que estás nos céus, santificado seja o vosso nome. Venha a nós o vosso reino, seja feita a vossa vontade, assim na terra como no céu. O pão nosso de cada dia nos dai hoje. Perdoai-nos as nossas ofensas, assim como nós perdoamos a quem nos tem ofendido. E não nos deixeis cair em tentação, mas livrai-nos do mal. Amém. Ave Maria, cheia de graça, o Senhor é convosco. Bendita sois vós entre as mulheres, e bendito é o fruto do vosso ventre, Jesus. Santa Maria, Mãe de Deus, rogai por nós, pecadores, agora e na hora da nossa morte. Amém. Ave Maria, cheia de graça, o Senhor é convosco. Bendita sois vós entre as mulheres, e bendito é o fruto do vosso ventre, Jesus. Santa Maria, Mãe de Deus, rogai por nós, os pecadores, agora e na hora da nossa morte. Amém. Ave Maria, cheia de graça, o Senhor é convosco. Bendita sois vós entre as mulheres, e bendito é o fruto do vosso ventre, Jesus. Santa Maria, Mãe de Deus, rogai por nós, pecadores, agora e na hora da nossa morte. Amém. Ave Maria, cheia de graça, o Senhor é convosco. Bendita sois vós entre as mulheres, e bendito é o fruto do vosso ventre, Jesus. Santa Maria, Mãe de Deus, rogai por nós, pecadores, agora e na hora da nossa morte. Amém. Ave Maria, cheia de graça, o Senhor é convosco. Bendita sois vós entre as mulheres, e bendito é o fruto do vosso ventre, Jesus. Santa Maria, Mãe de Deus, rogai por nós, pecadores, agora e na hora da nossa morte. Amém. Ave Maria, cheia de graça, o Senhor é convosco. Bendita sois vós entre as mulheres, e bendito é o fruto do vosso ventre, Jesus. Santa Maria, Mãe de Deus, rogai por nós, pecadores, agora e na hora da nossa morte. Amém. Ave Maria, cheia de graça, o Senhor é convosco. Bendita sois vós entre as mulheres, e bendito é o fruto do vosso ventre, Jesus. Santa Maria, Mãe de Deus, rogai por nós, pecadores, agora e na hora da nossa morte. Amém. Ave Maria, cheia de graça, o Senhor é convosco. Bendita sois vós entre as mulheres, e bendito é o fruto do vosso ventre, Jesus. Santa Maria, Mãe de Deus, rogai por nós, pecadores, agora e na hora da nossa morte. Amém. Ave Maria, cheia de graça, o Senhor é convosco. Bendita sois vós entre as mulheres, e bendito é o fruto do vosso ventre, Jesus. Santa Maria, Mãe de Deus, rogai por nós, pecadores, agora e na hora da nossa morte. Amém. Ave Maria, cheia de graça, o Senhor é convosco. Bendita sois vós entre as mulheres, e bendito é o fruto do vosso ventre, Jesus. Santa Maria, Mãe de Deus, rogai por nós, pecadores, agora e na hora da nossa morte. Amém. Glória ao Pai, ao Filho e ao Espírito Santo, como era no princípio, agora e sempre. Amém. Ó meu Jesus, perdoai-nos, livrai-nos do fogo do inferno. Levai as almas todas para o céu e socorrei em quem mais precisar. No terceiro mistério doloroso, contemplamos a coroação de espinhos. Colocaram uma coroa de espinho na cabeça de Jesus para humilhá-lo. Pai nosso que estás nos céus, santificado seja o vosso nome. Venha a nós o vosso reino, seja feita a vossa vontade, assim na terra como no céu. O pão nosso de cada dia nos dai hoje. Perdoai-nos as nossas ofensas, assim como nós perdoamos a quem nos tem ofendido. E não nos deixeis cair em tentação, mas livrai-nos do mal. Amém. Ave Maria, cheia de graça, o Senhor é convosco. Bendita sois vós entre as mulheres, e bendito é o fruto do vosso ventre, Jesus. Santa Maria, Mãe de Deus, rogai por nós, pecadores, agora e na hora da nossa morte. Amém. Ave Maria, cheia de graça, o Senhor é convosco. Bendita sois vós entre as mulheres, e bendito é o fruto do vosso ventre, Jesus. Santa Maria, Mãe de Deus, rogai por nós, os pecadores, agora e na hora da nossa morte. Amém. Ave Maria, cheia de graça, o Senhor é convosco. Bendita sois vós entre as mulheres, e bendito é o fruto do vosso ventre, Jesus. Santa Maria, Mãe de Deus, rogai por nós, pecadores, agora e na hora da nossa morte. Amém. Ave Maria, cheia de graça, o Senhor é convosco. Bendita sois vós entre as mulheres, e bendito é o fruto do vosso ventre, Jesus. Santa Maria, Mãe de Deus, rogai por nós, pecadores, agora e na hora da nossa morte. Amém. Ave Maria, cheia de graça, o Senhor é convosco. Bendita sois vós entre as mulheres, e bendito é o fruto do vosso ventre, Jesus. Santa Maria, Mãe de Deus, rogai por nós, pecadores, agora e na hora da nossa morte. Amém. Ave Maria, cheia de graça, o Senhor é convosco. Bendita sois vós entre as mulheres, e bendito é o fruto do vosso ventre, Jesus. Santa Maria, Mãe de Deus, rogai por nós, pecadores, agora e na hora da nossa morte. Amém. Ave Maria, cheia de graça, o Senhor é convosco. Bendita sois vós entre as mulheres, e bendito é o fruto do vosso ventre, Jesus. Santa Maria, Mãe de Deus, rogai por nós, pecadores, agora e na hora da nossa morte. Amém. Ave Maria, cheia de graça, o Senhor é convosco. Bendita sois vós entre as mulheres, e bendito é o fruto do vosso ventre, Jesus. Santa Maria, Mãe de Deus, rogai por nós, pecadores, agora e na hora da nossa morte. Amém. Ave Maria, cheia de graça, o Senhor é convosco. Bendita sois vós entre as mulheres, e bendito é o fruto do vosso ventre, Jesus. Santa Maria, Mãe de Deus, rogai por nós, pecadores, agora e na hora da nossa morte. Amém. Ave Maria, cheia de graça, o Senhor é convosco. Bendita sois vós entre as mulheres, e bendito é o fruto do vosso ventre, Jesus. Santa Maria, Mãe de Deus, rogai por nós, pecadores, agora e na hora da nossa morte. Amém. Glória ao Pai, ao Filho e ao Espírito Santo, como era no princípio, agora e sempre. Amém. Ó meu Jesus, perdoai-nos, livrai-nos do fogo do inferno. Levai as almas todas para o céu e socorrei em quem mais precisar. No quarto mistério doloroso, contemplamos o caminho do Calvário. Jesus carrega sua pesada cruz nos ombros em direção ao monte do Calvário. Pai nosso que estás nos céus, santificado seja o vosso nome. Venha a nós o vosso reino, seja feita a vossa vontade, assim na terra como no céu. O pão nosso de cada dia nos dai hoje. Perdoai-nos as nossas ofensas, assim como nós perdoamos a quem nos tem ofendido. E não nos deixeis cair em tentação, mas livrai-nos do mal. Amém. Ave Maria, cheia de graça, o Senhor é convosco. Bendita sois vós entre as mulheres, e bendito é o fruto do vosso ventre, Jesus. Santa Maria, Mãe de Deus, rogai por nós, pecadores, agora e na hora da nossa morte. Amém. Ave Maria, cheia de graça, o Senhor é convosco. Bendita sois vós entre as mulheres, e bendito é o fruto do vosso ventre, Jesus. Santa Maria, Mãe de Deus, rogai por nós, os pecadores, agora e na hora da nossa morte. Amém. Ave Maria, cheia de graça, o Senhor é convosco. Bendita sois vós entre as mulheres, e bendito é o fruto do vosso ventre, Jesus. Santa Maria, Mãe de Deus, rogai por nós, pecadores, agora e na hora da nossa morte. Amém. Ave Maria, cheia de graça, o Senhor é convosco. Bendita sois vós entre as mulheres, e bendito é o fruto do vosso ventre, Jesus. Santa Maria, Mãe de Deus, rogai por nós, pecadores, agora e na hora da nossa morte. Amém. Ave Maria, cheia de graça, o Senhor é convosco. Bendita sois vós entre as mulheres, e bendito é o fruto do vosso ventre, Jesus. Santa Maria, Mãe de Deus, rogai por nós, pecadores, agora e na hora da nossa morte. Amém. Ave Maria, cheia de graça, o Senhor é convosco. Bendita sois vós entre as mulheres, e bendito é o fruto do vosso ventre, Jesus. Santa Maria, Mãe de Deus, rogai por nós, pecadores, agora e na hora da nossa morte. Amém. Ave Maria, cheia de graça, o Senhor é convosco. Bendita sois vós entre as mulheres, e bendito é o fruto do vosso ventre, Jesus. Santa Maria, Mãe de Deus, rogai por nós, pecadores, agora e na hora da nossa morte. Amém. Ave Maria, cheia de graça, o Senhor é convosco. Bendita sois vós entre as mulheres, e bendito é o fruto do vosso ventre, Jesus. Santa Maria, Mãe de Deus, rogai por nós, pecadores, agora e na hora da nossa morte. Amém. Ave Maria, cheia de graça, o Senhor é convosco. Bendita sois vós entre as mulheres, e bendito é o fruto do vosso ventre, Jesus. Santa Maria, Mãe de Deus, rogai por nós, pecadores, agora e na hora da nossa morte. Amém. Ave Maria, cheia de graça, o Senhor é convosco. Bendita sois vós entre as mulheres, e bendito é o fruto do vosso ventre, Jesus. Santa Maria, Mãe de Deus, rogai por nós, pecadores, agora e na hora da nossa morte. Amém. Glória ao Pai, ao Filho e ao Espírito Santo, como era no princípio, agora e sempre. Amém. Ó meu Jesus, perdoai-nos, livrai-nos do fogo do inferno, levai as almas todas para o céu e socorrei em quem mais precisai. No quinto mistério doloroso, contemplamos a crucifixão. Jesus é pregado na cruz e morre por amor a cada um de nós. Pai nosso que estás nos céus, santificado seja o vosso nome. Venha a nós o vosso reino, seja feita a vossa vontade, assim na terra como no céu. O pão nosso de cada dia nos dai hoje. Perdoai-nos as nossas ofensas, assim como nós perdoamos a quem nos tem ofendido. E não nos deixeis cair em tentação, mas livrai-nos do mal. Amém. Ave Maria, cheia de graça, o Senhor é convosco. Bendita sois vós entre as mulheres, e bendito é o fruto do vosso ventre, Jesus. Santa Maria, Mãe de Deus, rogai por nós, pecadores, agora e na hora da nossa morte. Amém. Ave Maria, cheia de graça, o Senhor é convosco. Bendita sois vós entre as mulheres, e bendito é o fruto do vosso ventre, Jesus. Santa Maria, Mãe de Deus, rogai por nós, os pecadores, agora e na hora da nossa morte. Amém. Ave Maria, cheia de graça, o Senhor é convosco. Bendita sois vós entre as mulheres, e bendito é o fruto do vosso ventre, Jesus. Santa Maria, Mãe de Deus, rogai por nós, pecadores, agora e na hora da nossa morte. Amém. Ave Maria, cheia de graça, o Senhor é convosco. Bendita sois vós entre as mulheres, e bendito é o fruto do vosso ventre, Jesus. Santa Maria, Mãe de Deus, rogai por nós, pecadores, agora e na hora da nossa morte. Amém. Ave Maria, cheia de graça, o Senhor é convosco. Bendita sois vós entre as mulheres, e bendito é o fruto do vosso ventre, Jesus. Santa Maria, Mãe de Deus, rogai por nós, pecadores, agora e na hora da nossa morte. Amém. Ave Maria, cheia de graça, o Senhor é convosco. Bendita sois vós entre as mulheres, e bendito é o fruto do vosso ventre, Jesus. Santa Maria, Mãe de Deus, rogai por nós, pecadores, agora e na hora da nossa morte. Amém. Ave Maria, cheia de graça, o Senhor é convosco. Bendita sois vós entre as mulheres, e bendito é o fruto do vosso ventre, Jesus. Santa Maria, Mãe de Deus, rogai por nós, pecadores, agora e na hora da nossa morte. Amém. Ave Maria, cheia de graça, o Senhor é convosco. Bendita sois vós entre as mulheres, e bendito é o fruto do vosso ventre, Jesus. Santa Maria, Mãe de Deus, rogai por nós, pecadores, agora e na hora da nossa morte. Amém. Ave Maria, cheia de graça, o Senhor é convosco. Bendita sois vós entre as mulheres, e bendito é o fruto do vosso ventre, Jesus. Santa Maria, Mãe de Deus, rogai por nós, pecadores, agora e na hora da nossa morte. Amém. Ave Maria, cheia de graça, o Senhor é convosco. Bendita sois vós entre as mulheres, e bendito é o fruto do vosso ventre, Jesus. Santa Maria, Mãe de Deus, rogai por nós, pecadores, agora e na hora da nossa morte. Amém. Glória ao Pai, ao Filho e ao Espírito Santo, como era no princípio, agora e sempre. Amém. Ó meu Jesus, perdoai-nos, livrai-nos do fogo do inferno. Levai as almas todas para o céu e socorrei em quem mais precisar. Salve Rainha, Mãe de Misericórdia, vida, doçura e esperança nossa salve. A vós bradamos, os degredados filhos de Eva, a vós suspirando, gemendo e chorando neste vale de lágrimas. Eia, pois, advogada nossa, esses vossos olhos misericordiosos a nós volvei, e depois desse desterro, mostrai-nos Jesus, bendito fruto do vosso ventre. Ó clemente, ó piedosa, ó doce e sempre Virgem Maria, rogai por nós, Santa Mãe de Deus, para que sejamos dignos das promessas de Cristo. Amém. O Senhor esteja convosco. Ele está no meio de nós. Desça sobre vós, por intercessão da bem-aventurada Virgem Maria, a Mãe da Canção Nova, a bênção de Deus Todo-Poderoso, Pai e Filho e Espírito Santo. Amém.
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4: 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Cada gesto, cada palavra, cada pensamento pode ser oração se o fizermos com amor. São José Maria Escrivá.
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0: Santos, Canção Nova. No Ângelus desta segunda-feira, solenidade dos Santos Pedro e Paulo, o Papa Leão comentou sobre a diversidade dos apóstolos que viveram o esforço da comunhão para a presença cristã na história. Contas do governo central registram um déficit primário de cerca de 53 bilhões em maio. A taxa de desemprego no Brasil ficou estável no trimestre encerrado em maio e a terça-feira será marcada por chuva moderada, forte e risco de temporais em áreas do Paraná, Santa Catarina e norte do Rio Grande do Sul. E o Brasil, hein? Venceu o Japão e está nas oitavas de final da Copa do Mundo. Na próxima meia hora você acompanha essas e outras notícias comigo, José Eduardo e Márcio Nunes, que opera o áudio aqui nos estúdios da Rádio Canção Nova, Cachoeira Paulista, São Paulo, uma emissora da Rede Canção Nova de Rádio Jornalismo, a serviço da vida e da esperança. Ao presidir a missa na Basílica São Pedro no Vaticano, com a bênção e a imposição dos palhos aos novos arcebispos metropolitanos, Papa Leão rezou a oração Mariana do Ângelo junto aos fiéis presentes na Praça São Pedro. Nesta segunda-feira, solenidades dos santos Pedro e Paulo, padroeiros de Roma, o pontífice afirmou que a festa recorda o vínculo originário que une em uma comunhão de fé e caridade a igreja local a todas as outras do mundo.
1: O sangue derramado pelos dois apóstolos martirizados em Roma durante a perseguição do imperador Nero em 29 de junho do ano de 67 d.C. revela até onde chega o amor de Deus que o Senhor Jesus nos concedeu, disse o Papa ao acrescentar: sim, foi graças à sua palavra e ao seu martírio que o Evangelho de Cristo se enraizou, por assim dizer, em Roma, manifestando precisamente aqui na capital do império a sua capacidade de renovação. Seguidores de Jesus testemunharam a fé e o martírio de Cristo através de uma nova experiência da força, não como domínio, mas como serviço à vida, que chega ainda hoje nos centros e periferias, nas capitais e regiões mais remotas, através das vozes, dos rostos e das escolhas corajosas daqueles que responderam ao seu convite: segue-me.
2: Questo giorno di festa ci coinvolge nella missione di Pietro e Paolo.
1: Este dia de festa nos envolve na missão de Pedro e Paulo, ou seja, na missão do próprio Jesus. Deus confia em nós, que somos pecadores perdoados por Ele, em nós que não somos perfeitos, para que a sua graça brilhe nas nossas histórias e se revele a sua força que muda o mal em bem. Na locução que precedeu o Ângelus, o Papa reforçou a diversidade que caracterizava Pedro e Paulo, diversos na origem, na formação e no caráter, não só antes de terem sido chamados, mas também depois. E o seu único Senhor não os uniformizou. O Evangelho traz um sotaque específico por cada um deles, divergências narradas como uma boa nova, não adversários, mas símbolo de unidade.
2: I patroni della Chiesa di Roma hanno vissuto il travaglio della comunione.
1: Os padroeiros da Igreja de Roma viveram o esforço da comunhão conhecendo-a, servindo-a e anunciando-a como o sacramento da vida divina. O seu testemunho contribuiu de forma determinante para que a presença cristã na história se orientasse não para o domínio, mas para o serviço, a unidade e a reconciliação. Por intercessão de São Pedro e São Paulo, o Senhor nos conceda apreciar cada vez mais a catolicidade da Igreja, reconhecer o seu valor ao serviço do encontro fraterno entre as pessoas e os povos, evitar tudo o que desgasta ou prejudica a comunhão e perseverar no caminho ecumênico e no diálogo atento e franco com todos.
2: E nel dialogo attento e franco con tutti.
0: E a Andressa Polê, do Vatican News, traz a informação que na solenidade dos Santos Pedro e Paulo também, o Papa Leão conclamou os fiéis em sua missão a serviço de ajudar o Papa Leão em sua missão a serviço da Igreja através de um gesto concreto de amor, de comunhão com o pontífice.

0: de solidariedade e esperança a quem mais precisa ao redor do mundo.
1: Tradicionalmente, o Dia Mundial da Caridade do Papa é celebrado em 29 de junho e o convite é para contribuir com o óbolo de São Pedro, uma prática secular de solidariedade em apoio aos papas que tem suas raízes na própria Sagrada Escritura. No Brasil, a coleta foi realizada no dia precedente, no domingo. A oferta será direcionada às iniciativas de caridade e de ajuda humanitária, como apontam os próprios dados do último relatório anual, publicado em junho de 2025. Graças às doações ao óbolo, 239 projetos foram financiados em 66 países. O Papa Leão XIV, ao final da oração Mariana do Ângelus desta segunda-feira, reforçou o pedido de apoio que vai ajudar tanto na divulgação da mensagem cristã, promovendo a paz, tornando-se também um gesto de caridade a quem mais precisa. Agradeço de coração a todos aqueles que, com sua doação, apoiam o meu ministério como sucessor de Pedro. Continuemos a caminhar juntos na fé e na comunhão. Na festa dos santos padroeiros de Roma, o Papa aproveitou para se congratular com os romanos e todos que vivem na capital, além de dirigir um pensamento especial acompanhado de oração aos doentes, às pessoas sozinhas e aos presos. Agradeço aos párocos e a todos os sacerdotes, religiosas e religiosos que trabalham em Roma, pois com a sua presença e o seu serviço diário, mantém vivo o seu grande coração cristão.
2: Porque com a loro presença e o loro serviço quotidiano, mantengono vivo o seu grande cuore cristiano.
1: No site oficial óbolodesampietro.va, é possível contribuir com uma doação através de canais digitais seguros. Como todos os anos, cada oferta, pequena ou grande, irá apoiar o Papa em sua missão apostólica e nas atividades caritativas em resposta a situações de emergência e necessidade em todo o mundo.
0: E na solenidade de São Pedro e São Paulo, o Papa Leão presidiu a missa nesta segunda-feira e exortou: rezemos a São Pedro e São Paulo para que nos apoiem no caminho da comunhão, seguindo as pegadas do Senhor. Uma cerimônia repleta de particularidades, uma delas foi a tradicional presença de uma delegação do Patriarcado Ecumênico de Constantinopla. Em sua homilia, o Papa Leão se deteve nas características mais marcantes dos dois santos: Pedro, guardião do povo; São Paulo, que o Santo Padre definiu como incansável anunciador da Boa Nova. Os seus símbolos distintos são o livro e a espada, estreitamente unidos entre si. Os apóstolos dos gentios deixou-se transformar pelo poder da palavra de Deus, que o tirou da violência para conduzi-lo pelo caminho do amor. Após saudar os membros da delegação ecumênica, o pontífice concluiu: rezemos a São Pedro e São Paulo para que nos apoiem no caminho da comunhão, seguindo as pegadas do Salvador e a via que ele traçou, pelo qual intercedeu ao Pai na última ceia, a meta que nos ensinou a ansiar com esperança confiante. A cerimônia prosseguiu com a bênção e imposição do palio aos nobres arcebispos metropolitanos, 35 no total, dos quais quatro brasileiros: Dom Júlio A. Camini, arcebispo de Belém do Pará; Dom José Roberto Palau, arcebispo de Sorocaba; Dom Marco Aurélio Gubiotti, arcebispo de Juiz de Fora; e Dom Mário Antônio da Silva, arcebispo de Aparecida, São Paulo. Mudamos de editoria. 6h40, as contas do governo federal, que inclui o Tesouro Nacional, Previdência Social e Banco Central, registraram déficit primário de cerca de 53 bilhões de reais em maio, após um superávit de cerca de 25 bilhões em abril, informou ontem o Tesouro Nacional. Apesar do resultado mensal negativo, em maio, a arrecadação federal alcançou 266 bilhões e 700 milhões de reais, o maior valor já registrado para o mês desde o início da série histórica da Receita Federal em 2000. Os gastos do governo central cresceram 9,4% em termos reais em relação a maio do ano passado, enquanto as receitas totais avançaram em 5,5% já descontada a inflação. No acúmulo de janeiro a maio, o governo central registra déficit primário de 44 bilhões de reais. A meta fiscal para este ano prevê superávit primário de 0,25% do PIB, com margem de tolerância de 0,25% ponto percentual para cima ou para baixo. O Ibovespa hoje inicia o pregão com as intenções voltadas para uma agenda de indicadores sobre o mercado de trabalho no Brasil e nos Estados Unidos, que podem recalibrar as expectativas para juros nas duas maiores economias do continente. Por aqui, o destaque é a divulgação do Cadastro Geral de Empregados e Desempregados, CAGED, de maio, enquanto no exterior os investidores acompanham o relatório JOLTS, que mede a abertura de vagas de emprego nos Estados Unidos, e o Índice de Confiança do Consumidor do Conference Board. Em paralelo, o mercado continua monitorando os desdobramentos geopolíticos no Oriente Médio e seus reflexos sobre o petróleo. E o preço médio da tarifa das passagens aéreas domésticas comercializadas no Brasil atingiu R$ 632,00 em maio, alta de 11,2% em relação a maio do ano passado, quando a média de preço era de R$ 568,00, segundo a Agência Nacional de Aviação Civil, ANAC. Mesmo com as medidas do governo federal na tentativa de frear o impacto da alta do preço do petróleo no setor, o preço do querosene de aviação teve alta de 68,5% no período e elevou os preços das passagens aéreas. Em maio deste ano, o valor médio do litro do combustível chegou a R$ 6,46. Os dados de tarifas aéreas domésticas são enviados mensalmente pelas empresas aéreas à ANAC e divulgados depois de processo de validação técnica. 6,43, a taxa de desemprego no Brasil ficou estável no trimestre encerrado em maio.
3: De acordo com dados divulgados pelo IBGE, a taxa de desocupação entre os meses de março, abril e maio foi de 5,6%. Estabilidade frente aos 5,8% registrados no período anterior, dezembro, janeiro e fevereiro. Quando a comparação é com o mesmo período do ano passado, houve queda de 0,6 ponto percentual. Voltando a falar sobre os dados mais recentes, a taxa de desocupação de 5,6% representa, segundo o IBGE, um contingente de 6 milhões e 100 mil pessoas em busca de trabalho. No comparativo interanual, são cerca de 624 mil pessoas a menos em busca de emprego. Já a população ocupada chegou a 102 milhões e 700 mil em maio, e com isso o nível de ocupação, que mede a parcela da população em idade de trabalhar que está empregada, ficou em 58,6%. E os que desistiram de procurar emprego, a chamada população desalentada, somavam ao fim do quinto mês de 2026, 2 milhões e 400 mil pessoas, cerca de 500 mil de pessoas a menos do que em maio do ano passado. Outro indicador de destaque é a taxa da informalidade, que ficou em 37,3% da população ocupada, o que equivale a 38 milhões e 300 mil trabalhadores informais. Da Rádio 2, Milena Abreu.
0: E o Ministério da Educação anunciou nesta segunda-feira a prorrogação das inscrições para o Exame Nacional de Avaliação da Formação Médica. Com a mudança, os interessados poderão se inscrever até amanhã, quarta-feira, 1º de julho. A participação é obrigatória para estudantes concluintes dos cursos de medicina e também para alunos do quarto ano que se enquadram nos critérios definidos pelo INEP, o Instituto vinculado ao MEC. O ENAMED foi criado com o objetivo de medir a qualidade da formação médica no país, além de servir como avaliação dos cursos de graduação. O exame também poderá ser utilizado para seleção para programas de residência médica por meio do Exame Nacional de Residência. As inscrições devem ser realizadas no site do ENAMED. No momento da inscrição, o candidato precisará informar dados pessoais, como CPF e data de nascimento. E o alistamento militar, vamos falar do alistamento militar, que o prazo termina hoje.
4: O procedimento é obrigatório para os homens e opcional para as mulheres que desejam ingressar nas Forças Armadas. A inscrição é gratuita e pode ser feita pela internet, no portal de alistamento do Exército ou presencialmente na junta de serviço militar mais próxima. Os selecionados vão iniciar o serviço militar em 2027, com duração de 1 ano. Para realizar o cadastro, é necessário ter uma conta na plataforma gov.br. Quem optar pelo atendimento presencial deve apresentar certidão de nascimento ou casamento, documento de identidade ou carteira de trabalho e comprovante de residência atualizado. Os homens que perderem o prazo terão de pagar multa para regularizar a situação militar. A situação irregular pode impedir a emissão de passaporte, a posse em cargos públicos, a participação em concursos, a matrícula em instituições de ensino e até o recebimento de benefícios sociais. Já para as mulheres, o alistamento é voluntário e só pode ser realizado dentro do período estabelecido. As interessadas em participar do Serviço Militar Inicial Feminino também precisam completar 18 anos em 2026. Durante o período de serviço, os jovens ainda podem participar do projeto Soldado Cidadão, iniciativa que oferece cursos de qualificação profissional e amplia as oportunidades de inserção no mercado de trabalho. Após o alistamento, os candidatos recebem o certificado de alistamento militar e devem acompanhar as próximas etapas pelo site oficial. Quem não for dispensado de imediato será convocado para exames médicos e odontológicos, testes físicos e entrevistas. Os dispensados por excesso de contingente precisam participar da cerimônia de juramento à bandeira para receber o certificado de dispensa de incorporação. Já os demais seguirão para outras fases da seleção. Com informações da Agência Brasil, da Rádio Nacional no Rio de Janeiro, Tatiana Alves.
0: Falamos da previsão do tempo. A terça-feira será marcada por chuva moderada forte, risco de temporais em áreas do Paraná, Santa Catarina e norte do Rio Grande do Sul, com alerta para acumulados elevados entre o sul catarinense e o extremo norte gaúcho. Não se descarta a ocorrência de tempestades severas localizadas em áreas do Paraná, oeste Santa Catarina e extremo norte do Rio Grande do Sul. No sudeste e no centro-oeste, o tempo segue firme na maior parte das regiões, com chances de chuva fraca apenas em áreas do sul e oeste de São Paulo, litoral do Espírito Santo, nordeste de Minas Gerais e sul de Minas Gerais. No Nordeste, chuva moderada forte entre o litoral do Rio Grande do Norte e o sul da Bahia, além do litoral do Maranhão, Piauí e Ceará, enquanto o interior segue com tempo seco e risco de incêndios. No norte do país, as instabilidades continuam com chuva moderada forte e risco de temporais em algumas áreas. Ação de tempo seco, calor e baixa umidade no ar nos próximos dias mantém condições favoráveis à propagação de focos de incêndio em áreas do interior do país e do Nordeste. Falamos agora da onda de calor na Europa, que causou cerca de 1.300 mortes. O continente tem apresentado um aquecimento 2 vezes maior que a média global.
5: Hoje, no hemisfério norte, cerca de 150 milhões de pessoas estão vivendo sob calor extremo. Muitas escolas foram fechadas e as redes elétricas estão sobrecarregadas por causa do uso de refrigeradores para tentar aliviar as temperaturas. Segundo o diretor da Organização Mundial da Saúde, Tedros Adhanom, mais de 1.300 mortes foram registradas em apenas uma semana. De acordo com a agência Reuters, apenas na França foram cerca de 1.000 mortes por causa do calor recorde. A maioria, pessoas idosas. Cientistas afirmam que essa é a pior onda da história. As temperaturas ultrapassaram 40 graus Celsius em algumas partes da Europa no domingo. No Chipre, no mar Mediterrâneo, 2 crianças foram encontradas sem vida dentro de um veículo superaquecido, informou a polícia. Nesta segunda-feira, incêndios florestais foram registrados na Croácia e na Albânia, também na região mediterrânea. E as temperaturas também bateram recorde na Áustria, República Tcheca e na Polônia. Na Alemanha, os bondes chegaram a ser suspensos na cidade de Leipzig por causa dos asfaltos que derreteram e cobriram os trilhos. Uma usina nuclear na Hungria reduziu a produção em consequência da alta temperatura das águas do rio Danúbio, que são usadas como refrigeração. Da Rádio Nacional em São Luís, Gabriel Corrêa.
0: Continuamos falando ainda do tempo. A Defesa Civil do Rio Grande do Sul emitiu um alerta para chuvas intensas e volumosas que deve atingir o norte do estado nos próximos dois dias.
6: A previsão indica acumulados entre 70 e 100 milímetros, podendo superar os 130 milímetros nas regiões noroeste e norte, com maior risco para os municípios de Erechim, Frederico Westphalen e Sarandi. O alerta também prevê tempestades com risco de queda de granizo de grande porte e rajadas de vento que podem chegar a 90 km por hora entre a tarde de terça-feira e a noite de quarta-feira. Diante do cenário, o governo estadual mobilizou equipes da Defesa Civil em uma ação preventiva. A operação conta com duas equipes técnicas, um caminhão-pipa e um caminhão de logística humanitária com cestas básicas, kits de higiene e limpeza, cobertores, colchões e geradores de energia para dar suporte aos municípios. A prioridade da Defesa Civil Estadual será atuar de maneira preventiva antes que um possível agravamento da situação aconteça, garantindo apoio mais rápido às comunidades. E a orientação para a população é evitar áreas de risco durante os períodos de chuva intensa e acompanhar os avisos oficiais. Em caso de emergência, acionar o Corpo de Bombeiros pelo número 193. Com informações da Agência Brasil e do site oficial do Governo do Rio Grande do Sul, da Rádio Nacional em Brasília, Pedro Lacerda.
0: E cerca de 680 mil crianças precisam de ajuda humanitária na Venezuela após os terremotos que atingiram o país, informou o Fundo Internacional de Emergência das Nações Unidas para a Infância, UNICEF, que em estimativa divulgada nesta segunda-feira. De acordo com a agência da ONU, cerca de 2 milhões de pessoas de todas as idades precisam de assistência. O UNICEF também estimou que serão necessários 52 milhões de dólares para responder de forma inicial à emergência causadas pelos terremotos, além de 137 milhões de dólares que já seriam enviados como parte do Programa Ação Humanitária para a Infância este ano na Venezuela e 3,5 milhões de dólares já enviados nos fundos emergentes da entidade para viabilizar o encaminhamento de equipes e suprimentos. E olha só, uma mãe que foi resgatada dos escombros de sua casa destruída na Venezuela com seu bebê de 18 dias, contou à Rede BBC como seu filho ajudou a sobreviver. Diana Patino disse que seu filho Juan Davi lhe deu motivação para ficar acordada e alerta. Ela disse: enquanto ele estivesse vivo, eu estaria viva. De vez em quando eu tocava seu nariz para ter certeza de que ele ainda estava respirando. Diana diz que encontrou esperança quando sentiu uma Bíblia embaixo dela. Ali começou minha jornada de sobrevivência. Ela afirma que seu resgate aconteceu depois que ouvi o seu irmão chamando seu nome. Eu disse para mim mesma: esta é a minha única chance. Gritei com toda a força dos meus pulmões. Gritei: estou aqui, com toda a minha força. E ele disse: eu te encontrei e prometo que não vou embora até tirar daí. História, né? Vamos lá, seis e cinquenta e cinco. Vamos falar da seleção brasileira?
7: O jogo entre Brasil e Japão foi eletrizante, o coração foi parar na mão. Mas a seleção brasileira está classificada às oitavas de final da Copa do Mundo, 2-1. O detalhe é que o Brasil saiu atrás do placar, mais um segundo tempo perfeito e o dedo do técnico Carlo Ancelotti. Os gols brasileiros foram marcados por Casemiro e Gabriel Martinelli, que entrou na segunda etapa e foi o herói do dia, com um gol salvador aos 51 minutos do segundo tempo. Agora a seleção brasileira respira e aguarda o adversário das oitavas de final. O jogo do Brasil será no próximo domingo, às 5 horas da tarde, no horário de Brasília. E o adversário vai sair do confronto desta terça-feira diante de Costa do Marfim e Noruega. A partida será às 14h no horário de Brasília, em Dallas, nos Estados Unidos. Agência Rádio Web com informações da seleção brasileira, Daniela Esperon.
0: E ainda na Copa do Mundo, Marrocos eliminou a Holanda nos pênaltis e vai às oitavas de final da Copa do Mundo. O Paraguai eliminou a Alemanha, também nos pênaltis. E olha só, o presidente do Paraguai, Santiago Pena, decretou feriado nacional hoje, após a vitória nos pênaltis do país sobre a Alemanha na segunda fase da Copa do Mundo. Com trunfos, paraguaios avançaram para as oitavas de final. E hoje, além do jogo da Costa do Marfim da Noruega, às 14h, a França enfrenta a Suécia às 6h e às 23h, México e Equador. Projeto da Minha Almas, chegamos aos 71%. Obrigado pela sua contribuição. Daqui a pouquinho o programa Só Indo para a Vida, atualizando a porcentagem do projeto. Pelo horário de Brasília, 6h57. Chegamos ao final do Jornal Canção Nova desta terça-feira. Apresentação e produção minha, José Eduardo. Obrigado, Márcio Nunes, pelos trabalhos técnicos. Jornalista responsável, Marcelo Tel. Outras informações, acesse noticias.cancaonova.com. Um ótimo dia, jornalismo Canção Nova, a serviço da vida e da esperança.
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0: Em nome do Pai, do Filho e do Espírito Santo. A graça e a paz de nosso Senhor Jesus Cristo, o amor do Pai e a comunhão do Espírito Santo estejam convosco.
1: Bendito seja Deus que nos reuniu no amor de Cristo.
0: Meus irmãos e irmãs, sejam todos bem-vindos e bem-vindas para o nosso encontro deste dia. Quero acolher a cada um de vocês, de modo especial aqui no Santuário do Pai das Misericórdias, também os nossos irmãos e irmãs que nos acompanham pelo Sistema Canção Nova de Comunicação, rádio, TV e internet. Rezando na sua intenção, naquilo que você traz também no seu coração. Sou o Padre Toninho, missionário da comunidade Canção Nova e presido então esta Eucaristia, mas não estou sozinho, temos aqui um visitante, ele vai se apresentar.
2: Padre Sérgio, da paróquia São Sebastião de Suzano, diocese de Mogi das Cruzes, São Paulo.
0: Muito bem, seja bem-vindo. Também toda a nossa equipe de celebração, começando aqui pelos meus irmãos, né, cinegrafistas, nossa equipe de TV, a TV que você vê lá na sua casa faz com esses profissionais que você não vê, os nossos câmeras, o pessoal do áudio, os produtores, o pessoal que fica na ilha fazendo os cortes que chega até a sua casa. Então quero acolher esses meus irmãos, a nossa equipe, né, de canto, né, nossas cantoras e tocadoras, né, sejam bem-vindas, nossa leitora, nossos ministros, meus irmãos de comunidade que se fazem aqui também presentes, sejam bem-vindos à nossa celebração. E vamos também rezar por Afonso Paulo, 75 anos. Cadê o Afonso? Está aqui? Cadê o Afonso? Está aqui, 75 anos, nosso sócio. Né? Deus abençoe o dom da sua vida, meu irmão. Também vamos rezar por Lilian Flores da Cunha, que também faz aniversário. Pela alma de Maria Ruth Alves Freitas, também de Tiago Oliveira Lopes e de todas as outras intenções que estão contidas nesta lista. Eu tenho certeza que você tem alguma coisa a oferecer e apresentar ao Senhor, sim ou não? Então estenda o seu braço aqui para o altar, as suas mãos, apresente a sua intenção, a sua motivação que você traz, para que o Senhor, na sua infinita bondade e misericórdia, acolha a sua intenção, o seu motivo de oração, para que juntos possamos agradecer a Deus por tudo aquilo que Ele realiza em nossa vida. E assim, que a nossa fé aumente cada vez mais no Deus da vida. Meus irmãos e irmãs, no ato penitencial, somos convidados a pedir perdão a Deus das nossas faltas, para nos tornarmos dignos da mesa da palavra e da mesa da Eucaristia. Arrependidos, imploremos a sua infinita e insondável misericórdia.

0: poderoso e rico em misericórdia. Tenha compaixão de nós, perdoe os nossos pecados e nos conduza à vida eterna.
1: Amém.
0: Oremos. Ó Deus, pela graça da adoção, nos tornastes filhos da luz. Concedei que não sejamos envolvidos pelas trevas do erro, mas permaneçamos sempre no esplendor da verdade. Por nosso Senhor Jesus Cristo, vosso Filho, que é Deus e convosco vive e reina, na unidade do Espírito Santo, por todos os séculos dos séculos.
1: Amém. Amém. Leitura da profecia de Amós. Ouvi, filhos de Israel, a palavra que disse o Senhor para vós e para todas as tribos que eu retirei do Egito. Dentre todas as nações da terra, somente a vós reconheci. Por isso, usarei o castigo por todas as vossas iniquidades. Se duas pessoas caminham juntas, não é porque estão de acordo? Se o leão ruge na selva, não é porque encontrou a presa? Se o covil rosna, o filhote do leão, não é porque agarrou a sua parte? Acaso sem armadilha se prende uma ave no chão? Acaso dispara a armadilha antes de capturar a presa? Se ressoa na cidade o toque da trombeta, não fica a população apavorada? Se acontece uma desgraça na cidade, não foi o Senhor quem fez? Pois nada fará o Senhor Deus que não se revele o plano e seus servos, os profetas. Ruge o leão, quem não terá medo? Falou o Senhor Deus. Quem não será seu profeta? Eu arrasei-vos como arrasei Sodoma e Gomorra, e ficastes como um tição retirado da fogueira, e contudo não voltastes para mim, diz o Senhor. Por isso assim te tratarei, Israel, e porque sabes como te vou tratar, prepara-te, Israel, para ajustar as contas com teu Deus. Palavra do Senhor.
2: Graças a Deus.

0: esteja convosco.
1: Ele está no meio de nós.
0: Proclamação do Evangelho de Jesus Cristo segundo São Mateus.
1: Glória a vós, Senhor.
0: Naquele tempo, Jesus entrou na barca e seus discípulos o acompanharam. E eis que houve uma grande tempestade no mar, de modo que a barca estava sendo coberta pelas ondas. Jesus, porém, dormia. Os discípulos aproximaram-se e o acordaram, dizendo: Senhor, salva-nos, pois estamos perecendo. Jesus respondeu: Por que tendes tanto medo, homens fracos na fé? Então, levantando-se, ameaçou os ventos e o mar e fez-se uma grande calmaria. Os homens ficaram admirados e diziam: Quem é este homem que até os ventos e o mar lhe obedecem? Palavra da salvação.
1: Glória a vós, Senhor.
2: Meus irmãos e minhas irmãs, Jesus, neste Evangelho, vem nos desafiar em nossa caminhada de fé. Estar na barca de Jesus não isenta ninguém de não passar pelas tempestades da vida. Estar na barca de Jesus não isenta ninguém de não ter problemas. Estar na barca de Jesus não isenta ninguém em ter uma vida cômoda e fácil. Estar na barca de Jesus é saber que para se chegar ao outro lado da margem, vamos ter que dar provas de fé. Teremos que exercitar a nossa fé em Deus. Por isso, Jesus hoje nos convida a rever se de fato estamos tendo uma vida de fé alicerçada em Deus, ou a nossa fé é uma fé apenas de interesse, quando buscamos Deus para satisfazer as nossas necessidades. Neste Evangelho de São Mateus, Jesus entra na barca, seus discípulos o acompanham. De repente, surge uma tempestade, de modo que a barca estava sendo coberta pelas ondas. Não se esqueçam que a maioria daqueles homens eram homens experientes no mar. Eram homens experientes, a maioria deles eram pescadores. Jesus, porém, dormia. Aqui está uma chave de leitura para tirarmos hoje para a nossa vida. A gente acha que diante de certas situações que a gente passa, parece que Deus não está percebendo que a gente está passando por aqueles problemas. Parece que Deus nos abandonou. Parece que Deus está dormindo. Mas não é isso. Os discípulos aproximaram-se e o acordaram, dizendo: Senhor, salva-nos, pois estamos perecendo. E Jesus então diz: Por que tendes tanto medo, homens fracos na fé? Isso é uma repreenda para mim e para você. Por que somos fracos na fé? Por que temos medo? Aquilo que eu disse agora há pouco. Nós achamos que seguir Jesus, não vamos ter problemas, a vida vai ser fácil, tudo vai ser as mil maravilhas. Não é por aí não, meu irmão. Não é por aí não, minha irmã. Jesus disse: Por que tendes tanto medo? Nós temos medo. O medo faz parte da nossa natureza humana. Mas precisamos não deixar vencer pelo medo, mas termos fé. Fé não é sentimento, minha gente. Tem gente que confunde fé com sentimento. Fé não é sentimento, fé é confiança. Por isso, quando Jesus se manifestou a Santa Irmã Faustina, ele disse para que pintasse um quadro e no pé desse quadro escrevesse a inscrição: Jesus, eu confio em vós. E confiar, meu irmão, minha irmã, não é entregar para Deus e depois, se a coisa não acontece, a gente toma de volta. Isso não é confiança, isso é desconfiança. E não podemos desconfiar de Deus em nossa vida. O grande problema hoje é que nós vivemos num mundo em que nós precisamos ter, conhecimento de tudo, tudo tem que estar no nosso controle. Na vida cristã não é assim. Nós colocamos e entregamos tudo nas mãos de Deus, para que a sua vontade se cumpra. Por isso a gente reza no Pai Nosso: seja feita a vossa vontade, assim na terra como no céu. Portanto, olhemos bem para a nossa vida. Se você fez a opção de subir na barca de Jesus, prepare-se para as tempestades da vida. Eu me lembro, quando era seminarista, fomos passar férias no litoral paulista, lá em Ubatuba, e depois fomos convidados a ir pescar em alto mar. Saímos 4 horas da manhã num barco de pesca, voltamos às 6 horas da tarde. E os pescadores diziam assim, que o barco de pesca ele tem dois mastros assim, do lado. E o pescador falou: olha, dependendo do dia, aqueles mastros batem na água. Falei: ah, tá de brincadeira, amigo. Meu irmão, minha irmã, chegou na hora mais ou menos do almoço, começou a bater um vento sudeste, o barco começou a tapar, tapar. Falei: ai, Jesus! O estômago começou a embrulhar. E foi um Deus nos acuda. Deu para entender isso aqui, esse evangelho. Mas Jesus não estava lá no barco. Não deu: ô, Jesus, você vai deixar o barco aqui? Mas vocês entenderam. Jesus está neste barco que é a igreja. E nós estamos nesta barca. Jesus não está dormindo, deixando nós passarmos pelas tribulações, pelos medos, a travessia. Não. Ele está conosco. São João Maria Vianney uma vez escreveu que uma religiosa passou por uma tribulação tremenda e depois foi reclamar com Jesus: o senhor não estava vendo o que eu passei, as dificuldades, o medo e tudo, e parará, parará, parará, parará. E Jesus simplesmente disse para ela: eu estava com você, mas dentro do seu coração. Nunca se esqueça disso. Eu e você vamos passar por tribulações, mas não podemos nos esquecer: Jesus está no meu e no seu coração. Então não tenha medo. Não tenhais medo. Essa frase é bíblica. O anjo disse para Maria: não tenhais medo. Nossa Senhora disse aos pastorinhos em Fátima: não tenhais medo. Meu irmão, minha irmã, não tenhamos medo de fazer a travessia no mar desta vida. Como diz aquela canção que eu escutava quando entrei na vida da igreja, lá quando era criança: se as águas do mar da vida quiserem te afogar, segura na mão de Deus e vai, porque ela vai te sustentar. Então segura, não tema, segue adiante, não olhe para trás, segura na mão de Deus e vai. É assim o homem de fé, é assim a mulher de fé vai se comportar nessa travessia do mar da vida, confiando. Mas não desconfie, porque a desconfiança é falta de fé. A nossa fé, ela vai ser provada dia após dia. Não se esqueça disso. O próprio Jesus disse: quem quiser me seguir, renuncie a si mesmo, tome a sua cruz de cada dia e siga-me. Seguir Jesus implica renúncia. Seguir Jesus implica confiar e colocar a nossa vida nas mãos dele. Se você desconfiar, meu irmão, minha irmã, o teu barco vai ser igual o Titanic. Vai encontrar um iceberg pela frente, ó. E não vai ter boia que vai te salvar. Entenderam? O que é que o padre desenha para ficar mais fácil? Então vamos pedir essa graça ao Senhor. Que não tenhamos medo. Entrar na barca de Jesus é confiar, sabendo que Ele está conosco e não vai nos abandonar. Estar na barca de Jesus é saber que ao longo da nossa caminhada teremos talvez aí uns momentos do mar calmo, mas também teremos momentos em que o mar vai estar agitado. E nessa agitação que a nossa fé vai ser colocada em prova. Então peçamos ao Senhor que o Espírito Santo de Deus nos ajude, que Nossa Senhora, Mãe dos Aflitos, nos conceda a graça da confiança no Seu Filho Jesus. E o resto, meu irmão, minha irmã, virá por acréscimo. Peçamos essa graça e que o Senhor nos ajude neste santo propósito. Louvado seja nosso Senhor Jesus Cristo.

0: Orai, irmãos e irmãs, para que o meu e o vosso sacrifício seja aceito por Deus Pai Todo-Poderoso.
1: Receba, Senhor, por tuas mãos este sacrifício, para a glória do seu nome, para o nosso bem e de toda a sua santa igreja.
0: Ó Deus, que nos assegurais os frutos dos vossos mistérios, fazei que nosso serviço corresponda à santidade dos vossos dons, por Cristo nosso Senhor. Amém. Amém. O Senhor esteja convosco.
1: Ele está no meio de nós.
0: Corações ao alto.
1: Nosso coração está em Deus.
0: Demos graças ao Senhor nosso Deus.
1: É nosso dever e nossa salvação.
0: Na verdade, é digno e justo, é nosso dever e salvação dar-vos graças sempre em todo lugar, Senhor Pai Santo, por vosso amado Filho Jesus Cristo. Ele é a vossa palavra pela qual tudo criastes, ele é o nosso Salvador e Redentor, que se encarnou pelo Espírito Santo e nasceu da Virgem Maria. Ele, para cumprir a vossa vontade e adquirir para vós um povo santo, estendeu os braços na hora da sua paixão, a fim de vencer a morte e manifestar a ressurreição. Por isso, com os anjos e todos os santos, proclamamos vossa glória, dizendo a uma só voz: Santo, Santo, Santo, Senhor Deus do Universo, o céu e a terra proclamam a vossa glória. Hosana nas alturas, bendito o que vem em nome do Senhor. Hosana nas alturas. Na verdade, ó Pai, vós sois santo, fonte de toda santidade. Santificai, pois, esses dons, derramando sobre eles o vosso Espírito, a fim de que se tornem para nós o corpo e o sangue de nosso Senhor Jesus Cristo.
1: Enviai o vosso Espírito Santo.
0: Estando para ser entregue e abraçando livremente a paixão, Jesus tomou o pão, pronunciou a bênção de ação de graças, partiu e o deu a seus discípulos, dizendo: Tomai todos e comei, isto é meu corpo, que será entregue por vós.

Do mesmo modo, no fim da ceia, ele tomou o cálice em suas mãos e, dando graças novamente, o entregou a seus discípulos, dizendo: Tomai todos e bebei, este é o cálice do meu sangue, o sangue da nova e eterna aliança, que será derramado por vós e por todos, para a remissão dos pecados. Fazei isto em memória de mim.

0: Mistério da fé.
1: Anunciamos, Senhor, a vossa morte e proclamamos a vossa ressurreição. Vinde, Senhor Jesus.
0: Celebrando, pois, o memorial da morte e ressurreição do vosso Filho, nós vos oferecemos, ó Pai, o pão da vida e o cálice da salvação, e vos agradecemos porque nos tornastes dignos de estar aqui na vossa presença e vos servir.
1: Aceitai, ó Senhor, a nossa oferta.
0: Suplicantes vos pedimos que, participando do corpo e sangue de Cristo, sejamos reunidos pelo Espírito Santo num só corpo.
1: O Espírito nos una num só corpo.
2: Lembrai-vos, ó Pai, da vossa Igreja que se faz presente pelo mundo inteiro, que ela cresça na caridade em comunhão com o Papa Leão XIV, com o nosso Bispo Dom Vladimir, os bispos do mundo inteiro, os presbíteros, os diáconos e todos os ministros do vosso povo.
1: Lembrai-vos, ó Pai, da vossa Igreja.
2: Lembrai-vos também, na vossa misericórdia, dos nossos irmãos e irmãs que adormeceram na esperança da ressurreição, todos que partiram desta vida, acolhei junto a vós na luz da vossa face.
1: Concedei-lhes, ó Senhor, a luz eterna.
2: Enfim, nós os pedimos, tende piedade de todos nós e dai-nos participar da vida eterna com a Virgem Maria, Mãe de Deus, São José, seu esposo, os apóstolos e todos os santos que neste mundo viveram na vossa amizade, a fim de vos louvarmos e glorificarmos por Jesus Cristo, vosso Filho.

0: Obedientes à palavra do Salvador e formados por seu divino ensinamento, ousamos dizer: Pai nosso, que estais nos céus, santificado seja o vosso nome. Venha a nós o vosso reino. Seja feita a vossa vontade, assim na terra como no céu. O pão nosso de cada dia nos dai hoje. Perdoai-nos as nossas ofensas, assim como nós perdoamos a quem nos tem ofendido. E não nos deixeis cair em tentação, mas livrai-nos do mal. Livrai-nos de todos os males, ó Pai, e dai-nos hoje a vossa paz. Ajudados pela vossa misericórdia, sejamos sempre livres do pecado e protegidos de todos os perigos, enquanto aguardamos a feliz esperança e a vinda do nosso Salvador, Jesus Cristo.
1: Vosso é o reino, o poder e a glória para sempre.
0: Senhor Jesus Cristo, dissestes aos vossos apóstolos: Eu vos deixo a paz, eu vos dou a minha paz. Não olheis os nossos pecados, mas a fé que anima a vossa igreja. Dai-lhe segundo o vosso desejo a paz e a unidade. Vós que sois Deus com o Pai e o Espírito Santo.
1: Amém.
0: Amém. A paz do Senhor esteja sempre convosco.
1: O amor de Cristo nos uniu. Cordeiro de Deus, que tirais o pecado do mundo, tende piedade de nós. Cordeiro de Deus, que tirais o pecado do mundo, tende piedade de nós. Cordeiro de Deus, que tirais o pecado do mundo, dai-nos a paz.
0: Provai e vede como o Senhor é bom. Feliz de quem nele encontra seu refúgio. Eis o Cordeiro de Deus que tira o pecado do mundo.
1: Senhor, eu não sou digna que entreis em minha morada, mas dizei uma só palavra e serei salvo.
0: O corpo de Cristo nos guarde para a vida eterna.
1: Amém.

piedade. Comunguem aqueles que participaram da missa desde o seu início. A comunhão pode ser recebida na boca ou na mão. Se for na mão, coloque uma mão sobre a outra, de forma

que neste momento de ação de graças possamos agradecer ao Senhor por mais esta Eucaristia celebrada, vivida, participada, e que as palavras que ouvimos hoje

ajudar.

está conosco.

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0: Ó Deus, o corpo e o sangue de Jesus Cristo, que oferecemos em sacrifício e recebemos em comunhão, nos transmitam uma vida nova, para que, unidos a vós pela caridade que não passa, possamos produzir frutos que permaneçam. Por Cristo nosso Senhor.
1: Amém. Amém.
0: Convido você, meu querido irmão, minha querida irmã, a voltar o seu olhar para o ícone, para esse grande mosaico do Pai das Misericórdias. Você que nos acompanha pelo sistema Canção Nova de Comunicação, vamos também estar rezando por você nas suas intenções. Pai das Misericórdias e Deus de toda a consolação, ouvi a súplica confiante que vos apresentamos neste momento. Acolhei este povo que vem, cheio de fé e esperança, ao vosso santuário. Consolai os aflitos, socorrei os necessitados, enxugai as lágrimas aqui derramadas, amparai os fracos e recebei em vossos braços paternos este filho pródigo que volta para vós. Dai-nos a graça de sermos instrumentos da vossa misericórdia na vida dos nossos irmãos, para que assim o vosso nome seja amado em nossa família e em nossa nação. Tudo isso vos pedimos por vosso Filho Jesus Cristo, que convosco vive e reina, na unidade do Espírito Santo. Amém. Pai das misericórdias e Deus de toda a consolação, ouvi-nos. Então agora vamos proceder à bênção dos artigos religiosos que você traz consigo, para que se torne então um sinal sacramental na sua caminhada de fé. A nossa proteção está no nome do Senhor, que fez o céu e a terra. Bendito sois, Senhor, fonte e origem de toda bênção, pois vos alegrais com o vigor da piedade dos vossos fiéis, permanecei ao lado deles e concedei que eles usem estes sinais de fé e piedade para transformar-se na imagem do vosso Filho, que vive e reina para sempre.
1: Amém. Amém.
0: Meus irmãos e irmãs, vamos encerrar então esta nossa celebração. A bênção do envio, somos agora enviados em missão. Fortalecidos pela palavra e pela Eucaristia, somos agora convidados a darmos testemunho da nossa fé neste mundo aí fora. E não se esqueça, as tempestades virão, mas Jesus não vai te abandonar. Amém? O Senhor esteja convosco.
1: Está no meio de nós.
0: E que desse permaneça sobre vós a bênção do Deus Todo-Poderoso, Pai, Filho e Espírito Santo.
1: Amém. Amém.
0: A alegria do Senhor é a vossa força. Tenham todos um santo dia. Ide em paz e que o Senhor vos acompanhe.
1: Graças a Deus.

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2: Nova está no ar, Sorrindo pra Vida. Que bom chegar até você, meu querido, minha querida. Hoje, dia 30 de junho de 2026, último dia do mês do Sagrado Coração de Jesus. Mas a devoção continua, né? Nós queremos depositar dentro do Sagrado Coração todas as nossas necessidades, todos os nossos sonhos, anseios, projetos, tudo neste dia, tudo aquilo que você precisa resolver hoje também, meu irmão, minha irmã. Aliás, não é? Terça-feira é o dia dedicado aos Santos Anjos. E é outra realidade também que muitos de nós esquecemos, que nós temos um anjo da guarda, um mensageiro do céu ao nosso lado, 24 horas por dia. Esquecemos de nos dirigir a ele, esquecemos de pedir o seu auxílio, não é verdade? Então hoje, se você não falou com o seu anjo da guarda ainda, não pediu a intercessão dele, fale agora, conte com a intercessão dele e diga mesmo, né? Santo anjo do Senhor, meu zeloso guardador, se a ti me confiou a piedade divina, sempre me rege, me guarde, governe, ilumine. Amém. Simples assim, não é? É o melhor amigo que nós temos e devemos contar com ele também todos os dias. Precisa tomar uma decisão? Está em uma situação delicada? Conte com o seu anjo da guarda, meu querido, minha querida. E que bom chegar até você aqui em todo o Brasil. Você que nos acompanha pela rede Canção Nova de Rádio. Deus abençoe você, meu irmão, minha irmã. Você em casa, você no trabalho. Muita gente no hospital, na loja, no comércio, nas paróquias. Sacerdotes que nos acompanham nesse momento. A sua bênção, né? E muitos religiosos também acompanham Sorrindo para a Vida. Muitos irmãos de comunidade. Aquele abraço para os meus irmãos de comunidade Canção Nova, aqui de Cachoeira Paulista, nos departamentos, mas também nas casas de missão espalhadas pelo Brasil e pelo mundo. Um abraço para o Padre Dimas, né, que me encontrou esse final de semana. Ele é da missão lá de Curitiba e falou: Patrícia, eu te acompanho lá e acompanho Sorrindo para a Vida, tomando meu café da manhã todos os dias. Então, um abraço para o povo aí do Paraná. Eu quero ver o povo do Paraná, especialmente Curitiba, participando também hoje aqui do Sorrindo para a Vida. E você, onde você está? Em qual parte do nosso imenso Brasil, essa terra de Santa Cruz? E você está em outro país? Eu sei que os portugueses acompanham, né? Nós sabemos que os nossos irmãos lá de Fátima, de Évora, me contaram também nesse final de semana que lá em Portugal tem muita audiência Sorrindo para a Vida. Então, aquele abraço para o povo lindo que está agora na hora do almoço, povo português. Deus abençoe vocês. E também você que nos acompanha pelo CN Plus, né? Agora ao vivo pela TV Canção Nova. Lembrando, o canal oficial no YouTube é TV Canção Nova. Não é outro canal que você acompanha ao vivo a programação. Você está acompanhando por esse canal? Se não, muda aí. Vai lá para o TV Canção Nova, tá bom, família? Hoje é o último dia, hein? Projeto Dai-me Almas. 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A Canção Nova hoje, mais do que nunca, precisa de você. Ontem eu falei, hoje eu repito a frase de Santa Teresinha do Menino Jesus: para amar, eu só tenho o hoje. Você ama a Canção Nova? Você pode fazer algo concretamente pelo projeto Dai-me Almas? Então é hoje, é agora. Mas eu quero dar um bom dia para toda a equipe que está aqui por trás das câmeras também, os nossos cinegrafistas, a produção, o pessoal do suíte, os operadores de rádio e os meus queridos irmãos que estão aqui na bancada, a começar por esse sacerdote querido que retornou, o Padre Sidney. Bem-vindo, sua bênção.
3: Deus te abençoe. Ai, como é que eu amanheci?
2: Meu Deus, Padre.
3: Bom dia, povo de Deus. É com alegria que eu chego até você. Me perdoe essa voz terrível, mas a ordenação exigiu muito, as primeiras missas também, e no final o jogo do Brasil. Então, eu quero dizer para você que a voz não é o mais importante. O mais importante é a palavra que chegará até você. O nosso Senhor me dará a graça de pregar o que é preciso para hoje. Porque eu acredito que a palavra de Deus hoje pode libertar muitas famílias. A palavra de Deus hoje pode resgatar muita gente. Então, nós não lidamos com coisas humanas, simplesmente. Nós lidamos com o que é espiritual. Então, mesmo sem voz, eu venho com todo o coração e vou dizer para você que hoje a palavra de Deus quer alcançar a sua vida. Então, bom dia à bancada do Sorrindo para a Vida. Com alegria eu estou aqui, com todo o coração. Fiz de tudo para melhorar, mas a voz não me ajudou. Mas aqui eu estou, com todo o coração. Eu falei aqui para Valdênia quando eu cheguei que eu acho que um café pode curar. Vamos dar um pouquinho de café.
4: Café para curar, para ajudar.
3: E eu quero mandar um abraço especial pro pessoal de Vitória, no Espírito Santo. Eu estou indo nesta madrugada para Vitória. Amanhã nós estaremos no Cerco de Jericó, na paróquia Santa Rita de Cássia, lá na Praia do Canto. Então amanhã nós nos encontramos em Vitória, no Espírito Santo, para rezarmos juntos, para encontrarmos a graça de Deus no meio do sacramento da Eucaristia. E também o pessoal de Catolé do Rocha, lá no sertão da Paraíba. Eu vou no domingo para lá, domingo, segunda e terça. Vai ter também outro Cerco de Jericó. Eu quero encontrar com vocês.
5: Essa é a canção nova, gente. Mesmo sem voz, o pregador vem pregar para você. Mas já já, eu tenho certeza, a graça de Deus vai auxiliar aqui o nosso querido padre Sidney, né? Mas quero acolher ela também. Toda vez que ela vem aqui, o povo fica muito feliz. Uma das pessoas é minha mãe, viu? Que é fã número um da Rogerinha Moreira.
6: Bom dia, povo de Deus. Pá, tava mandando abraço. Então, eu mando abraço também pro povo do Paraguai, porque eu estava lá no final de semana. Que, aliás, eles devem ter acordado muito feliz no dia de hoje.
3: Muito feliz.
6: Um beijo para eles.
3: Nós também, né, Rogerinha?
6: Nós também. São maravilhosos. E no final de semana, se Deus quiser, estou chegando em Fortaleza também, na nossa casa de missão, para outro encontro de cura também. Mas eu quero mandar um abraço para os nossos sócios benfeitores hoje. Hoje eu sonhei com o projeto da Minha Alma. Sonhei com a canção nova e o coração, é claro, fica... É apreensível, né, Patrícia? O último dia da nossa campanha, faltando ainda um bom caminho pela frente para a gente chegar aos 100%. Mas não é impossível, porque o amor do sócio Canção Nova é grande. Porque o amor da família Canção Nova é enorme. Então, a gente sabe que você se preocupa com a gente, que você ama a nossa obra. E eu sei que hoje você e muitas outras pessoas vão fazer aí algo a mais para a gente fechar essa campanha hoje, se Deus quiser. Depois aqui do Sorrindo para a Vida, eu já vou lá para o especial de campanha, né? Então, eu vou estar com vocês hoje rezando, vamos estar cantando, vamos estar falando da vida Canção Nova, louvando a Deus por essa obra tão maravilhosa que eu pude tocar lá no Paraguai, porque os paraguaios são evangelizados também pela Canção Nova. Eles amam a Canção Nova. Então, o bem que nós fazemos aqui no Brasil, também fazemos no Paraguai, fazemos em Portugal, fazemos nos Estados Unidos, fazemos em vários países. Então, por isso que a gente precisa se comprometer e ajudar, né, Patrícia?
5: E é importante para você que está chegando agora, nós temos uma casa de missão lá no Paraguai.
6: Aliás, é uma paróquia, né? São Roque, se não me engano. E nós temos dois sacerdotes da Canção Nova lá. E as notícias que eu trago de lá são maravilhosas, porque a paróquia é repleta, os paraguaios, eles têm ido à nossa paróquia, têm sido evangelizados, eles gostam do nosso carisma, é maravilhoso.
5: É uma bênção, graças a Deus. Estamos todos felizes, né, Sapo? Paraguai, Brasil, e Sapo também. Bom dia!
7: E hoje é feriado no Paraguai, viu?
6: Olha!
7: O governo já decretou que hoje é feriado no Paraguai. Foi muito bom. É isso aí, bom dia, família Canção Nova. E uma maneira de você ajudar a Canção Nova a gente chegar aos 100% é você entrar lá no meu Instagram. Eu estou sempre insistindo com isso aí, que é para ajudar a obra de Deus. Por isso que eu estou sempre falando. E o que eu fiz foi o meu algo a mais, né? Eu gravei lá 3 aulas, 2 aulas de violão, intermediário, iniciante, 1 aula de teclado, iniciante. Você adquirindo, é vitalício, é seu, assiste a hora que você quiser, quando você quiser. E automaticamente você está ajudando essa obra de Deus, é assim como eu fiz também. Maravilha, é isso aí.
5: Hoje, muito ânimo, esperança, alegria, confiança, né, Valdênia? Bom dia!
8: Bom dia, Patrícia! Bom dia, minha gente! Eu aceito café também, por gentileza! Um café pra vida ficar mais feliz! Bom dia, minha gente. Hoje é dia do Projeto Dai Almas. Hoje é dia do especial do Projeto Dai Almas. Nós queremos contar com você, com a sua família, queremos contar com o seu ânimo, com a sua disposição, com a sua fé em ação. Lá vem o padre. Você sabe que já tem gente tirando onda. Falaram que vão me dar uma caneca de duas alças para facilitar para o padre Sidney te passar o café.
9: É, não é uma
8: Você ouviu
9: ideia.
8: Essa conversa já, né? Nossa senhora, o povo Valdinho, eu fico com tanto medo dele derramar.
3: Eu também.
8: Rogerinho, você acredita? Lá na ordenação, uma pessoa falou, Val, assim que eu achar uma caneca de duas alças, eu vou comprar para o padre Sidney te servir o café.
9: Daqui a pouco a loja vai tirar uma, tá? Só para a Valdinho.
8: Eu falei, não, gente, não acredito. Ele serve com tanto assim. Falei, é exagero, nem tá pesado, só um pouquinho.
3: É porque fica um dedo aqui para derramar também.
9: É, só um dedinho.
8: Brincadeira. Mas olha, hoje eu quero olhar nos seus olhos e agradecer a Deus. Porque se nós alcançamos o percentual que alcançamos, atualizando, a Rogerinha deve saber, o padre ontem estava nas funções das primeiras missas, não é? Nós ontem, até o início do dia, nós estávamos com 71%. Sim. Então, nós tínhamos no dia de ontem e hoje 29% para arrecadarmos. Ainda não sabemos qual é o montante que a providência reservou para nós no dia de hoje. Mas uma coisa que eu tenho treinado meu coração é confiar em Deus apesar das circunstâncias. E algo que confirmou isso foi inclusive uma pregação do Senhor, aquela bendita pregação da multiplicação dos pães, onde o Senhor trazia a postura de Filipe, porque assim, é muita gente para alimentar, mas nós estamos falando de nosso Senhor Jesus Cristo. Então, mesmo que seja 5 pães e 2 peixinhos para alimentar 5.000 pessoas, vai dar certo, porque nós estamos levando a Deus. Então, hoje, como a Rogerinha falou, a gente, no último dia, a gente acorda rezando e já pensando no Dai-me Almas, né? Dorme, sonha.
9: É.
8: Eu disse assim, eu quero levar o percentual do projeto Dai-me Almas a Jesus, pedindo a Jesus que ele multiplique. Porque, olhando, eu digo assim, meu Deus, é uma multidão. O valor, ele é alto para um único dia. É um percentual alto. Mas, Jesus, os 5 pães e 2 peixinhos que nós vamos te oferecer hoje, tu tens capacidade de multiplicar. Então, eu estou colocando minha confiança em nosso Senhor Jesus Cristo, apesar das circunstâncias. Eu gostaria de pedir a você que fizesse isso também, porque eu sei que tem muitas pessoas que às vezes se constrangem com o valor que tem para oferecer e dizem, é pouco demais. Igual aquele menino, 5 pães e 2 peixinhos vai fazer diferença nenhuma. Mas nosso Senhor está acima das circunstâncias. Ele está acima do percentual que temos para arrecadar no dia de hoje. Ele está acima de qualquer problema e intercorrência. Porque Ele quer as almas. E nosso Senhor quer agir. Então depende da nossa disposição. Quero convocar os meus irmãos de comunidade. Quero convocar os colaboradores da Fundação João Paulo II. Meus irmãos nas frentes de missão. Humildemente, né? Porque vocês vão falar assim, quem que é a Valdênia? Mas eu faço parte desses 5 pães e 2 peixinhos também. Então eu vou dizer assim, hoje essa é a inspiração que o Senhor me concede. Eu gostaria que todos nós não olhássemos as circunstâncias, mas aquilo que está ao nosso alcance, que a gente não pare, mas que nós avancemos com fé, no valor que você pode oferecer, independente, Paulo, eu só tenho 5 reais, glória a Deus, eu tenho 5.000, glória a Deus também, eu tenho 2 reais, glória a Deus, eu tenho 20, glória a Deus também. Agora, o importante é que ninguém se isente. Sim. Que ninguém fique de fora, que ninguém se sinta dispensado de ajudar no dia de hoje. Eu estou dispensado, até porque eu já contribuí. Mas dê uma olhada, se você pode no dia de hoje fazer um pouco mais, nós estamos contando com a sua caridade. Hoje é aquele dia onde a Canção Nova se coloca como pobre. Nós somos pobres, meus irmãos. A Canção Nova depende de Deus e a Canção Nova, como Fundação João Paulo II, depende de estender as mãos e pedir ajuda. Então, humildemente eu peço, no dia de hoje nós contamos com você.
9: Ô, Paulo, a gente pode abrir a nossa bolsa, né, ou a nossa conta, hoje que está com o celular, né?
6: Vamos ver lá, né? Antigamente a gente abria pra, na carteira para ver se tinha uma moedinha,
10: verdade,
6: né? Umas notinhas, mas hoje a gente abre a conta. E vamos ver que pãozinho que a gente pode dar hoje para Canção Nova, que peixinho.
10: Que
6: depois
10: peixe.
6: Eu quero saber aí, viu, Val, quem é que vai mandar os seus peixinhos, seus pãezinhos hoje para Canção Nova, para a gente multiplicar.
10: Pronto.
9: Verdade.
10: Quem tem 5 pães e 2 peixinhos hoje para oferecer a Canção Nova? Oferecer a Deus para Deus multiplicar. Quais são os seus 5 pães e 2 peixinhos no dia de hoje? A Angelinha disse muito bem, antes a gente abrir a bolsa. Mas hoje você vai talvez abrir o aplicativo do teu banco. QR Code está na tela, está desse lado? Ah, sempre aponto o lado errado. Agora sim, está desse lado aqui. QR Code está na tela, está no canto acima aí do seu televisor, da sua tela. Dê uma olhadinha, aponte a câmera do seu smartphone, aí você já consegue fazer a doação. pix.doação@cancaonova.com. A gente vai enfatizar bastante o Pix, porque essa é a forma mais rápida. Em 7 segundos, a gente vira o projeto da M-Almas e alcança 100% se todo mundo contribuir, tá bom? 7 segundos é o suficiente para Deus, de forma extraordinária, fazer o impossível acontecer. Cabe a mim e a você oferecer os 5 pães e os 2 peixinhos. Mas é claro, tem o boleto, tem o carnê, se você consegue a casa lotérica, quem consegue a agência bancária, não tem problema. O importante é no dia de hoje você nos ajudar. Talvez você vai ajudar pedindo ajuda de outras pessoas. Um padre amigo, um parente, um ente querido, o grupo da família, o grupo do WhatsApp, o grupo da faculdade. Nós precisamos de ajuda hoje. E nós contamos com você. Eu repito, e o bonito é isso, porque a nossa fé está em nosso Senhor Jesus Cristo. Como os apóstolos ali, só tem 5 pães e 2 peixinhos? Não, nós temos 5 pães e 2 peixinhos e nós temos o Senhor que multiplica esse percentual. A gente conta com você no dia de hoje. Rogerinha já falou, é isso mesmo. Pode ir dando notícias da sua contribuição. Já estou abrindo aqui o nosso e-mail, sorrindopravida@cancaonova.com. E lá no Instagram já tem fotinho, Camila? Fotinho, ela diz, agora ela está colocando a fotinho. Então lá no Instagram você também vai poder curtir, compartilhar, convocar os seus amigos, os seus parentes. Nós temos muitos motivos para ajudar a Canção Nova no dia de hoje. E eu conto com você, com a sua participação. O e-mail é sorrindopravida@cancaonova.com. sorrindopravida@cancaonova.com. Aí eu vou pedir licença, porque hoje o Sapa, Rogerinho e eu, nós estamos modelando. 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
6: Você ia perguntar, modelando?
10: Rogerinho disse assim, como assim? Porque o Sapo diz que ele é o modelo mais bonito, masculino.
6: Ah, ele mesmo.
10: Então, e é,
7: sempre,
10: né?
7: Estou no lugar certo.
10: 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Jesus, eu confio em vós. 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
9: Linda.
10: Que é do escapulário, Patrícia. Olha só. Não é linda?
9: Linda, linda.
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9: 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Adquira, porque dessa maneira você está ajudando diretamente o projeto Dai-me Almas, tá bom, família Canção Nova? Val, só antes de voltar aí pra você, você falou que a família começou já a se movimentar. Antes de entrar no ar, a Nelly de Juruáia, Minas Gerais, mandou os comprovantes dela, do neto, o Pedro Lucas, um de R$50, outro de R$47, né? Pedindo oração para a família dela também. Nós vamos rezar. E pela filha Ângela, que fez aniversário ontem, por isso que ela fez 47, que é a idade da filha. Pix idade, né? Eu não sei qual Pix que você vai fazer, que nome você vai dar. Se é Pix Rogerinha, se é o Pix Padre Sidney, se é o Pix Padre Jonas, mas... Hoje, como a Rogerinha falou, dá uma olhadinha lá na sua conta, o que você pode compartilhar com a Canção Nova. Hoje, com certeza, o QR Code vai ficar, né, ó, o dia inteiro, não, o programa inteiro, mas praticamente o dia todo também, porque a gente vai ter especial de campanha, né, tanto na rádio quanto na TV, tá bom? Então, hoje, o dia todo, QR Code na tela. E você sabe, mas a gente sempre lembra, qual é a chave de Pix? pix.doação@cancionova.com. Mesmo você que nunca ajudou, que está aí acompanhando, hoje é o dia de você se movimentar. Vamos mostrar a força da família Canção Nova, a união, para ver e contemplar o milagre, como aconteceu lá na multiplicação dos pães, dos peixes. É possível, a gente já viu, né? Esse ano a gente viu uma grande graça. E hoje nós podemos contemplar também novamente, né, Val?
6: Vamos mandar os peixinhos, ó, já tá chegando.
9: Tá chegando,
6: os peixinhos
9: estão chegando.
6: Os peixinhos estão chegando.
10: E nós contamos com você da família Canção Nova de todo o Brasil, hein, gente? Do Iapoque ao Chuí, todo o Brasil contribuindo. Quem é de fora também pode nos ajudar, né? Os brasileiros, ou mesmo os portugueses, angolanos. Tem tantos irmãos queridos espalhados mundo afora que no dia de hoje também podem nos ajudar. Não importa a circunstância, o nosso Senhor há de multiplicar. O importante, eu vou repetir, ninguém se sinta isento de contribuir no dia de hoje. Porque se você e eu fizermos a nossa parte, eu tenho convicção, nosso Senhor já garantiu a parte dele. Nós vamos alcançar o 100% com a graça de Deus. E tá chegando, hein, minha gente? Opa. Tá chegando. A Cristiane, ela diz, prezada bancada, Deus abençoe. Gostaria de registrar a minha contribuição adicional no valor de R$ 59,00. E ela disse assim, o destino é R$ 29,00. Eu estou enviando em comemoração ao aniversário sacerdotal do Padre José Augusto, que foi no dia de ontem. E R$ 30,00 ao programa de amanhã. No caso, o programa de hoje, que certamente será uma benção. Olha, isso que eu chamo de antecipar a graça, né?
6: Certo.
10: Vocês são um remédio diário na minha vida.
3: Glória a Deus.
10: E vocês são a certeza da misericórdia de Deus para todos nós. E é por isso que eu ajudo a Canção Nova. Muitíssimo obrigada. Foi a Cristiane Lopes. Já deixou, então, e explicando os motivos pelos quais ela está ajudando, hein? Também está aqui a Maria Aparecida. Ela diz, bom dia, irmãos. Eu amo a Canção Nova. Deus abençoe vocês. Eu sou de Ibiúna, aqui do estado de São Paulo. Ela disse, vamos lá. Para mim é 102%.
9: Amém.
10: Maravilha. E ela já deixou a ajuda. Ela falou, Val, como eu posso ajudar com um pouco mais? Estou deixando um Pix no valor de R$ 100. Ela já me enviou aqui o comprovante de R$ 100. Muitíssimo obrigada. A Sueli Comarinha, ela diz, bom dia, Valdênia e todos da bancada abençoada. Segue o Pixei do meu esposo, o João Comarim, para ajudar esta obra maravilhosa. Muitíssimo obrigada, João. Deus lhe pague. A Soraya, ela diz assim, bom dia, bancada amada. Meu nome é Soraya, sou de Sorocaba. Valdênia e bancada, orem por mim pelas minhas intenções. Olha, e ela disse assim, que eu aceite sempre a vontade de Deus. Minha irmã, nós nos comprometemos, viu? Sim. A rezar por você, Soraya, e que essa seja a nossa oração também, que nós aceitemos sempre a vontade de Deus. Ela já enviou aqui também a ajuda dela. O Yuri, ele disse, o meu é o Pix da Vitória, Val, tô enviando aqui para o projeto da MAUS. Gente, vocês estão muito confiantes. E o Yuri, ele disse assim, pra mim, é 103%. Vamos multiplicar esses peixinhos, minha gente. Ele diz, como diz o nosso querido e amado Sebastião, ou o nosso querido Sapinho, meu Deus do céu, vai do extremo, né? Do Sebastião ao Sapinho. Ele diz, eu digo com orgulho. O que, minha gente? É por isso que eu ajudo a Canção Nova. Obrigada, Yuri. Deus lhe pague. A Senira já deixou aqui também. A Vanessa, Isabel, Irene. Vocês são maravilhosos, família. A gente está contando os 5 pães e os 2 peixinhos de cada um de nós. Ninguém se sinta de fora. O que você puder ajudar hoje, vamos multiplicar os PIX, vamos multiplicar as doações e o 100% vai acontecer. Gente, o programa está acontecendo, vocês não têm noção, não para de chegar. Josué, você pode dar uma mirada aqui? Vou dizer. Porque não param de chegar. Olha, isso aqui foi quando eu estava começando a ler. Olha só quantos foram chegando e não para. Quero ver o seu chegando aqui para nós, a sua ajuda, porque nós estamos salvando almas. Se fosse, e com certeza acontece às vezes em nossas cidades, em nossa família, às vezes a gente não tem o recurso financeiro, mas a gente se humilha e pede ajuda para um ente querido. Uhum. E Deus me livre e guarde, se meu irmão precisar ou alguém, nós da comunidade, a gente faz aquilo que é necessário. Então, é sobre isso, nós estamos fazendo pelas almas. Se fosse para salvar uma vida, né, com um remédio, com uma internação, com uma cirurgia, nós já o faríamos. O que dirá, meus irmãos, para salvar almas? Então, muito obrigada. Esse é o movimento da providência em nosso meio. Eu já vou trazer o testemunho. Eu queria ficar contando ainda, mas os pix que estão chegando aqui, ó, a Ionara mandou. Muitíssimo obrigado. Marcílio, ele diz, bom dia, Val. Segue o meu pix. O meu é o pix café da manhã. Tá joia. A Jaqueline Brasil, segue meu algo a mais. Valzinha, bom dia. Nós vamos alcançar os 100%. Gratidão por tudo aquilo que a Canção Nova fez. Ela também fez uma somatória aqui no Pix dela e deu 75, né? Muitíssimo obrigada, Deus lhe pague, viu? Quero trazer o testemunho, a hora já vai adiantada, nós estamos em oração. Algo que eu aprendi também, e aí eu quero convidar você a rezar, os meus irmãos, Nosso Senhor me inspirou isso esse mês, uma partilha inclusive com a Deus Irene. Quando falta um percentual, muitas vezes, padre, é porque tem algumas pessoas da nossa família, a grande família, a Canção Nova, que também estão necessitando da providência. Então, no dia de hoje, a oração é que a providência alcance a todos nós. Todos nós, sem exceção, a providência na sua casa, na sua família, na sua necessidade. Para que, tanto quanto aqui conosco, também na sua vida, como na vida dessa nossa irmã em Cristo, que eu quero trazer o testemunho dela. Para nós, eu vou pegar aqui porque foram tantos, né? Ficou meio longe, mas eu já trago o testemunho dela, ela falando da graça de Deus e da providência de Deus na vida dela. Ela pediu para não ser identificada e ela diz assim, bom dia a todos da família Canção Nova, eu gostaria de enviar o meu comprovante de ajuda para o projeto Naime Almas. Eu tenho 2 crianças e eu já não podia mais trabalhar fora. Estava com uma situação financeira um pouco apertada e rezava e pedia a Deus que Ele me inspirasse de como eu poderia ajudar dentro de casa para que eu tivesse uma renda maior, mas também que eu pudesse dar a educação e a atenção que minhas filhas necessitavam. E foi um dia, numa inspiração, que eu comecei a empreender na minha casa mesmo. Consegui organizar e me comprometi que eu daria parte da minha renda para as obras de caridade. E comecei a ajudar outras instituições. mas o meu compromisso sempre foi com a Canção Nova, porque durante o dia todo vocês me fazem companhia, vocês me inspiram, vocês me educam e me ajudam a educar as minhas filhas na fé e no amor de nosso Senhor Jesus Cristo. Fui percebendo que estando em casa pude não só dar mais atenção à minha família, minhas filhas e esposo, ela colocou entre parênteses, mas também dar mais atenção a Deus. Consegui rezar mais e rezar melhor. Mas tudo isso acompanhando a programação da Canção Nova e aprendendo com vocês. A Canção Nova foi mudando o rumo da minha vida. Havia mágoas que eu consegui me desfazer. Havia perdão que eu precisava dar e consegui com a graça de Deus. E outras graças que eu fui experimentando. Hoje, dedico um percentual da minha empresa à Canção Nova, porque vocês foram fundamentais para que Deus fosse providência na minha vida, mas não só no material, principalmente no espiritual. Devo muito à Canção Nova, à educação das minhas filhas, à salvação do meu matrimônio e à salvação das nossas almas. E é com alegria que eu posso dizer o que, minha gente? É por isso que eu ajudo a Canção Nova. Louvado seja Deus, ela pediu para não ser identificada. Muitíssimo obrigada, minha irmã, por esse testemunho. Do quanto a providência de Deus foi organizando toda a sua vida. E como você disse, em todos os aspectos. Educação das filhas, salvação da família, salvação das almas. Obrigada por esse testemunho. Nós agradecemos a Deus, porque a Canção Nova é instrumento também nas nossas vidas.
9: A Canção Nova, ela é feita de muitos testemunhos, né? E é isso que nos inspira a seguir em frente. Eu até esqueci de pedir para o padre qual era a passagem de hoje que vamos partilhar, padre.
3: Hoje nós vamos partilhar o segundo livro de Samuel, capítulo 11, dos versículos 1 a 17. Segundo Samuel 11, de 1 a 17.
9: E Val, realmente os peixinhos estão chegando. A Mara Silva, ela diz aqui para mim, eu fiquei tão tocada, né? Ela é de Araçatuba e ela diz assim: venho aqui dizer a vocês que minha mãe faleceu dia 11 de maio, recente, na segunda-feira após o Dia das Mães. Para ser bem breve, minha mãe não era sócia, mas todo final do mês ela pedia para fazer um Pix de R$20 para ela, para ajudar na campanha da Amy Alms. Ela era fiel, muito preocupada para chegar ao 100%. E venho dizer a vocês que somos aqui em casa sócios todos da Canção Nova.
3: Yes.
9: E continuaremos a fazer o Pix da minha mãe como algo a mais. Olha que lindo.
10: Nossa,
9: né?
10: Isso é que lindo.
9: O nome da minha mãe, Eulália. Temos muita gratidão a vocês por tudo. E ela diz: é por isso que eu
10: ajudo a Canção Nova.

0: maternidade, ela também nos ajuda de forma ativa,
1: com
0: né?
1: Com certeza.
0: Porque educou os filhos nesse sentido e eles não conseguem fazer diferente, estão comprometidos.
1: Interessante você falar isso, que o Padre Jonas sempre falava para nós, assim, que a gente sempre teria que ganhar novos sócios, porque os nossos sócios, eles vão ficando Sim. velhos, vão falecendo, né? Mas o Padre Jonas não sabia dessa novidade, né? É. Tem sócio na eternidade que ainda está
2: Ele deve estar muito feliz lá no céu, né? Quem sabe, né? A dona Eulália não está lá juntinho.
1: Com certeza, com certeza.
2: E olha, o nosso diretor nos lembrou aqui, ó, que só no YouTube nós estamos com 11 mil pessoas, já deve estar mais, conectadas neste momento, né? Fora quem assiste o canal aberto, né? A TV a cabo, fora a rede Canção Nova de rádio. Gente, nós somos uma imensa família. É possível, sim, alcançar esse milagre hoje do 100%. Como a Val disse, se cada um fizer a sua parte, der o seu pãozinho, seu peixinho, nós vamos amanhã poder fazer uma grande festa aqui, se emocionar junto e glorificar a Deus. Vamos juntos? pix.doação@cancaonova.com. Ele me atualizou, já estamos em 15 mil no YouTube. Vamos aumentando. Vai compartilhando aí também o link do YouTube, né? Para todo mundo que você conhece, o grupo da família, dos amigos. E vamos juntos, família Canção Nova. E Padre Jonas vem também sempre trazer para nós uma frase, não é? Quem se entrega a Maria, aprende a confiar plenamente em Deus. Olha que lindo. Quem se entrega a Maria, aprende a confiar plenamente em Deus. Então hoje, nos entreguemos a Nossa Senhora. Entreguemos as nossas necessidades. Como foi bem lembrado aqui hoje, muitas pessoas também agora pode ser que não tenham condições financeiras de ajudar a Canção Nova. Nós entregamos você também. Que a providência chegue na sua vida, que o cuidado de mãe chegue na sua vida. E ela sempre nos conduz para Deus, para Jesus.
1: Amém, Patrícia. Já que você falou de Nossa Senhora, né? Eu ia cantar outra música, né, Fá? Mas eu falei assim, meu Deus, ela está passando hoje por aqui, né? Já está trazendo as graças para nós e eu quero pedir também que ela passe pela sua casa. Ela é especialista em milagres e principalmente... especialista em milagres da última hora.

0: Bendito seja Deus por aquilo que você é na vida de tanta gente. Eu acredito que Nossa Senhora passa para cuidar dos detalhes. Nossa Senhora sabe da necessidade do nosso coração. Nós, como família Canção Nova, nós nos preocupamos também com você, com as necessidades do seu coração, com aquilo que tem acontecido dentro da sua casa. Então não tenha dúvida, a Canção Nova não existe para propagar a sua própria voz, mas nós propagamos o amor de Deus no nosso meio. Por isso a Virgem Maria, ela vai cuidando de tudo, apontando sempre o essencial. Padre Jonas sempre nos ensinou que a Virgem Maria é nossa mãe e a nossa mestra. Ela nos pega pela mão, né? É como aquela mãe que nos pega pela mão e nos indica a direção. Então eu tenho uma absoluta certeza, eu não estou preocupado apenas com a minha voz. A minha voz não é o essencial, mas a palavra vai ser proclamada para libertar a sua vida, para alcançar o seu coração. Porque o mais importante é o conteúdo da mensagem. Nós somos uma voz que grita no deserto. Nós somos uma voz que propaga uma mensagem que transforma a vida de todo mundo. Por isso essa passagem, essa mensagem quer chegar no seu coração. Me perdoe pela terrível voz, mas a mensagem quer chegar no seu coração. Então abra as Sagradas Escrituras no segundo livro de Samuel, no capítulo 11, a partir do versículo 1. No início do ano, num tempo em que os reis costumam sair para a guerra, Davi enviou Joabe com seus oficiais e todo o Israel, que devastaram os amonitas e cercaram Rabá, enquanto Davi ficou em Jerusalém. Certo dia, ao entardecer, levantando-se da cama, Davi pôs-se a passear pelo terraço de sua casa e dali avistou uma mulher que se banhava. Era uma mulher muito bonita. Davi procurou saber quem era essa mulher e disseram-lhe: é Betsabeia, filha de Eliã, a mulher de Urias, o Eteu. Davi mandou trazê-la, ela veio e ele deitou-se com ela, que tinha acabado de se purificar da menstruação. E ela voltou para casa. Tendo ficado grávida, mandou dizer a Davi: estou grávida. Então, Davi mandou esta ordem a Joabe: manda-me Urias, o Eteu. E ele mandou Urias a Davi. Quando Urias chegou, Davi pediu-lhe notícias de Joabe, do exército da guerra e da guerra. Depois disse-lhe: desce à tua casa, lava os pés e descansa. Urias saiu do palácio do rei. Depois que saiu, o rei lhe mandou um presente. Urias, porém, ficou dormindo à porta do palácio com os outros servos do seu senhor e não foi para sua casa. Contaram então a Davi: Urias não foi para sua casa. Davi perguntou-lhe: não voltaste, porventura, de uma expedição? Por que não desceste a tua casa? Urias respondeu a Davi: a arca, Israel e Judá habitam debaixo de tendas. O meu senhor Joabe e os oficiais do meu senhor dormem sobre a terra dura, e eu deveria ir para minha casa, comer e beber e dormir com minha mulher? Por tua vida e a vida de tua alma, não farei tal coisa. Davi disse então a Urias: fica aqui ainda hoje, e amanhã te mandarei de volta. E Urias ficou em Jerusalém naquele dia e no dia seguinte. Davi convidou-o para comer e beber em sua mesa e o embriagou. Ele, porém, ao entardecer, retirou-se e saiu para dormir numa esteira, em companhia dos servos do seu senhor, mas não desceu à sua casa. Na manhã seguinte, Davi escreveu uma carta a Joabe e mandou-a pelas mãos de Urias. Nela dizia: colocai Urias na frente, onde o combate for mais violento, e abandonai-o, para que seja abatido e morra. Joabe, que sitiava a cidade, colocou Urias no lugar onde ele sabia estarem os guerreiros mais valentes. Os que defendiam a cidade saíram para atacar Joabe e morreram alguns do povo da guarda de Davi. E morreu também Urias, o Eteu. Palavra do Senhor.
1: Graças a Deus.
0: Meus amados irmãos e irmãs, hoje a palavra de Deus nos coloca diante de uma das páginas mais tristes da vida de Davi. Veja, o rei Davi, ungido, consagrado por Deus. É uma página difícil, desconfortável até a leitura, não é verdade? Talvez você me perguntou assim, mas meu Deus, por que o padre escolheu isso nessa manhã de terça-feira? Mas é uma página profundamente necessária, porque ela nos mostra que até um homem, segundo o coração de Deus, pode cair quando deixa de vigiar o próprio coração. O texto é interessante porque o texto começa assim. Veja, primeiro versículo do capítulo 11. No início do ano, no tempo em que os reis costumam sair para a guerra, Davi enviou Joabe com seus oficiais e todo Israel, que devastaram os amonitas e cercaram Rabá, enquanto Davi ficou em Jerusalém. Aqui, meus irmãos, nós encontramos o primeiro sinal de perigo na vida de Davi. Davi ficou onde não deveria estar. A palavra é muito clara. A palavra diz que era o tempo em que os reis saíam para a guerra, mas Davi permaneceu em Jerusalém. Ele não estava no lugar onde ele deveria estar. Ou seja, ele não estava no lugar de missão dele. Ele não estava ocupando o posto que Deus lhe havia confiado. Ele se ausentou da batalha que deveria travar. E isso é muito sério, meus irmãos. Isso é muito sério porque muitas quedas, preste atenção no que eu vou te dizer. Muitas quedas começam assim, quando a pessoa deixa de estar onde Deus a chamou para estar. Quando abandona interiormente a sua missão, aqui está o grande perigo. Quando ele relaxa naquilo que nós chamamos de vigilância. Quando se permite viver como se não houvesse mais um combate espiritual. Aqui nós encontramos Davi. Davi que já tinha vencido Golias, meus irmãos. Aqui Davi já tinha sido ungido. Aqui Davi já tinha experimentado os livramentos de Deus. Aqui ele já tinha cantado salmos ao Senhor. Já tinha chorado diante da presença de Deus. Mas nenhuma experiência passada substitui a vigilância no presente. Nenhuma experiência que você viveu no seu passado pode substituir hoje a vigilância que Deus te pede e perceber o que hoje Deus te pede. Não basta ter vencido ontem, hoje também é preciso vigiar. É aquilo que a Patrícia nos ensinava no início, nos recordando Santa Teresinha. Nós só temos o hoje. Nós só temos o hoje, por isso a santidade não se sustenta apenas com lembranças bonitas do passado. Meus irmãos, a fidelidade precisa ser renovada todos os dias, todas as manhãs, porque o coração humano, quando deixa de vigiar, começa a procurar compensações. O coração do homem precisa vigiar. E veja, versículo 2, volta aí. Certo dia, ao entardecer, levantando-se da cama, Davi pôs-se a passear pelo terraço de sua casa.

0: Pelo sinal da Santa Cruz, livrai-nos Deus nosso Senhor dos nossos inimigos. Em nome do Pai, do Filho e do Espírito Santo.
1: Amém. Amém.
0: Eu quero louvar a Deus e bendizer a Deus pela sensibilidade da Rogerinha. Bendito seja Deus pelo dom da sua vida, minha filha.
1: Amém.

0: e dali avistou uma mulher que se banhava. Era uma mulher muito bonita. Esta cena ela é muito forte, porque veja, o autor sagrado diz que foi ao entardecer que ele levantou da cama. Ao entardecer, não é a hora de levantar da cama. A hora de levantar da cama é ao amanhecer. Ou seja, ele dormiu
1: o dia inteiro.
0: Veja, esta cena, meu irmão, é muito forte. Porque Davi, ele está no palácio, no fim de uma tarde, andando num terraço. Parece uma cena comum. Mas veja, espiritualmente, esta cena revela muito, porque Davi está ocioso. Aqui está o perigo da ociosidade. Me perdoe. Aqui está o perigo da ociosidade. Davi está vulnerável. Davi está sem combate. E o coração que não está ocupado com a vontade de Deus, facilmente ele se ocupa com aquilo que pode ser destruído. O problema não começou quando Davi dormiu com Betsabeia. O problema começou antes, quando ele deixou de ir para a guerra, quando ele se acomodou, quando Davi permitiu que a sua alma entrasse numa espécie de sonolência espiritual. Meus irmãos, quantas vezes também acontece conosco isto? E aqui está um grande perigo, porque, meu irmão, a queda nem sempre começa com um grande pecado. Às vezes, ela começa com pequenas concessões. Começa quando a oração vai ficando de lado. Começa quando a gente deixa de se confessar com regularidade. Começa quando começa a relativizar pequenas infidelidades. Aquilo que antes você não fazia, hoje você começa a fazer. Começa quando a alma vai perdendo o senso de combate. E o inimigo raramente derruba uma pessoa de uma vez.
1: Sim.
0: Muitas vezes ele vai enfraquecendo as suas defesas aos poucos. O demônio, ele é astuto. Lembre-se sempre disso. Lá no Ceará a gente diz assim, o diabo é o cão mesmo. Ele é o cão. Ele vai derrubando aos poucos. Ele vai tirando a nossa vigilância. Ele vai tornando o pecado menos grave aos nossos olhos. Aquilo que antes feria o nosso coração, que feria a nossa consciência, já não fere mais. Ele vai nos convencendo de que nós estamos fortes demais para cair. Antes nós vigiávamos, hoje não mais. E aqui está o grande perigo, meus irmãos. Davi talvez achasse que já era forte o suficiente. E quem se acha forte demais é o próximo a cair. Veja, ele achava-se que era forte, afinal, porque ele já era o rei. Ele já tinha sido ungido. Ele já era o vencedor de tantas batalhas. Ele tinha vencido o gigante Golias. Mas justamente aí está a armadilha. Quem acha que não cai, já começa a cair. Meus irmãos, a palavra diz que num terraço, Davi viu uma mulher muito bonita. E ele manda saber quem é. E lhe dizem, é Betsabeia, filha de Eliã, esposa de Urias. Veja, meus irmãos, a informação que Davi recebeu é muito clara. Não tem aqui nada obscuro. Ela era mulher de outro homem. Havia ali um limite que Davi não podia ultrapassar. Havia ali uma fronteira. Havia ali um sinal dizendo, Davi, não avance, volta. Volta, existe um limite. Mas o pecado tem uma lógica terrível. O pecado, ele tenta nos convencer de que o limite é apenas um obstáculo do nosso desejo. Perceba como o diabo é o cão mesmo. Olha, o limite que deveria nos proteger passa a ser tratado como algo que nos incomoda. E aqui, quando a vontade de Deus começa a incomodar, é sinal de que o nosso coração já se deslocou do centro. Quando nós achamos que não temos mais limites, quando nós achamos que nós não temos mais limites, porque a nossa liberdade nos permite tudo. Você que é casado, você acha que não tem mais limites sobre aquilo que são as situações do seu trabalho, diante de brincadeiras que você vive? Meu irmão, não avance. Não avance. Veja, Davi manda buscar Betsabeia porque ele passa além do limite que ele tem. Manda buscar, e aqui nós vemos uma coisa muito grave. Veja, o poder que estava nas mãos de Davi, quando não está purificado, o poder vira instrumento de pecado. Davi usa da sua posição de rei, Davi usa a sua posição para satisfazer o seu próprio desejo, e aqui está um grande perigo. Ele não age como pastor, ele não age como servo, ele não age como um homem de Deus, ele age como alguém que se coloca no centro e transforma o outro como objeto da sua própria vontade. Aqui está um grande perigo. Isso nos ensina algo muito, muito sério. Veja, os dons que Deus nos deu, os dons de Deus em nós, quando não são vividos com humildade, podem ser deformados por aquilo que é o nosso egoísmo. Se torna um monstro. Por isso que a autoridade pode virar um abuso. A autoridade, quando não é usada com humildade, ela vira um abuso, porque a inteligência pode virar manipulação do seu próprio desejo. A liderança que você tem, que Deus te deu, pode virar um controle sobre as pessoas para satisfazer o seu desejo. Veja, a beleza pode virar também vaidade. Aqui está um grande perigo, e a sua liberdade que Deus conquistou na cruz pode virar escravidão dos seus próprios desejos, dos seus próprios apetites. Por isso nós precisamos pedir sempre, meus irmãos, Senhor, todas as manhãs você precisa pedir, Senhor, purifica aquilo que o Senhor mesmo me deu. Os dons que o Senhor me deu precisam ser purificados pelo próprio Senhor. Purifica os meus dons, purifica a minha missão, purifica a minha capacidade. Que nada em mim seja usada contra o amor, contra a verdade, contra a dignidade do outro. Purifica, Senhor. E veja, depois do pecado, vem sempre a tentativa de esconder o pecado. Isso aqui é um... precisa ser para nós um belo exame de consciência. Não apenas no pecado grave, mas também no pecado venial. Mas principalmente no pecado grave. Quando você peca, você quer sempre esconder isso. Veja, Betsabeia manda dizer para Davi que está grávida. Então Davi começa a construir uma estratégia para esconder o que ele fez. Veja, ele chama Urias de volta da guerra. Olha a gravidade disso. Ele chama Urias de volta para a guerra. Ele quer fazer parecer que a criança é de Urias. Ele manda trazer Urias de volta para que Urias possa dormir com a sua esposa, e a criança, e ela que estava grávida, parecer que a criança seja dele e não de Davi. Ele quer esconder um pecado. Ele quer resolver o pecado com a aparência bela. Mas veja, ele quer cobrir uma mentira com uma outra mentira. E é sempre assim. Existe aqui um ensinamento muito importante para nós. Meus irmãos, quando nós não temos coragem de confessar o pecado, nós começamos a administrar as nossas máscaras. Nós começamos a aparecer na vida das pessoas a partir da nossa mentira. E uma máscara exige sempre outra máscara. Uma mentira sempre existe outra mentira. Uma fuga exige outra fuga. O pecado nunca fica só.

0: sozinho, ele sempre chama outros pecados para defendê-lo. Davi poderia ter parado ali, tentado resolver o problema, poderia ter se quebrantado, deveria ter olhado para dentro de si e dito: eu pequei. Poderia ter rasgado seu coração diante de Deus, mas ele escolhe o caminho da manipulação. E então surge aqui diante de nós a consequência dos nossos pecados. Quando nós não nos colocamos diante de Deus, e aqui está a beleza do sacramento da reconciliação. O sacramento da reconciliação nos torna nus diante de Deus. Nós não temos nenhuma moita para se esconder. Mas quando nós fugimos da verdade, somente a verdade tem a capacidade de libertar. Somente a verdade tem a capacidade de nos arrancar do erro. Porque não importa o que você fez. Eu estou falando de Davi, irmãos. Eu não estou falando de qualquer pessoa. Eu estou falando de Davi. E olha o que Davi foi capaz de fazer. Mas um dia ele se encontrou com a misericórdia. Não permita sofrer mais. Não permita sofrer mais ao ponto de quebrar o seu coração e quebrar o coração dos outros. Mas quebre o seu coração diante de Deus e não da escolha de esconder o seu pecado. E aqui surge uma figura importante para nosso meio, que eu queria que nós focássemos também agora. A figura de Urias, um pagão eteu. E Urias brilha no meio dessa escuridão. Veja, Urias, ele é pagão e foi o único pagão que teve o seu nome acrescentado na genealogia de Jesus lá no Evangelho de São Mateus. Por quê? Urias era estrangeiro. Não era israelita de nascimento, ou seja, naquele momento ele demonstra uma grandeza moral imensa que aqueles que acreditavam no Messias não tinham. Veja, Davi manda que ele vá para casa, que ele coma, que ele descanse, que ele fique com a sua esposa, mas Urias não aceita. E ele responde, veja aí, versículo 11 do capítulo 11, diz assim: Urias respondeu a Davi: a arca, Israel, Judá, habitam debaixo de tendas. O meu senhor Joabe e os seus oficiais do meu senhor dormem sobre a terra dura. E eu deveria ir para minha casa, comer e beber e dormir com minha mulher? Por tua vida e a vida da tua alma, não farei tal coisa. Que contraste impressionante nós encontramos na palavra de Deus. Davi, o rei de Israel, está no palácio, acomodado, preso ao seu próprio desejo. Urias, o estrangeiro, está tomado de fidelidade, de solidariedade, de senso de missão. Ele sabia o que era pedido para ele fazer. Meus irmãos, Davi deveria estar na guerra, mas ele está no palácio. Urias poderia ir para casa, mas ele permanece com espírito de guerra. E aqui está a diferença. Davi, que tinha a arca da aliança como sinal da presença de Deus, parece ter esquecido Deus. E Urias, que não tinha a mesma origem religiosa, que não acreditava que a arca era a presença de Deus, mostra um coração mais fiel do que o próprio rei. Às vezes, Deus permite que pessoas simples, que pessoas escondidas, que pessoas até inesperadas, nos dê lições profundas de fidelidade. Urias é um homem íntegro quando ninguém está vendo. Aqui, meus irmãos, nós precisamos entrar neste ponto. Urias, ele é fiel quando teria desculpa para não ser. Ele é leal quando poderia aproveitar uma brecha. Ele é justo quando o ambiente ao redor está contaminado pela injustiça. E aqui nós precisamos nos perguntar com muita sinceridade nesta manhã: quem eu sou nesta história? Que personagem eu sou? Eu sou Davi no terraço, distraído, vulnerável, brincando com o limite? Ou eu sou Urias, fiel, íntegro, coerente quando ninguém mesmo está vendo e quando ninguém me obriga. Meu irmão, a verdade, a verdadeira grandeza de uma pessoa não aparece apenas quando ela diz diante dos outros a verdade. A grandeza das almas aparece quando ela escolhe, poderia fazer o contrário sem ser percebida, e ela faz o que deveria ser feito no escondimento. A fidelidade escondida é uma das formas mais belas de santidade. A pergunta que essa palavra precisa fazer hoje é: quem eu sou quando ninguém vê? Quem eu sou no escondimento? Porque, meus irmãos, Urias não sabe de tudo. Ele não sabe que está sendo enganado. Urias não sabe que Davi está tentando usá-lo. Mas ele permanece fiel. E é isso. E isso nos ensina que a fidelidade não depende da fidelidade dos outros. Você não pode responder a sua vida a partir daquilo que as pessoas te dão. Eu não sou fiel porque todos são fiéis comigo. Eu sou fiel porque Deus é fiel comigo. E esta palavra é muito importante para nós. Você que está aqui no Sorrindo para a Vida, talvez alguém esteja vivendo uma situação de injustiça como Urias. Talvez alguém esteja fazendo o bem e recebendo ingratidão. Talvez alguém esteja tentando ser correto no seu trabalho, na sua casa, até mesmo na sua comunidade. Você está tentando ser correto no ambiente onde muitos manipulam, onde muitos mentem, onde muitos distorcem, aproveitam-se. A palavra de Deus hoje nos diz: permanece fiel, minha filha. Permanece fiel. Deus vê, Deus sabe, Deus não se esquece da sua fidelidade, mesmo quando os outros são infiéis com você. Permanece fiel, permanece no teu lugar, permanece dentro da realidade que Deus hoje te pede. Veja, meu irmão, Urias, ele é derrotado aos olhos dos homens, mas ele não é derrotado diante de Deus. Porque quem permanece fiel no escondimento é sempre um vencedor. Davi, ele consegue eliminar o seu problema pessoal, mas Davi não consegue apagar a grandeza daquele que é fiel. Meus irmãos, a morte de um justo não cancela a sua fidelidade. A morte de um justo não cancela. E aos olhos de Deus, Urias permanece fiel. Davi, por sua vez, ele vai descendo cada vez mais, né? Como não consegue fazer Urias voltar para casa, ele escreve uma carta e manda próprio Urias entregar. Veja, que cena terrível. E a partir disso nós queremos rezar. Veja, ele manda colocar Urias na frente da batalha mais dura e depois abandoná-lo para que seja ferido e morra. O mais doloroso é que Davi, ele entrega esta carta nas mãos de Urias. Urias carrega a sentença da sua própria morte sem saber. Ele é abandonado, ele é feito de bobo, humanamente falando. Que abismo, meu irmão. Mas veja, o rei que deveria proteger os seus soldados, agora usa o soldado para esconder o seu pecado. E aqui nós vemos até onde o pecado pode nos levar quando não é interrompido pela conversão. Hoje essa palavra precisa causar dentro de nós mudança de vida. Veja, o pecado começa no olhar, passa pelo desejo, vira ato, depois vira mentira, vira manipulação e vira morte. Porque o salário do pecado é a morte. O pecado sempre promete prazer, mas entrega apenas morte. Promete liberdade, mas entrega escravidão. promete controle, mas nos descontrola por dentro. Por isso, meus irmãos, não podemos brincar com o pecado. Nós não podemos tratar como pequeno aquilo que tem força para nos destruir, que tem força para nos destruir de forma eterna. Nós não podemos negociar com aquilo que vai nos afastando de Deus, que vai nos afastando da verdade. Mas a palavra, hoje, talvez o Senhor esteja dizendo a alguém, e aqui nós queremos já começar a rezar, talvez nosso Senhor esteja te olhando nos olhos agora e dizendo: volta, volta para a tua missão, volta, saia do terraço, retorne à batalha certa, deixe de lutar com armas que não estão certas, pare de alimentar aquilo que está adoecendo o seu coração, pare de esconder o que precisa ser confessado, pare de justificar o que precisa ser convertido. Meus irmãos, o começo da cura é a verdade. Por isso, se coloque na presença do Senhor com toda a sua verdade. Coloque-se na presença do Senhor perguntando: onde eu estou fora do meu lugar? Onde eu estou fora do meu lugar? Porque Davi, ele caiu quando não estava no seu lugar certo. Por isso, nós queremos pedir que hoje você rompa com aqueles limites que você já passou. Eu vejo homens que estão lidando com os limites, brincando com os limites. Meu filho, você não foi feito para destruir família. A sua família não pode ser destruída pela brincadeira de ultrapassar limites dentro do seu trabalho. Nós queremos pedir a Deus, porque o inimigo gosta de nos tirar do lugar, o inimigo gosta de nos tirar da oração, o inimigo gosta de nos tirar da comunhão, de nos tirar da vigilância, de nos tirar da humildade, de nos tirar da missão. Por isso, uma das maiores graças que nós podemos pedir hoje é esta: Senhor, devolve-nos ao nosso lugar, devolve-nos a nossa missão, devolve-nos ao nosso primeiro amor, devolve-nos, Senhor Jesus, a vigilância, devolve-nos, Senhor Jesus, a verdade. Existe um Davi em nós, mas também existe um Urias dentro de nós. Por isso, Senhor, dai-nos esta graça. Dai-nos, Senhor Jesus, a graça de permanecer fiel à Tua vontade. Senhor, Pai das misericórdias, nós nos colocamos diante da Tua presença com sinceridade. Tu conheces o nosso coração, Tu sabes onde nós estamos fortes, Tu sabes também das nossas fragilidades, Tu sabes onde nós estamos vigiando e onde nós estamos relaxando. Senhor, tira-nos dos terraços perigosos da nossa vida. Senhor, nos tira dos lugares interiores onde nós alimentamos desejos, nós alimentamos ilusões, nós alimentamos mentiras, nós alimentamos fugas. E nos devolve, Senhor, ao lugar da nossa missão. Nos devolve a oração, Senhor. Nos devolve a verdade. Nos devolve a fidelidade. Purifica, Senhor, o nosso olhar. Purifica os nossos afetos. Purifica o uso que nós fazemos dos dons de Deus, da autoridade que nós temos, da liberdade e das oportunidades que nós recebemos. Por isso, peça, clame o Espírito Santo na sua vida. O Espírito Santo está transformando a sua vida. Relaxa em uma vida vigilante. Vem, Espírito Santo.
1: É de muitas armadilhas, muitas emboscadas que estão desarmadas nesta oração. Você estava caindo numa armadilha, você estava sendo direcionado para um pecado ainda maior, como meditava para nós o Padre Sidney. A preguiça de Davi levou ele a olhar, levou a desejar, levou a luxúria, levou a mentira, levou a morte, ao homicídio. E Jesus estava nesse momento desfazendo algumas armadilhas muito sutis das nossas vidas, que nós não percebíamos que era a voz do demônio para nos armar ciladas ainda maiores. Nós estamos rezando nessa oração: livrai-nos, Senhor, de todo mal. Livrai-nos, Senhor, das insídias do mal. Livrai, Jesus, os teus escolhidos. Davi era um consagrado, era um eleito, era um escolhido. Livrai os nossos consagrados. livrai até mesmo nós aqui, né, missionários, livrai-nos de todo mal, livrai você que é pai, mãe, livrai de toda a armadilha de Satanás que quer que você caia em pecados ainda maiores. Por isso nós temos que olhar para Jesus, seguir o caminhar de Jesus, segurar na mão de Jesus e não olhar atrás, como já cantava para nós o Senhor Jonas Abílio.

0: e a mãe.
1: A graça de uma vida perseverante, uma vida fiel a Deus. A graça, Senhor, de percebermos a astúcia do mal diante de nós. Livrai-nos de uma cegueira espiritual que faz com que a gente não enxergue a armadilha na nossa frente. Livrai-nos do mal, Senhor. Livrai-nos de uma cegueira espiritual.
2: Nós clamamos o Teu sangue poderoso agora sobre nós. Envolve-nos agora com o Teu sangue redentor, Senhor. Envolve todos os nossos sentidos, Senhor, a começar pelo nosso olhar, pela nossa visão. Purifica os nossos olhos, Senhor. Nesta manhã nós estamos clamando. Lava com Teu sangue o nosso interior, Senhor, as nossas emoções, os nossos afetos, os nossos sentimentos. Purifica os nossos desejos nesta manhã, Senhor. Purifica as nossas atitudes, Senhor. E aquelas pessoas que hoje estão num emaranhado de mentiras, liberta agora, Senhor, os nossos irmãos que estão já envolvidos pelo pecado da mentira. Nós suplicamos, Senhor Jesus, liberta do pecado e da morte nesta manhã todos aqueles que estão como que adormecidos, anestesiados pelo pecado, Senhor. Desperta nesta manhã. Eu te louvo, te bendigo por esta pregação tão profunda. Obrigada, Padre Sidney, por ter sido dócil aquilo que Deus inspirou ao seu coração. Porque Deus está despertando muitos de nós que estávamos como que dormentes no pecado. Estávamos amortecidos. Mas Deus hoje está despertando você, minha irmã.

0: decisões que você tomou, escolhas erradas que você fez e que tem afundado cada vez mais você num precipício. Mas assim como Deus resgatou Davi, através da sua misericórdia infinita, porque ele se arrependeu, Deus também hoje alcança você pela imagem da TV Canção Nova, por esse áudio que chega até você neste momento. Deus está resgatando você das trevas, do abismo, do inferno, porque muitas pessoas já estavam como que condenadas, mas Deus está resgatando você agora pelo sistema Canção Nova de comunicação. E aqui a gente louva a Deus pela importância da Canção Nova na vida de tantas pessoas, com essa programação ao vivo diariamente. É essa batalha que nós vivemos, meus irmãos. E o Sorrindo para a Vida não é diferente. Ele existe para isso, para arrancar da boca do lobo, do leão, muitas almas que já estavam perdidas. Por isso que a Canção Nova passa por tantas batalhas. Por isso que o projeto Dai-me Almas é uma luta todos os meses. Porque projeto Dai-me Almas é isso. Dai-me almas. Dai-me almas. E ficai com o resto. Nós estamos numa batalha, mas Jesus já é o vencedor. Deus é o vencedor.
1: Jesus, me mostra alguém que recebeu uma proposta muito atraente. A palavra que me vem é uma propina. Uma promessa de uma propina se você fizer isso ou aquilo. Isso é só o começo daquilo que o demônio estava planejando. Também Jesus libertava alguém que tem recebido muitas mensagens. E você não tem coragem de deletar essa pessoa dos seus contatos. Esse era só o começo. Tem uma grande queda que o demônio estava planejando para você, mas hoje Deus abriu seus olhos. Obrigada, Senhor, obrigado, por todas essas libertações.
2: Obrigada,
1: Jesus, porque o Senhor vem e auxilia a nossa fraqueza, e a nossa fraqueza humana. Obrigada, Jesus, porque o Senhor nos livra de todo mal.
0: Enquanto o padre Sidney estava pregando, vinha essa imagem de grupos de celular, de WhatsApp, que tem levado você a pecar, né? Então é isso, rompe, corta pela raiz, né? Sai desse grupo, bloqueia essa pessoa, bloqueia esse grupo. Você já entendeu. O recado foi dado claramente hoje e nós te agradecemos, padre.
2: Amém.
0: Imagine se o senhor estivesse com voz, né? Não, obrigada.
3: Venha sempre com a voz rouca.
2: Mas hoje foi interessante porque quando eu acordei, eu fiquei com a tentação muito grande de mandar mensagem para algum padre para pedir vir para o meu lugar, sabe?
0: É isso que eu imagino.
2: E aí quando eu estava rezando as laudes, sem voz, as laudes precisam ser proclamadas, né? Eu me lembrei da palavra de Deus e assim, a Canção Nova não está aqui por acaso. Eu vejo você, homem, que está no adultério há tanto tempo. Mas o Senhor encontrou o seu coração, meu filho.
0: Amém.
2: Você não nasceu para isso. Você não foi feito para isto. Você não foi feito para abrir concessões. Olha a tua família. Olha a esposa que você tem. Olha os filhos que você tem.
0: Amém.
2: Saia disso. Essa palavra veio para você. Pode ser que o demônio queira nos calar para não proclamar a libertação da vida de tanta gente. Mas a Canção Nova existe para isso.
0: Amém. E me vinha mulheres. Mulheres que estão sendo usadas pelo pecado do adultério, né? É, você, como bem sabendo, se deixou seduzir, se levar. Mas Deus te liberta hoje dessa prostituição que você está vivendo e devolve uma vida digna de filha amada de Deus. Glória a Deus por isso.
4: Glória a Deus por isso. E a gente diz glória ao Pai, ao Filho e ao Espírito Santo, como era no princípio, agora e sempre. Amém. Ser Canção Nova é bom demais. Obrigada, meus irmãos, por tudo. Obrigada, Padre. Pois vou te passar umas receitas que eu vi aqui de exercício. Eu vi não, me enviaram. Obrigada, Vera. Fonoaudióloga, ela disse assim, Val, já manda aqui pro padre para ele fazer vibração, tatatararara. Falei, ixi, agora já tá pregando, mas no final eu mando, Vera.
2: Eu tenho uma professora do meu lado aqui que vai...
4: Mas obrigada a todos da família Canção Nova que rezam com a gente nesse momento. Daqui a pouquinho nós já vamos dizer para vocês o percentual, porque um monte de gente já estava perguntando a respeito do rateio. Qual que é o valor? Os 5 pães e 2 peixinhos, a gente já conta porque a gente já tem. Mas eu quero agradecer a tantas pessoas, a Estela Silva, a Juliana Brito, a Tatiane Ferreira, a Kelly, Vera Lúcia Ribeiro, Arlene. Se eu estiver falando o nome errado, me desculpe, mas é a Matiguabira. Ela falou assim, Val, eu mandei o meu comprovante, eu fiz a minha ajuda às 23h44 da noite de ontem. Ela falou, eu não fui dormir sem ajudar a Canção Nova. Ela falou, só não estou conseguindo te mandar o comprovante. Mas, gente, isso é muito amor.
1: Olha o Urias aí, não foi? Dormir de zelo pela casa de
4: pois
1: Deus.
4: Pois é verdade, Rogerinha, é isso mesmo.
1: Estava no combate.
4: Exatamente. A Nádia Pupo, a Lourdes, Gislene, Lislândia também deixou aqui a ajuda dela. Oh, gente, é muito, o povo de Deus está assim, espetacular. Meus irmãos de comunidade, Ana Paula Rosa, lá na Missão de São José dos Campos, a Aida, segundo ela aqui de Cachoeira Paulista, e tantos que já estão nos ajudando no projeto da MAUS. Acho que foi o Zé João me mandou um comprovante aqui também, foi o seu, né, José? José João já deixou aqui nosso também, diretor. Nosso diretor, o comprovante de ajuda, ninguém fica de fora. E esses, eu só falei do Instagram, tá? E do WhatsApp. Mas tem tanta gente linda. Olha só a Débora Lacerda. Ela diz, Valdênia, eu estou enviando pela primeira vez no Pix. Fazia muitos anos que eu não ajudava a comunidade Canção Nova. Lembra que nós rezamos pela providência de Deus para que alcançasse aqueles que necessitavam? Ela diz, Val, eu recebi hoje da Receita Federal, um dindinho abençoado, que eu esperava, mas não esperava hoje. Enfim, eu já posso contribuir com vocês e assim eu fiz. Peço que rezem pelo meu filho, para que a providência também aconteça na vida dele. Estou assistindo pelo YouTube e eu moro em Minas Gerais. Gente, olha que benção, a providência aconteceu na vida dela e ela pôde compartilhar conosco também. A Maria de Fátima, ela diz, o meu Pix é o Pix Salva Almas. A Naila, ela diz, o meu Pix é contribuição de junho. A Samara, ela diz, o meu é generoso de fofurices. A Caroline, ela diz, o meu é Pix Confiança. A Clarice, ela diz, o meu é Pix Bancada Maravilhosa. O Pedro, meu é Pix rumo ao 100%. E a Ana Rosa, Caroline, Mayra, Fabiola, Gilson, Pix Padre Sidney, Pix Pregação de Hoje, Pix Voz do Padre Sidney. Tem de tudo aqui. O importante é vocês seguirem nos ajudando. Eu quero trazer mais um testemunho, até anotei o nome dela para eu não perder o testemunho, porque graças a Deus foram muitas pessoas nos ajudando. E a Lucileia, ela deixou aqui também o testemunho dela e eu achei lindo, Lucileia, a sua partilha para dizer da graça de Deus em nossas vidas. Quero agradecer a ela, mas agora eu vou trazer um testemunho e o testemunho é, essa pessoa pediu para não ser identificada, tá bom? Então, esse testemunho que eu vou contar. Diz assim, oi Val, não precisa dizer meu nome. Enviei esse testemunho às 13h25 da segunda-feira. Acabei de fazer o meu Pix no valor de R$150. Engraçado como o Senhor me lembrou para que eu fizesse esse Pix. Pouco mais de um mês atrás, eu comecei a vender doces em casa para ajudar nas despesas. Como tenho crianças, eu precisava de uma boa ideia. Entreguei a Deus, pedi que Ele conduzisse e me comprometi de que uma parte das vendas do mês eu doaria para a Canção Nova. Só que no meio do caminho, mudei de casa, fui organizar uma festa e acabei me esquecendo de ajudar a Canção Nova. Aí, o Senhor me recordou. Ela contou aqui um contexto. O Senhor me recordou para que eu pudesse fazer o Pix. E aí está. Estou enviando agora este comprovante. Aquilo que é dado por amor, Deus multiplica e faz engrandecer. E é dessa forma que eu estou ajudando a Canção Nova, porque ela também me ajuda. E ela disse, e é claro, né? No final eu vou dizer o quê? É por isso que eu ajudo a Canção Nova. Gente, passaria horas horas aqui mencionando tantos os pics, as ajudas. Muitíssimo obrigada. Os 5 pães e os 2 peixinhos estão chegando, Patrícia Mendes.
5: Estão chegando, né? A Mara Silva também, ela diz aqui, a Sueli Comarinha, aliás, né? Vamos mandar mais peixinho. E ela mandou meus pãezinhos e 2 peixinhos hoje, R$30, né? Pelo Pix. Deus abençoe. E olha só, gente, de ontem para hoje nós subimos 6%, graças a Deus.
4: Graças a Deus.
5: Estamos com 77%, família Canção Nova. Temos hoje, o dia de hoje, para amar e ajudar a Canção Nova. Nós vamos alcançar com a graça de Deus. O milagre que a gente precisa é 23% no dia de hoje. E a notícia é, cada um doando R$15, essa é a parcela de cada um. R$15 hoje, se todo mundo fizer a sua parte, nós conseguimos. É isso, gente. Pix 15 hoje, para a Canção Nova continuar evangelizando, levando salvação para muitos lares, muitos corações. A gente recebeu vários testemunhos hoje, né? E que testemunhos fortes. E eu sei que na sua vida, Deus entra na sua vida, Deus transforma a sua vida através da Canção Nova. Então, desde já, muito obrigada a todos que estão aqui fazendo a sua parte. A gente gostaria, né, Val, de ficar aqui e falar o nome de cada um no ar. Não é possível falar, mas a nossa gratidão, a oração da Canção Nova também por você. E que a providência chegue na sua vida também hoje. O padre vai nos dar a bênção. E a bênção acreditando também no 100%.
2: Antes da bênção, está aqui meu comprovante. R$15. É 15 por pessoa. Já mandei agora aqui.
4: 15 por pessoa. Muito aqui. Bem, padre.
1: Muito bem.
2: Ainda bem que eu tinha na conta 15. O Senhor esteja convosco.
4: Ele está no meio de nós.
2: Desça sobre vós, sobre a vossa vida, a bênção de Deus Todo-Poderoso. Pai, Filho e Espírito Santo. Amém.
5: Amém. Foi uma bênção ter o Senhor aqui hoje. Volta quando? Em breve.
2: Depois.
5: Mas hoje, valeu, padre. Val, amanhã a gente quer voltar com boas notícias.
4: Exatamente. Quero agradecer a família Canção Nova e os meus irmãos queridos. Cidinha Leite, um beijo para você, para o Luizinho. Ela diz, Val, nós estamos indo a São José dos Campos, ouvindo Sorrindo para a Vida, quanta unção. Ela já enviou o Pix deles, porque nós, missionários, se temos, vamos ajudar também. Eu peço meu irmão, apelo. Vinícius, já estou te mandando uma mensagem.
2: Eu tenho um especial. Tá acabando, né? Tem um especial aqui, porque a gente tinha que mandar R$17, eu acho, né? R$17.
4: Foi.
2: Eu só tinha 3, é uma das 3 que eu tinha.
5: Isso! Cada um faz o que pode.
1: É o peixinho.
5: Se você tem o 15, é o Pix 15. Se não tem, é o que você pode.
1: É isso mesmo.
6: Tinha que ser você hoje aqui, hoje.
1: Graças a Deus.
5: Obrigada.
1: Daqui a pouquinho estarei lá no especial de campanha também.
5: Que bom.
1: Vocês, se Deus quiser.
5: Eu também pela Rádio Canção Nova. Rede de rádio hoje, especial de campanha, já eu tô lá. Tá, para amanhã com boas notícias.
3: Lógico.
4: Não é? Vou dar mais um abraço. José Carlos, o povo não para, é isso mesmo. Acabou de mandar aqui. Ele sempre ajuda, eu nunca consigo mandar um abraço para ele, para Ana. Um beijo grande, família. Rumo ao 100%, Pix 15 ou aquilo que você puder no dia de hoje. É
5: isso
4: possível.
5: Isso mesmo. Cantando, família.

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1: Copa do Mundo, a seleção brasileira venceu o Japão por 2-1 em Houston, Estados Unidos, na tarde desta segunda-feira. Agora o Brasil aguarda o ganhador de Noruega e Costa do Marfim, que jogam hoje, 14h. O próximo jogo da seleção brasileira será no domingo, 5 de julho, 17h, em Nova Jersey. A Agência Nacional de Energia Elétrica manteve a bandeira amarela nas tarifas de energia em julho.
2: Com isso, o consumidor vai pagar cerca de R$ 1,89 a cada 100 kWh consumidos. A cobrança extra está em vigor desde abril. Segundo a ANEEL, o período seco reduz o nível dos reservatórios e deixa as condições menos favoráveis para a produção de energia nas hidrelétricas. Por isso, aumenta a necessidade de usar usinas termoelétricas, que têm um custo de geração mais alto. As bandeiras tarifárias indicam quanto está custando produzir a energia no país. Quando a bandeira está verde, não há cobrança adicional. Já as bandeiras amarela e vermelha representam um acréscimo na conta.
1: Contribuintes contemplados no segundo lote de restituição do Imposto de Renda 2026 recebem o valor de volta nesta terça-feira.
3: Ao todo, a Receita deposita R$ 16 bilhões para 9.585.797 pessoas. É o maior lote de restituição da história. Considerando a soma dos dois primeiros lotes deste ano, já são 18.300.000 contribuintes contemplados, com um valor total de R$ 32 bilhões em restituições. Conforme previsto pela Receita, cerca de 80% do total estimado de restituições do ano já foram liberadas. Vale lembrar que ainda estão programados dois lotes de devoluções, que serão liberados em julho e em agosto. Da Rádio 2, Milena Abreu.
1: O Papa Leão XIV vai visitar a ilha italiana de Lampedusa no sábado, 4 de julho. A visita pretende dar conforto e encorajamento às populações resgatadas e às equipes que prestam assistência humanitária na ilha. A programação oficial prevê uma passagem no CAS Favaloro para a bênção de uma placa que intitula

0: mês de setembro de 2023. Da Central de Jornalismo Canção Nova, Ana Elisa Castro.
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3: Bom dia, Brasil! Bom dia, família Canção Nova! Bom dia a toda a rede Canção Nova de rádio nesse momento. Que bom estarmos unidos. Sou eu, Patrícia Mendes, missionária da Canção Nova, junto com você, aqui em Cachoeira Paulista. Gente, uma manhã linda. Agora o céu está azul, sol aparecendo aqui na Chácara de Santa Cruz, essa região abençoada. Partindo daqui, da sede da comunidade Canção Nova, para todo o Brasil e além Brasil. Que bom chegar até o seu coração, meu irmão, minha irmã. Que a alegria do Senhor seja a sua força nesse dia 30 de junho de 2026. Último dia do mês. Nós estamos confiando. Vamos alcançar o milagre do 100%. Sim, família Canção Nova. Quando a gente se une, a gente mostra a nossa força, não é verdade? Faltam aí 23% para alcançarmos o 100%, mas não somos de perder o ânimo, e o Sagrado Coração de Jesus bate forte por cada um de nós. Com certeza, não é? Deus quer o 100%. Eu e você nos unimos e vamos chegar lá, não é verdade? Quero acolher toda a rede Canção Nova de rádio que está conosco, a começar pela 96.3 FM aqui de Cachoeira Paulista, que chega também em Cambuquira, Minas Gerais, pela 98.3 FM. Bom dia também para Gravatá, Pernambuco, 100,3. Vitória da Conquista, Bahia, 90.9 FM. São José dos Campos, aqui no coração do Vale, pela 95.9 FM. Bom dia também para Curitiba, Paraná, pela 80.9 FM. Bom dia para Nova Esperança, Paraná. Bom dia para Paulínia, São José do Rio Preto, Cuiabá, Mato Grosso, São Paulo, capital, pela FM 85.9, e Brasília, Distrito Federal, pela 89.1 FM. Como é bom chegar até você, meu irmão, minha irmã. Estaremos juntos nesse especial de campanha do Projeto Daime Almas. Quero dar um bom dia aqui também para o Marcinho Nunes, que está conosco na técnica, animadíssimo e acreditando no 100%, né, Marcinho? Bom dia para Rita Reis, gente, uma das melhores produtoras da Rádio Canção Nova. E cheia da alegria de Deus. Cadê o sorrisão, hein, Rita? Cadê o sorrisão? Gente, você precisa conhecer a Rita. A Rita é uma bênção, gente. Uma colaboradora, filha do Zé do Campo. Saudoso Zé do Campo, é. Ela trabalha aqui com a gente, cuida da gente com todo carinho e sempre também dá o melhor aqui na produção, na pauta, para que a evangelização chegue até você. Bom dia para toda a equipe da Rádio Canção Nova, aqui de Cachoeira e de toda a rede Canção Nova de rádio. No nosso especial de hoje, a gente vai falar, sabe, sobre o quê? Sobre uma das obras sociais da Canção Nova, que nós temos um carinho muito especial e que muitas vezes nos socorre, né, Rita? Quantas vezes essa obra social já nos ajudou? Que é o Centro Médico Padre Pio, porque evangelizar também é cuidar. Você conhece a história do Centro Médico Padre Pio, que com a graça de Deus em breve se tornará o Hospital Padre Pio? Ah, já você vai conhecer, porque agora a gente vai começar com música, animando esse dia e confiando na misericórdia de Deus. Yuri Costa canta pra você nesta manhã, e que você também cante junto: Eu Amo Você.

0: como nós somos amados por Deus, né, família Canção Nova? Isso é bom demais. E reconhecer o amor de Deus na nossa vida e retribuir esse amor também. E hoje aqui no especial do Projeto da Minha Alma, você sabe, nós vamos ter aqui a presença da Marcela Martins. Ela é responsável pelo Centro Médico Padre Pio. Vamos ter testemunho, gente. Você vai ficar por dentro aí da campanha, né? Tudo que está acontecendo. Logo depois também nós teremos um momento oracional com o Padre Joaquim, o Tiago Batista e a Elza Borges da comunidade Canção Nova. Família Canção Nova, eu quero ver você participando aqui conosco. Hoje nós temos 3 brindes maravilhosos. Um deles, todo mundo vai querer, é uma Baby Look PHN. Gente, tá chegando PHN! Na próxima semana, essa chácara de Santa Cruz estará repleta, lotada de jovens do Brasil e além Brasil.
1: Vem pra Canção Nova que é bom demais!
0: Aqui é uma benção! A gente espera por vocês. Junto com essa camiseta, com essa Baby Look, também vai um adesivo. A cada dia basta o seu cuidado. Mateus 6,34. E também um tal, gente. Gente, olha que chique, o tal franciscano adulto, sabe? Aquele que o Padre Jonas usava. Vai junto, é um kit hoje que a gente vai compartilhar com você. Mas eu quero perguntar pra você, por que vale a pena ajudar a Canção Nova? Na sua opinião, por que vale a pena ajudar a Canção Nova? Me conta, qual é a razão de você contribuir, de você ajudar com essa obra? Por que vale a pena ajudar a Canção Nova? 12 é o DDD 991455871. 12991455871. E se você já está fazendo o seu algo a mais hoje, já manda comprovante também. A gente quer aqui ver a sua participação hoje, tá bom, família Canção Nova? Tô aguardando. E pra animar a sua manhã de terça-feira, você vai... Hoje é terça, né, gente? Ou eu tô confusa? Eu tô adiantada aqui, né? Nessa manhã de terça-feira, Phil Wickham chega pra cantar pra você, Why Isn't Someone God?

0: E a tradução dessa música vem dizer pra gente que Deus maravilhoso, Deus é grande, dê a Ele todo louvor. Aleluia, nome acima de todos os nomes. E é isso mesmo, família Canção Nova. Nosso Deus é um Deus maravilhoso, é o que diz essa canção. Ele reina do céu acima com sabedoria, poder e amor. Nosso Deus é maravilhoso. E assim a gente vai para um breve intervalo. Já já eu volto com a sua participação e você respondendo, hein? Na sua opinião, por que vale a pena ajudar a Canção Nova? 12991455871. Tem muita gente já aqui participando e eu quero mandar um alô especial para você.
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0: Fala, galera, 10 horas, um ótimo dia para você na sintonia. Quem canta para você agora é Peter de Laura Alvejado.

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2: Gente, hoje é dia do especial do Projeto Dai-me Almas rumo ao 100%. Faltam 23%. É isso mesmo. Patrícia, esse percentual é muito alto. Eu lembro daquele mês que estava 18 e já foi difícil, mas nós alcançamos, você lembra? Então o milagre pode chegar. A inspiração que Deus deu lá de manhã no Sorrindo para a Vida foi essa, né? São os peixinhos, os pãezinhos que a gente vai partilhar, o pouco que a gente tem, e a canção nova vai alcançar o milagre. E eu tô recebendo aqui, ó, muita gente. A Betinha lá de Ressaquinha, Minas Gerais, ela já me disse aqui, olha, mandou o comprovante para ajudar o Pix. Querida, muito, muito, muito obrigada. Deus abençoe. A Lídia, ela é de Palmas, Tocantins, gente linda. Mandou o comprovante dizendo rumo ao 100% no valor de R$50. Muito obrigada. Tem também a Cristiane de São José dos Campos que acabou de mandar o comprovante. Ela já tinha ajudado, viu, gente? É o algo a mais que ela tá mandando hoje. Muito obrigada, minha irmã. Deus abençoe você. Tanta gente linda chegando aqui. Já eu quero ver a sua participação também. Você respondendo a pergunta hoje aqui para nós. Por que vale a pena ajudar a Canção Nova? Na sua opinião, o que que te leva a ajudar a Canção Nova? O que motiva você, ó, ir lá, ver o valor que você tem, tirar uma parte e doar para a Canção Nova? O que? Me conta, por que que vale a pena ajudar a Canção Nova? 12 é o DDD 991455871. Já eu quero ver sua participação aqui. Mas eu falei para você que teria alguém especial aqui no programa hoje, minha irmã de comunidade, ela que é responsável pelo Centro Médico Padre Pio, porque evangelizar também é cuidar. A missionária Marcela Martins. Seja bem-vinda, Marcela.
3: Muito
2: bom
3: obrigada.
2: Dia.
3: Bom dia, Patrícia. Bom dia a você que nos ouve pela Rádio Canção Nova. Uma alegria estar aqui também para partilhar um pouquinho dessa missão e dar uma satisfação também para o nosso ouvinte, para o nosso sócio, daquilo que é a doação dele e aquilo que ela se transforma também em evangelização de maneira concreta ali no Centro Médico Padre Pio.
2: Isso mesmo. Marcela, quanto tempo você está à frente ali do Centro
3: Médico? Estou no Centro Médico há 11 anos e estou na gerência do Centro Médico há 8 anos.
2: Nossa, olha só. E para quem está acompanhando em casa, a Canção Nova, explica aí, Marcela, ela não é só essa evangelização direta pela rádio, TV e internet. A gente tem obras sociais, não é isso?
3: É isso mesmo, né? Desde o início da comunidade Canção Nova, isso fica muito mais forte ali no documento da misericórdia que o padre escreve para nós, né? Onde ele diz que a Canção Nova, ela é essa casa da misericórdia e que nós estamos para acolher os pobres também, naquilo que eles necessitam, naquilo que eles precisam. Então, como é que a Canção Nova faz isso acontecer? Ela faz isso acontecer a partir das obras sociais. Então, nós temos ali várias atividades para crianças e adolescentes, para idosos, no que a gente chama de social, que é o CAC, o Progen, Companhia de Artes, Escola de Esportes, né? E, além disso, nós temos o Instituto Canção Nova, na área educacional, também com a Faculdade Canção Nova, com as bolsas para universitários e tudo mais. E o Centro Médico Padre Pio, na área de saúde, também contribuindo com essa evangelização, né? Ali no Centro Médico, de maneira muito particular, a gente atende cada paciente, sendo convidado a ver o rosto de Jesus em cada um que chega, porque isso também é evangelização, né? Chega isso. Fragilizado e tem a oportunidade de não só ser atendido, mas de ser acolhido, de ser amado com dignidade.
2: Além de atender missionários, atende toda a população aqui de Cachoeira Paulista e região também,
3: isso,
2: né?
3: Isso, a gente atende, nós temos o pronto atendimento, que é o serviço de urgência e emergência, que ele é aberto a qualquer pessoa que chegue e nos procure com alguma necessidade de atendimento. Além disso, a gente tem também um atendimento ambulatorial, um atendimento de especialidades médicas, mas também fisioterapia, fono, odontologia, que é para aquelas pessoas em vulnerabilidade social e econômica, né, de Cachoeira Paulista e região. Então, ele faz uma carteirinha ali com o assistente social, que verifica a necessidade que ele tem, e a partir desse momento a gente consegue acolher e atender ele em tudo aquilo que é a necessidade de saúde dele.
2: E além disso, nos acampamentos grandes, que vem muita gente do Brasil inteiro para cá, atende também. Talvez alguém que esteja ouvindo agora já foi atendido.
3: Isso,
2: né?
3: A gente faz muita experiência, às vezes, de pessoas que vêm para o acampamento, você falando agora, a gente está se preparando para o PHN. Eu lembro de uma experiência que a gente viveu ano passado, de uma jovem de uns 21 anos, que ela veio para o PHN, caiu e quebrou o dente, Patrícia.
2: Meu Deus.
3: E quebrou o dente da frente mesmo, né? Nossa. E a gente tem um pronto atendimento que é médico, mas não de dentista. Mas quando a gente viu aquela situação... A gente tem uma irmã que é dentista, a Andrea, né?
2: Andrea.
3: E a gente ligou pra Andrea e falou, Andrea, socorre, porque essa menina vai passar o final de semana inteiro aqui com o dente da frente quebrado. E a Andrea foi, atendeu essa paciente e ela, e no final ela disse, né? Nossa, eu fiz aqui a minha experiência de encontro com Jesus, naquele que me acolheu, naquilo que é a minha maior necessidade.
2: Olha, muito mais do que uma pregação, do que um momento de oração, foi vocês cuidarem dela naquele Isso. momento. E quantas pessoas vivem nessa experiência ali? E Marcela, o Centro Médico Padre Pio, ele completa 30 anos, né? 30 de missão anos, agora em 2026. Mesmo. Qual é o significado dessa trajetória para a Canção Nova e para a comunidade toda que é atendida?
3: Olha, eu entendo esse tempo como um tempo de concretização daquilo que é a misericórdia. E a gente tem vivido muito isso, né? Quando eu assumi o centro médico, eu fui perguntar para o Padre Jonas. Eu tive a oportunidade de atendê-lo como físio. E eu perguntei para ele o que era o centro médico para ele. Ele gravou um videozinho para nós, que é o que nos guia hoje, dizendo que o Centro Médico Padre Pio é a misericórdia de Deus na Canção Nova. E aí ele dizia, muito mais que tratar de dentes, né, fazer curativos de feridas, é ser a misericórdia de Deus para a Canção Nova. Tanto que o nosso slogan desse ano é, né, 30 anos vivendo a profecia de ser o rosto da misericórdia. Porque para mim, isso é o que mais representa para nós como comunidade. Ser essa misericórdia que acolhe naquilo que é o pecador, naquilo que é a necessidade da alma, mas também naquilo que é a necessidade do corpo, né, ali. E um outro significado que eu vejo para nós como Canção Nova é ver que o legado do padre continua e que a profecia não morreu, né? Tem um dos nossos documentos que o padre escreveu, que a essência da Canção Nova é viver da providência. E nesse documento ele fala de um hospital em 2005. E hoje, com 30 anos, nós vamos... tornando ali mais concreto, materializado, né? Ainda não pronto, mas eu brinco que me perguntaram, o que você sente quando você entra nesse prédio, ali na ampliação? Aí eu falo, eu me sinto pisando numa profecia do Padre Jonas.
2: Porque,
3: né,
2: está sendo construído o hospital, para quem não sabe. Ele começou como posto médico, Padre
3: posto,
2: Pio.
3: Postinho, né? Carinhosamente,
2: que era
3: todo
2: pequenininho mesmo. Depois, centro médico agora,
3: isso,
2: né?
3: Isso, centro médico.
2: E, se Deus quiser, né, em breve, hospital. Padre Pio, que vai atender, assim, muito mais pessoas e muito mais especialidades também.
3: Sim,
2: né?
3: E 24 horas, né? Porque hoje é a nossa grande dificuldade. Então, a gente funciona até as 17, mas se eu tenho um paciente que ele precisa continuar acompanhamento, eu preciso transferi-lo, porque eu não consigo ficar funcionando 24 horas ainda. Então, esse funcionamento 24 horas, ele vai nos dar muita autonomia para continuar esse cuidado que a gente começa com o paciente.
2: Louvado seja Deus. E, Marcela, tem uma grande novidade, né? Este ano chegou a ambulância UTI, né? E como essa conquista vai fortalecer o atendimento oferecido pelo Centro Médico Padre Pio? E de onde veio essa ambulância também?
3: Então, foi uma experiência bem interessante que faz a gente tocar no processo da evangelização. No final do ano, uma sócia, amante da Canção Nova, ela veio conhecer a Canção Nova. Na verdade, ela já tinha um contato com a nossa missão de São Paulo e disse que queria ajudar o serviço de saúde.
2: Olha.
3: E aí ela chegou até nós dessa forma e quis vir no final do ano conhecer a estrutura e disse que queria nos ajudar com alguma coisa. E eu passei toda a lista para ela daquilo que eram os equipamentos que a gente precisava. Fomos visitá-la em São Paulo. E ela me disse o valor com o qual ela poderia contribuir e falou assim, eu posso contribuir com esse valor, o que vocês precisam? E de fato hoje a nossa grande necessidade era a ambulância, porque o hospital ainda não está pronto. A gente precisa de muito equipamento, mas ainda não está pronto. E o que a gente precisaria já para a utilização de imediato seria a ambulância UTI. Por quê? Hoje a gente tem 4 ambulâncias que a gente chama tipo B, que são ambulâncias simples, que fazem o transporte do paciente, que ele não tem um risco de vida, né? A gente chama de paciente crítico, aquele que precisa de um suporte de vida avançado. Nesses casos, a gente contava muito ou com a ambulância do próprio município, mas que também tem uma grande demanda, ou a gente precisava acessar um contrato, e aí cada transferência é 2.000, 3.000, 4.000 reais. Então, essa ambulância, ela veio para nos ajudar a dar esse suporte para o paciente, além de diminuir o nosso custo ali, diante desse processo de transporte do paciente crítico. Então, ela nos dá esse suporte. Quando o paciente, ele precisa continuar um atendimento numa unidade que a gente chama de alta complexidade, que a gente atende baixa e média, a gente pega esse paciente e transfere ele na ambulância para uma dessas unidades. Agora, o mais interessante é que essa doadora, ela não quis ser identificada, mas o esposo dela, que até já faleceu, ele fez um tratamento por um tempo, não na nossa unidade, mas ele passou por um processo de saúde que fez com que ela olhasse e pensasse, né, nossa, eu tenho condições, meu esposo tem condições de viver isso aqui. E quem não tem condição?
0: Olha só.
3: Eu quero ajudar quem não tem a condição. E eles tinham um processo parado na justiça. E eles ganharam esse processo. E quando eles ganharam esse processo, ela olhou e falou assim, esse dinheiro não é meu. Esse dinheiro é dos pobres que precisam de saúde.
0: Que coração.
3: Então, por meio desse coração, dessa generosidade, chegou até nós aí essa ambulância UTI, que é um valor alto, né? Ela Sim. custa 350 mil reais.
0: Meu Deus.
3: Então, foi de fato também um presente da Providência, um presente de 30 anos, né? É. Falei que esse ano é o ano dos presentes. Nós ganhamos recentemente também um raio-x, né? A gente tem um raio-x portátil para dar o suporte para o pronto atendimento, mas agora a gente ganhou um raio-x para a sala mesmo de raio-x,
0: que
3: onde a gente vai poder fazer raio-x ambulatorial e também ampliar aí os exames oferecidos.
0: E quem estiver ouvindo agora e que tem essa inspiração, eu quero ajudar também esse Centro Médico Padre Pio, qual o procedimento?
3: Olha, hoje quando você é sócio já contribui, né? Você já tá ajudando. Então, pix.doação@cancaonova.com, você ajuda a gente a manter, porque é por meio desse orçamento da campanha que sai todo o orçamento do Centro Médico Padre Pio.
0: Viu só, família?
3: Agora, eu quero ajudar doando diretamente um equipamento. Você pode entrar em contato pelo Instagram do Centro Médico, Centro Médico Padre Pio, ali nas mensagens, você entra em contato com a nossa responsável da comunicação e ela já te direciona, ou pelo nosso próprio call center também, que entra em contato conosco e faz essa ponte aí para o recebimento das doações.
0: E a gente vai voltar nesse ponto, que você é que também mantém e sustenta, né? O Centro Médico Padre Pio aqui ajudando diariamente, viu? Muitas pessoas. Mas eu gostaria de fazer duas observações, né? O Centro Médico se chama Padre Pio porque o Padre Jonas tem uma história com o Padre Pio também, né, Marcela?
3: Sim, e é bem interessante esse processo, até no início do serviço, nesse prédio que a gente está hoje, né? Que é um prédio de comodato oferecido pelo município para nós por 30 anos, né? Mas o Padre Jonas, ele estava em São Giovanni Rotondo e ele foi com a Luzia, tinham ido ao hospital, à Casa do Alívio do Sofrimento, e ele voltou de lá impactado, tanto que foi depois que ele voltou que ele escreveu esse documento.
0: Que é o hospital que o Padre Pio fez
3: fundou. Isso, a Casa do Alívio do Sofrimento, o hospital que o Padre Pio fundou em São Giovanni Rotondo.
0: E ele é devotíssimo do isso. Padre Pio.
3: E aí, quando ele voltou de lá, ele falou com a Luzia, nós vamos fazer algo assim na Canção Nova. E providencialmente, nesse mesmo tempo, né, porque Deus ele não brinca conosco, na época o prefeito já tinha procurado o Eto, porque o prédio que nós estamos hoje, ele estava desocupado e alguns moradores de rua estavam tomando conta do prédio ali, ele precisava passar para alguém para que aquele prédio funcionasse. Então ele tinha oferecido ao Eto, que na época era o diretor da fundação, o prédio para nossa utilização. E aí, quando ele e a Luzia chegaram lá e foram conhecer o prédio, a Luzia falou, posto médico Padre Pio. Então, dali, de fato, surgiu aí toda essa inspiração e que hoje a gente vai levando à frente aí, de Amém. Acordo com aquilo que o padre desejava.
0: Que bom! E se Deus quiser, logo, logo, o Hospital Padre Pio. E muitos doaram a vida ali, voluntários, né, ao longo desses anos todos, né? Médicos, enfermeiros, profissionais da área de saúde, inclusive um servo de Deus, não
3: Sim,
0: é?
3: Sim, o Guido, né?
0: O Guido
3: nós temos ali algumas fichas médicas, histórias, né, que a gente guardou de quando o Guido atendia ali, né?
2: Legal.
3: Ele vinha para os acampamentos e ajudava a gente nos grandes acampamentos, atendendo o povo de Deus.
2: Gente, o Guido, que é do Rio de Janeiro, que foi seminarista, sonhava em ser padre, surfista e era médico, né? Uhum. Ele amava a Canção Nova, ele sempre veio aqui, ele ficou um tempo em Queluz discernindo, né, a vocação dele, e ele serviu ali, o servo de Deus do Brasil, que logo, logo também será Guido, né, aqui no Brasil, em nome de Jesus. Ele passou aqui pelo Padre Pio, ele cuidou dos doentes, como ele cuidava lá no Rio de Janeiro, com tanto amor e misericórdia. Então, olha, o nosso centro médico tem muita história, né, Marcela? Tem. Mas é isso mesmo, eu queria que, para encerrar, eu quero agradecer você, toda a equipe, todo o empenho, porque o Padre Pio é uma bênção. Padre Pio nos ajuda muito, ajuda a população, ajuda nós missionários, né? É um grande canal da providência para todos nós. Ninguém quer ficar doente, mas em algum momento ou outro a gente precisa desse cuidado, né? E ali tem o diferencial, o jeito que a gente é atendido, né? Que a gente é cuidado. Então, que você possa agradecer toda a equipe também, né? A Canção Nova louva a Deus por cada profissional que está lá, a começar por você também, por toda a doação que você faz lá, viu, Marcela?
3: Amém, muito obrigada.
2: E olha, dá um recado aqui para quem está acompanhando, né? Para quem acompanha agora a Canção Nova. Você já falou um pouquinho, mas essa missão do Centro Médico Padre Pio, que está sendo ampliado, só é possível porque as pessoas nos ajudam, não é?
3: É isso mesmo, Patrícia. Eu posso dizer tranquilamente, hoje o nosso orçamento, a gente faz uma média de 10 mil atendimentos por mês, né? Procedimentos, porque uma pessoa faz mais de um procedimento. Mas ela só é possível por conta da doação do sócio. Hoje o nosso custo mensal, ele gira em torno de 728, 730 mil reais, né? E isso seria impossível para nós se não fosse a doação do sócio da Canção Nova. Todos os serviços, na verdade, não só o Centro Médico, mas todo o projeto social, ele está dentro do valor da campanha, do 100% da campanha. Então, 100% de evangelização, 100% da Minha Almas todo mês, é também 100% de atendimento no Centro Médico, 100% de educação para o povo. E eu falo assim, tem muita gente que quer contribuir com a sociedade de alguma forma, não só com a evangelização, mas quer contribuir com a sociedade. E hoje a gente fica com muito receio, porque nem todo mundo que pega ali a sua doação, ela vai de fato investir concretamente no serviço social. E conosco não, né? A gente tem esse compromisso com o povo. Aquilo que é doado é de fato investido e volta para que a população tenha saúde, tenha qualidade, tenha dignidade, né? Porque isso também é evangelização. Tratar cada um que chega como um filho de Deus que merece ser atendido, acolhido, amado e bem cuidado.
2: Amém. Então, olha, eu sei que tem gente que talvez não vai ser alcançado por uma pregação da Canção Nova e nem vai ajudar por causa da TV e da rádio, mas porque ouviu falar que a Canção Nova tem um centro médico. Ah, agora eu vou ajudar. E você que queira ajudar, pix.doação@cancaonova.com. Tudo minúsculo, sem acento, sem cedilha. Quero agradecer mais uma vez. Passa o Instagram de novo aí pro povo que quer conhecer o Centro Médico.
3: Centro Médico Pepio, né? P-E-Pio, Centro Médico Pepio. Você entra ali e conhece o nosso serviço, conhece a obra, acompanha a obra, como ela tá, o que já tá acontecendo. Também vê ali todas as oportunidades de nos ajudar.
2: Olha que bênção, gente. Mais uma vez, obrigada. Que você tenha um ótimo dia. Eu vou liberar, porque ela precisa ir lá, né, gente?
3: Obrigada,
2: administrar.
3: Patrícia.
2: Vamos de música, gente. É o Padre Jonas, né, que vai cantar pra gente agora. Ele, gente, foi o sim do Padre Jonas. Dele que surgiu também as obras sociais da Canção Nova, inclusive o Centro Médico Padre Pio.

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0: 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Santo Irineu.
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12: 10:30, para animar sua terça-feira, Igor Fernandes canta Avante Família Canção Nova.

0: Família Canção Nova arruma ao 100%. E olha, família, saiba, hein? De manhã a gente já falou ali no Sorrindo pra Vida, mais cedo. Nós também estamos clamando e pedindo a providência divina na sua vida, na sua casa e na sua família. Nesse momento eu quero colocar um pouquinho pra você, ao vivo, a TV Canção Nova, porque o Eto está na TV agora e está falando com você. Presta atenção.
1: Diz, eu era uma pessoa para ter muitas coisas. Mas um dia eu tive a coragem de falar, eu vou entregar minha vida para Jesus. Foi muito difícil, foi. Porque eu tinha minhas vidas, né? Vida de homem é uma... certo? E eu cheguei ao ponto de não conseguir mais sobreviver. O meu amor por Deus, por Jesus, foi tão grande que eu não conseguia mais ter dois lugares para sobreviver, um na Canção Nova e outro no meu emprego. Eu não tive condição nenhuma. Eu cheguei um dia que eu parei no meu serviço, parei no meio do pátio, assim, eu lembro certinho como fosse o dia de hoje, olhei, falei, meu Deus, isso não é para mim, mas eu estou aqui, estou com a vida... Desculpa a expressão, mas estou aqui com a vida mansa, certo? Tenho tudo que eu quero, está tudo sossegado. Mas há uma inquietação dentro de mim muito grande. No outro dia, esperei chegar às 8 da manhã, cheguei no serviço com a minha carteira profissional, entrei na sala do... E o gerente falou assim, olha, eu estou pedindo conta. Eu não quero mais ficar aqui. Ele falou, você está maluco, rapaz? Pô, eu estou esperando para sair a sua promoção, para você ir para Campos de Jordão. Eu falei, não, eu estou pedindo conta. Mas o que que te leva?
2: Você é radical, viu?
1: E o que que te leva a pedir conta? Eu me levo a pedir conta porque eu quero ir embora daqui. Eu não quero mais... trabalhar aqui, ué. Ele falou, rapaz, você está saindo do estatal do governo de São Paulo, como é que você... Eu falei, para mim não interessa mais nada, isso aqui não tem sentido para mim, eu estou saindo. E foi a grande paz que eu tive no coração, porque eu fui dócil a Jesus e Jesus foi irmão comigo naquele momento. E graças a Deus, ali eu pude trabalhar 24 horas para Deus. Isso foi a minha grande libertação.
2: Amém.
3: Que maravilha.
0: Que bênção, gente. O Eto testemunhando também pra gente a sua doação dentro da comunidade Canção Nova. E o Eto está idoso hoje, né? Mas ele não parou, viu, gente? Ele continua sua missão junto com a Luzia Santiago. E olha, hoje a gente lançou a pergunta: por que vale a pena ajudar a Canção Nova? Olha, a Patrícia, minha xará, tá lá na Suíça, gente. E ela respondeu. Aliás, ela diz: Pati, de Pati pra Pati, me passa o Pix pra eu fazer a minha doação, eu acabei de passar para ela, lá já é boa tarde, né, querida? E ela diz assim, eu ajudo a Canção Nova porque vocês me fazem muito bem, me evangelizam e me faz sempre querer ser uma pessoa melhor. Ajudo porque vocês vêm de tão longe me trazer a palavra de Deus todos os dias. Nos meus dias tristes e felizes, vocês são bênção de Deus. Obrigada a todos. Obrigada a você, minha querida. Agradeço a Marizilda de Guaxupé, Minas Gerais, que acabou de mandar o comprovante ajudando o projeto da Minha Almas. Luziene de Osasco, Rita, ela diz assim, olha, eu nunca ajudei a Canção Nova. Quero ajudar. Não tenho muito. É, pois o que eu tenho, eu quero ajudar. E ela mandou R$8. Minha querida, esses R$8, Deus abençoe, é uma providência para nós. E ela diz ainda, quero pedir desculpas, é o que eu tenho. Por favor, Luzilene, não peça desculpas, você está ajudando. Esses R$8 é aquele valor da viúva, tudo que ela tinha. E ela pede orações pelos filhos, para que Deus os liberte da bebida alcoólica. Vamos rezar sim.

0: Quero agradecer também o Edmilson Lima, de Tucano, na Bahia. Ele mandou a mensagem: olá, gostaria de me tornar sócio da Canção Nova. Seja bem-vindo. Já mandei o contato para ele, do nosso WhatsApp, né? Do call center, que é o 12-3186-2600, para quem quer se tornar sócio, tá bom? 12-3186-2600. E pelo site também é possível, clube.cancaonova.com, clube.cancaonova.com. Abraço também para São Tomé das Letras, em Minas Gerais. Lá, a Beatriz Moreira também fez questão de mandar o comprovante ajudando o projeto da Minha Alma. Obrigada, minha querida. Um abraço para Sônia Oliveira, de São José dos Campos, com a gente também. E tem o áudio aqui da nossa ouvinte, é Rita Mourão, sua xará, Rita. Está em Trairi, no Ceará, e ela diz: eu também ajudo a Canção Nova.
1: Canção Nova, porque eu pedi a Deus que ele me abrisse a porta de um trabalho para mim. Eu estava assistindo Sorrindo para a Vida. Quando foi de manhã, eu pedi, à tarde, no outro dia à tarde, eu recebi uma proposta de trabalho e estou aqui há 6 meses.
0: Que bênção,
1: Por Rita. Isso que eu ajudo a Canção Nova.
0: Ô, minha querida, muito obrigada. E olha onde tem gente também na sintonia. Presta atenção.
2: Bom dia, Marcos, motorista da Colégio São José dos Campos. Acabei de parar aqui, estou no meu trabalho, e fazer o Pix para ajudar a Canção Nova. A Canção Nova é minha companheira todos os dias. Rumo aos 100%.
0: Ô, Marcos, você entendeu? Ele é motorista da coleta lá de São José dos Campos, trabalhando, parou para fazer o Pix no valor de R$20. Muito obrigada, Marcos. Deus abençoe. Tem mais gente mandando áudio e respondendo. Por que vale a pena ajudar a Canção Nova?
3: Bom dia. Eu ajudo a Canção Nova porque eu, como mérito pecador, preciso ser evangelizado todos os dias. E essa rádio maravilhosa me ajuda e me evangeliza.
0: Amém.
3: Obrigado. Bom dia.
0: Bom dia.
3: Ser Canção Nova é bom demais.
0: Ah, esse é o Adeilson Pereira, de Águas Lindas, Goiás. Vai mandando. Pode ser em áudio, pode ser por escrito. Por que vale a pena ajudar a Canção Nova? E você concorre ao brinde de hoje. 12991455871 é o WhatsApp para você participar, tá bom? 12991455871. Lembrando, já foi distribuído aí o valor para cada um. Quem pode fazer o algo a mais? Hoje é dia do Pix 15. Se todo mundo fizer o seu valor, aquilo que pode. Se você pode 15, doe o 15. Se você pode menos, doe menos. Se você não pode doar nada, reze pela Canção Nova e convide outras pessoas a ajudarem, tá bom? Mas todo mundo pode ajudar o projeto da Minha Alma desse mês de junho. Para você, a canção, olha, que é a nossa meta. Nós estamos aqui na Terra, mas com os nossos olhos voltados para o céu. Ministério Amor e Adoração canta Ei Paraíso!

Família Canção Nova, eu tô numa alegria de ver as participações, o povo dizendo por que que vale a pena ajudar a Canção Nova, e tem gente que nem respondeu, mas mandou comprovante, como Evair de Tabirito, Minas Gerais. Muito obrigada, meu irmão, Deus lhe pague. Quem mais tá com a gente aqui participando e já também, né, respondendo a pergunta? Ah, temos aqui a Marinalva de Gravatá, Pernambuco, a Maria da Conceição de Poço Verde, Vitória da Conquista, tá pedindo oração pela família, né, para todos os ouvintes também, todos os missionários. A Naura Vieira de Alagoas, vale a pena ajudar pela salvação das almas, ouvindo pela parabólica. A Laídes Meira de Serra da Bahia, tô ligadinha na rádio. E ela tá pedindo também uma música do Frei Gilson. Então a gente já muda aqui, coloca Eu Seguirei, pode ser, Marcinho, aí, que ela pediu. E oferecendo para todos os ouvintes. O Gilvan de Potim, ele diz, bom dia, Patrícia, meu algo a mais. Pelo aniversário de sacerdócio do Padre José Augusto de ontem, que a gente pediu, né? Você que pode, faça o Pix, Padre José Augusto, que são 29 anos, né, de sacerdócio. Obrigada, meu irmão. Luiz Antônio de Cruzeiro, é bom ajudar a Canção Nova, porque é uma rádio evangelizadora, é a rádio do Senhor. E a Eliane Maria de Barbacena, Minas Gerais, a Canção Nova salva almas e famílias, por isso que vale a pena. Fernando de Londrina, Paraná, e ele também falou, né, por alguns motivos vale a pena ajudar, pelo serviço social, porque ela vive de 100% de doação, porque tem me resgatado. É por isso que eu ajudo a Canção Nova. Edilene Mota de São José dos Campos também aqui mandou o comprovante dizendo: a Canção Nova me ajuda a estar em intimidade com Deus o dia inteiro, mesmo durante as minhas atividades do dia a dia. A Canção Nova não me deixa esquecer que meu lugar é o céu. E ela diz, por isso eu ajudo a Canção Nova. A Rosilane de Vitória da Conquista também dizendo, já fiz o meu algo a mais. Procuro sempre fazer essa doação, porque ela é minha companheira, minha companhia. E todos precisam do amor de Deus. Rosângela de Pindamonhangaba também mandou aqui, ó, comprovante de R$10. Estou mandando minha doação rumo ao 100%. Jaqueline de Bauru, São Paulo, rumo ao 100%. Eu ajudo a Canção Nova para que sempre alcance muitas almas para Deus. E que ela diz assim, e também são os meus pés onde eu não posso evangelizar. Olha que lindo, gente. E o Luciano de São José dos Campos também mandou o comprovante dizendo, né, minha contribuição, louvado seja Deus. Lá de Araçatuba, a Luciana também mandou o comprovante, vale a pena ajudar pelo bem que essa obra faz. Gente, é muita participação aqui. A Renilda de Reginópolis, São Paulo, mandou o comprovante também. A Rosália, ela diz assim, sou Piques Boa da Prata, é isso? Hoje estou fazendo 25... Ah, Bodas de Prata, agora entendi. Hoje estou fazendo 25 anos de matrimônio com Francisco. Peço oração pelo meu neto Mateu, que está internado, se recuperando de cirurgia. Vamos rezar pelo seu neto Mateu, que Deus abençoe. Olha que legal, gente. Pix 25, Bodas de Prata, né? Deus abençoe. Paulo de Taberá, São Paulo também. E ele diz, São Padre Pio, rogai por nós. Monsenhor Jonas, rogai por nós. Gente, eu não vou conseguir dizer todas as participações, mas aquele abraço para Denise de Londrina, Paraná. Também tem alguém que nem mandou o nome. Deixa eu encontrar. É o professor Fuminho, é isso mesmo? De onde você é? Me conta aí. Ele mandou o comprovante aqui ajudando a Canção Nova. E a Maybe Adriana, de Belo Horizonte, Minas Gerais, também. Vocês salvaram a minha vida. É por isso que eu ajudo a Canção Nova. Gente, quantos testemunhos nós estamos recebendo aqui nesta manhã. Obrigada também a Vanessa de Joinville, Santa Catarina, dizendo porque ela ajuda. Simone de São Paulo, capital, que é sócia há 2 anos. A Irene de Canas pedindo, me manda o Pix. Querida, neste instante, ó, já cliquei e já mandei, tá bom? Quem mais tá aqui? Noeli, de Casa Branca, São Paulo, mandou comprovante também. E ela diz,
Ai, se não fosse a Canção Nova em Nossa Vida. Patrícia, um beijo no coração, outro para você. O Alcir França, de São José do Calçado, Espírito Santo, também mandou aqui a sua contribuição. E ele diz, vamos que vamos, ao 100%. Claudinei, de Curitiba, Paraná, também mandou aqui o seu comprovante. Muito obrigada, meu irmão. Deus abençoe. Eu quero agradecer a todos que estão aqui, dando a sua resposta, mandando o seu comprovante. Daqui a pouquinho vai ter um momento de oração aqui no estúdio, mas continue movimentando, participando, continue pedindo também para que outras pessoas ajudem, porque a Canção Nova não pode parar. A Benedita de Guaratinguetá também mandou dizendo, meu algo a mais, Deus os abençoe. E para quem vai o brinde de hoje, família Canção Nova? O brinde de hoje vai para Cleudes de Ampere, Paraná. Obrigada, viu, por sua participação, por todos que participaram aqui hoje. Eu gostaria de ficar aqui o dia todo, né, conversando com você, ouvindo o seu testemunho. A verdade é que nós temos muitos motivos para ajudar a Canção Nova. Razões é que não faltam, não é verdade? Então você que pode, a quantia que você pode, tá? É, que sempre a família pergunta para nós, né? Tem um valor fixo que todo mundo possa ajudar e que vai chegar aos 100%? O nosso financeiro avisou. Se todo mundo doar R$15, nós vamos alcançar. Você que não pode os 15, fica tranquilo, tá? Mas ajude a divulgar a Canção Nova. Peça ajuda a outras pessoas também para que contribuam. Eu agradeço de coração. E amanhã eu quero chegar com uma boa notícia lá no Sorrindo para a Vida. De manhã eu espero por você também. Continue com a nossa programação toda especial do Projeto Daime Almas. E a última música chegando com Frei Gilson. Eu seguirei, porque a Canção Nova não pode parar. E ela segue até a segunda vinda de Nosso Senhor Jesus Cristo.

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1: 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O coração que tanto amou os homens, que não poupou nada, até se esgotando e se consumindo para manifestar o seu amor.
2: Que não há outro acesso ao coração do Pai se não for pelo coração de Cristo.
1: Rezemos neste mês, doce coração de Jesus, fazei que vos ame cada vez mais.
3: Dêem graças ao Senhor, porque Ele é bom, seu amor dura para sempre. Salmo 132, versículo 1.
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1: Portanto, gente, as necessidades do mundo, as necessidades dos povos estão nas nossas mãos. Deus precisa da nossa oração para ele poder governar, dirigir, reger, para ele poder intervir e interferir nas situações do mundo. E que beleza quando você ora, quando você deixa o Espírito Santo orar em você, a sua oração entra no trono da graça.
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0: mensagem. E uma ótima manhã pra você que tá na sintonia. Você acompanhou aí a canção Deus Agirá com André Florencio. Nós estamos de volta aqui no nosso especial de campanha. Seja mais que bem-vindo. Você tava com a Patrícia, agora estou com você. Sou o Thiago Batista, missionário da comunidade Canção Nova. E nesta manhã nós queremos rezar por você. Você que já mandou o seu pedido de oração, você que já mandou sua interação, você que já mandou a sua contribuição, seu testemunho aqui para a Canção Nova. Muito obrigado e vamos juntos nessa hora rezar. Talvez você está aí na sua casa, preparando o seu almoço, no trabalho, com o fone de ouvido, ou então até na estrada. Seja muito bem-vindo também, você que está conectado pelo nosso aplicativo e pela internet no nosso site, radio.cancaonova.com. E aqui na Canção Nova, ninguém é bom sozinho. E nesta manhã eu estou acompanhado, muito bem acompanhado aqui do nosso querido Padre Joaquim. Padre, sua bênção, um ótimo dia para o senhor e seja bem-vindo aqui no nosso especial de campanha.
1: Amém, Deus abençoe, Tiago. Que alegria voltar aqui aos estúdios da rádio, né? Quando seminarista, nós tínhamos um compromisso, uma escala aqui às vezes pesada. A gente rezava o terço de 11 à meia-noite, né? E não vou mentir, no dia das provas era difícil vir nessa
0: puxado,
1: escala.
0: Puxado.
1: Mas quanta graça alcancei aqui nesse momento na Rádio Canção Nova, rezando o texto, acolhendo as intenções das pessoas e ter essa convicção, né, de que Deus nos chama no Carisma Canção Nova evangelizar pelos meios de comunicação. E esse desafio, Deus começou com o Padre Jonas pela rádio.
0: É verdade.
1: Então, da rádio, as portas se abriram, a TV, veio a internet, mas foi aqui. Então a origem do nosso carisma se dá pela Rádio Canção Nova. E ouvir as ondas da Rádio Canção Nova que levam a palavra de Deus, que levam a verdade do Evangelho, né? Espalhando o amor pelo ar, né? Essa frase tão cara à Rádio Canção Nova, que nasce do coração do nosso fundador, também tem que permanecer no nosso coração. Canção Nova, a Rádio Canção Nova é uma bênção para o Carisma Canção Nova e é muito bom estar aqui, em especial nesse dia, né? Especial de campanha.
0: Isso mesmo.
1: A nossa luta para o 100% desse mês é algo assim, Davi e Golias.
0: É isso aí.
1: Mas nós cremos no extraordinário.
0: É isso aí. Nós cremos, não desistimos. Como o padre falou, ele fez essa pastoral, né, padre? Antes
1: Sim.
0: de se tornar padre aqui rezando o texto. Na sequência também tem uma Madrugada Amiga que eu faço com você. Então, olha o compromisso da Canção Nova com você. A gente rezando com você até na madrugada, fazendo companhia para você que talvez tenha um problema para dormir, que não consegue dormir cedo. O nosso compromisso é esse. E nós estamos num tempo de festa aqui, porque nós estamos celebrando também 44 anos da Fundação João Paulo II. No dia de ontem, nós tivemos um dia celebrativo. Então, eu também tenho certeza que a Patrícia já falou um pouquinho com você a respeito dos 44 anos, mas eu queria também, de forma pessoal, agradecer você que faz parte desses 44 anos com a sua doação, com a sua contribuição, com a sua intercessão. Eu tenho certeza que aí, em vários lugares do nosso país, padre, a gente tem intercessores, pessoas que rezam pelos nossos padres, pelos nossos irmãos que dão a vida na missão. Então eu quero agradecer você e dizer também que você faz parte desses parabéns de 44 anos da Fundação João Paulo II. Então vamos continuar conosco, vamos alcançar aí os 50, os 100 anos, porque a nossa missão, ela só vai acabar quando Jesus voltar. Então a gente, nessa manhã, nesse intuito, desde que foi colocado no coração do nosso querido e saudoso Monsenhor Jonas Habib, nosso pai fundador, esse desejo e essa urgência pela evangelização, nós vamos seguir firmes até o fim, porque você está aí do outro lado, talvez com uma situação difícil, que nessa manhã eu tenho certeza que se você abrir o seu coração, o Espírito Santo vai agir na sua vida. Então, nessa manhã, nada melhor, né, padre, do que a gente pedir, clamar a presença do Espírito Santo nas nossas vidas. Quero convidar você que está na sua casa também, a talvez, se você tiver como, fechar os seus olhos, se recolher nesse momento e pedir mesmo, abrir o seu coração, conversar com o Espírito Santo nessa manhã, porque Ele, quem tudo faz, quem age aqui na Canção Nova, é o Espírito Santo. Então, nós queremos, Senhor, por meio das ondas da rádio Canção Nova, levar o Teu amor a tantos corações, levar a tantos essa experiência pessoal com o Espírito Santo nesta manhã. Vamos cantar.

e nós nos abrimos, Espírito Santo, nesta manhã, a toda ação que Tu desejas realizar na nossa vida. Nós abrimos o nosso coração para estarmos em comunhão contigo, Espírito Santo, nesta manhã. Vem selar no nosso coração aquilo que é a promessa que nós temos, o derramamento do Espírito Santo, a comunhão com o Espírito Santo. Vem, Espírito Santo de Deus, nesta manhã comunicar nos nossos corações todos os dons, sobretudo o dom da fé. Vem, Espírito Santo de Deus, aumentar a nossa fé nesses tempos difíceis que nós vivemos. Eu peço para mim, Senhor Jesus, aumenta a minha fé, mas também peço para cada ouvinte que está na nossa sintonia nesta manhã. Eu não sei as situações, mas Tu sabes, Espírito Santo, a necessidade, a urgência. Vem em nosso socorro, Espírito Santo, e seja derramado sobre as nossas vidas essa força que vem do alto. Tantas vezes, com as nossas forças pessoais e humanas, nós não podemos vencer aquilo que se coloca diante de nós. Por isso, vem, Espírito Santo, Tu és a nossa força. E para declararmos esta força, nós declaramos a nossa necessidade, a nossa fraqueza, a nossa dependência de Ti, Espírito Santo. Você aí na sua casa, fale: eu dependo de Ti, Espírito Santo. Dependo inteiramente de Ti, Espírito Santo de Deus. Vem agir na minha vida, vem ser a minha força, vem ser o meu amparo, Espírito Santo de Deus. A Ti entrego todas as minhas dores, as minhas dificuldades. Faz-me tocar nos milagres, faz com que a minha fé seja robustecida em meio às dificuldades. Sim, é em meio às dificuldades, meu irmão, que Deus vai trabalhar a sua fé. Por isso, vem, vem, Espírito Santo de Deus.

e vai fazendo essa experiência de ser alcançado nesta manhã. Aquilo que o Senhor me coloca no coração é justamente isso. Você vai sendo alcançado pelo Espírito Santo. Você vai fazendo essa experiência nova neste dia de ser alcançado, de ser visto. Você que tantas vezes, ao longo deste tempo, deste mês, que tem sido um mês difícil para você, você tem se enxergado visto agora por meio desta oração. Você tem se sentido alcançado pela graça de Deus, pelo amor de Deus. Obrigado, Senhor Jesus, porque o Teu Espírito já age no meio de nós, já toca os nossos corações, as nossas necessidades. Obrigado, Espírito Santo de Deus, porque Tu estás aqui. Tu estás nos nossos corações, neste estúdio, mas também está em cada coração que nos escuta. Está aí na sua casa, está aí no seu trabalho, está aí com você dentro do seu carro. Bendito, louvado sejas Tu, Espírito Santo de Deus, porque nesta manhã nós fazemos essa experiência de sermos erguidos, de sermos socorridos, de sermos alcançados. Bendito e louvado sejas Tu, Santo Espírito de Deus. Então vai se entregando cada vez mais, vai fazendo essa experiência de ser visto. Veja que nessa manhã você é alvo do amor de Deus, meu irmão. Deus derrama sobre você o próprio Espírito Santo, que nos torna um só com o Pai. É a comunhão. A comunhão com a vontade de Deus, a comunhão com os dons. Obrigado, Espírito Santo de Deus, porque Tu estás aqui. Tu vem alcançando a nossa alma que estava ali quase que morta, sem vida, sem ânimo, desesperada. Essa também é a palavra que me vem ao coração, desespero. Mas aquele que tem fé, aquele que confia em Deus, todo desespero é lançado fora. Porque a fé em Cristo, ela tem poder de mover as montanhas. A fé no nosso Senhor Jesus Cristo tem poder para calar toda e qualquer tipo de tempestade. Vem, Senhor Jesus, e vem alicerçando esta fé nas nossas vidas, nas nossas mentes. Você que tinha pensamentos que não eram pensamentos otimistas, mas pessimistas. Pensamentos que tudo iria dar errado. Que os seus planos, que os seus projetos, que até mesmo o seu negócio iria dar errado. Mas nesta manhã, sim, Jesus vem tirando tudo isso do seu coração. Ânimo, meu irmão, é o que o Senhor me pede para te falar. Ânimo, coragem, erga a cabeça, tenha fé, fé em Cristo, fé no amor de Deus por você.

0: E você já pode mandar aqui o seu pedido de oração no nosso WhatsApp 12 991455871, 12 991455871. Aqui nós acolhemos o seu pedido de oração, que nós vamos também meditar a palavra de Deus nesta manhã, que é o norte para nós. A palavra de Deus nos norteia. É a própria vida de Jesus Cristo que nos ensina, que nos convida a nos configurarmos a tudo aquilo que o Senhor nos ensina e tudo aquilo que o Senhor nos direciona. Tenha essa certeza que nesta manhã a palavra de Deus vem ser esse norte para você que tem vivido tribulações, que tem vivido dificuldades. E a palavra de Deus está no Evangelho. Se você quiser pegar aí na sua casa, nós vamos fazer a meditação do Evangelho de Mateus. O padre vai nos trazer aqui o capítulo e os versículos que nós vamos meditar, para você pegar também aí na sua Sagrada Escritura.
1: Amém. Então, clamando o Espírito Santo, a graça de Deus, ouvindo a voz de Deus por meio do Espírito, nos preparamos para a palavra do Senhor, que conduz a nossa vida, que é a origem do carisma Canção Nova, tal como a rádio é a origem do carisma Canção Nova nos meios de comunicação. A palavra de Deus, o estudo bíblico, é a origem da Canção Nova como espiritualidade no coração do Padre Jonas, nosso fundador. E nós teremos hoje o Evangelho, que é da liturgia do dia. Você que vai nos ouvir em outro momento, em outro horário, hoje é terça-feira, 30 de junho de 2026. E o Evangelho deste dia, ano A, é o de São Mateus, capítulo 9, versículo de 23 a 27. O Evangelho de São Mateus, capítulo 9, versículo de 23 a 27. Então nós vamos já ouvir a palavra de Deus, e antes de ouvir a palavra de Deus, eu quero te convidar a fazer uma preparação. O Padre Jonas nos ensinou a viver a Bíblia no meu dia a dia, e a Bíblia no meu dia a dia, ela é uma lectio divina. Que nome difícil, né? Latim. É a meditação, lectio divina, né? Meditar divinamente. E, como você bem sabe, meditar divinamente requer abertura à graça. E como somos católicos, dois meios de abrir-nos à graça: a oração e os sacramentos. A oração, ela é o meio mais difundido e à disposição de todos. O justo ora para permanecer na justiça. O pecador ora para sair do pecado e se tornar justo. Se o justo não ora, ele corre o grande risco e, digo até infelizmente, fatalmente, tornar-se-á pecador. Se o pecador não ora, ele nunca tornar-se-á justo. Mas a oração, ela é o meio mais disponível a todas as almas, quer justos, quer pecadores. E nós, como católicos, oramos. Existe um outro meio de permanecer na graça, de abrir o coração à vontade de Deus, que são os sacramentos. Mas os sacramentos já requer uma atitude, uma vida que minimamente esteja apta a viver a vida sacramental. Você tem que ser batizado. Depois de batizado, dependendo da sua idade, né, faz a primeira Eucaristia, ou faz como adulto. Eu mesmo fiz como adulto, né? Infelizmente me perdi aí na catequese de criança e fiz como adulto. Faz a catequese, volta-se à Eucaristia, e para receber a Eucaristia, o que, que tem que fazer? A sua confissão, preparando-se para receber Jesus na Eucaristia. E depois dessa preparação, aí conforme a sua vocação, vai ser ordenado, vai constituir família. O Tiago até comentava com ele aqui ao início, né? O Tiago está há meses aí de uma conclusão, né? de um matrimônio que agora é uma só carne, neste bebê, nesta linda menina, né? Qual o nome?
0: Elisa.
1: A Elisa. Vocês têm que ver o sorriso do Tiago quando eu falo da Elisa aqui.
0: A alegria é grande.
1: O brilho nos olhos, né? Então, quando assumimos a nossa missão, eu como padre, o Tiago como esposo e pai, nós, nos sacramentos, encontramos a nossa força. Mas é tão importante isso, meus filhos, pelo amor de Deus, de todo esse especial de campanha. E não tenha dúvida, o especial de campanha é para clamar, para pedir a Deus o financeiro, sim, olha. Eu vou dizer diferente aqui, né? Eu estou aqui no estúdio da Rádio Canção Nova e diante de mim aqui tem uma televisão e agora ao vivo está lá o Eto e a Luzia. O que eles estão fazendo? Pedindo. Pedindo. Esses dois veinhos, eu até me emociono de vê-los aqui, ó. Mais de 30 anos pedindo. Meu filho, você sabe por que a Canção Nova pede? Porque a gente não tem. Você acha que se eu tivesse, eu ia passar vergonha e estar pedindo? Nunca. Mas nós não temos. E nós aprendemos com um grande mendigo do Senhor, Padre Jonas Habib, a morrer pedindo. A Canção Nova vai ser sempre assim, pedindo, né? Nós tivemos aqui na Canção Nova momentos assim tão difíceis, né? Vocês acompanharam, fundação, associação, estamos no aniversário aqui da fundação, tantas mudanças, tantas coisas aconteceram, tribulações, é o evangelho de hoje, eu vou começar a falar aqui, daqui a pouco eu falo, né? A barca, vento, forte, onda, parecia que ia afundar, mas Jesus estava na barca, dormindo, né? Quieto, mas na barca. E nós tivemos a fé, mesmo que pequena, de clamar por ele, ele interveio. E nós estamos num tempo novo. Eu, entusiasmado, empolgado, esperançoso com esse tempo novo. Não sei se você já sentiu, mas eu já ouvi de filhos, de colaboradores. Padre, tá novo o tempo, tá diferente, tá melhor, tá agindo. Agora há pouco eu estava com a Patrícia ali nas dependências aqui da rádio, eu dizia para ela, minha filha, persevere, tá lindo, porque o que eles estão vivendo ali no Sorrindo para a Vida, das mudanças das pessoas, eu sei que não é sem luta, mas tá lindo, tá extraordinário, Deus está agindo poderosamente, e eu tenho tocado nisso, tô entusiasmado, mas a tribulação não foi pequena, e nós vamos morrer fiéis a esse carisma pedindo. Mesmo que as coisas melhorem, como já estão melhorando, mesmo que a administração, os bens, a conduta dos que estão à frente, toda a realidade seja orientada tal como nós humanamente temos o desejo de realizar, não vai ser fácil, nunca vai deixar de pedir. Se você acha que a Canção Nova vai entrar num tempo em que não vai precisar mais pedir, não vai precisar mais mendigar, essa Canção Nova não existe. Nunca, nunca pararemos, nunca teremos sobra. Eu ouvi de um administrador que ama a Canção Nova, ama. E ele estava dizendo, a Canção Nova tem que fazer isso, fazer aquilo, porque ela tem que ter um saldo de reserva, porque ela tem que administrar como uma empresa. E eu ouvi aquele administrador, mas no meu coração ficava, não sabe de nada, inocente. É assim, vai ser sempre assim. Porque se um dia nós tivermos tudo e ficarmos orgulhosos, não tiver mais que pedir, perdeu a originalidade do carisma. E nós não vamos parar, nunca, nunca, nunca. Então, vendo a Quieto e Luzia, eu me entusiasmo com estes dois velhinhos, viu? Desde o início, pedindo. Esse final de semana tivemos uma ordenação aqui na Canção Nova, e eles foram. E ali naquela ordenação, eram três padres ordenando, né? E eu lembrei da minha ordenação, que também éramos três, eu, Padre Welles, Padre Gilmar. E ali eu fiz memória. E depois sentei com o Eto e com a Luzia, né? E disse para eles, olha, vocês são a presença do Padre Jonas, viu? Padre Jonas não tá aqui, fiz memória de quando ele estava na minha ordenação, mas vocês são a presença do Padre Jonas, obrigado, viu? Porque vocês estão aqui sendo essa presença. Se ordenou o Padre Éder, o Padre Rafael e o Padre Tássio. E eu pude dizer isso para eles, para Eto e para Luzia. Sentei na mesa deles, deixa eu tietar vocês aqui um pouquinho, né? E dei um beijo na Luzia, olhei nos olhinhos do Eto ali, desgastados pelo tempo. E firmes, viu? E firmes. E aqui. E é um tempo também novo para nós cuidar, amar os nossos cofundadores. E eu disse para eles, obrigado por vocês serem essa presença do Padre Jonas. E na minha proporção, né? A Verinha nos disse, nós somos do carisma fundante, né? Nós vivemos com o nosso fundador, eu celebrei com ele, ele pôs a mão, né? É, eu não sei se o YouTube está transmitindo ali, se não tiver, mas o seu padre Joaquim José, e eu sou filho de cearense com paraibano, então a cabeça é bem grandona. E eu brincava que o padre Jonas pontou a mão nessa cabeçona aqui, a mãozinha dele era pequenininha, né? Ele era pequenininho. E dizer que dava pra ele passear assim na minha cabeça. Ele rezou por mim individualmente, pelo menos umas 4 vezes. Olha, se eu não for pro céu, eu tô enrolado, hein? Que quanta graça Deus agiu, quanta vida eu tive com o meu fundador. Esses dias a Margleice me enviou uma foto. A última vez que eu tive com o padre foi uma missa. Ele tava doente e às vezes ele tinha força para celebrar a missa, às vezes não, e a gente ia celebrar, ele concelebrava por conta da pneumonia. E várias vezes eu fiz isso, eu estava em São José dos Campos, aí eu liguei, Margleice, minha mãe está aqui, eu posso ver o padre? Que ele ficava doente, melhorava, né? Tinha dia que não dava. Aí a Margleice demorou, respondeu, eu disse, ixi, não vai dar certo, pessimismo, né? E aí ela ligou e disse, padre, ele disse para o senhor vir, mas não é só para o senhor vir trazer sua mãe, não, é para o senhor celebrar a missa que ele está com saudade do senhor. E ali eu já me emocionei e disse, mas quem sou eu, né? Tantos padres na Canção Nova, eu comecei agora, o padre com saudade de mim, quer que eu celebre a missa? E ela me mandou a foto, eu, o padre Jonas e a minha mãe na capelinha dele, celebrando. Eu vou botar um quadro dessa foto, vou pregar lá na minha parede, ver se eu me converto mais, né? Última vez que eu vi o padre, assim, pessoalmente, vivo, né? Mas todo dia, eu sei que lá do céu, de onde ele está, ele intercede por mim. Eu posso encontrá-lo ali no túmulo de maneira especial, na minha memória, no que eu vivi com ele e no testemunho que eu estou dando para vocês. Então é isso, meus filhos. Nós vamos pedir a vocês porque nós não temos. E vamos morrer pedindo. E este percentual que nos falta é um

0: ouve de novo e de novo até Jesus voltar. Até Jesus voltar. Enquanto ele não vem, nós ficamos aqui, lutando com você pelo 100% do projeto da MA, mas que muito mais que financeiro é 100% de evangelização. Então vamos lá, ler o evangelho, porque já vieram as lágrimas, né? E a gente fala de lágrimas, nunca fala do catarro, né? Que vem junto. Então fica meio difícil, mas eu vou pedir um lencinho aqui para nossa produtora, para ela pegar um lencinho ali para melhorar as coisas, né? E a gente não pode ter medo de dizer tudo, né? Eu vejo esses dias, Thiago, eu fui para Macapá, grupo de amigos lá no Amapá. É perto da minha, do meu Pará, né? Eu sou paraense de origem.
1: Cima.
0: E assim, primeira vez que eu fui em Macapá, e lá na Catedral Antiga de São José, tive a honra de celebrar lá com Dom Antônio, um bispo maravilhoso que ama a Canção Nova, que é a Canção Nova lá em Macapá, com a graça de Deus vai abrir. Amém. E uma senhora na sacristia foi até mim e disse assim: padre, eu lhe acompanho desde a sua ordenação.
1: Olha que bonito.
0: Desde a sua ordenação, padre, eu lhe acompanho. Nunca tinha lhe visto, mas eu rezo pelo Senhor. Eu lhe amo, padre. Eu amo a Canção Nova.
1: Olha que bênção.
0: E que alegria encontrar o Senhor, né? E é daquelas coisas que a gente ouve do povo e nos humilha, né? E joga a gente assim no nosso lugar. Que eu não sou nada. Eu sou um simples padre. Claro, tenho a honra de ser Canção Nova, não por mérito, mas por graça. E ali eu pude testemunhar naquelas palavras daquela senhora, o amor que vocês têm à Canção Nova. Muito obrigado, viu? Sei que vocês me acompanham. Thiago está aqui na rádio com mais frequência. Eu sei que vocês também acompanham a vida do Thiago. Agora a Elisa, né?
1: Elisa.
0: Que precisa das orações de vocês. A esposa é a...
1: Daniele.
0: A Daniele. Rezem por essa família. Família Canção Nova, hein? Família que fecunda o carisma Canção Nova. Thiago, eu sou padre, mas eu tenho que testemunhar. Eu amo as famílias Canção Nova, cara. Muito, muito, muito. Meu formador foi Antônio Rubão.
1: Oh, que benção.
0: E muitas vezes eu fugi lá pra casa deles. A casa deles era embaixo, assim, né? Em Lavrinhas ali. Eu fugia pra casa deles ali pra conviver. Pra ver eles sendo pai e mãe Canção Nova pra aquelas crianças. O Miguel era pequenininho. E o Miguel só podia entrar na piscina comigo e com o Luciano, era uma regra. Então a gente criou um estreitamento de laços ali, né? E eu fugia pra casa deles, via eles ali sendo pais, rezando, educando as crianças, né? E eu dizia: que coisa linda é ser família Canção Nova, né? E aquilo fecundou mais ainda o meu sacerdócio.
1: Aqui nós vivendo junto, assim, padre, celibatário, famílias, todos nós nos fecundamos. É o sonho de Dom Bosco. Sim. Que o Monsenhor Jonas Abib conseguiu realizar. Essa é a graça de sermos Canção Nova. É por conta disso que nós temos fecundidade no nosso carisma. É assim que acontece a nossa evangelização, no concreto, no dia a dia, todos juntos, unidos, por esse mesmo objetivo: levar Deus aí para a sua vida, levar a presença do Espírito Santo, da Virgem Maria, dos santos, das devoções. Essa é a missão da Canção Nova. Essa é a missão da Canção Nova.
0: Amém. Tão especial aí, vamos já aproveitar que nós estamos aqui, Thiago.
1: Rezem,
0: padre. Padre Joaquim José. Ah, tô rezando por todos, padre. Não, essa aí não vale, não. Eu quero por mim, eu tô egoísta hoje. Eu quero oração por mim, eu preciso
1: isso
0: muito.
1: Aí, isso mesmo.
0: Reze por mim. Thiago, Elisa e Daniele.
1: Thiago, Elisa e Daniele.
0: Essa família, hein? Oração por essa família. Pode rezar por todos, sem problema. Mas eu quero oração específica hoje. Amém?
1: Amém.
0: Vamos então para o evangelho. O Senhor esteja convosco.
1: Ele está no meio de nós.
0: Evangelho de Mateus, capítulo 8, versículo 23 a 27. Quando então Jesus entrou no barco, seus discípulos o seguiram. Nisso veio uma grande tempestade sobre o mar, a ponto de o barco ser coberto pelas ondas. Jesus, porém, dormia. Eles se dirigiram a Jesus e o despertaram, dizendo: Senhor, salva-nos, estamos perecendo. Por que tendes medo, fracos na fé? Respondeu ele:

0: levantou-se e repreendeu os ventos e o mar, e fez-se grande calmaria. E eles ficaram admirados e diziam: quem é este que até o vento e o mar lhe obedecem? Palavra da salvação.
1: Glória a vós, Senhor.
0: Meus filhos, como eu disse, nós estamos, para você que vai ver depois, data litúrgica, né? Nós estamos no 30 de julho de 2026, ano A, 13ª semana do tempo comum. Esse é o evangelho do dia. E eu falei de tudo isso, me perdi aqui na introdução, que eu queria levar a gente a, antes de fazer a meditação do evangelho, uma oração, preparar o coração para fazer a Lexio Divina, a Bíblia do meu dia a dia, o seu modo aí de ter contato com a palavra de Deus. Então vamos fazer essa breve oração. Eu digo e você repete aqui com o Tiago. Abri, Senhor,
1: os meus lábios,
0: para bendizer o vosso santo nome. Purificai o meu coração, de todos os pensamentos vãos, desordenados e estranhos. Iluminai o meu entendimento. Inflamai minha vontade,
1: para que possa rezar digna.
0: Atenta.
1: Devotamente.
0: Esta Lexio Divina. E mereça ser atendido. Na presença de vossa Divina Majestade. Por Cristo nosso Senhor. Amém. Então aqui é uma oração que os padres fazem antes de fazer a liturgia das horas. Eu só fiz uma adaptação aqui, em vez de ofício, coloquei a Lexio Divina. Mas uma belíssima oração do tesouro da tradição da igreja que você pode rezar frente a qualquer ato que você tenha santo, de oração, de busca da vontade de Deus. E eu vos incentivo a rezar antes da Lexio Divina. Então aqui, neste trecho de hoje, nós precisamos sempre olhar como um todo, né? Na liturgia nós vivemos o Sermão da Montanha, as Bem-aventuranças, capítulo 5, 6 e 7. Terminado, entramos no capítulo 8, que está já concluindo. E Jesus, depois de realizar o grande Sermão das Montanhas, que foi um discurso que revelou a vontade de Deus acerca da missão de Jesus. Jesus disse no alto do monte: foi-vos dito, os profetas disseram, eu porém vos digo. Jesus exortou aqueles que ouviam o Sermão das Montanhas a uma vida de fervorosa ação diante do que Deus lhes pedia, e ele se colocou como a nova lei. Foi o mesmo monte em que o profeta subiu e ali recebeu de Deus as tábuas da lei. Jesus sobe aquele monte e agora ele, a nova lei, proclama. Não uma lei que contrasta, que é outra, contrária à dos profetas, mas o pleno cumprimento, que é ele mesmo, que é Cristo. E quando ele desce do monte, claro, os ouviram e disseram: que palavra poderosa, ardiu nosso coração, Deus falou por meio de Jesus. Mas agora, descendo do monte, ele precisava demonstrar que ele era Deus. Porque para ter um discurso desse, ou é Deus ou é louco. Ou ele é Deus ou ele é mais um louco que está aqui querendo ter discípulos, levar pessoas ao erro. Então, Jesus desce e começa as obras messiânicas. Ele cura primeiro o leproso. A lepra significando o pecado, né? O pecado que nos faz apodrecer, nos faz ir morrendo, né? Por que que é um leproso? Eu tenho uma irmã que ela teve hanseníase. Até hoje ela mora num lugar lá no Pará que chama Colônia do Prata, que foi ali fundada para ser um leprosário. Os padres franciscanos cuidavam ali, belíssima lá a estrutura, que hoje infelizmente está um tanto abandonada. Ela ainda mora lá, chama Eunice. Ela foi para esta colônia com hanseníase. E ali ela foi curada e ela se tornou enfermeira. e cuidou de outros e ficou ali até aposentar. Então eu posso dizer para vocês um pouquinho com propriedade, né? A hanseníase, a lepra, ela faz o seu corpo morrer ainda vivo. Cai em dedos, cai em pedaços, cai em mão. Então a lepra é o que mais aproxima do quê? Do pecado mortal. Você sabe que tem essa diferença, né, católico? Tem, e me perdoe dar essa breve catequese, mas tem gente esquecendo. Tem pecado mortal e tem pecado venial. Pecado mortal é assim, ó, tá morto, meu filho. Não tem meio morto e meio vivo, entendeu? Ah, tá nas últimas. Tá morrendo, mas ainda tá vivo. Acabou de morrer. Não, mas já morreu. Não há meio morto, não tem vampiro. É coisa de ficção de Hollywood. É morto ou é vivo? Então, a lepra é o pecado mortal. Você está morto. Você não é que você não pode comungar. Você sabe, né? Que se estiver morto no pecado, você não pode comungar. Você acredita, Tiago? Tem gente esquecendo isso aqui?
2: É verdade, padre. O pessoal esquecendo a importância de confessar, de estar em dia mesmo com a vida sacramental, participar da missa no domingo, viver o sacramento da confissão. Está buscando, né? Deus nos deu tudo para nos santificarmos. Sim. Mas é a gente que acaba se perdendo, porque a gente vai deixando tudo de uma forma muito normal. Tudo é normal, tudo é comum.
0: Papa Francisco, né? Ele, quando abriu o Ano Santo da Misericórdia, ele teve uma atitude que eu assim me impactou demais no pontificado de Francisco. No Ano Santo da Misericórdia, houve lá um momento em que haviam vários padres na Praça Vaticano confessando. A misericórdia é a confissão. E o Papa sai, né? Ele amava quebrar protocolo, né? Ele sai ali com aquela perninha dele, balançando assim. E o mundo inteiro filmou o Papa, sua santidade, o Papa, indo ao confessionário confessar.
2: Olha aí o exemplo.
0: Ele deu aquele exemplo ali e foi de instante, foi de improviso. Até depois entrevistaram o padre, né, que atendeu o Papa. E aí, tava combinado, seu... Não, ele chegou lá de momento. Aí eu aqui do outro lado disse, graças a Deus não foi eu, Jesus, porque se fosse eu ia dizer, santidade, eu tô passando mal, você vai em outro ali. Ia fingir um mal súbito, ia fazer alguma coisa. Que imagina você confessar o Papa.
2: O Papa.
0: Meu Deus, piedade, né? Eu fui formado no Carisma Canção Nova e a gente sempre tem os exemplos, né? Primeiro é o Padre Jonas, claro, pelo amor de Deus, é o padre do nosso carisma. Mas quando eu entrei no seminário, estava lá morando comigo na casa do seminário que chama Casa de Nazaré, Padre Roger Luiz e Padre José Augusto. Então foram sempre as minhas referências, quem me ajudava, em quem eu me espelhava. Padre Augusto, a firmeza, o amor ao carisma, a profecia, o Padre Roger, o ser carismático, o ser irmão, o sair em missão. Então eu fui formando a minha vocação nessa coxa de retalhos, Padre Jonas, Padre Roger, Padre José Augusto. Então é sempre assim, né? E uma vez, a primeira vez que o Padre José Augusto, depois de ordenado o Padre, disse, Padre, o senhor me atende em confissão, as pernas tremeram, Tiago. Sim, meu Deus, eu vou atender o Padre José Augusto, eu tô
2: olha
0: perdido.
2: Aí.
0: Mas tive que atender, né? Imagina se fosse o Padre, eu morria.
2: Pois é.
0: Padre Roger, atender confissão, Padre Roger, mas Padre, né? E assim nós continuamos no Carisma Canção Nova. Mas pra te dizer, então a misericórdia, o Papa foi lá, confessou, mostrando ele, o Papa precisa de confissão, precisa de restaurar. Então se você está leproso, está no pecado mortal, saiba, o poder de Deus te restaura, mas não fique morto e achando que está vivo, comungando a própria condenação. 1 Coríntios 11, 29 é muito claro, meu filho. Abra a sua Bíblia, veja aí. São Paulo não é o Padre Joaquim, não é o Padre Jonas, não é o Padre Augusto, não é os radicais da internet, não. É o grande profeta das nações que ontem, nesse domingo, celebramos. São Paulo dizendo: quem comunga em pecado mortal comunga a própria condenação. Então, se estás morto, Jesus desceu a montanha e curou um leproso. Ele pode te curar, é só buscar um confessionário hoje, agora, se arrepender dos seus pecados e vá restaurar o seu caminho. Agora, não vai restaurar o seu caminho mentindo para o padre. Vai lá e diz assim, ah, padre, eu pequei com meu namorado. E vai voltar para dentro do carro sozinho, vai voltar para a mesma cama, e vai voltar a sentar no colo, esfregar, usar roupa sensual. Você não está arrependido, vai resolver esse namoro. vai tomar a postura de homem e mulher que quer a santidade. Eu tenho dito isso às minhas filhas: olha, você, minha filha, que está namorando, é de você que tem que vir um não, porque o homem é homem. Padre Léo brincava, né, nas pregações maravilhosas dele, dizia assim: olha, se você tá namorando com um cara, entra com ele no carro sozinho, fica com ele em casa sozinho, dorme ali do lado e não sei o que, ele não tenta nada, sai desse cabo porque tá com um problema. Tá com um problema. Então, o homem, de santo que ele seja, José que ele seja, ele quer uma família santa, mas de constitutivo do homem. O órgão genital dele é externo, ele não fica com consequência da relação sexual, quem fica é a mulher. E vocês têm Nossa Senhora como amparo, como modelo, é de vocês que tem que brotar o não. E quando uma mulher em namoro santo diz não, eu quero, mas não é agora, tem que casar, isso não é vida. Acredite, minha filha, pelo amor de Deus, acredite. Este homem vai se apaixonar de verdade, ele vai dar a vida por você, ele vai dizer: eu encontrei a mulher que eu pensei que não existia. E é possível, viu? Eu quero dizer para vocês que eu tenho a honra de acompanhar homens que casaram virgens. Homens! Isso é doideira, hein, Thiago?
1: Nos tempos atuais...
0: É doideira! E eu digo pra vocês, eu atendi um homem que eu fiquei extasiado com o testemunho dele. O cara de Cabo Frio, meu irmão. Cabo Frio é uma das praias mais lindas desse Brasil. Carioca descolado. Um menino assim, bom. A gente não fala bonito, né? Macho não fica bonito.
1: É presença, gente boa.
0: Tá bom. Mas um menino bonito, sem problema nenhum, descolado e tal. E ele disse: padre, a primeira pessoa que eu beijei na minha vida foi a minha esposa.
1: Olha que bonito.
0: Eu casei virgem, padre. Eu casei virgem. Eu disse: meu filho, que testemunho extraordinário. Porque aquele que diz: eu fiz, apontei, fui prostituto, não sei o que, e me converti, era um bêbado, vivia drogado, não sei o que. É um testemunho que até às vezes fomenta o pecado. Me perdoe dizer isso, né? Mas a pessoa fala muito de pecado e às vezes não desperta. Mas assim, esse menino me deu esse testemunho, esse homem, né, já casado, e eu digo, esse é o melhor testemunho, o mais bonito. E eu digo a você, é possível, viu, ser curado da lepra, caminhar em santidade, mas tem que dizer não ao pecado, tem que buscar a confissão, Jesus tem o poder. Mas depois de tudo isso, vamos voltar para o evangelho, né? Jesus está aqui com os discípulos que já viram ele pregar Sermão da Montanha, já viram ele curar, já viram, e ele está ali na barca. E a barca é o quê? Você é católico? Como é o nome da igreja católica que menciona a barca, né? Inclusive lá na França, no santuário de Nossa Senhora de Lourdes, tem uma igreja belíssima dedicada ao Papa que deu a Eucaristia às crianças, Pio... Agora eu lembro aqui e falo para vocês. Mas a Basílica tem o nome do Papa, que fez o catecismo, né? E deu a Eucaristia às crianças pequenas. E Pio X. E aquela igreja, ela tem um formato de barca. Só que é o contrário. Você está dentro dela, você vê como que há as estruturas da barca. Igreja extraordinária e grande. Acho que são 10 ou 15 mil pessoas cabe lá dentro. Muito grande. E a igreja é isso. A barca de Pedro. A barca de Pedro. Então a barca de Pedro tem Jesus, né? Tá aqui a barca de Pedro. Só que ela recebe ventos, tempestades, tribulações. Eu já falei para vocês aqui do que nós vivemos, fundação, associação, as mudanças, dueto e Luzia, ainda hoje pedindo, que nós vamos morrer pedindo. Isso é tribulação, meu filho. A Canção Nova não fecha a campanha, é tribulação. Nós estamos lutando, as tribulações vêm, mas a barca está com Jesus nela. E é impressionante que os discípulos vacilam, Jesus chama a atenção deles, mas um pouquinho de fé eles já têm, porque eles vão até Jesus, eles não vão chamar Pedro. Imagina, você está numa barca, dentro do mar, vai afundar a barca, você vai pedir ajuda para um carpinteiro? Você não está construindo a barca, você já está nela, está dentro do mar. Você ia pedir ajuda para quem? Para os pescadores, Pedro, Tiago e João. Eles tinham uma empresa de pesca que pescavam naquele mesmo mar. Só que eles acreditaram que Jesus podia intervir. E Jesus repreende, mas ao mesmo tempo, aceitando o pedido, estende a mão, o mar se acalma. E eles ficam impactados com aquele homem. E termina o evangelho: Os homens ficaram admirados e diziam: quem é este homem que até os ventos e o mar lhe obedece? Você acredita nesse poder de Jesus, você que está me ouvindo? Até o mar obedece a Jesus. Então todas essas investidas contra a sua santidade, contra as quais você está lutando hoje, esse desejo do pecado que está te derrubando na pornografia, essa realidade da ânsia, da gana que está te derrubando nesses jogos, nessas bets, me perdoe dizer, só tem um milionário com bets, o dono da bet, seu lento para entender, diria Jesus, né? O Padre Léo dizia: sua anta, deixa de ser burro. Para com isso, deleta esse negócio de jogo, vá viver a sua vida de trabalho, lute por aquilo que é seu, não fique sonhando com o que não virá. Deus te liberte, Deus faça o mar se acalmar hoje. Você que está pensando em adulterar, você que está pensando em destruir a sua casa por um adultério, você que está achando que não tem jeito para o seu pecado, Deus está na barca, bem-vindo, bem-vinda. E que Ele se levante hoje, estenda as mãos e diga: chega, até aqui, só até aqui. Não sei se você já viu o mar, né? Tem uns mineirinhos que nunca viram o mar. Mas o mar é uma onda forte, pelo menos por filme você já deve ter visto. Ela vem com força, não sei o que, aquele barulho, aquela coisa. Chega na praia, vira espuma. Acabou. Então muitas vezes o demônio age assim, com uma onda forte, mas vira espuma, viu? E Jesus é o poderoso que coloca limite aos mares.
2: Amém. Vamos declarar isso nessa manhã cantando.

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3: Termina nesta terça-feira, 30 de junho, o prazo para o alistamento militar dos jovens que completam 18 anos em 2026. O procedimento é obrigatório para os cidadãos do sexo masculino, mas também pode ser realizado de forma voluntária por jovens do sexo feminino que desejam ingressar nas Forças Armadas. Em ambos os casos, a inscrição é gratuita e pode ser realizada diretamente pela internet, por meio do site oficial do alistamento militar ou de forma presencial na junta de serviço militar mais próxima. A Defesa Civil do Rio Grande do Sul emitiu um alerta para chuvas intensas e volumosas que devem atingir o norte do estado nos próximos 2 dias.
4: A previsão indica acumulados entre 70 e 100 milímetros, podendo superar os 130 milímetros nas regiões noroeste e norte, com maior risco para os municípios de Erechim, Frederico Westphalen e Sarandi. O alerta também prevê tempestades com risco de queda de granizo de grande porte e rajadas de vento que podem chegar a 90 km por hora entre a tarde de terça-feira e a noite de quarta-feira. Diante do cenário, o governo estadual mobilizou equipes da Defesa Civil em uma ação preventiva. A operação conta com 2 equipes técnicas, 1 caminhão-pipa e 1 caminhão de logística humanitária com cestas básicas, kits de higiene e limpeza, colchões e geradores de energia para dar suporte aos municípios. A prioridade da Defesa Civil Estadual será atuar de maneira preventiva antes que um possível agravamento da situação aconteça, garantindo apoio mais rápido às comunidades. E a orientação para a população é evitar áreas de risco durante os períodos de chuva intensa e acompanhar os avisos oficiais. Em caso de emergência, acionar o Corpo de Bombeiros pelo número 193. Com informações da Agência Brasil e do site oficial do governo do Rio Grande do Sul, da Rádio Nacional em Brasília, Pedro Lacerda.
3: Uma nova nomeação feminina para um cargo de liderança na Cúria Romana foi feita pelo Papa Leão XIV. Trata-se da irmã Alessandra Esmerilli, que será a nova prefeita do Departamento para o Serviço do Desenvolvimento Humano Integral. Ela sucederá o cardeal Michael Zerne, que completou...

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3: Não se perturbe o vosso coração. Credes em Deus, credes também em mim. Evangelho de São João, capítulo 14, versículo 1.
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6: Como é que ele nos manda?
7: Bom, boa tarde a todos que estão acompanhando o programa. Eu agradeço mais uma vez por estar aqui nessa casa. Obrigado, Gi, pela nossa parceria de sempre, nossa amizade de longa data. E obrigado aos missionários. Para me apresentar um pouco melhor, eu trouxe até uma colinha aqui que às vezes eu até esqueço algumas coisas que eu faço. de tanta atividade que a gente acaba exercendo na área acadêmica, né? Então, eu tenho licenciatura em educação física, bacharelado em educação física, especialização em personal training, tenho mestrado em engenharia mecânica na área de biomateriais, engenharia biomédica, órgãos artificiais, então mais por essa linha. Então, sou membro também da BioEng, que é o Laboratório de Bioengenharia e Biomateriais do Instituto Federal de São Paulo, onde eu fiz o meu mestrado. Eu quero até mandar um abraço para eles, para os meus colegas de lá. Eu sou membro do GETAFES, que é o grupo de estudos em treinamento, atividade física e saúde da Universidade São Judas Tadeu. Também eu mando um beijo carinhoso para todos que são de lá, que inclusive é onde eu estou vinculado para iniciar meu doutorado em educação física. E sou personal trainer com expertise nessas áreas de patologias, principalmente câncer, síndrome pós-Covid, diabetes, hipertensão e por aí vai. Sou profissional delegado do Conselho Regional de Educação Física do Estado de São Paulo, autor de artigos científicos, capítulos de livros e professor de pós-graduação em diversas instituições, que inclusive foi assim, o nosso elo em comum para a gente se conhecer, né, Gi?
6: Graças a Deus.
7: Mas o meu maior título é o de pai do André. Do André Iglesias Nogueira, lá de Olambra. Então, é o amor da minha vida e por isso que eu saúdo o novo pai. É uma sensação maravilhosa conhecer o nosso filho, né? Pela primeira vez, ter contato, é uma coisa fantástica.
6: Não, maravilhoso. Realmente, esse dom da paternidade, né? Quando bem executado, meu Deus. A Bíblia está lotada de passagens lindas. E, Henrique, como que foi... Vamos, a gente não tem todo o tempo do mundo, infelizmente, mas como que foi? Por que que você diz assim? Um paciente tá ali no consultório do médico, recebeu um diagnóstico de câncer. Por que que você diz assim? Saiu de lá, vai se inscrever numa academia. Vai fazer um planejamento de exercício. Como assim?
7: Sim, os estudos são bastante robustos hoje, na questão, por exemplo, tanto para prevenção das patologias, então as pessoas já deveriam fazer exercício físico regularmente para se prevenir de doenças, mas no caso de não ter feito isso no decorrer da vida, quando tem um diagnóstico de câncer, mesmo sendo sedentário, a partir daquele momento é interessante fazer exercício físico de imediato, com início imediato, em virtude dos efeitos colaterais do tratamento que vai ocorrer. Então, por exemplo, o sujeito vai fazer uma quimioterapia, uma radioterapia, imunoterapia, endocrinoterapia, seja qual tipo de tratamento for. Evidente que isso é interessante, é importante para o combate àquele tipo de câncer. Porém, existem efeitos colaterais que já são bastante registrados, então citopenia, que é a redução da contagem das células do sangue, e aí quando a gente estratifica isso para células imunes, então seria leucopenia. Se estratificar mais ainda os leucócitos, né, as células imunes, um tipo de célula imune que é bastante prejudicado são os neutrófilos, então existe uma neutropenia. E por vezes, por exemplo, esse paciente, se tiver uma neutropenia, uma redução de neutrófilos do sangue, de forma muito grave, por vezes vai ter que suspender o tratamento da quimioterapia, utilizar um fármaco, um remédio de alto custo chamado, por exemplo, granuloquine, que custa R$1.500 uma ampola, e ter que aplicar todos os dias. Então, até que a medula consiga produzir mais neutrófilos e despejar na corrente sanguínea para conseguir voltar ao tratamento da quimioterapia. Então, uma dor de cabeça enorme quando isso acontece. É muito comum também ocorrer sarcopenia, que a gente vai chamar no câncer, né, no paciente com câncer, a caquexia oncológica. Então, como o tumor ele é metabolicamente muito ativo, ele utiliza muito a via glicolítica para o seu crescimento, é comum que se perda um pouco lá de massa muscular, vai ter uma perda de massa muscular para ter um processo que a gente vai chamar no fígado de gliconeogênese. Então a gente vai converter aquelas proteínas em glicose para despejar também na corrente sanguínea e continuar retroalimentando aquele câncer. Então o que vai acontecer? Quanto maior o tumor, menor é a massa magra, menor é a massa muscular. Isso é um mau prognóstico. Então, a partir do momento que a gente faz exercício físico, a gente começa a ter um processo de hipertrofia muscular, ou seja, um aumento de massa muscular, que na verdade é um processo que vai permitir uma concorrência do corpo com os tumores, com as células cancerígenas. Então, uma vez que a gente tem esses produtos, esses hormônios e substratos energéticos que estão direcionados para um tumor, a partir do momento que a gente faz uma musculação, um treinamento de força muscular e isso induz a hipertrofia, esse músculo ele vai precisar também de mais glicose para estocar em forma de glicogênio, para sustentar energeticamente aquele tamanho de músculo aumentado, bem como os hormônios anabólicos, então, por exemplo, o IGF-1. E é como se a gente desviasse esses produtos que iriam para o tumor, agora passam a ir para o músculo. Então o músculo se torna um competidor, o músculo se torna um concorrente por processos anabólicos. Então você já desvia isso. Além disso, o treinamento físico, inclusive o treinamento de força muscular, popularmente a musculação, induz ali a produção de certas miocinas, que são citocinas. Tudo bem que tem um processo pró-inflamatório agudo em virtude das contrações musculares daquela sessão de exercício, mas isso dura muito pouco, e a sinalização disso dentro do músculo faz com que ocorram várias horas de sinalização anti-inflamatória. Então, o que vai acontecer? Esses produtos do músculo, essas miocinas, induzem a medula a produzir, por exemplo, neutrófilos. E, portanto, quem treina, quem faz musculação, protege o sistema imunológico durante o processo de quimioterapia, e dessa forma a necessidade de entrar com fármaco como o citado granuloquine de alto custo é reduzido. Então, na verdade, você está economizando até dinheiro, economizando uma dor de cabeça, porque remédio de alto custo a gente sabe no Brasil que demora para conseguindo a justiça, o direito do acesso e tudo mais. E paciente com câncer não tem tempo para gastar, né?
6: Nossa.
7: Então, o treinamento físico reduz efeito colateral do tratamento, e aí eu citei apenas alguns, mas também ele pode ser considerado não só como coadjuvante, portanto, nesse aspecto, mas estudos têm mostrado que ele é adjuvante, ele pode ser principal.
6: Então, traduz esse adjuvante, porque muita gente talvez não conheça essa palavra ainda.
7: Tudo bem, então assim, quando a gente fala de tratamento coadjuvante, ele é um copartícipe, ou seja, ele é um tratamento auxiliador, secundário, de suporte. Então, por exemplo, quando a gente pensa que o sujeito ele vai fazer uma quimioterapia que é principal, esse tratamento é considerado adjuvante, ele é principal, ele é o norte do tratamento, das estratégias de tratamento. Coadjuvantes seriam aqueles tratamentos que permitem que o adjuvante atue com excelência. Então, o que vai acontecer? Existem tratamentos secundários, então o treinamento físico ele age para sustentar o processo de quimioterapia, e dessa forma o treinamento físico seria coadjuvante, porque ele diminui, por exemplo, efeitos colaterais, o que permite esse paciente continuar em quimioterapia. Quando a gente fala que ele é adjuvante principal, e aí os estudos têm mostrado recentemente a participação do treinamento físico como adjuvante, esse é o termo correto, sim, a ciência tem mostrado isso, significa que o treinamento físico ele vai gerar efeitos epigenéticos, ou seja, ele vai modular o ambiente, fatores do ambiente para dentro das células do seu corpo, ativar genes bons, e dessa forma ativar também células imunes para o combate ao tumor. Então, o treinamento físico ele estimula o sistema imunológico para levar células anticancerígenas para os locais que estão com essa patologia, com o câncer. Assim como ele é um competidor, como foi citado, por recursos anabólicos, então ele já estrangula energeticamente o desenvolvimento, a continuidade do desenvolvimento desse tumor. Bem como ele modifica algumas coisas dentro das células cancerígenas, tornando elas menos cancerígenas. Não significa que curou por meio do exercício, mas reduziu a expressão da doença. Então, por isso que o treinamento físico ele pode ser considerado o adjuvante principal, e isso auxiliaria, por exemplo, na redução do tamanho do tumor. Estudos têm mostrado isso, o treinamento físico como agente de redução de tumor ou manutenção no caso de tratamento paliativo, que é aquele que não é curativo, né? Mas é para tentar sustentar, prolongar a vida das pessoas e com mais qualidade de vida, então é um tratamento paliativo. Mesmo em casos graves como metástase, em algum grau a caquexia pode ser revertida pelo treinamento físico, então você tem esses critérios que tornam o treinamento físico adjuvante, principal.
6: Eu fico encantada, gente. Toda vez que eu estudo, eu vejo uma novidade, eu falo, gente, como Deus é bom. Olha aí a conta. Quando eu digo assim, essa conta infinita, é isso. Então, quando você está sentada aí e fica, sabe, sedentária, olha o quanto você está deixando de sacar daquela conta bancária infinita de saúde que Deus está colocando. Agora, o que me encantou foi esse último estudo que eu até pedi para você me mandar, que conta como é que foi feito aquele estudo, que fiquei encantada.
7: Então, já começou se estudar a possibilidade do uso do treinamento físico ocorrer concomitante, ou seja, junto da sessão de quimioterapia lá no ambulatório. Então, tem um estudo bem interessante que eu vou te mandar. Eu esqueci de mandar ontem à noite, mas eu te mando quando chegar em casa.
6: Tá ótimo.
7: Assim como outros que a gente está conversando, né? mas tem um estudo bem interessante que avaliou pessoas durante a infusão da quimioterapia. Então, os pacientes foram no ambulatório para receber o quimioterápico na veia. Enquanto isso, eles faziam um exercício físico, né? Então, com o membro que estava livre sem a infusão, porque, por exemplo, você vai fazer uma infusão no braço esquerdo, você tem o braço direito disponível ali para se mexer. E você tem os membros inferiores também.
6: Uhum.
7: Então, na possibilidade de pedalar, por exemplo, com aqueles cicloergômetros hospitalares portáteis, né? Uhum. Que você compra até hoje em dia na internet para ter em casa, bem como um pezinho para você levantar com outro braço. Bom, essas contrações, elas otimizaram o quimioterápico. Então, o quimioterápico conseguiu chegar mais efetivamente nos tumores, né? E conseguiu ser mais atuante nesses tumores, mais atacantes nesses tumores. Bem como recrutou células imunes também para combater o tumor. E bem como ajudou também na recuperação pós a sessão do quimioterápico, reduzindo mais ainda os efeitos colaterais. Portanto, o treinamento físico, ele é seguro como coadjuvante para reduzir efeitos colaterais. Ele é seguro para ser adjuvante principal para reduzir o tamanho de tumor. E ele é tão seguro que até na sessão, no dia da sessão ali, durante a infusão da quimioterapia, você pode realizar um exercício físico junto, concomitante. Então, evidente que isso tem que ser bem planejado, bem executado, para não errar na mão, né? Não errar a dosagem. Mas é possível sim, com inteligência, com um profissional competente, especialista, com expertise nessa área, atualizado, né? E tendo esse feeling, né? Da prática no campo, para atuar dessa forma.
6: É ou não é uma coisa maravilhosa? Então, por isso que eu falei, é exatamente a mesma graça de Deus que, se a gente não coloca, a gente está impedindo que ela chegue aos outros. Queridos e queridas, eu quero agradecer aqui de coração, Henrique, toda a sua generosa disponibilidade de você vir longe para trabalho, para um monte de coisas, para estar passando esse tipo de informação para gente. Ainda mais hoje que você veio aqui, ainda vai descer e fazer o programa de TV comigo. E depois, assim que a gente souber quando vai ao ar, pode deixar que nós aqui da rádio avisamos. Então, um beijo imenso para todos. Obrigada pela audiência, obrigada pela visita. Henrique, Deus abençoe você, seu filho, sua família, sua mãe, vocês todos. E, queridos e queridas, até o próximo Mais Saúde.

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14: Meio-dia e meia, terça-feira, 30 de junho de 2026. É hora de notícias aqui na Rádio Canção Nova. Papa nomeia irmã Ismerili, prefeita do Dicastério para o Desenvolvimento Humano Integral. Dom Alberto Taveira, bispo emérito de Belém, destaca a comunhão com o Papa e a missão da igreja na Amazônia. Semana é marcada por tempo seco e temperaturas em elevação no Sudeste. Termina hoje o prazo para o alistamento militar. Seleção brasileira vence o Japão e está nas oitavas de final da Copa do Mundo. Essas e outras notícias a partir de agora no Jornal Canção Nova. Eu sou Daniel Gonçalves e trabalha comigo na operação do áudio Valdemir Dias. Esta é uma emissora da Rede Canção Nova de Rádio, jornalismo a serviço da vida e da esperança. O Papa Leão XIV nomeou hoje mais uma liderança feminina para um cargo na Cúria Romana. Irmã Alessandra Ismerili foi nomeada prefeita do Dicastério do Desenvolvimento Humano Integral, função até então exercida pelo cardeal Maicon Cerny. Irmã Esmerilli é economista, acadêmica, professora e pertence à Congregação das Filhas de Maria Auxiliadora. Ela é a terceira mulher a ocupar um cargo de destaque na Cúria Romana. A Igreja Católica tem ajudado a Venezuela por meio de várias instituições. A Caritas venezuelana mobilizou uma rede de apoio para auxiliar as milhares de pessoas afetadas pelos terremotos que atingiram o país. Elane Gomes tem mais informações.
6: A instituição está recebendo alimentos não perecíveis, como água potável, produtos de higiene e medicamentos, assim como doações financeiras. Os itens estão sendo entregues na sede da Conferência Episcopal Venezuelana, em Montalbán. A Caritas da Venezuela também lançou um site para que as pessoas de várias partes do mundo também possam ajudar. É o caritasvenezuelana.org/donaciones. Outros países, como o México, disponibilizaram canais para receber ajuda financeira através da rede internacional da Caritas, a fim de apoiar os esforços de socorro. Nos Estados Unidos, a Agência Oficial de Ajuda Internacional da Igreja Católica informou em seu site que trabalha com a Caritas venezuelana e a igreja local para distribuir abrigos temporários e donativos. O órgão também disponibilizou um sistema na plataforma para receber doações financeiras destinadas à Venezuela. A Fundação Pontifícia Ajuda a Igreja que Sofre afirmou que busca identificar as necessidades mais urgentes e coordenar a assistência às vítimas, às famílias dos falecidos e às comunidades afetadas. A ACI também criou em seu site um canal de doação destinado à Venezuela.
14: Em entrevista ao jornalista Silvonei José, da Rádio Vaticano, o arcebispo emérito de Belém, Dom Alberto Taveira Correia, falou sobre sua trajetória episcopal, a transição ministerial e os desafios da evangelização na Amazônia. Acompanhado por uma comitiva de cerca de 25 pessoas, Dom Alberto participou da celebração que seu sucessor, Dom Júlio Acamini, recebeu o pálio, concedida pelo Papa aos arcebispos metropolitanos. Durante a entrevista, Dom Alberto explicou que o pálio simboliza a comunhão com o Santo Padre e a missão de conduzir a província eclesiástica em uma unidade com a Igreja.
9: Dom Júlio, como arcebispo metropolitano de Belém, né? Ele é o meu sucessor desde 6 de agosto, então nós estamos vivendo com ele essa alegria, essa gratidão a Deus pela sua nomeação e a possibilidade de estar aqui para um pouco de diálogo e busca de cooperação entre o sistema de comunicação do Vaticano e a nossa Fundação Nazaré de Comunicação.
13: O senhor já recebeu um pálio, né? O que significa o pálio?
9: Eu recebi duas vezes, porque eu fui

0: oração que se faz quando o arcebispo recebe o pálio, ela é muito expressiva, porque significa esta comunhão profunda. O arcebispo metropolitano, ele tem, além da sua tarefa apostólica, pastoral, ele tem a possibilidade e o dever de estabelecer a comunhão com o Papa e fazer com que a sua igreja e a sua província vivam esta comunhão com o Papa, e justamente para colocar em prática aquilo que Jesus pediu, né? Que todos sejam um para que o mundo creia.
1: O encontro aqui na sede do nosso dicastério para estreitar ainda mais os laços com a Fundação Nazaré e justamente com o nosso dicastério. Como foi a conversa?
0: Muito positiva, porque eu acho que nós abrimos perspectivas de colaboração recíproca entre o dicastério e os seus instrumentos e a Fundação Nazaré de Comunicação. Penso que nós não assinamos nenhum documento, mas nasceu um encontro que eu chamaria de um protocolo de intenções, que certamente teremos muitas possibilidades com bons frutos para que nosso sistema de comunicação da Fundação Nazaré seja esse ponto de referência para que a voz da Igreja e a voz do Papa se espalhe pela Amazônia fora.
1: Dom Beto, emérito, como é que está a vida de um emérito agora?
0: Eu brinco que estou desaposentado. Dom Júlio, novo arcebispo, primeira entrevista que ele deu, ele usou uma expressão muito simpática. Ele disse: não pensem que Dom Alberto vai ficar de pijama. E ele, com muita generosidade, me deu uma provisão de vigário-geral, não para eu trabalhar provavelmente como vigário-geral, mas para poder fazer tudo. E é uma convivência maravilhosa, porque nós somos três bispos, o arcebispo, o auxiliar Dom Paulo e eu como arcebispo emérito. Nós fazemos vida comunitária e trabalhamos muito. Só para dizer uma coisa, os três bispos, nós não vamos a menos de dois lugares diferentes por dia, de domingo a domingo. Essa é a realidade de Belém, que demanda muito a presença dos bispos, a presença da Igreja.
1: Defina um pouquinho para os nossos amigos lá do resto do Brasil, Belém e a Igreja em Belém.
0: Belém tem um cuidado especial, aliás, o Pará todo, cuidado especial de Nossa Senhora. Nós somos extremamente protegidos por Nossa Senhora. Em Belém, nós temos uma basílica, que é Nossa Senhora de Nazaré. Temos uma paróquia da Catedral, que é Nossa Senhora da Graça. Temos o título da padroeira da Arquidiocese, que é Santa Maria de Belém. E eu brincava dizendo assim: eu passo de Nazaré para Belém através da graça. Então, é sempre os títulos marianos. Belém é privilegiado. E uma força muito grande de evangelização, um polo na Amazônia. Belém é uma igreja viva.
2: Uma história construída com muito trabalho, fé e confiança na Divina Providência. Para falar sobre a missão e os valores que sustentam a Fundação João Paulo II, que celebrou ontem 44 anos, Fernanda Ribeiro conversou com o vice-diretor executivo da instituição, Wanderson Crosato. Na entrevista, Wanderson destaca que a Fundação tem seu alicerce na Palavra de Deus, princípio que inspira e orienta todas as ações de evangelização, comunicação e promoção humana desenvolvidas pela instituição. Ele também ressalta a importância do projeto da M Almas, que por meio da colaboração dos sócios evangelizadores, garante a manutenção da estrutura da Fundação João Paulo II e a continuidade das obras sociais da Missão Canção Nova.
3: E uma responsabilidade de falar dessa empresa, Fundação João Paulo II, mas aprendemos com o Padre Jonas que essa empresa, ela é diferente de uma empresa secular. Empresa secular, ela tem os números, tem os compromissos. A Fundação João Paulo II, Padre Jonas, ele escreveu um documento que ele fala que o nosso negócio, o negócio da Canção Nova, é salvar almas. A nossa Fundação João Paulo II, comemorando os 44 anos, ela poderia ser de várias formas, mas quis, assim, o nosso fundador que fosse dessa forma, é salvar almas. O nosso negócio é salvar.

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0: Sim, sim. Também, sempre nós vamos falar do nosso fundador, Padre Jonas. Providencialmente, inspirado por Deus, ele não quis que a Fundação João Paulo II, quando comprou ali, né, a primeira rádio aqui em Cachoeira Paulista, e por isso temos o sistema de comunicação, não tivesse propagandas comerciais. 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
1: Muito obrigada, Wanderson, pela partilha, pela presença aqui conosco.
0: É uma alegria, muito obrigado. 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
2: Jornal Canção Nova, meio-dia e 42 agora. Vamos saber como fica a previsão do tempo em várias regiões do país nesta semana. No sudeste, o predomínio de uma massa de ar seco mantém o tempo firme, com sol entre poucas nuvens e temperaturas sem elevação em São Paulo, Rio de Janeiro, Minas Gerais e Espírito Santo.
3: Enquanto a chuva se concentra na região sul do Brasil, o sudeste enfrenta uma semana de tempo firme e até com temperaturas mais elevadas, bem diferente dos dias anteriores, dos dias da semana passada. Agora, as noites e madrugadas até podem ser mais frias, com sensação de friozinho, e à tarde as temperaturas sobem. A máxima pode ficar na casa de 26, 27 graus na região da capital paulista, até superar os 30 graus no Rio de Janeiro e também em Vitória, e algo em torno de 27, 26, 27 graus também em Belo Horizonte. Vale destacar que para esta semana, na região sudeste do país, a tendência é de baixos índices de umidade relativa do ar, principalmente no interior dos estados, como São Paulo e Minas Gerais. Os valores podem ficar abaixo de 30%, o que já é considerado índice crítico, né, para o tempo seco, para a umidade relativa do ar, e há também um aumento do risco de focos de queimadas pelo sudeste do país. A gente já observa um crescente número dos focos de queimadas pelo interior do Brasil, e esse alerta vale também para o norte de Minas Gerais, áreas do norte do estado de São Paulo, que devem enfrentar essa condição de tempo mais seco. Maria Clara Sasaki, da Tempo OK Meteorologia, em parceria com a agência Rádio Web.
2: A Europa enfrenta uma intensa onda de calor, considerada uma das mais severas dos últimos anos, com temperaturas recordes e graves impactos sobre a população. Mais informações com Silvonei José.
4: Grande parte da Europa está enfrentando uma das ondas de calor mais intensas das últimas décadas. Da Península Ibérica ao Reino Unido, passando pela França, Itália, Alemanha e Balcãs, as temperaturas atingiram níveis excepcionais, com valores superiores a 40 graus em vários países e picos próximos a 50 graus em algumas áreas. Os especialistas falam de um evento extremo favorecido por um bloqueio anticiclônico persistente, enquanto a Organização Mundial da Saúde definiu a situação como uma verdadeira emergência sanitária. O número de vítimas continuou a aumentar. Na Espanha foram registrados 327 óbitos relacionados ao calor em poucos dias. Segundo dados do Instituto de Saúde Carlos III, após uma sequência de dias com temperaturas recordes e noites tropicais que não deram trégua à população mais vulnerável. A França também está pagando um preço altíssimo. Além das mortes diretamente ligadas a insolações, pelo menos 55 pessoas morreram afogadas enquanto buscavam refresco em rios, lagos e praias. As autoridades também relataram a morte de várias crianças por hipertermia após ficarem presas em carros superaquecidos, episódios que abalaram profundamente o país. O impacto da onda de calor vai muito além do número de vítimas. Hospitais e pronto-socorros estão sob forte pressão devido ao aumento de mal-estares, desidratações e insolações, enquanto em muitas cidades foram acionados planos extraordinários para atender idosos, crianças e pessoas com doenças crônicas. Na França e no Reino Unido, várias unidades de saúde atingiram níveis críticos de saturação. As consequências também afetam as infraestruturas e os transportes. Na Alemanha, algumas estradas sofreram deformações devido ao asfalto superaquecido, enquanto na Suécia ocorreram atrasos no tráfego ferroviário. Várias conexões ferroviárias foram reduzidas ou suspensas em diversos países europeus, enquanto escolas, pontos turísticos e eventos públicos foram fechados ou adiados por motivos de segurança. Na Itália, o alerta continua alto, com várias cidades sob alerta vermelho e temperaturas que devem permanecer excepcionalmente elevadas também nos próximos dias. As autoridades sanitárias europeias alertam que a onda de calor em curso não é um evento isolado, mas um fenômeno que tende a se repetir com maior frequência e intensidade.
2: O número de pessoas em situação de rua tem crescido no Brasil. Por trás das estatísticas, há histórias marcadas por perdas e também por recomeços. Nossa equipe acompanhou o trabalho da Pastoral de Rua no acolhimento e no apoio a quem busca reconstruir a própria vida. Vanessa Anício conversou com a coordenadora da Pastoral de Rua da Arquidiocese de Belo Horizonte, a Claudenice Rodrigues, e também com o pesquisador do programa Polos da Cidadania, da Universidade Federal de Minas Gerais, o Cristiano Silva. E também nos conta a história de superação de Everton.
5: A falta de emprego e o envolvimento com drogas foram alguns dos motivos que levaram o Everton a viver por 8 anos nas ruas.
6: Uma situação porque eu envolvi muito com droga, entendeu? Foi as drogas, bebi, que me jogou para a rua.
5: A trajetória de Everton se aproxima da realidade vivida por milhares de brasileiros. Segundo o levantamento do Observatório Brasileiro de Políticas Públicas com Pessoas em Situação de Rua, da Universidade Federal de Minas Gerais, o país registrou em maio deste ano 388.855 pessoas vivendo nesta condição. Belo Horizonte aparece como a terceira capital com maior número de pessoas em situação de rua, atrás apenas de São Paulo e do Rio de Janeiro.
7: De acordo com os dados apresentados no estudo, são mais de 16 mil pessoas vivendo nas ruas da capital mineira, o que representa um aumento de 4,1% em relação a 2025. Se compararmos com os dados de 5 anos atrás, esse aumento é ainda maior, cerca de 76%.
8: O quadro de pessoas em situação de rua, ela é um agravamento de pessoas que já estão, né, com alta vulnerabilidade social. E aí você tem um quadro de extrema vulnerabilidade social, né, quando elas chegam a não terem nem condições de um teto, mesmo que seja um teto peculiar ou um teto informal, um teto que não seja adequado. Mas aí elas chegam à rua porque elas não conseguem mais ter nenhum teto, né, para sobreviverem, seja por causa da falta de emprego, seja porque é uma construção familiar.
5: Em meio a uma realidade marcada muitas vezes pela invisibilidade social, iniciativas de acolhimento têm buscado reconstruir trajetórias.
9: Aqui na Arquidiocese a gente atua já há quase 40 anos, ofertando espaço de acolhida, realizando atividades coletivas, oficinas e desenvolvendo projetos de geração de renda, de moradia.
5: Ações que oferecem escuta, cuidado e oportunidades para devolver dignidade e renovar perspectivas de futuro.
9: Nossa missão, inclusive, é assim, é reconhecer em cada pessoa, cada homem, cada mulher que vive nessa situação, um ser humano. E a partir daí, as pessoas se fortalecerem. serem nessa caminhada, na busca por outra condição de vida.
5: Foi nesse processo de fortalecimento e acolhimento que o Everton encontrou uma oportunidade de recomeçar. Hoje, morando em um albergue, ele tem se dedicado à panificação em uma das oficinas oferecidas pela Pastoral de Rua e já começa a construir os próximos passos da vida que deseja viver.
6: Cada dia estou subindo um degrau e creio que vou chegar até Deus permitir.
2: Termina hoje o prazo para o alistamento militar dos jovens que completam 18 anos em 2026. As informações com Milena Abreu.
10: O procedimento é obrigatório para os cidadãos do sexo masculino, mas também pode ser realizado de forma voluntária por jovens do sexo feminino que desejam ingressar nas Forças Armadas. Em ambos os casos, a inscrição é gratuita e pode ser realizada diretamente pela internet, por meio do site oficial do alistamento militar ou de forma presencial na junta de serviço militar mais próxima, bastando apresentar um documento de identidade com foto, certidão de nascimento e um comprovante de residência recente. O Ministério da Defesa projeta que mais de 1 milhão de jovens realizem o cadastro em todo o país. Os candidatos aprovados nas etapas de seleção vão iniciar o serviço militar em 2027, com duração prevista de 1 ano, período no qual também poderão participar de programas de capacitação profissional para facilitar a inserção no mercado de trabalho após a baixa no serviço militar. Os homens que perderem o prazo desta terça-feira ficarão em débito com o serviço militar e precisarão pagar uma multa para regularizar a situação. Além disso, como o alistamento é obrigatório para eles, a falta do documento impede o cidadão de retirar passaporte, se matricular em faculdades, assumir cargos públicos por concurso ou receber benefícios sociais do governo federal. Para as mulheres, por se tratar de uma modalidade voluntária, as inscrições se encerram definitivamente nesta terça, sem necessidade de regularização posterior fora do prazo.
2: Ontem, o governo lançou o programa Desenrola Adimplentes, modalidade voltada a consumidores que mantêm as contas em dia. As informações de Brasília com Aline Campelo.
11: O principal critério para participar do programa deve ser o pagamento em dia de pelo menos 4 parcelas de uma dívida de até R$15 mil. A operação contará ainda com a garantia do FGTS e, além disso, os beneficiados poderão contratar novas linhas de empréstimo que não ultrapassem 90% do valor da dívida anterior. Estudantes já graduados que contrataram o FIES estão com os pagamentos em dia e são empreendedores, também foram incluídos ao programa. A contratação da nova linha de crédito pode ser feita por meio do aplicativo da carteira de trabalho digital. O novo programa representa uma expansão da política iniciada com o Desenrola Brasil, criado em 2023 para renegociar dívidas de consumidores inadimplentes. Dessa vez, o programa do governo é atender um público que ficou de fora das fases anteriores, ao facilitar o acesso ao crédito para quem manteve as contas em dia e até então não era beneficiado pelas iniciativas voltadas à renegociação de dívidas. Nos últimos meses, a equipe econômica passou a defender publicamente a criação de uma iniciativa voltada aos consumidores adimplentes. O ministro da Fazenda, Dario Durigan, afirmou que o objetivo é evitar que pessoas com bom histórico de pagamento acabem migrando para a inadimplência em razão do elevado custo do crédito no país, especialmente trabalhadores informais.
2: Seleção brasileira venceu o Japão e está nas oitavas de final da Copa do Mundo.
12: O jogo entre Brasil e Japão foi eletrizante, o coração foi parar na mão. Mas a seleção brasileira está classificada às oitavas de final da Copa do Mundo, 2-1. O detalhe é que o Brasil saiu atrás do placar, mais um segundo tempo perfeito e o dedo do técnico Carlo Ancelotti. Os gols brasileiros foram marcados por Casemiro e Gabriel Martinelli, que entrou na segunda etapa e foi o herói do dia, com um gol salvador aos 51 minutos do segundo tempo. Agora a seleção brasileira respira e aguarda o adversário das oitavas de final. O jogo do Brasil será no próximo domingo, às 5 horas da tarde, no horário de Brasília. E o adversário vai sair do confronto desta terça-feira diante de Costa do Marfim e Noruega. A partida será às 2 horas da tarde, no horário de Brasília, em Dallas, nos Estados Unidos. Agência Rádio Web com informações da seleção brasileira, Daniela Esperon.
2: Meio-dia e 55 e 40 segundos pelo horário de Brasília. Chegamos ao final do Jornal Canção Nova desta terça-feira. A apresentação e produção, Daniel Gonçalves, com os trabalhos técnicos de Valdemir Dias. Jornalista responsável, Marcelo Tel. Outras informações, acesse noticias.cancaonova.com. Uma ótima tarde a você. 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

Uma hora em ponto, boa tarde, boa tarde, boa tarde pra você na sintonia da Canção Nova FM, boa tarde Brasil, boa tarde a você ligadinho aí nesta tarde de terça-feira, nosso especial Dai-me Alma chegando pra ficar com você, você ligadinho conosco aí, nosso especial Dai-me Alma chegando pra fazer companhia a você.

É, a partir de agora nós vamos juntos aqui no nosso especial Dai-me Almas. Você que tá ligadinho conosco aí. Você que tá ligadinho conosco aí, eu sou Patrícia Cabral, chegando pra ficar com você nesta tarde de quarta-feira, você na nossa sintonia, Deus abençoe você, quero abraçar aí toda a rede Canção Nova de rádio conosco, seja pelas ondas da rádio aí, seja pelo CN Plus, seja pelos nossos aplicativos, pelo site da Rádio Canção Nova, seja muito bem-vindo, vamos juntos aqui, especial da Dai-me Almas chegando pra ficar juntinho com você nesta tarde. Olha, gente, vamos voltar aí no tempo? Vamos voltar no tempo? Ó, em janeiro nós ficamos com 74%, em fevereiro a gente ficou com 79%, em março, 100%, abril, 100%, maio, 83%, e agora chegou junho. Vamos chegar aos 100% juntos? Então contamos com você para juntos chegarmos aos 100%. 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

É assim que o servo espera a vinda do seu Senhor. Você que tá ligadinho conosco aí na Rádio Canção Nova FM. É, você está aí na sintonia certa, curtindo o nosso programa especial de campanha, gente. Estamos aí no último dia do nosso mês e nós contamos com você para chegarmos aí ao 100%. O que, que você pode fazer? De que maneira você pode ajudar a Canção Nova neste dia de hoje? Então nos ajude aí da maneira que você pode, do jeito que você pode, nos ajude, tá bom? Hoje aqui no programa a gente vai conhecer aí a história sobre o algo a mais. Você sempre faz o algo a mais para a Canção Nova? Você sabe o que significa algo a mais? Então hoje nós vamos conhecer aqui uma história, a história de uma sócia evangelizadora que transformou o seu trabalho em um gesto concreto de evangelização. Será que também você pode fazer isso? Você que está curtindo a nossa programação, será que você também pode fazer o seu algo a mais? Então a gente vai conhecer um pouquinho mais dessa história aqui hoje no nosso especial.

É, também você que vem aqui em Cachoeira Paulista, que vem conhecer o nosso território eucarístico, nós vamos conversar com o missionário Giba, o Gilberto Maia, que trabalha aqui na infraestrutura, e você vai conhecer um pouquinho mais o que a Canção Nova faz para melhorar essa estrutura aqui, para receber você. Então, você que está aí na sintonia da Canção Nova, você vai saber um pouquinho mais o que está sendo feito, o que a Canção Nova tem feito para melhorar aqui esse espaço, a Chácara de Santa Cruz, para receber você. A gente está aí prestes, nas portas de um grande evento, que é o PHN, e o que a Canção Nova está fazendo para receber você aqui nesta estrutura, aqui neste lugar, para que você possa fazer uma experiência de céu aqui neste lugar, porque muita gente conhece a Canção Nova como um pedacinho do céu. E aí, para você também, a Canção Nova é um pedacinho do céu? Então a gente vai saber um pouquinho mais como que acontece aqui as coisas, para que realmente você se sinta num pedacinho do céu. Nós vamos celebrar o 100% hoje. O 100% de hoje, gente, ele acontece com você. 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Chega pra nós aqui tantos testemunhos, pessoas que tiveram aí a vida transformadas, pessoas que tiveram aí a vida, que foram curados de alguma coisa, que fizeram uma experiência com Deus, que tava aí vivendo tal coisa e que depois que ouviu uma pregação, ouviu uma música, ouviu um testemunho, ouviu alguém num programa, foi tocado aí pela misericórdia de Deus. Então também é importante pra nós saber por que que você ajuda essa obra de evangelização, por que que você faz o seu algo a mais. Então, você pode enviar também o seu testemunho para nós. Pode ser em áudio, tá bom? Não precisa ser longo, pode ser curto, mas você pode mandar aí para nós também o seu testemunho. Pode dizer aí por que que você ajuda esta obra de evangelização, porque com certeza você também é fruto desta evangelização da Canção Nova. Fruto desse Deus vivo e vivido que nós tentamos levar para você que está na sintonia. 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Quero uma pra mim. 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Camiseta Sagrado Baby Look, Sagrado Coração de Jesus. Ela tá no tom, isso aqui é um creme, né? Um creme, um conhaque, assim, um caque, sei lá o que. É um creme, não chega a ser um marrom escuro, é um marronzinho claro, né? Aqui, tem o desenho do Sagrado Coração de Jesus bem aqui na frente da camiseta e está escrito: Jesus, manso e humilde de coração, fazei meu coração semelhante ao vosso. Está escrito bem pequenininho aqui, bem bonitinho. Amei a camiseta. 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Vamos lá, atenção, atenção, atenção. Você que tá aí
almoçando, você que tá no carro, você que tá no trabalho, onde mais você pode estar? Você pode estar também no hospital, não sei, talvez você tá fazendo uma caminhada depois do almoço, comeu, que agora quer caminhar um pouco, né, pra esvaziar o estômago. Não sei onde você está ouvindo a Rádio Canção Nova. Onde você estiver agora, quero convidar você a entrar junto conosco nesta campanha. 100%? É possível? Lógico que é possível. Gente, uma coisa ontem. Eu tava lendo as matérias ontem, o Brasil ganhou aí, né? Mas no jogo da vida a gente também precisa se colocar como jogador pra jogar. E agora nós queremos chamar os jogadores de plantão aí, que ajuda a missão de evangelizar. Então você que tá aí, você é o titular da Canção Nova. É, nesse time aqui você precisa jogar junto conosco. Não tem como a gente jogar sozinho, tá bom? Então entre em campo com a gente aqui, vamos juntos rumo ao 100%. E eu achei interessante que eu tava lendo as matérias hoje e diz que ontem na hora do intervalo ali do jogo do Brasil com o Japão, o Ancelotti, ele disse o seguinte para os jogadores: o sofrimento é normal, como é normal o alívio. Então, pra gente ter o alívio, pra gente ter a alegria, a gente precisa viver bem o tempo do sofrimento e saber viver bem esse tempo do sofrimento. Então, é difícil? É! Você acha que é fácil pra nós ficar aqui pedindo pra vocês? Não é fácil, não! Mas a gente quer viver junto com vocês também a alegria, o alívio. Então, você pode ajudar a Canção Nova no dia de hoje? Então, entre em campo com a gente e vamos juntos aí vencer, porque a gente não vai estar vencendo, gente, apenas a questão financeira, mas a gente vai estar vencendo na salvação de almas, a gente vai estar vencendo em pessoas que fazem experiência com Deus, a gente vai estar vencendo em casamentos que muitas vezes vive aí a libertação porque ouviu uma palavra, ouviu uma palestra, ouviu algo aqui. Então a gente vai estar vencendo de muitas outras formas. Então contamos com você para junto vencermos, mas não vencer por vencer, mas vencer na evangelização. Vamos juntos? Contamos com você. Uma hora e 15 minutos, enquanto você vai participando conosco aí, mandando a sua mensagem, mandando seu comprovante de depósito, Pix 15, vamos lá meu povo, Pix 15, queremos chegar ao 100% e contamos com você. Então enquanto você vai mandando aí a sua doação, a sua mensagem, vai chegando aqui pra nós, Ana Lúcia, batizados no Espírito.

0: 1:23, você curtindo Rádio Canção Nova nesta tarde. Estamos aqui aguardando o nosso, você aí participar conosco, interagir conosco. Aqui eu já quero mandar um abraço para, eu não sei qual o nome da pessoa, é Ivone, isso mesmo, a Ivone, acho que tá aqui em cima, deixa eu ver aqui direitinho. Ela diz aqui, Ivone, ela atualmente mora em Taboão da Serra, São Paulo, mas ela é de Vitória da Conquista, na Bahia, minha terra mais linda e maravilhosa. Ela completou 56 anos dia 3 deste mês, e o filho dela fez 29 anos dia 12. E aí ela disse que perdeu o celular no dia do aniversário e perdeu todos os contatos. E hoje ela ia fazer o Pix Idade. Ela fez aqui o Pix Idade, realmente, muito obrigada. Ela fez o Pix Padre José Augusto e ela falou, vamos chegar com fé em Deus. É isso aí, muito obrigada, Ivone. Deus abençoe você, obrigado por ajudar a Canção Nova sempre. A Maria Aparecida, ela é de São José dos Campos, também já mandou aqui o seu Pix 15. Muito obrigado, Aparecida, Deus abençoe você. Gratidão aí da Canção Nova pela sua doação, pela sua generosidade. 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Agora, você já percebeu que tem momentos da vida que a gente precisa ir muito além de onde a gente chegou? Porque às vezes a gente chega num determinado lugar e a gente fala assim, ah, aqui tá bom, mas será que tá bom mesmo? Às vezes a gente precisa ir mais além, sabe por quê? Porque a gente consegue, a gente tem força pra isso, pra ir um pouquinho mais. Então, olha, fazer um esforço a mais, dar um passo a mais, tudo isso é muito bom pra nós, porque a gente sai daquilo que tá estático, né? E nada que tá estático demais é bom pra nós, né? Pelo menos na minha cidade eu ouvi um ditado que dizia, água parada dá bicho. Não sei como que é o ditado aqui, mas na minha cidade é da dengue. Então aqui dá dengue, viu? Água parada dá dengue. Então a gente pode se movimentar aí, é isso que a gente quer hoje. A Canção Nova quer movimentar você, movimentar aí o seu coração a estar junto conosco nesta missão de evangelizar. Porque aquele que ajuda uma obra de evangelização tem méritos de evangelizador, e você é um evangelizador junto conosco. Por isso, no projeto da MAMAS também existe esse convite de chegar, de irmos mais além, de darmos aí o nosso algo a mais. É, nós somos convidados a dar o nosso algo a mais. É um gesto concreto de quem decide fazer mais pela evangelização. Então eu posso dar mais? Então eu vou dar mais. Eu não posso dar mais? Tudo bem. Eu posso dar mais a minha oração, eu posso dar mais a minha intercessão, né? Mas se eu posso dar mais na minha contribuição, eu vou dar o meu algo a mais. E é por isso que eu quero convidar aí, ó, a Cris para falar com você antes do intervalo. A gente vai chamar a Cris, depois a gente chama o intervalo. Então, aguarde aí, Rede Canção Nova de Rádio. A gente vai chamar a Cris, porque ela quer dar um recado aí para você que está ouvindo a Rádio Canção Nova. A Cris é responsável do Clube da Evangelização e ela quer dar um recadinho para você. Fala aí, Cris!
1: A paz, querida família Canção Nova. Eu sou a Cristiane Silva, missionária da comunidade Canção Nova, e hoje recebo de Deus a missão de estar à frente do coração da obra Canção Nova, o Clube da Evangelização. Hoje é um dia muito importante para nós, onde nós queremos de fato erguer o nosso clamor, as nossas orações, as nossas súplicas a Deus. Ele que é Deus da providência, aquele que está atento às necessidades do nosso coração e da nossa vida, nós queremos clamar hoje a providência divina com relação ao fechamento da nossa campanha deste mês de junho. Sabemos dos grandes desafios que enfrentamos, mas a nossa fé em Deus é maior do que tudo. E por isso, família Canção Nova, numa atitude de fé, hoje eu quero mesmo convidar você a estender as minhas mãos e fazer o meu apelo. Pedir que hoje, de modo especial, você possa nos ajudar. Até mesmo você, sócio da Canção Nova, que já colaborou, já fez a sua parte neste mês, você pode ainda fazer um algo a mais? Ajudar, inclusive, por aqueles que não têm e não podem ajudar neste dia? Hoje é o dia do algo a mais. Nós queremos fechar este mês dedicado ao Sagrado Coração de Jesus, proclamando e realmente assumindo de que para Deus nada é impossível. Para nós é um grande montante que nos resta para o fechamento desta campanha. Mas repito, para Deus nada é impossível. 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Desde já quero manifestar a minha gratidão a você pelas suas orações, pela sua entrega, a sua dedicação, por tudo que você tem feito pela Canção Nova. Ela é realmente uma obra de Deus e precisamos continuar através da sua ajuda, espalhando o bem, levando a evangelização e a salvação de almas no coração de tantas e tantas pessoas. Deus abençoe você e vamos juntos rumo ao 100%.
0: Isso aí, vamos juntos rumo ao 100%. 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Agora nós vamos de intervalo, mas eu já volto com você. Continue aí na sintonia. Enquanto isso, vai mandando aí o seu comprovante de depósito, vai mandando aí a sua mensagem. 12991455871. 12991455871. Este é o nosso WhatsApp para sua participação. Estou esperando você.
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6: No Brasil ainda falta representação política para mulheres, indígenas e pessoas

0: A justiça da democracia. A verdadeira grandeza, está em servir, amar e buscar a santidade em cada ação cotidiana. São Luís Gonzaga.
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0: 36 minutos. Boa tarde pra você que tá ligadinho conosco aí, curtindo o som de Morelzinho. É a melhor jogada. A melhor jogada Deus já arrumou pra mim e pra você também que tá aí curtindo a nossa programação. É, sabe por quê? Porque desse jogo da vida, você é sempre titular, viu? É, nada de ficar no banco. Aqui, você é o nosso titular. Então, vem pra cá você também. Gente, olha, hoje de manhã eu fiquei emocionada, quero dizer pra vocês por quê, eu vou contar por quê, tá bom? Então, hoje de manhã o Ete e a Luzia estava no programa, na especial de campanha da TV Canção Nova, e eles falaram um pouquinho da experiência, né? Como que começou o Clube do Ouvinte, né? Eles foram explicando ali como que começou essa questão, porque a rádio, essa rádio é comercial, gente, ela pode passar propagandas comerciais normal, como qualquer outra rádio. Se a gente quiser jogar propagandas comerciais aqui, nós podemos jogar, mas Deus falou ao Padre Jonas que não era assim que ia funcionar, que esta obra era para viver da doação daqueles que fazem uma experiência com Deus através desta obra de evangelização. E assim foi que surgiu o Clube do Ouvinte, o Clube da Evangelização, que hoje a gente conhece, né? Mas de início era o Clube do Ouvinte, né? Porque mantinha a rádio, só, a gente não tinha um sistema, a gente tinha só a rádio Canção Nova. Então, dali o Padre Jonas fez um apelo forte pro Eto e ele contou um pouco dessa história, né? E a gente vai ouvir um pouquinho dessa história, ele contando para nós essa história e também a experiência que ele mesmo fez com Jesus. Então, vamos juntos aqui ouvir o Eto falar conosco, falar com você. Então, aumenta aí o volume do seu rádio e ouça essa história, porque com certeza Deus vai falar ao seu coração.
1: Nossa, também foi do Clube do Ouvinte, uma profecia. Padre Jonas me desmontou numa rádio que era 250 watts de potência, mal pegava em Cachoeira Paulista. Nós tínhamos propaganda comercial, porque era o meio de sobrevivência nosso. Padre Jonas voltou de uma manhã, reuniu conosco e falou: a partir da semana que vem começa a desfazer dos contratos comerciais, porque nós vamos viver do povo de Deus, da providência divina. Então você vê a importância que nós temos de, há 46 anos atrás, é o mesmo dia de hoje, falar: estendo a mão a você, o que você pode ajudar essa obra de Deus que está aqui exclusivamente para evangelizar? Eu lembro quando eu fiz uma campanha, eu recebi um telefonema, uma moça do interior da Bahia estava vendendo geladinho para poder ajudar a Canção Nova. E eu estava no ar. Ela falou: eu estou vendendo geladinho. O que der o geladinho eu vou enviar para vocês. Eu precisava comprar arroz para minha casa, mas o essencial hoje é fechar a campanha da Canção Nova e eu quero enviar esse dinheiro dos geladinhos para você. Menino, eu recebi ali um choque. Eu imediatamente retornei o telefone para ela e falei: não, minha filha, não mande para a Canção Nova, não. Vai comprar o seu arroz, esse dinheiro é seu, esse dinheiro Deus está dando para você se sustentar, você e sua família. Deixa a Canção Nova, ela vai interceder por vocês. Foi um dos dias mais bonitos que eu tive na campanha.
2: Até depois desse testemunho, pessoas que podiam contribuir com muito mais, fizeram por ela.
1: Por ela, as doações, e nós conseguimos fechar nossa campanha. E de tudo isso é o bonito, que a família se conversa, certo? Por quê? Porque naquele tempo, as pessoas também começaram a ajudar essa família. Por que isso? Porque somos um corpo só. Então, mais do que ser um doador para a Canção Nova, eu sou da família Canção Nova, você é da família Canção Nova. Agora,

0: chega um momento que nós temos que lembrar vocês. Nós não estamos aqui fazendo um apelo para vocês, nós estamos lembrando vocês que é o núcleo da família aqui está precisando da sua doação. E você pode fazer isso hoje. Faça agora. Você, quanto mais dá, você mais recebe.
1: É isso mesmo. Quanto mais se dá, mais se recebe, minha gente. Olha que maravilha aí. Olha que lindo isso. Então, o Eto estava contando um pouquinho da história, que há 46 anos atrás o Padre Jonas chamou ele e falou assim, olha, porque a rádio antigamente, quando ela começou, ela tinha propagandas comerciais aqui. Mas chegou um dia que o Padre Jonas falou para ele assim, ó, o Eto, eu quero que não tenha mais propagandas comerciais na Rádio Canção Nova. Agora a gente vai viver da doação do sócio, da ajuda do sócio, da ajuda das pessoas que fazem uma experiência com Deus através dessa obra de evangelização. Então, de um dia para o outro, teve que tirar todas as propagandas do ar, teve que romper com contratos com comerciantes, né? Por quê? Porque o padre tinha pedido e Deus tinha colocado no coração dele que era para Canção Nova viver esse profetismo, né? Da evangelização, mas da evangelização participativa, que quem ia participar era quem? Era os sócios, as pessoas que amam essa obra de evangelização, é que ia manter essa obra de evangelização no ar. Por quê? Porque essas pessoas é que faziam usufruto daquilo, que poderiam estar ajudando. Deus queria que fosse dessa forma, e assim nasceu o Clube do Ouvinte. E nós temos até hoje, gente. Então hoje a gente continua pedindo. Pedindo para nós? Não, nós estamos pedindo para evangelização. Continuamos a pedir para evangelização. Não é para mim, eu não quero, mas é para evangelização, é para salvação das almas. Nós contamos com você, né? E eu achei engraçado, a Ana me lembrou aqui que a Deusirene esteve no programa aqui na sexta-feira, e ela disse que algumas pessoas entram em contato dizendo, ah, mas a Canção Nova tem uma audiência grande, tanto no rádio quanto na televisão, por que vocês não colocam propagandas no rádio e na televisão? Porque não é, gente, não é isso, não é sobre isso. A gente não quer trabalhar com propagandas comerciais. O Padre Jonas sempre dizia, eu não quero na hora de uma pregação ter que cortar uma pregação, por quê? Porque tem que entrar uma propaganda comercial. Não, aqui nós somos livres no Espírito, e se o Espírito falar pra gente ficar mais de uma hora pregando, vai ficar mais de uma hora pregando. Eu me lembro que o Padre dizia muito isso. Então é que nós não queremos engessar a nossa programação, porque a gente tem um contrato com a empresa, porque a gente precisa entrar com a propaganda disso ou com a propaganda daquilo. Não, nós queremos levar a evangelização até você. E assim a gente continua hoje. Eu me recordo que quando eu estava na missão de Brasília, eu recebi uma ligação de uma pessoa, né? E ele falou assim, lá em Brasília, na época, a gente estava em quinto lugar das rádios mais ouvidas de Brasília, né? Dentre todas as rádios que a gente conhece aí de nomes, com grandes nomes, Brasília, nós éramos o quinto lugar da rádio mais ouvido. Então, nós éramos muito ouvidos em Brasília. E um comerciante entrou em contato, e eu que atendi essa ligação, e ele falou assim, eu queria saber quanto que é para pôr tal propaganda aí no ar. Eu falei, nós não trabalhamos com propagandas. Ele, o quê? Aí eu falei, não, nós não trabalhamos com propagandas comerciais. Ele, vocês estão malucos? Vocês têm consciência de que vocês é uma das rádios mais ouvidas da região? Aí eu falei, temos consciência de que somos uma das rádios mais ouvidas da região, mas nós não trabalhamos com propagandas comerciais. Aí ele, nem propaganda comercial digamos, fere o que é moral de vocês? Eu falei, não, nós não trabalhamos com nenhuma propaganda comercial. Ele falou, não acredito. Mas é por quê? Porque Deus nos pediu isso. Deus pediu que a Canção Nova trabalhasse com a evangelização e somente com a evangelização. Somos melhores do que os outros? Não, não somos melhores do que os outros, mas é como Deus pediu para que nós trabalhássemos, e é assim que a gente trabalha. Nós levamos a palavra de Deus, nós levamos o evangelho, nós levamos vidas transformadas, nós levamos Jesus até você. Então, para nós isso basta. Nós não queremos levar outra coisa, nós queremos levar Jesus até a sua casa. Então nós contamos com você para que juntos possamos continuar levando a palavra, o evangelho, Jesus até você. E quem chega cantando para você é Ministério Amor e Adoração. Eu não me canso de cantar.

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1: Uma hora e 49 minutos. Eu não me canso de cantar, jamais poderei me cansar de cantar. Quero mandar um abraço aí pro Manuel de Lorena. Ele diz: é por isso que eu ajudo a Canção Nova. Evangelizar é bom e nos faz bem. Ele já mandou aqui o comprovante do seu Pix. Muito obrigada, Manuel. Deus abençoe. Manuel Pinheiro e também Joana Maria aí na sintonia da Canção Nova e nos ajudando. Deus lhes pague. Vamos juntos, rumo ao 100%. O Manuel Marques, ele é de Caroatá, no Maranhão, acho que é Maranhão aqui, né? Ele também participando, é Maranhão mesmo, ele diz: boa tarde, irmãos da Canção Nova, é bom demais ouvir, gostaria de pedir uma música. Ele pediu uma música aqui, O Meu Lugar é o Céu, daqui a pouquinho a gente toca pra você, tá bom, Manuel? Ele tá aí ouvindo a Rádio Canção Nova lá no Maranhão, um grande abraço. O Custódio, é de Santo André, São Paulo, também ligadinho conosco aí na sintonia da Canção Nova FM, já fez aí a sua contribuição, muito obrigada, Custódio, já mandou pra nós aqui o comprovante do seu Pix, ele diz: meu algo a mais, Deus lhe pague aí pelo seu algo a mais, viu? Vamos juntos, rumo ao 100%! A Maria Aparecida de Brasília, ligadinha conosco, ela diz: por cá o dia todo, todos os dias, saudade, Pati. Um abraço, Maria Aparecida, Deus abençoe, continue aí na sintonia o dia todo e todo dia. E eu mando meu abraço também pra Janaína de Roseira, ela tá aqui pedindo oração, a gente se une em oração a você, tá bom, minha linda? Ela tá pedindo oração por todos aqueles que sofrem doenças mentais e ela agradece por um emprego. Estamos unidos a você, graças a Deus, um grande abraço. Dá um meu abraço também pra Selma, ela é de Jacaraci, Bahia. Alô, Bahia! Aquele abraço. Ela na sintonia aí. Deus abençoe. Já mandou aqui o seu comprovante de doação, ajudando a Canção Nova no dia de hoje. Ela diz: pouco, mas de coração. Ama a programação da rádio e da TV Canção Nova. Esta obra de Deus não pode parar. Obrigada, minha linda. Deus abençoe. Gente, olha aqui. Eu fiquei impactada agora. Eu abri o comprovante dela aqui. Agora eu me senti na passagem da Bíblia quando diz que a viúva dava o que tinha. E ela mandou aqui o comprovante de depósito dela, 0,05 centavos. Obrigada, viu? Deus abençoe. Você entendeu tudo. Você entendeu que é isso mesmo. É do pouco que nós vamos conseguir chegar ao 100%. Muito obrigada, viu? Deus lhe pague aí pela sua contribuição, porque você deu o tudo que você tinha. E isso, eu fico até emocionada, viu, gente? Porque isso é aquilo que o Ed falou. A pessoa queria tirar lá do arroz dela para ajudar a Canção Nova. Você não precisa tirar do seu arroz para ajudar a Canção Nova. Sabe por quê? Porque tem pessoas que têm arroz, que têm biscoito, que têm leite na sua casa, que têm bastante coisa e que pode ajudar no seu lugar. Então, muito obrigada. Obrigado pela sua generosidade. Isso é um coração generoso. Deus lhe pague. Vai também aí o meu abraço para o nosso irmão Marcos de São José dos Campos. Ele diz aqui que está aí na sintonia, já fez a sua contribuição no dia de hoje, já deu seu algo a mais aqui. Deus lhe pague, viu? Ele diz que Marcos e família Duarte, boa tarde. Boa tarde, obrigada Marcos pela sua generosidade no dia de hoje, ajudando a Canção Nova aí rumo ao 100%. Mas, gente, ó, falando tanto de São José dos Campos, eu quero convidar aqui ela, lá de São José dos Campos, simpática, alegre, divertida, né? Um grande abraço aí pra Maria Angélica, um grande abraço pra Flavinha, pro Crítico, pessoal aí de São José dos Campos. A gente tem casa de missão, gente, espalhada por várias partes do nosso Brasil. Abraço pra Gravatá, Vitória da Conquista, São Paulo, Brasília, né? Nós temos aí casa em tudo quanto é lugar deste Brasil, graças graças a Deus. E a Angélica, da Missão de São José dos Campos, quer deixar aí um recado para você, quer contar as iniciativas que eles têm realizado lá em São José dos Campos para chegar ao 100%. Então vamos ouvir ela aí. Bem-vinda, Maria Angélica.
0: Eu sou Angélica Pereira, missionária da comunidade Canção Nova, aqui na frente de missão em São José dos Campos. E graças a Deus estamos aqui, ó, ritmo de 100%. Aqui em São José dos Campos, graças a Deus, as pessoas ajudam muito, colaboram muito, amam a Canção Nova, e porque amam a Canção Nova, ajudam a Canção Nova. E uma coisa que tem ajudado muito aqui é o generoso, são as moedinhas, é a moedinha que faz milagres, que ajuda a chegar aos 100%. Neste mês, trouxeram aqui na sala do Clube da Evangelização mais de 20 generosos. Eu quero trazer o testemunho da Maria de Jesus dos Santos. Ela mora numa cidade próxima aqui, São José dos Campos, Paraibuna. E ela, desde 1996, ela é sócia da Canção Nova, ajuda pelo débito automático. E há 3 anos, ela e a sua família estavam colocando a moedinha no generoso. Aliás, foram 3 generosos que ela trouxe aqui na sala do Clube da Evangelização. E eu quero agradecer, porque somando todas as moedinhas desses 3 generosos, deu 345,50. Olha que bênção. Você pode ajudar a Canção Nova assim também, com as suas moedinhas. Na sua família, você faz um generoso, você ajuda, faz uma recata. Vamos lá, gente, vamos ajudar a Canção Nova, porque a sua moedinha faz milagres. Vamos lá, minha gente, rumo ao 100%. O que você pode fazer pela Canção Nova hoje? Já ajudou? Ajuda com um pouquinho mais. A Canção Nova precisa da sua ajuda. Aqui em São José, vem aqui na Casa de Missão, Rua Itororó, 186, Jardim Paulista, em frente à Rodoviária 9. Nós vamos ficar aberto até às 10 horas da noite, porque hoje tem o nosso segundo dia do trido ao preciosíssimo sangue de Jesus. Estou te esperando aqui na Casa da Canção Nova, em São José dos Campos. Um beijo! Quem ama a Canção Nova, ajuda a Canção Nova.
1: Que linda! Obrigada, Maria Angélica, e sempre ligadinha na Rádio Canção Nova. E eu quero convidar as outras missões aí também, ó, que estão conosco, que está em rede, Vitória da Conquista, Gravatá, São Paulo, Paulínia, que estão aí na sintonia. Pode dizer também o que está sendo feito aí na sua cidade, na sua casa de missão. É, manda pra nós aí também o testemunho do povo que está chegando aí pra ajudar a Canção Nova neste último dia de campanha. Vamos lá, gente, o generoso. Quanto tempo nós falar do generoso, como é bom, né? A sua moedinha faz milagres na Canção Nova. Sempre fez e vai continuar fazendo. Então vamos juntos, rumo ao 100%, seja com generoso, seja com Pix, seja com sua oração, com a sua generosidade, com a sua gratidão. O que nós queremos é chegar ao 100% na evangelização e nós contamos com você. Mas, ó, enquanto você continua mandando aí pra nós seu comprovante de depósito, mas também o seu testemunho, eu quero ouvir você. O que a Canção Nova faz na sua vida? Por que você ajuda esta obra de evangelização? Manda aí pra nós, tá bom? 12991455871. 12991455871. Quero saber sua história com a Canção Nova. Então conta pra gente aí rapidinho, tá bom? Não precisa ser um áudio longo, pode ser um áudio menor, mas conte pra nós aí por que você ajuda esta obra de evangelização. Porque nós queremos levar Jesus até você. Você tá recebendo Jesus através das ondas da Rádio Canção Nova? Então conta pra nós aí, tá bom? Intervalo e eu já volto com você.
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0: 2:04, você curtindo aí o nosso especial da Ime Almas nesta tarde de terça-feira. Deus abençoe você, bem-vindo! Eu sou Patrícia Cabral, estou com você aqui nesta tarde para que juntos possamos chegar ao 100%. E ele só é possível com a sua ajuda, com a sua generosidade, com a sua participação. Mas olha, gente, eu estou esperando você aqui, quero conhecer a sua história, hein, com a canção nova. Me conta aí, o que que esta obra de Deus realizou na sua vida? O que que Deus fez na sua vida através desta obra de evangelização? Conta pra nós aqui, porque pra nós é importante saber o que que Deus tem feito no seu coração, na sua vida. Por que que é importante pra você ter aí esta obra de evangelização no ar, seja pela rádio, pela TV, seja pela internet? 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Espero você! E eu quero mandar aquele abraço especial para a Rede Canção Nova de Rádio. Quem tá aí ouvindo a gente? Vitória da Conquista, Gravatá, São Paulo, Paulínia, São José do Rio Preto, Brasília, de onde você está curtindo a Canção Nova? Me conta aí. São José dos Campos, de São José dos Campos, já tá participando aqui. São José dos Campos, Cambuquira, tem gente de Cambuquira aí ouvindo a Rádio Canção Nova, Curitiba, no Paraná. Me conta aí de onde você está ouvindo a Rádio Canção Nova nesta tarde. Quero mandar aquele abraço, aquele alô especial pra você que tá ligadinho conosco aí, curtindo a nossa programação. Ô, gente, quando eu me lembro, né, antes de entrar na Canção Nova, isso há 25 anos atrás, porque vai fazer 25 anos agora, em julho, que eu entrei na Canção Nova, graças a Deus, eu ficava ouvindo a rádio em casa, né, porque eu sou de Vitória da Conquista na Bahia, e lá a rádio chegou, graças a Deus. E o povo, quando falava que vinha na Canção Nova, a gente ouvia os acampamentos, o povo falava, nossa, tô num pedacinho do céu. E a gente quer que a Canção Nova seja mesmo esse pedacinho do céu pra você que vem aqui, que faz uma experiência com Deus aqui, né? Que experimenta esta obra de evangelização. Então a gente quer que aqui seja um pedacinho do céu. E é por isso que nós estamos aqui com Gilberto Maia, meu irmão de comunidade, que está aqui hoje pra gente conversar um pouquinho. Ele é responsável por transformar esse pedacinho do céu aqui, hein, gente? Em pedacinho do céu.
1: É, quem transforma mesmo, né, Paty? É o Espírito Santo, né?
0: Boa tarde, Diva, bem-vindo.
1: Obrigado, Paty. Boa tarde aos nossos ouvintes da Rádio Canção Nova. É com imensa alegria que estamos aqui para partilhar muitas coisas boas, né? Afinal de contas, a Canção Nova é esse canal. Canal de notícias boas, canal de transformação. E estamos aqui é para isso. Não somente transformar, mas também nos deixar se transformar, né?
0: Ô, Gilberto, eu fiquei aqui curiosa, né? Porque você já tem o quê? 27 anos?
1: É, vou fazer 27 anos de Canção Nova.
0: E como, já que você falou de transformar aí, como que essa obra de Deus chegou na sua vida há tanto tempo atrás que transformou e fez você vir para cá?
1: Olha, você, vou resumir, né? Tem que ser bem conciso, né? É assim, eu vim pela primeira vez na Canção Nova em 1997. Eu vim aqui participar do encontro da Semana Santa. Eu, inclusive, fui me acampar nessa primeira vez. Eu gostava de acampar, né? Mas até então não tive a oportunidade de vir à Canção Nova. E vim em 97. Mas eu conheço a Canção Nova desde 92. Que eu era bancário. Eu trabalhava no banco em São Paulo. Trabalhava no Banco do Brasil. E aí eu era bancário e tinha uns amigos que participava do grupo de oração comigo e era também do mesmo lugar de trabalho. E aí eles sempre me falavam da Canção Nova, sempre me convidavam já. Ah, não, eles até arrecadavam na época, né, pra pagar Aracaju, a geradora de Aracaju, naquela época, só aquelas camisetas da Ime Almas. Eu até contribuí naquela época, mas o primeiro contato mesmo que eu tive com a Canção Nova foi em 97, no acampamento da Semana Santa. E aí foi onde Deus me, vamos dizer assim, me fez um chamado, né? Me convocou, que ele já tinha me feito um chamado. Eu tava, tipo, protelando, né? Tipo, adiando o chamado de Deus. falou assim, filha, agora ou nunca. Aí eu me decidi fazer caminho vocacional. Foi quando eu ainda ingressei na Canção Nova, logo depois de 3 anos.
0: E olha, tá aqui.
1: E hoje
0: até
1: já
0: hoje.
1: Estou aqui até hoje, com a graça de Deus.
0: E olha, engraçado que você falou aí que você veio acampar, então você experimentou a estrutura da Canção
1: experimentei
0: Nova naquela época.
1: 97, a estrutura da Canção Nova. Na época era capelão de sapê, não tinha o centro de evangelização, era tudo no rincão, não tinha arquibancada ainda na época, né?
0: Eu tava ouvindo aqui os operadores que trabalham aqui na rádio, que eles são...
1: Há 30 anos.
0: Há 30 anos,
1: esses
0: há 40
1: aqui
0: anos
1: são
0: atrás.
1: Mesmo Highlanders.
0: E eles estavam contando aqui pra nós, fazendo a lembrança, que quando começou, não tinha rincão, não tinha capelão de sapê. Sabe como que fazia a quinta-feira de adoração quando ela começou? Em cima de um caminhão.
1: Olha isso.
0: Olha aí.
1: É, eu sou da época que não havia o refeitório, havia a tenda, né, do circo, nós comíamos na tenda. E na época da barraca, quando eu vim acampar em 97, eu lembro que choveu. E aí não tinha construído a canaleta pra água escorrer, a água começou a correr dentro da barraca. Nossa, foi um caos.
0: Eu tava ouvindo
1: caos. Mas era jovem, né?
0: Eu tava ouvindo o Eto de manhã cedo, ele contando do rincão do meu Senhor, ele falando que também foi uma profecia de Deus, o rincão do meu Senhor. Tudo aquilo que vai acontecendo na Canção Nova é uma profecia. Deus vai pedindo, né, Gilberto? Hoje você está à frente dessa parte da infraestrutura aqui da Canção Nova. Conta pra nós o que que é isso.
1: Olha só, hoje eu tô... Depois de 25 anos na comunicação, né, Paty? 25 anos trabalhando na Canção Nova.
0: Você morou fora do Brasil quanto tempo?
1: Morei fora do Brasil 10 anos em Portugal. E depois morei mais 2 anos em Roma. Eu vim de Roma o ano passado,
0: então,
1: né?
0: 12 anos fora.
1: 12 anos fora. Depois do tempo que eu tive aqui, tive à frente da TV Canção Nova, muitos anos como diretor artístico, 5 anos. E depois mais 6 anos como diretor de programação, né? 6 anos. Então, resumidamente... Vou fazer 27 anos de Canção Nova, eu tenho 25 de comunicação. Aí esse ano, né, eu recebi o convite. Recebi o convite e o desafio, né, de estar assumindo a gerência de operações. O que que é a gerência de operações? Gerência de operações da Fundação João Paulo II. É aquela a pessoa que agiliza, né? Vamos dizer assim, né? Que vai correndo atrás daquilo que precisa ser feito, né? Da infraestrutura, engenharia civil, engenharia elétrica, radiodifusão, transporte.
0: Faz o meio campo ali.
1: Faz o meio campo. O que está precisando de fazer para a coisa acontecer, né? Então, eu estou à frente de muitas melhorias, né? E daquilo também que precisa melhorar dentro da chácara ou dentro da própria instituição como um todo.
0: Eu acho interessante porque as pessoas, quando vêm aqui na Canção Nova, ela fala que toda vez que ela vem aqui na Canção Nova tem algo diferente, né? Então, muitas melhorias aqui na Canção Nova, em Cachoeira Paulista, elas acabam passando despercebido pelas pessoas, mas muitas pessoas percebem as melhorias que são feitas. E muitas vezes isso acontece também nos bastidores, né?
1: Sim,
0: não precisa
1: ficar
0: jogando no ventilador.
1: Não é necessário.
0: Mas você pode dar alguns exemplos de obras e manutenções, ou até mesmo investimento que os sócios evangelizadores tornam possível?
1: Olha só, Paty, agora recentemente nós estamos preparando a chácara, né, para recebemos uma grande quantidade de peregrinos para o PHN, então nós estamos muito preocupados em melhorar a nossa infraestrutura. Eu tenho que entender o seguinte, nós começamos aqui o nosso bate-papo hoje falando que a chácara é um pedacinho do céu. Não somente perceber esse lugar como um pedacinho do céu, porque a gente percebe isso de uma forma o quê? Espiritual. A gente sente isso espiritualmente, que é um pedacinho do céu.
0: Sim.
1: A mística da chácara, as imensas capelas que aqui tem, o sorriso que as pessoas acolhem. Mas e a infraestrutura também tem que se dizer, né? A chácara tem que estar florida, tem que estar limpa, a chácara tem que estar bem sinalizada, a chácara tem que estar organizada, para que ela também seja sinal desse pedacinho do céu para as pessoas. Isso é o que eu penso, né? Você falou, o que que tem feito? Nós temos buscado para o PHN agora, que é o próximo grande acampamento. Estamos melhorando a infraestrutura nos campings, de iluminação, cercamento, limpeza, poda da grama. Aí depois tem a questão da sinalização dos campings, da sinalização da chácara como um todo, né? Os outdoors que tem aqui, a sinalização dos lugares, a sinalização do restaurante, dos banheiros, a sinalização da acolhida da chácara, as podas das árvores, uhum, dos coqueiros da entrada. Nós estamos fazendo várias podas, né, para o sol entrar e organizar também a limpeza também dessas árvores. A jardinagem, nós estamos agora com uma equipe de jardinagem que vai plantar flores pela chácara.
0: Vai uma chácara flores, florida ela, agora.
1: Porque a gente também tem que evangelizar pelo belo. Sim. A gente tem que evangelizar pelo belo. Então nós vamos começar a plantar flores pela chácara, organizar os jardins. Vamos agora assim, existe um grande desafio, né? Tem a sinalização que nós estamos fazendo, tem as pinturas também que nós estamos fazendo, a iluminação nós estamos melhorando, entendeu? É, a parte de sinalização dos quiosques, pintura de alguns lugares nós estamos fazendo. É, os latões de lixos, coletores de lixos recicláveis, separação dos lixos. No momento nós estamos atendendo o centro de evangelização, depois nós vamos partir para toda a chácara também, entendeu? Porque é importante esse serviço, né? De ESG, como a gente diz, precisa trocar muitos contentores internamente aqui dentro da chácara de Santa Cruz. Tudo isso para quê? Para receber o nosso peregrino. Eu tenho que entender o seguinte: o peregrino, a gente tem que receber ele que mantém essa obra, que nos ajuda a evangelizar. Eu tenho que receber ele de tapete vermelho. Eu entendo assim: se você vai na minha casa, como que eu vou te acolher na minha casa? Eu vou deixar minha casa limpa, eu vou fazer um bom almoço pra você, uhum, vou fazer um suco que você gosta. Então, eu penso assim, quando...
0: A gente sempre quer dar o melhor,
1: sim,
0: pra quem vai na nossa casa.
1: Quando o peregrino vem pra chácara, eu tenho que fazer com que ele receba... É, a gente receba ele da melhor forma possível. Entende? Porque ele é o nosso companheiro, vamos dizer assim, é o nosso irmão mais próximo, ou aquele que nunca veio, que tenha primeiro contato conosco aqui, tem essa experiência do pedacinho do céu, não só na parte espiritual, mas também no visual, né? Então, assim, é importante essa manutenção como um todo, sabe? É muito importante, porque isso também evangeliza, porque uma casa organizada, uma casa limpa, projeta aquele que está também no nosso interior. O padre Jonas sempre nos ensinou isso. Ele sempre falava assim: você quer saber se o irmão está bem espiritualmente? Vai lá e veja o guarda-roupa dele. Mas não é mesmo?
0: Uhum.
1: Então, a nossa chácara, a chácara
0: de Santa... O interior
1: de
0: Santa... diz do exterior.
1: É, a gente tem que estar bem, gente. A gente tem que estar bem. A chácara tem que expressar isso. Ela tem que ser convidativa para a gente a rezar. Entende? A chácara, uhum, limpa, os banheiros. Como eu estava falando dos banheiros. Os banheiros nós vamos trocar muitas válvulas, tampas de vasos, trincos. Mas se Deus quiser, com fé em Jesus Cristo, Pátio, e ajuda do nosso benfeitor, nós vamos fazer uma grande reforma nos nossos banheiros.
0: Olha,
1: para o ano que vem.
0: Olha que benção. Olha aí, gente, a promessa,
1: se
0: viu,
1: Deus
0: gente?
1: Se Deus quiser, com fé em Jesus Cristo.
0: Mas eu já fiquei sabendo que o banho já tá quentinho.
1: É, agora, o fraldário é, né, assim, nós conseguimos trocar as duchas do fraldário, graças a Deus, que as duchas estavam todas danificadas, já trocamos as duchas do fraldário, e depois vai vir essas outras melhorias, como eu te disse, para poder acolher o nosso peregrino como tem que ser. Que afinal de contas, ele precisa ter esse encontro com o nosso Senhor Jesus Cristo aqui, na parte espiritual e no visual da chácara.
0: E é importante isso você falando aí, Gilberto, porque assim, nós nos preocupamos sim com as pregações, nós nos preocupamos sim com os cantores que aqui virão, né? Para dar mesmo esse alimento para a alma do peregrino, mas é bom também trazer que não é só uma preocupação, não, com o espiritual, mas
1: exato,
0: tem também a sua preocupação, a preocupação com o seu físico, com a sua
1: infraestrutura,
0: estadia.
1: Com a infraestrutura. É como eu disse, a gente precisa proporcionar para ele essa qualidade da infraestrutura. Porque senão o que acontece, Paty? É aquilo que eu acabei de falar. Eu vim em 97. Aí o Senhor tocou no meu coração, naquela pregação do irmão. Eu fui batizado no Espírito. Aí eu vou pro campo e não tem estrutura. E chove, entrega na minha barraca. O que que tudo isso me leva? Uma certa revolta, uhum, uma certa frustração. Entende? Então eu tenho que ligar as duas coisas. O espiritual com o humano. Então eu penso assim, o espiritual, a chácara, o Deus, as palestras, o Espírito Santo, a adoração, tudo isso proporciona o espiritual. E a infraestrutura proporciona o quê? Eu digo para os meninos, principalmente da infraestrutura, eu falo assim para ele: vocês são os batalhões de frente. Eu falei, como assim, senhor Giba? Eles me chamam de senhor Giba. Eu tão novo, apenas 28 anos, eles me chamam de senhor Giba.
0: 28 anos de canção nova.
1: Aí, Paty, eu falo assim, gente, imagina se vocês não limpassem a chácara, não roçassem, não passassem o soprador, não lavassem os banheiros. Você acha que alguém ia vir na chácara? Lógico que não. Então eu digo pra eles que são os batalhões de frente, né? Que abre alas, entendeu? Para os outros guerreiros da Canção Nova. Eles abrem as portas, né? Por isso que eu falo pra eles, gente, vocês têm que entender o seguinte, a chácara é de vocês, é a casa de vocês. Então vocês têm que fazer com que ela seja cada vez mais limpa e mais linda.
0: Agora é importante a gente dizer aqui, deixar bem claro, que a Canção Nova vive da divina providência.
1: É.
0: E tudo isso sai de onde, Diva?
1: Meu Deus do céu. Sai de vocês que estão nos ouvindo, gente. Tudo é muito custoso, sabe, Paty? Muito difícil, muito mesmo. Às vezes a gente faz uma lista pra fazer as coisas, entende? Comprar as coisas, adquirir as coisas, a gente manda pra frente, manda o departamento de compras, aí manda pra direção executiva, aí eles falam, tipo, vamos esperar um pouquinho? Vamos, porque esse mês não tá bacana a campanha. Quer dizer, tudo é adiado, a gente vai fazendo o que a gente consegue, entende? Porque tudo isso é dinheiro, é muito dinheiro. E você que tá nos ouvindo agora, eu quero que vocês saibam mesmo de uma coisa, é de suma importância a sua contribuição. Mas mais do que a sua contribuição, vou deixar muito bem claro isso aqui, Paty, é a sua oração. A sua oração por nós. Sua oração pelos nossos colaboradores, sua oração por nós missionários, para que nós possamos ser fiéis àquilo que Deus nos chamou e por aquilo que Deus nos convida. Né? Sustenta-nos na oração. E segundo, claro, que é de suma importância também, mas não tão importante quanto a oração, é a sua contribuição, a sua fidelidade na sua contribuição. Fazer o algo a mais pela obra, pedir ao Espírito Santo para, porque eu penso assim, o Paty, da mesma forma que o Espírito Santo nos inspira aqui, ele também inspira o sócio.
0: Sim,
1: que está em casa,
0: com certeza,
1: a fazer uma iniciativa, a fazer uma rifa. Eu não sei qual é a iniciativa que o Espírito Santo está te pedindo hoje para contribuir com a obra Canção Nova. Por que que eu digo isso, Paty? Porque assim, em 97 eu tive um encontro pessoal com o nosso Senhor Jesus Cristo nesse lugar místico que é a Canção Nova. Então, da mesma forma que eu tive esse encontro pessoal, que eu me encontrei com Deus, que eu ouvi um chamado dele, eu quero levar isso para frente. Eu quero que todas as pessoas sintam aquilo que eu senti naquele dia. Só que para isso acontecer, eu preciso fazer minha parte. Qual é a minha parte hoje? A contribuição. Então eu tenho que ser fiel na minha contribuição, eu tenho que ajudar a obra, né? E não somente isso, divulgar a Canção Nova, divulgar o que é bom. Porque hoje, com todo o respeito da palavra, né, nós somos todos midiáticos, né? Mas há tanto mediatismo, mas às vezes nós levamos tudo isso para propagar o que não deve.
0: Verdade.
1: Por que não propagar o que deve? No sentido, a boa nova, a Canção Nova. Propaga a rádio Canção Nova. Propague os meios, sistemas de comunicação, a rádio, a internet, a televisão. Vamos propagar o que é bom, o que é belo, o que é bonito, o que toca, o que transforma. É isso que a gente tem que fazer para que as pessoas sejam convertidas e se encontrem com o nosso Senhor Jesus Cristo. Porque eu larguei tudo, eu larguei os meus sonhos para viver os sonhos de Deus. E quantas pessoas precisam de Deus na sua vida? Quantas pessoas que você está nos ouvindo agora que precisa de Deus na sua vida? Pelo menos na minha família, um monte, tá, Paty?
0: Na minha também.
1: Um monte, entendeu? Mas eu viro e mexo, eu tô lá evangelizando, mandando postagem da Canção Nova para eles, mandando as mídias da Canção Nova, palestra do Padre José Augusto, palestra do Padre Cícero, palestra do Padre William, para que eles sejam tocados por essa graça, tocados pela evangelização da Canção Nova. Eu tenho que fazer com que a Canção Nova chegue a todos. Então, de que forma a gente pode fazer isso? Potencializando a Canção Nova. De que forma que eu posso potencializá-la? Contribuindo, Paty. Contribuindo. Sendo fiel. Fiel, fiel com a obra de Deus. Fiel naquilo que Deus me pede hoje para ajudar na Canção Nova. Por exemplo, hoje é dia 30, né?
0: Último dia da campanha.
1: Nós estamos a 77%, isso, né? Olha que desafio, gente. Nós queremos fazer muitas coisas para o próximo mês, né, para o PHN, fazer muitas coisas para o mês de agosto e assim sucessivamente. Mas se nós não fizermos com a nossa parte, como que nós iremos realizar tudo isso? Como que nós iremos realizar todos esses desafios? São desafios enormes, mas nós não podemos desanimar. Nós somos animados pela oração. Por isso que eu disse, a oração é importante. Nos sustente, povo de Deus. Nos sustente porque nós precisamos da sua oração, precisamos ser fiéis, precisamos escutar a Deus, precisamos abrir o nosso coração para o novo, mas isso é possível, não somente mediante a nossa oração, mas também mediante a sua oração, a sua intercessão e a sua contribuição.
0: Gilberto, muito obrigado pela sua participação aqui.
1: De nada,
0: eu queria que você
1: irmã.
0: Encerrasse agradecendo, né? Porque aquilo que já está sendo feito, como você falou aí, você trouxe tantas coisas, é o chuveiro do fraldário, você trouxe aí as podas das árvores, a sinalização, né? Tudo
1: pintura.
0: Isso, a pintura, as flores, né? Então você vai chegar aqui e vai encontrar uma chácara florida.
1: Se Deus
0: então,
1: quiser.
0: Então, tudo isso só é possível porque o nosso sócio nos ajuda. Então eu queria que você agradecesse, né? Ao mesmo tempo que agradecesse, pedisse, porque hoje é Pix 15.
1: Isso mesmo. Gente, se nós alcançamos tudo isso que nós temos aqui hoje, Paty, também foi a fidelidade desse povo que nos ouve, que é fiel e que reza conosco. O meu Deus lhe pague. Deus sabe de todas as necessidades do seu coração. Deus está agora, nesse exato momento, né? Tenho a plena certeza que Ele está olhando no mais íntimo do seu coração aquilo que você mais precisa. Não somente isso, mas também Ele enxerga você, enxerga nós. Por isso é o meu Deus lhe pague por tudo que você tem feito por nós. E claro, vamos no Pix 15, né, Paty?
0: 15, vamos lá, gente. Pix 15 aí, você ajudando a cancionar o dia de hoje. Muito obrigada. Mas, Diba, eu quero encerrar só falando aqui, porque eu bati o olho e encontrei aqui, ó, o Fernandinho trabalha conosco, é operador de áudio, que trabalha na rádio. E
1: muito
0: ele
1: bem.
0: Acabou de mandar aqui o seu Pix.
1: Louvado seja Deus, Deus lhe pague, Fernandinho.
0: Acabou de enviar aqui o seu Pix, ajudando a Canção Nova. Obrigada, Fefe, um abraço aí. Fernandinho já nos ajudando também a chegar aí ao 100%. É o que, ó, é colaborador nosso.
1: Que maravilha, tá vendo?
0: E que já entendeu também, né? Então,
1: já entendeu.
0: Não é só, nós não pedimos só pra fora.
1: Não.
0: Aqui dentro também acontece essa movimentação,
1: esse
0: viu,
1: movimento,
0: gente?
1: Colaborador e do missionário.
0: Isso mesmo. Hoje lá no grupo do celibatário já chegou. Gente, só preciso de 15 reais pra fechar.
1: Vamos lá. É isso mesmo.
0: Então é todo mundo é convidado a estar ajudando. Desde já, muito obrigado pela sua generosidade. Valeu, Gilberto. Obrigada.
1: Obrigado a você, Paty. Deus abençoe. Tamo junto.
0: Gente, nós vamos pra um breve intervalo, mas eu já volto aí com você que tá ligadinho conosco, mandando alô, que tem bastante gente participando aqui. Então eu volto mandando abraço pra você aqui e agradecendo a você que já está mandando seu comprovante de depósito, tá bom? Então, intervalo e eu já volto.
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1: 2:33, você curtindo aí a nossa programação, você curtindo aí esta tarde, nosso especial Daime Almas para você que tá ligadinho conosco. Quero mandar um abraço para Maria Hilda, ela é de Planaltina, está aí na sintonia da Canção Nova, no Distrito Federal. Boa tarde, segue meu comprovante de Pix, quero participar do sorteio, obrigada. Um abraço aí, ela já fez o seu algo a mais, já fez a sua contribuição aqui para nós. Deus abençoe, muito obrigada, viu, Maria Hilda, juntinho conosco aí, ajudando a Canção Nova a evangelizar. Também vai o meu abraço pro Manuel de Guaratinguetá, ele diz, boa tarde, meu algo a mais, Padre Sidney. Gente, o povo tá mandando aqui o áudio, Padre José Augusto, Padre Sidney, eu tô sem entender. Se alguém puder me explicar, eu agradeço. Mas pode contribuir, se a sua contribuição é pura por algum padre, pode contribuir aí, ó. A gente tem bastante padre, você pode mandar uma contribuição pra cada padre aqui da Canção Nova, tá bom, minha gente? Obrigada aí, Deus abençoe. Obrigado pela sua contribuição, Manuel. Também vai o meu abraço pro Dailton, ele está aí na sintonia da Rádio Canção Nova também, um grande abraço, obrigado pela sua participação. A Edneia de Mato Grosso, também ligadinha conosco, ela pediu aqui qual é, como que ela faz para ajudar a Canção Nova, pix.doação@cancaonova.com. pix.doação@cancaonova.com é a nossa chave Pix para você estar nos ajudando no dia de hoje. Também vou meu abraço aí para Mainá, ela também participando conosco, ajudando aqui, fazendo a sua doação, mandando aqui o seu comprovante de Pix. Mainá é de Tomar de Jeru, Sergipe, na sintonia. Grande abraço, obrigado pela sua ajuda, pela sua contribuição. O Walter de São José dos Campos, também ligadinho conosco aí. Um grande abraço, Walter. Mandou para nós aqui também o seu comprovante de depósito. Ele diz, boa tarde, família Canção Nova. Paz e misericórdia de Deus sobre nós. Segue meu algo a mais. Ajudo não porque a Canção Nova precisa de mim. Ajudo porque eu preciso. Olha que forte isso, gente. Que lindo. Ele falou, eu ajudo não porque a Canção Nova precisa de mim, ajudo porque eu preciso diariamente da evangelização.

conosco aí, também participando, mandando a sua contribuição, mandando o seu algo a mais aqui para nós. Deus lhe pague, viu, Sônia? Obrigado pela sua contribuição, mandou aqui o seu comprovante de Pix para nós aqui nesta tarde. Você também pode mandar o seu pix.doação@cancionova.com e envia aqui para nós, 12991455871, 12991455871. Também vou meu abraço pro Francisco. O Francisco, ele também mandou para nós aqui, ele falou que, ó, não pode dar mais, mas o pouco que eu dou é de coração. Eu não consigo ver o valor aqui que ele doou para nós, mas eu agradeço aqui, muito obrigada aí ao nosso querido Francisco, ajudando a Canção Nova, porque eu não tô conseguindo abrir o comprovante aqui dele, mas eu agradeço, viu, Francisco? Eu não sei qual foi o valor aí que você doou, mas desde já, muito obrigada. Olha aqui que legal, o Fernandinho, ele colocou aqui, ó: tenho experimentado em dar o meu algo a mais todos os meses, desde quando Deus Irene colocou, quando cada sócio poderia doar para fechar a campanha e vou fazer isso todos os meses. Fico aguardando qual o valor e tenho feito um bem danado para mim, indescritível. Deus abençoe. Vamos chegar ao 100%. Obrigada, Fernando. Um grande abraço para você e obrigado pela sua contribuição. É isso mesmo. Quando a gente tem um coração disposto a ajudar, a gente, quem somos ajudados somos nós mesmos. A Luciana Dória, de Itu, também ligadinha conosco, participando, fazendo aqui a sua contribuição, fazendo o seu algo a mais para nós. Muito obrigada, Luciana. Deus abençoe. Vamos lá, rumo ao 100%.

8h38, a gente vai rapidinho de música e a gente já volta aí com a participação direto de Paulínia, a nossa sócia, que vai contar como que ela faz para ajudar a Canção Nova com algo a mais dela. E aí você vai conhecer e quem sabe também uma inspiração para você que tá ouvindo a Rádio Canção Nova, está ajudando a Canção Nova todos os meses aí com o seu algo a mais.

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1: Minutos, estamos de volta aqui no nosso especial Daime Almas, e ficar com o resto, gente, porque aqui a gente quer a sua alma, mas quando a gente fala de sua alma, a gente quer você por inteiro, porque a pessoa, ela é inteira, não tem como eu pegar só um pedaço da pessoa, eu preciso pegar ela inteira. Mas olha só, como eu disse, a Canção Nova vive de algo a mais, a gente tá falando disso hoje aqui, né, do algo a mais, e o algo a mais pode ser seu generoso, o algo a mais pode ser uma rifa, o algo a mais pode ser aí uma torta, o algo a mais pode ser uma arrecadação que você faz entre famílias e ajuda. O algo a mais... Gente, existem diversas formas de fazer algo a mais aí, está ajudando a Canção Nova a evangelizar. E agora, a gente vai conhecer aqui a história de alguém que ajuda a Canção Nova com seu algo a mais. Ela é sócia evangelizadora da Canção Nova. E a gente vai conhecer um pouquinho da história da Ione, de Paulínia. Boa tarde, Ione. Bem-vinda.
2: Tudo bem?
1: Tudo ótimo. E você, tá boa?
2: Estou ótima, graças a Deus.
1: Ione, conta pra nós aí, como que a Canção Nova entrou na sua vida?
2: Então, eu sou sócia, colaboradora há mais de 8 anos. Porém, nós iniciamos a nossa colaboração todo mês. E através da Canção Nova... Eu falo assim, que ela tem restaurado a conversão da minha família é através da Canção Nova. Eu sempre me sentia vazia, sem vida, desanimada, sabe?
1: Uhum.
2: Uma depressão profunda. E através da Canção Nova que eu pude entender o quanto Deus me ama.
1: Foi essa experiência que você fez, digamos assim, você pode contar para nós qual foi a experiência que você fez com essa obra de evangelização? Você falou aí que você se sentia sem vida, sem ânimo, e que a Canção Nova veio nessa época. Mas tem uma coisa mais específica assim, que você estava vivendo e que houve o toque ali de Deus na sua vida, e que foi através dessa obra de evangelização, e que a partir disso você falou assim, eu preciso ajudar esta obra de evangelização.
2: Então, a partir desse momento que eu senti a presença totalmente de Deus através da Canção Nova, eu falava assim, sempre nas minhas orações, eu falava que precisava de algo a mais. Eu falei, se Deus tem me restaurado, está me trazendo toda essa paz, eu preciso colaborar com a Canção Nova para esse projeto não acabar, continuar com esse projeto e fazer parte dessa obra que é dele, né?
1: Uhum.
2: Daí a gente... Nós temos um comércio hoje, eu falo muito isso. Falei, enquanto a gente, Deus tem nos providenciado, além da nossa colaboração mensal, todo mês a gente faz essa nossa doação, que é o último dia útil do mês, toda a nossa venda é revertida, 20% da venda para a Canção Nova.
1: Então, da venda de vocês no dia de hoje, tudo aquilo que vocês vendem, 20% vocês retiram para o projeto Daime Almas.
2: Sim, além do valor que a gente já é o sócio, que a gente passa, e também sempre estou atrás de parente, amigos, dos familiares, pedindo a colaboração deles e passando para eles, para a gente não deixar essa obra parar, né? Eu falo que é através dessa obra que tem restaurado nossa família. Então a gente precisa da continuidade para a gente estar salvando almas, né?
1: Ione, como que nasceu essa decisão, assim? Como que nasceu isso no coração de vocês? Você tinha um comércio, mas como que surgiu? O que a gente pode fazer? Como que vocês perceberam que vocês poderiam ajudar dessa forma?
2: Sempre que a gente participa dos acampamentos... A gente falava assim, eu preciso, necessito participar disso, de alguma forma. Eu falava, pedia que Deus me chame de alguma forma. E eu acho que foi aí que Deus tem me chamado, né? Ajudando, colaborando. Inclusive sou eu que faço a colaboração, a minha sogra, minhas irmãs. Então dentro da própria família a gente tenta evangelizar, e para evangelizar também para clientes, amigos... E a gente está tentando fazer com que chegue aos 100% todo mês. Que a gente fica torcendo para que sempre chegue esse 100%.
1: Com a graça de Deus chegaremos. Agora faça o seu convite aí para quem tem comércio também, ou como vocês têm um comércio aí de restaurante, não é isso?
2: Isso, é restaurante. Inclusive a gente ainda faz parte dessa arrecadação porta a porta, sabe? As pessoas trazem aqui até para minha sogra.
1: Oh, que legal.
2: Que ainda tem pessoas que ainda não têm o acesso de... Não conseguem fazer o Pix por algum motivo? A gente arrecada, pega o nome, os dados do sócio, que também são sócios aí, e a gente já está enviando para a Canção Nova.
1: E qual o nome da sua sogra?
2: É Marinês.
1: Ah, não acredito ela que você é nora da Marinês. Não estou acreditando, ela não, meu Deus do céu.
2: Ela é sócia há mais de 24 anos.
1: Conheço, eu morei em Paulínia, conheço a Marinês, conheço muito bem.
2: Então, ela é sócia bem antes, e a gente, através dela também, que a gente deu esse início, sabe? Ela é toda feliz por a gente ajudar, colaborar, sabe?
1: Que legal.
2: E a gente tá divulgando isso para os nossos clientes, inclusive os clientes já perguntam, sabe, a respeito da colaboração, qual que é o dia. Eu falo assim, não tem o dia exato, o dia que você puder ajudar e o algo a mais sempre será bem-vindo.
1: Que maravilha, Ione, muito obrigada, viu? Obrigada pela generosidade de coração, obrigada por esse amor, por essa obra de evangelização, e que Deus possa dar em dobro a vocês aí, viu? Um grande abraço.
2: Amém, amém, Deus abençoe.
1: Tchau, tchau, fica com Deus.
2: Tchau, tchau, fica com Deus, tchau, tchau.
1: Olha aí que lindo, gente. Eu nem sabia que a Ione era nora da Marinês. Marinês conheço, morei em Paulínia, estava sempre na nossa casa nos ajudando, ajudando no Bazar da Providência, ajudando lá. Ela era costureira, gente. Ela fazia roupa pra nós, costurava pra gente. Um abraço, Marinês. Deus abençoe todo o povo de Paulínia na sintonia da Rádio Canção Nova. E é assim que a Canção Nova vive, viu, gente? É dessa forma, desses grãos que a Canção Nova vive, é dessa generosidade que a Canção Nova vive. Então, muito obrigada. E eu sei que, como a Ione, tem muitas outras iniciativas, muitas pessoas que também se movimentam para estar nos ajudando. E é assim que a gente chega ao 100%, viu? É desta forma, com a sua ajuda aqui, com a ajuda do outro lá, nós recebemos aqui os 5 centavos, com 5 centavos de um, com 10 centavos de outro, com 100 reais de um, com 200 de outro, com 300 de outro. É assim que a gente vai chegando ao 100%. O que você pode fazer hoje? O que você pode fazer agora? Nós contamos com você. Nós estendemos as nossas mãos e pedimos humildemente, nos ajude. Porque esses 23% é possível. Ele é possível com a sua participação. Ele é possível com a sua generosidade. Ele é possível com a sua oração, como o Giba falou aqui. Reze por nós, reze pela Canção Nova. Se hoje você não pode ajudar financeiramente porque você não tem, reze por nós, porque você tem a oração para dar. E a gente conta com a sua oração, a gente conta com a sua generosidade. Então, desde já eu quero agradecer a todos aqueles que já fizeram o seu algo a mais, a todos aqueles que ainda vão fazer, a todos aqueles que já estão aí se motivando, entrando em contato com a família para ajudar a Canção Nova. Muito obrigada. Deus abençoe você. Vamos lá, rumo ao 100%. Mas ainda não acabou não. Vamos de música. E eu volto com você que está aí na sintonia da Rádio Canção Nova, mandando ainda alguns alô e me despedindo.

0: 4 minutos, gente. O nosso programa vai chegando ao finalzinho. Como é bom ter você aqui, mas eu quero encerrar com a Luzia. A Luzia Santiago, que vai encerrar o nosso programa hoje, falando com você que está aí ouvindo a Rádio Canção Nova, com você que ouve aí a nossa programação. Luzia Santiago encerra aí, convidando eu e você a fidelidade. Então vamos juntos ouvir a Lu.
1: Veja bem, você, sócio Canção Nova, ou que já um dia foi sócio, está sendo agora chamado a reativar a sua contribuição. Sabe por que que eu falo isso, da fidelidade? Porque águas vêm, águas vão. Mas você percebe que o rio, ele vai recebendo a água dos córregos para se tornar um grande rio. Nós nascemos de uma pequena mina que se chama Carisma Canção Nova e que hoje é um grande rio para a graça de Deus, para a glória de Deus, nessa igreja que somos. Agora, olha para mim com eco. Eu estava no estúdio agora há pouco, ali no camarim, e dizia, olha minhas rugas, eu gosto das minhas rugas.
2: Tá linda.
1: Porque é sinal de fidelidade. É sinal que o tempo passou, as rugas vieram, mas eu continuei fiel a Deus e ao povo. Então, há momentos da história de uma instituição como a Canção Nova, que até pessoas podem pensar, ah, eles vão embora, eles estão velhos, mas veja a fidelidade de nós dois. Então você que agora está nos acompanhando, vamos ser fiéis, ajude, contribua. Nesse decorrer dos 50 anos de evangelização da Canção Nova, quantas multidões, quantas milhares de pessoas receberam a graça de Deus em suas vidas. Vamos ser fiéis?
0: Gente, vamos ser fiéis no hoje, no agora, tá bom? pix.doação@cancaonova.com pix.doação@cancaonova.com Nós convidamos você a ser fiel à Canção Nova, a ser fiel a Deus, né? A ser fiel a Deus. E se você pode ajudar a Canção Nova, você nos ajude. Gente, quem leva pra casa o prêmio de hoje aqui no nosso programa? Teve bastante participação, obrigada. Obrigada a você que mandou aí sua mensagem, seu testemunho. As pessoas que contaram aí a ajuda do Padre José Augusto, Pix Padre José Augusto, Pix Padre Sidney. É que o Padre Sidney fez aniversário neste mês de junho. O Padre José Augusto está fazendo aniversário sacerdotal hoje. Inclusive, gente, eu quero contar, foi através da ordenação do Padre José Augusto que eu fiz uma experiência com Deus, que quis vir pra Canção Nova, viu? Foi na ordenação sacerdotal dele que eu conheci a Canção Nova. Então, ó, um presente aí, graças a Deus, sou grata a Deus pela ordenação dele, porque através da ordenação dele, Deus me chamou. Então, eu sou fruto dessa ordenação. Deus abençoe aí, um grande abraço. Você continua aí mandando sua doação, sua colaboração, continue mandando aí o seu Pix e ajude a Canção Nova. Quem leva pra casa o prêmio de hoje é a Francisca Isabel de São José dos Campos. Muito obrigada, Deus abençoe, obrigada a todos na sintonia da Rádio Canção Nova. Continue conosco aí e continue evangelizando junto com a Canção Nova. Um grande abraço. A gente se encontra aqui na programação da Rádio Canção Nova. Tchau, tchau. Fui!

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13: A paz de Jesus, o amor de Maria, que a alegria do Espírito Santo esteja sempre no seu coração. A você que nos acompanha pela Rádio Canção Nova, uma ótima tarde. Estamos vivendo essa hora toda especial da Divina Misericórdia, hoje terça-feira, dia 30 do mês de junho, último dia do mês de junho. Já queremos louvar e agradecer a Deus por você que acompanha a Rádio Canção Nova, você que está contribuindo e nos ajudando nesse especial de campanha. Último dia, nós precisamos de ajuda, pedimos a sua colaboração. Eu sou Edésio Luiz, membro aqui da comunidade Canção Nova. Junto comigo está o Valdemir Dias e juntos vamos rezar o Terço da Misericórdia com você, pela sua intenção. Você já pode mandar o seu pedido de oração para o 12 99145-5871, 12 99145-5871. Não esqueça de colocar o seu nome, a cidade da onde você está nos ouvindo e, claro, a sua intenção. Lembrando sempre, nós somos intercessores, então clamemos a misericórdia do Senhor por todos aqueles que não rezam, não querem nem saber do Senhor. Nós pedimos: Jesus, tende misericórdia de nós e do mundo inteiro. Está começando agora a Hora da Misericórdia.

0: Acalma o teu coração com Tiago Brado. Pai das misericórdias e Deus de toda a consolação, ouvi-nos. Hoje, nesse dia, né, a liturgia do dia, o evangelho do dia de São Mateus, falando sobre isso. Jesus na barca e o barca começou a tempestade e os discípulos ficaram com muito medo e começaram a clamar ao Senhor. Foram lá acordar dizendo: Senhor, não te importas que pereçamos? O Senhor fala: homens de pouca fé, acalma o teu coração. É nesse momento que o Senhor está dizendo para o Edésio, para o Valdemir Dias, para a Ana, para você: acalma o teu coração. Não precisa mais chorar. A música praticamente fez uma, posso colocar assim, uma confirmação daquilo que Jesus está falando para mim e para você. Colocamos então as intenções para rezarmos juntos nessa hora da Divina Misericórdia. Quero louvar a Deus pelos aniversariantes do dia de hoje. E nós temos a Mildren Duque, lá de São José do Rio Preto, da comunidade Nossa Senhora Mãe Peregrina. Colocamos aqui todos os irmãos no coração de Jesus misericordioso, principalmente a Mildren, da escola, né, Maria Peregrina. Colocamos cada um no coração de Nossa Senhora e pedimos também a intercessão sobre a Mildren, que é a irmã do Max, que são os irmãos que fundaram a comunidade e também a escola Maria Peregrina em São José do Rio Preto. Colocamos também você que faz aniversário no dia de hoje, apresente as suas intenções. Enquanto você vai apresentando as suas intenções, queremos colocar aqui as intenções da Luciana Heloísa, de Baipendi, Minas Gerais, terra da Beata Inhaxica, as suas intenções, Luciana. Também o Afonso de Potim, colocando as suas intenções por você, por sua família. A Maria Aparecida, da cidade de Brasília, reza conosco e trazendo todas as suas intenções. O Júlio César, da cidade de Leopoldo, apresenta aqui todas as suas intenções. Deus abençoe, meu irmão. Também colocamos aqui, deixa eu ver o nome da pessoa, a Benedita de Fátima da Silva, ela fez a sua doação para ajudar a Canção Nova e também aqui mandou seu algo a mais, mandou seu comprovante. Obrigado, minha irmã, que Deus te abençoe, rezando por você, por sua família. Também rezamos aqui pela Ercília Cruz, de Cruzeiro, está rezando conosco nessa hora, colocando em especial a sua afilhada Mariana Cruz, que hoje está completando mais um ano de vida. Parabéns a Mariana Cruz, Deus abençoe. O Nilson, de Riachão do Jacuípe, na Bahia, está rezando conosco, pedindo pelo seu trabalho. Também rezamos aqui pela Ana Mara, de Barra do Piraí, no Rio de Janeiro, está colocando as suas intenções. Deus te abençoe, minha irmã. Obrigado, colocamos você e a sua família. Wesley, de Barbacena, Minas Gerais, também reza conosco, pedindo por toda a sua família e por um processo na justiça. Colocamos a Dona Raquel, aqui de Cachoeira Paulista. Deus te abençoe muito, Dona Raquel. Rezamos juntos ontem um terço mariano e hoje ela reza e colocamos aqui pela alma de uma grande amiga dela que faleceu em São Lourenço, a Gisele Pereira Gonzaga. Faleceu ontem em São Lourenço, Minas Gerais. Colocamos aqui, colocamos toda a sua família e também pedimos o consolo de Deus. Rezamos pelas vítimas na Venezuela. Quantos e quantos mortos, misericórdia, Senhor. Também por todos os irmãos que perderam seus entes queridos, aqueles que estão sofrendo, pelas almas dos que morreram, mas também por aqueles, todo o povo da Venezuela e os amigos e família. O Luiz Carlos Manfrim, de São José do Rio Preto, reza conosco, trazendo as suas intenções. O José mora em São Paulo, no bairro de Santo Amaro, reza conosco, trazendo as suas intenções. Meu irmão, rezamos por você, José, e toda a sua família. Ivani, de Taboão da Serra, São Paulo, também colocando aqui as suas intenções. Deus abençoe muito, Ivani. O Marcos, de São José dos Campos, reza conosco, trazendo toda a sua família. O Nivaldo, da cidade de Bebedouro, rezando conosco, também mandando seu comprovante do algo a mais aqui. Obrigado, meu irmão, obrigado pela sua doação. Deus te abençoe muito. Também rezamos por você, por sua família. A Catarina, da cidade de Cruzeiro, está rezando conosco. A Eunice, de Lorena, rezando pela sua afilhada Janine, que faz aniversário hoje. Que Deus abençoe, Janine, a você. Pedimos a graça do Espírito Santo. Também colocamos aqui a Luzilene, de Osasco, São Paulo, rezando pelos seus filhos, que o Senhor possa os livrar do vício, da bebida alcoólica, das falsas amizades. Colocamos aqui Luzilene, você e toda a sua família. O José de Tubiara, Goiás, também reza conosco nessa hora, trazendo todas as suas intenções. Rezamos pela Francisca Isabel de São José dos Campos, por você, minha irmã, rezando por, e colocando as suas intenções no coração de Jesus misericordioso. Intenções, meu irmão, seja bem-vindo.
1: Boa tarde, Délio.
0: Felipe Piquete para o mundo, Felipe. Tudo bem, meu irmão?
1: Bem, graças a Deus. Boa tarde, Valdemir. Boa tarde, Ana. Nessa hora da misericórdia, eu quero colocar a todos as vítimas da Venezuela.
0: Sim.
1: Né? Que Deus conforte o coração de todas as famílias. Também quero colocar a paz no mundo. Colocar todos os enfermos agonizantes. Colocar a minha família, a sua família, a família do Valdemir, da Ana.
0: Sim.
1: Que todos os missionários, colaboradores, de todos os sacerdotes, padres, bispos, diáconos, Papa Leão XIV, a Luzia, também o Eto, e por todos aqueles pedindo suas orações nessa hora da misericórdia. Amém.
0: Amém. Rezamos pela alma do seu José Rodrigues. Quem pediu foi a Paula Sena, de Guaratinguetá, colocando aqui, Paula, as suas intenções, em especial pela alma do vô José Rodrigues, né, o Zé Lerdo. O Juliano Pereira, de Airooca, Minas Gerais, reza conosco também, pedindo por toda a sua família, em especial pelo seu irmão no vício do alcoolismo. Pedimos a Jesus misericordioso por ele. O José de Tubiara, Goiás, também rezando conosco, colocando toda a sua família. Também rezamos aqui pelo projeto da Minha Almas. Estamos com 77%. Graças ao bom Deus, muitos irmãos estão colaborando. Vamos alcançar um ponto mais alto, mas precisamos chegar mesmo aos 100%. Então, por isso, estamos clamando e pedindo a Deus a misericórdia e a providência, mas pedindo a você que pode colaborar, nos ajude com o seu algo a mais. pix.doação@cancaonova.com. pix.doação@cancaonova.com. Desde já, nós agradecemos de coração. Colocamos aqui as melhoras da Manuela, da Gabriela, também da Dona Rosalina, da Rosana, do Álvaro, da Dona Marta, Padre Marlon Múcio, Padre Lucas Gonçalves, Padre Francisco, Padre Murilo, Padre Areovaldo, pelo nosso querido Santo Padre, o Papa Leão XIV, todos os nossos bispos, sacerdotes, apresente aqui também nessa hora da misericórdia. Rezamos aqui pelo Valdemir Dias, por você, Valdemir, toda a sua família, seus filhos, a netinha. Colocamos aqui também cada sócio evangelizador que tem contribuído e colaborado conosco. Deus abençoe cada membro da comunidade Canção Nova, os nossos familiares, todos aqueles que estão sofrendo também nas guerras. Pedimos a paz. Quantas e quantas mortes nessas guerras. Pedimos, Jesus, tem de misericórdia de nós e do mundo inteiro. E com todas essas intenções, mais aquelas que você tem aí no coração, rezemos juntos o Terço da Divina Misericórdia.
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3: Pelo sinal da Santa Cruz, livra-nos Deus nosso Senhor dos nossos inimigos. Em nome do Pai, do Filho e do Espírito Santo. Amém. Pai nosso que estais nos céus, santificado seja o vosso nome. Venha a nós o vosso reino. Seja feita a vossa vontade, assim na terra como no céu. O pão nosso de cada dia nos dai hoje. Perdoai-nos as nossas ofensas, assim como nós perdoamos a quem nos tem ofendido. E não nos deixeis cair em tentação, mas livrai-nos do mal. Amém. Ave Maria, cheia de graça, o Senhor é convosco. Bendita sois vós entre as mulheres, e bendito é o fruto do vosso ventre, Jesus. Santa Maria, Mãe de Deus, rogai por nós, pecadores, agora e na hora de nossa morte. Amém. Creio em Deus Pai Todo-Poderoso, Criador do céu e da terra, e em Jesus Cristo, seu único Filho, nosso Senhor, que foi concebido pelo poder do Espírito Santo, nasceu da Virgem Maria, padeceu sob Pôncio Pilatos, foi crucificado, morto e sepultado, desceu à mansão dos mortos, ressuscitou ao terceiro dia, subiu aos céus, está sentado à direita de Deus Pai Todo-Poderoso, de onde há de vir a julgá-los vivos e os mortos. creio no Espírito Santo, na Santa Igreja Católica, na comunhão dos santos, na remissão dos pecados, na ressurreição da carne, na vida eterna. Amém.
0: Eterno Pai,
3: eu vos ofereço o corpo e o sangue, a alma e a divindade de vosso diletíssimo Filho, nosso Senhor Jesus Cristo, em expiação dos nossos pecados e os do mundo inteiro.
1: Pela sua dolorosa paixão,
0: tende misericórdia de nós e do mundo inteiro.
1: Pela sua dolorosa paixão,
0: tende misericórdia de nós e do mundo inteiro.
1: Pela sua dolorosa paixão,
0: tende misericórdia de nós e do mundo inteiro.
1: Pela sua dolorosa paixão,
0: tende misericórdia de nós e do mundo inteiro.
1: Pela sua dolorosa paixão,
0: tende misericórdia de nós e do mundo inteiro.
1: Pela sua dolorosa paixão,
0: tende misericórdia de nós e do mundo inteiro.
1: Pela sua dolorosa paixão,
0: tende misericórdia de nós e do mundo inteiro.
1: Pela sua dolorosa paixão,
0: tende misericórdia de nós e do mundo inteiro.
1: Pela sua dolorosa paixão,
0: tende misericórdia de nós e do mundo inteiro.
1: Pela sua dolorosa paixão,
0: tende misericórdia de nós e do mundo inteiro.
1: Eterno Pai,
3: eu vos ofereço o corpo e o sangue, a alma e a divindade de vosso diletíssimo Filho, nosso Senhor Jesus Cristo, em expiação dos nossos pecados e os do mundo inteiro,
0: pela sua dolorosa paixão.
1: Tende misericórdia de nós e do mundo inteiro.
0: Pela sua dolorosa paixão.
1: Tende misericórdia de nós e do mundo inteiro.
0: Pela sua dolorosa paixão.
1: Tende misericórdia de nós e do mundo inteiro.
0: Pela sua dolorosa paixão.
1: Tende misericórdia de nós e do mundo inteiro.
0: Pela sua dolorosa paixão.
1: Tende misericórdia de nós e do mundo inteiro.
0: Pela sua dolorosa paixão.
1: Tende misericórdia de nós e do mundo inteiro.
0: Pela sua dolorosa paixão.
1: Tende misericórdia de nós e do mundo inteiro.
0: Pela sua dolorosa paixão.
1: Tende misericórdia de nós e do mundo inteiro.
0: Pela sua dolorosa paixão.
1: Tende misericórdia de nós e do mundo inteiro.
0: Pela sua dolorosa paixão.
1: Tende misericórdia de nós e do mundo inteiro.
0: Eterno Pai,
3: eu vos ofereço o corpo e o sangue, a alma e a divindade de vosso diletíssimo Filho, nosso Senhor Jesus Cristo, em expiação dos nossos pecados e os do mundo inteiro.
1: Pela sua dolorosa paixão,
0: tende misericórdia de nós e do mundo inteiro.
1: Pela sua dolorosa paixão,
0: tende misericórdia de nós e do mundo inteiro.
1: Pela sua dolorosa paixão,
0: tende misericórdia de nós e do mundo inteiro.
1: Pela sua dolorosa paixão,
0: tende misericórdia de nós e do mundo inteiro.
1: Pela sua dolorosa paixão,
0: tende misericórdia de nós e do mundo inteiro.
1: Pela sua dolorosa paixão,
0: tende misericórdia de nós e do mundo inteiro.
1: Pela sua dolorosa paixão,
0: tende misericórdia de nós e do mundo inteiro.
1: Pela sua dolorosa paixão,
0: tende misericórdia de nós e do mundo inteiro.
1: Pela sua dolorosa paixão,
0: tende misericórdia de nós e do mundo inteiro.
1: Pela sua dolorosa paixão,
0: tende misericórdia de nós e do mundo inteiro.
1: Eterno Pai,
3: eu vos ofereço o corpo e o sangue, a alma e a divindade de vosso diletíssimo Filho, nosso Senhor Jesus Cristo, em expiação dos nossos pecados e os do mundo inteiro,
0: pela sua dolorosa paixão.
1: Tende misericórdia de nós e do mundo inteiro.
0: Pela sua dolorosa paixão.
1: Tende misericórdia de nós e do mundo inteiro.
0: Pela sua dolorosa paixão.
1: Tende misericórdia de nós e do mundo inteiro.
0: Pela sua dolorosa paixão.
1: Tende misericórdia de nós e do mundo inteiro.
0: Pela sua dolorosa paixão.
1: Tende misericórdia de nós e do mundo inteiro.
0: Pela sua dolorosa paixão.
1: Tende misericórdia de nós e do mundo inteiro.
0: Pela sua dolorosa paixão.
1: Tende misericórdia de nós e do mundo inteiro.
0: Pela sua dolorosa paixão.
1: Tende misericórdia de nós e do mundo inteiro.
0: Pela sua dolorosa paixão.
1: Tende misericórdia de nós e do mundo inteiro.
0: Pela sua dolorosa paixão.
1: Tende misericórdia de nós e do mundo inteiro.
0: Eterno Pai,
3: eu vos ofereço o corpo e o sangue, a alma e a divindade de vosso diletíssimo Filho, nosso Senhor Jesus Cristo, em expiação dos nossos pecados e os do mundo inteiro.
1: Pela sua dolorosa paixão,
0: tende misericórdia de nós e do mundo inteiro.
1: Pela sua dolorosa paixão,
0: tende misericórdia de nós e do mundo inteiro.
1: Pela sua dolorosa paixão,
0: tende misericórdia de nós e do mundo inteiro.
1: Pela sua dolorosa paixão,
0: tende misericórdia de nós e do mundo inteiro.
1: Pela sua dolorosa paixão,
0: tende misericórdia de nós e do mundo inteiro.
1: Pela sua dolorosa paixão,
0: tende misericórdia de nós e do mundo inteiro.
1: Pela sua dolorosa paixão,
0: tende misericórdia de nós e do mundo inteiro.
1: Pela sua dolorosa paixão,
0: tende misericórdia de nós e do mundo inteiro.
1: Pela sua dolorosa paixão,
0: tende misericórdia de nós e do mundo inteiro.
1: Pela sua dolorosa paixão,
0: tende misericórdia de nós e do mundo inteiro.
1: Deus Santo,
3: Deus Forte, Deus Imortal, tende piedade de nós e do mundo inteiro. Deus Santo, Deus Forte, Deus Imortal, tende piedade de nós e do mundo inteiro. Deus Santo, Deus Forte, Deus Imortal, tende piedade de nós e do mundo inteiro. Em nome do Pai, do Filho e do Espírito Santo. Amém.
0: Obrigado, Felipe. Deus te abençoe, meu irmão.
1: Deus abençoe a Deus, toda a nossa família e todos os nossos ouvintes.
0: Vamos dizer juntos? Ó sangue e água, que jorrastes do coração de Jesus, como fonte de misericórdia para nós, eu confio em vós.

0: próprio Jesus.
1: Pelo nome de Jesus, compadre Bruno Costa, e antes segura na mão de Deus, Toninho e Jonas.
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1: Pai das misericórdias e Deus de toda a consolação, ouvi-nos. Mandando um abraço aqui para Jaine de Novo Horizonte do Norte, Mato Grosso, fez a sua doação aqui, muito obrigado minha irmã, que Deus te abençoe muito. Rezando por você, por sua família, agradecendo de coração a sua doação e cada um dos irmãos que está fazendo a sua doação. Colocamos em oração a Sueli, ela é de São José dos Pinhais, no Paraná, rezando por toda a sua família e pelo 100% do projeto da Minha Almas. Obrigado, minha irmã, Deus te abençoe. O José de Tubiária, Goiás, também colocando aqui no coração de Jesus. Também rezamos aqui por suas intenções. Temos também as intenções aqui da Islane. Islane rezando conosco. Deus te abençoe muito, minha irmã. Colocamos também as suas intenções. Ela pediu aqui, o Pix é pix.cancaonova, deixa eu colocar aqui, opa, tô anotando aqui para mandar para você, tá bom? pix.doação, fazendo devagar aqui para dar certo, doacão@cancaonova.com. Isto, certinho agora. Conseguiu pegar aí? pix.doacão@cancaonova.com. Você pode mandar o valor que você quiser, o valor que você puder. Desde já agradecemos de coração a você que já tem contribuído conosco. Muito obrigado, Deus te pague. Vamos agora viver um momento todo especial com gotas de misericórdia. A você que tem o Diário de Santa Faustina, parágrafo 1825, parágrafo 1825, que nos diz assim: hoje a minha alma está se preparando para a vinda do Senhor, a quem tudo é possível, que me pode fazer perfeita e santa. Para nós que somos homens, dizemos perfeito e santo. Estou me preparando muito para recebê-lo, e eis que me veio a dificuldade de como apresentar isso a ele. E afastei logo essa dificuldade. Eu a apresentarei da forma como me ditar o coração. Vou repetir essa linda mensagem para você e para mim, que Deus está falando conosco. Santa Faustina dizendo nessa mensagem assim: hoje a minha alma está se preparando para a vinda do Senhor, a quem tudo é possível, que me pode fazer perfeita e santa, perfeito e santo. Estou me preparando muito para recebê-lo, e eis que me veio a dificuldade de como apresentar isso a ele. E afastei logo essa dificuldade. Eu apresentarei da forma como meditar o coração. Fiquei desde manhã, estou meditando essa mensagem, pedindo a graça do Espírito Santo para me preparar, como Santa Faustina diz aqui. Se preocupar em se preparar para a vinda do Senhor, porque nós não sabemos nem o momento, nem a hora, nem como virá o Senhor, mas Ele virá. Então, se você que está ouvindo a Rádio Canção Nova, não sei, eu quero fazer essa pergunta para você. Você está se preparando para a vinda gloriosa do Senhor? Você tem se preocupado com isso? Hã? Pensa bem, você está se preparando para a vinda gloriosa do Senhor? Santa Faustina está dizendo aqui, hoje a minha alma está se preparando. Então, quando nós nos colocamos na presença dele, começamos já a pedir essa graça do Espírito Santo para que ele venha. Venha para julgar os vivos e os mortos, assim nós rezamos no Santo Terço, na oração do Pai Nosso. E esse é o momento que nós pedimos também a graça de estarmos preparados. A alma está se preparando.

Então, quando nós nos colocamos na presença dele, começamos já a pedir essa graça do Espírito Santo para que ele venha. Venha para julgar os vivos e os mortos, assim nós rezamos no Santo Terço, na oração do Pai Nosso. E esse é o momento que nós pedimos também.

0: graça do Espírito Santo para que ele venha. Venha para julgar os vivos e os mortos, assim nós rezamos no Santo Terço, na oração do Pai Nosso. E esse é o momento que nós pedimos também a graça de estarmos preparados, preparando então, quando nós nos colocamos na presença dele, começamos já a pedir essa graça do Espírito Santo para que ele venha. Venha para julgar os vivos e os mortos, assim nós rezamos no Santo Terço, na oração do Pai Nosso. E esse é o momento que nós pedimos também a graça de estarmos preparados.
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16:01. Agora perdoe-me este pequeno atraso. Pedras preciosas. Um pequeno avião monomotor sobrevoava as florestas entre Goiás e Mato Grosso, no nosso querido Brasil. O avião começou a apresentar um pequeno problema e o piloto decidiu voar mais baixo. Sua referência era o majestoso rio Araguaia. Mais perto do solo, o piloto avistou as pequenas ilhas no leito quase seco do rio e conseguiu pousar numa delas. O avião foi consertado e, antes de retomar o voo, o piloto caminhou pela encantadora ilha cercada de praias. Na caminhada,

percebeu a beleza de centenas de pequeninas pedras de cores e tamanhos variados e escolheu algumas delas para presentear a sua filha. Meses depois, um amigo joalheiro que visitava a família viu aquela menina brincando com as pedrinhas e quis saber de onde eram. Examinando-as, garantiu que eram pedras preciosas e tinham grande valor. O joalheiro tinha certeza de que deveriam existir outras pedras no local onde foram achadas aquelas. E a partir desse dia, o piloto realizou dezenas de voos sobre a área onde tinha estado naquele dia. E foi inútil. Sim, uma grande cheia no rio Araguaia havia encoberto as ilhas e seus tesouros agora estavam sepultados para sempre no fundo das águas. Pois é, assim é também a vida. Um dia encontramos a ilha da felicidade e suas pedras preciosas. O amor, a felicidade, o ideal, a razão. Despreocupados, ignoramos o garimpo, não sinalizamos o local, não colocamos uma placa com a inscrição Minha Ilha. E assim, com seus inimagináveis tesouros, aquela ilha é perdida para sempre. Meu irmão, minha irmã, a gente não precisa perder a ilha da felicidade, a ilha do amor, a ilha dos ideais, a ilha grande razão do nosso existir. Ela não precisa escapar do nosso conhecimento. Ela não precisa, e aliás, não deve escapar do nosso existir. Porque ela de fato é tão preciosa que quando a gente a encontrar, a gente precisa de todas as formas passar a habitar nela. E assim não a perderemos mais. Eu estou falando da ilha. Estou. Nós estamos usando aqui como pano de fundo essa história de hoje? Sim, estamos. Mas eu estou falando de uma ilha ideal, um lugar ideal, uma escolha ideal, que jamais devemos perder de vista, deixar escapar. Eu estou falando da fé que encontramos. Eu estou falando do amor verdadeiro que encontramos quando encontramos a fé. Nela está o amor verdadeiro. Eu estou falando do ideal que passamos a ter para a nossa vida quando encontramos a fé. Eu estou falando da razão para a qual passamos a existir a partir de quando encontramos essa fé. Isso é grande, gente. Isso é valioso, é precioso, mais do que aquelas pedrinhas que o pai levou para aquela menina. Nós encontramos mais que uma ilha. Nós encontramos a razão do nosso existir, da nossa vida. Nos alegramos tanto com isso. Isto passa a preencher a nossa vida. Que bom que nós temos consciência disso. Que bom que a gente consegue distinguir muito bem as coisas. E conseguimos dar a verdadeira compreensão a esta ilha da nossa vida. Quando falamos de fé, nós temos que falar que a nossa vida mudou a partir de quando a gente passou a vivê-la concretamente. Hoje nós estamos celebrando na Canção Nova um dia para ressaltar a fé que mudou a vida de muita gente de forma concreta. Nós estamos ressaltando hoje em nossa programação a ilha que muita gente encontrou, ou mais que a ilha, as pedras preciosas que muita gente encontrou nesta ilha de Deus. Nós estamos ressaltando hoje o presente precioso
que nossos filhos receberam quando receberam do Pai aquelas pedrinhas preciosas, tão valiosas, e nem percebiam que tinham grande valor. Nós estamos celebrando hoje um dia de ação de graças por tudo que Deus tem feito neste Brasil, neste solo, nestas terras, através dessa, eu diria, desse voo que Deus permitiu fazermos ao conhecermos a Canção Nova. Você, quando conheceu a Canção Nova, fez este voo, como aquele pai daquela menininha estava fazendo o voo, viu a beleza daquele lugar, você aterrissou ali, parou, você estava até provavelmente numa situação também de sufoco, mas você precisou parar, parou, conseguiu aterrissar, e ali você colheu pedras preciosas, colheu a beleza do lugar, queria levar o lugar todo para sua casa, não tinha jeito, mas levou as pedrinhas preciosas. Gente, assim foi quando nós conhecemos a Canção Nova, muitos de nós, não é? A gente não pode levar a Canção Nova toda, a chácara de Santa Cruz, Cachoeira Paulista, para nossa casa, mas a gente foi lá, levou as pedras preciosas ali colhidas, os tesouros, a Eucaristia, Maria, o amor à palavra, o amor aos irmãos, que é a vida fraterna. Quantas coisas maravilhosas a gente aprende com essa Canção Nova todos os dias. E mesmo quem não foi lá em Cachoeira Paulista, veja a bondade do nosso Deus como é grande. Cachoeira Paulista vai até você, aí nesse hospital onde você está trabalhando agora. A Cachoeira Paulista, que muita gente achou que era uma cidade que tinha cachoeiras, né? Tem lá um outro tipo de cachoeira, não é este, de águas cristalinas lindas que você vê nas cachoeiras naturais. Mas lá tem uma outra cachoeira que vem direto do céu, uma bica que cai de forma enorme, formando uma grande cachoeira. Lá cai do céu diretamente. Cachoeira Paulista é essa cachoeira que recebe uma água viva descida do céu. E pelos meios de comunicação, rádio, televisão, essa água é espalhada para o Brasil inteirinho, e essa água com suas pedras preciosas. Meu irmão e minha irmã, hoje é dia de projeto da Minha Almas, é dia de nós contemplarmos a beleza de Deus, a grandeza deste nosso Pai amoroso, que além de nos dar a vida, nos dá a fé católica, nos deu também esta preciosidade chamada Canção Nova, para todos os dias nos fazer companhia, nos alimentar, nos emendar, porque muitas vezes a Canção Nova emenda a vida da gente, nós estamos meio desconcertados, desconjuntados, desajustados na vida, descabeçados também. Quantos descabeçados que quando conheceram a Canção Nova colocaram a cabeça em dia, colocaram a cabeça no lugar. Quantos desajuizados, não é? Eu hoje gostaria até de ouvir algumas histórias aqui dos descabeçados, dos desajuizados, sim, dos filhos desnaturados, tem também, dos pais descabeçados, desmiolados, desajuizados, que voltaram ao eixo, que voltaram ao centro da verdade em suas vidas, com a ajuda da Canção Nova. Eu queria ouvir você. Vai mandar, já pode mandar sua mensagem agora. DDD 61 3033 5858. Eu poderia até hoje dizer, vamos prestigiar hoje, privilegiar hoje aqui, Aninha, os descabeçados, os desajuizados, não é? Os desconjuntados. Aqueles que outrora estavam meio tontos, perdidos, e se acharam com a ajuda da Canção Nova. Pode mandar sua mensagem para cá e você mesmo diga quem era você, o tipo que era você, que tipo era você, não é? O tipo de sujeito, de sujeita que era você, e o que aconteceu quando você encontrou esta ilha com essas pedras preciosas, essa ilha de Deus, essas pedras preciosas da fé por meio da Canção Nova.
Vai ser muito bom escutar você. É assim que nós estamos começando esse especial de campanha de hoje. Daqui a pouquinho eu estarei aqui acompanhado de dois grandes irmãos, Pedro Roberto, Gleiciane, estarão aqui conosco em instantes no programa. Eles são baluartes da nossa fé. Pedro Roberto vem desde a época de Noé, Gleiciane vem desde a época de Abraão. São filhos amados, irmãos amados. Daqui a pouquinho vão poder estar compartilhando conosco aqui um pouquinho dessa história bimilenar que eles têm na fé e que enriquecem a nossa canção nova. Pois bem, começou. Já agora são 16 horas, 13 minutos. E claro, eu preciso inclusive até dizer isto. Hoje é dia de Pix em abundância. Sim, precisamos de Pix em abundância. Mas eu já quero, ao iniciar este programa, fazer um outro pedido. Nós queremos o seu Pix hoje, no último dia do mês, para fechar a campanha. Mas eu já vou lhe dizer uma coisa, vou ser muito verdadeiro. O seu Pix não será suficiente hoje para ajudar a Canção Nova. Ronaldo, mas eu vou ajudar com 500, com 1.000, com 2.000. Mesmo assim, eu vou ousar dizer, não será suficiente. Hoje eu vou aqui pedir a você mais do que o seu Pix particular. Nós precisamos de mais um Pix. Do seu filho, da sua filha, do seu marido, da sua esposa. Talvez um Pix do seu pai, do seu avô, da sua avó. Com o pouco que cada um puder. Nós precisamos hoje multiplicar. O que eu vou pedir a você é multiplique hoje o nosso apelo. Multiplique hoje o nosso pedido. Faça com que outras pessoas saibam que a Canção Nova, neste dia, terça-feira, 30 de julho, precisa fechar os 100%. E é com a ajuda daquela pessoa. Você vai dizer, o meu genro, a Canção Nova está precisando fechar hoje a campanha. E ela está pedindo ajuda de todo mundo e eu vim aqui em nome da Canção Nova. Eu estou em nome da Canção Nova também hoje aqui, pedindo, ajude com um Pix para a Canção Nova. Ah, mas quanto é que eu posso ajudar? Você dá aí para ele, 15, nós estamos pedindo a média de 15 para todo mundo, não é? Mas diga, ajude com o que você puder. A Canção Nova está pedindo 15, mas ajude com o que você puder. É assim, vamos nos dirigir hoje. As pessoas que nós temos, conhecemos, temos intimidade. Tem alguns que a gente tem intimidades assim, fulano, você pode ajudar hoje é com 100, viu? Com 200, você pode ajudar com 500, você pode. A Canção Nova está pedindo, está precisando. E eu sou porta-voz hoje da Canção Nova. É o meu pedido também a você, seja porta-voz hoje dessa necessidade que a Canção Nova tem. E claro, você não deixe de ajudar. E ajudando, já vai mandando para cá também seu comprovante. Porque quando vão chegando os comprovantes aqui, a gente entende. Está funcionando, o povo está reagindo, o povo está nos ajudando. A mobilização está sendo bonita, não é? Então, por favor, vai fazendo o seu Pix, pix.doação. Aliás, peça o cardzinho. É este card que nós vamos enviar para você, que você pode enviar para as outras pessoas. No card já está dizendo tudo, tem o Padre Jonas sorridente, ali nesse cardzinho que a gente manda. É um cartazinho, tá? Para quem não entende, card é um cartazinho. Está lá o Padre Jonas... Está lá o pix.doação@cancaonova.com para ninguém ter dúvida de como ajudar. É só pedir aqui para nós no WhatsApp que a gente manda para você aí. Começou o nosso especial de campanha deste finalzinho de tarde, 16h.

0: Deus Existe, banda Canção Nova dos Idos de 1990 e alguma coisa. Olha, são 4:24. Marquinhos, a gente abriu com que música hoje? O Amor Vencerá? Tiago Tomé. Gente, estamos numa tarde especialíssima, diferente, tá tudo novo, tá tudo diferente aqui na Canção Nova. Tem gente nova também aqui conosco no programa de hoje, é especial de campanha. Vai dar 100%, nós vamos chegar. Com fé, com a ajuda do Brasil inteirinho, também com a multiplicação da voz da Canção Nova. Isso é importante. Multiplicar hoje a voz da Canção Nova, multiplicar hoje o apelo, os apelos da Canção Nova. Vai dar certo, vai dar 100%. Nós contamos com você, onde quer que você esteja. Já vai fazendo aí seu Pix, mandando pra cá também sua contribuição. E deixa eu cumprimentar aqui os meus irmãos mais velhos. Mais velhos no sentido muito respeitoso, porque realmente eles chegaram primeiro. Eles já têm uma idade que os cabelos brancos falam por si só. Pedro, Roberto e Gleiciane, sejam muito bem-vindos. Pedro, tudo bem? Não, Pedro, não negue as raízes.
1: Não, de jeito
0: da arca.
1: Da arca não. Você... Aí já é uma provocação.
0: Seus sapatos estão chegando aqui ainda com a lama da arca.
1: Sim. Você se lembra aquela lama que tinha
0: na frente? Não me lembro nada. Eu não tava lá. Não me lembro
1: nada. Você se lembra aquela lama que foi feita ali na frente? Vazou um cano ali na frente da arca. Você foi consertar aquele cano de água, não foi? Lembra?
0: Olha, e eu quero cumprimentar aqui também Gleiciane Roberto, irmã de Sara.
2: Nossa, Gleiciane, boa tarde, Gleiciane. Boa tarde, então, Roseli Silva, o que foi que você deu para o Ronaldo hoje? Que ele está impossível desde cedo. E aliás, se tratando de cabelo branco, né? Ele tem mais do que eu. Então a idade deve estar errada.
1: Pensa, a nossa convidada vai se assustar, Ronaldo.
0: Ela está aqui convivendo com milenares.
2: Ai, Abraão. Mas muito boa tarde para você, nosso sócio Canção Nova, você é nosso ouvinte, você que também nos acompanha pela primeira vez. Seja muito bem-vindo, bem-vinda neste especial do Projeto Dani Almas.
1: E agora a gente gosta de dizer, alegria, gosta de dizer não, é palavra de vida para nós. A alegria do Senhor é nossa força, não é?
2: Exatamente.
1: Vamos viver a alegria na luta, na batalha, no combate, mas a gente não pode perder a esperança, perder a fé. Por isso que nós estamos aqui e não vamos parar até o Senhor voltar. Então, boa tarde para você, a você que está em casa, a você de toda a rede Canção Nova de rádio, os nossos operadores, a você de todas as emissoras, ouvintes de todas as emissoras que estão conosco, né, Ronaldo?
0: Saudações a tanta gente, aos operadores da Rede Canção Nova de Rádio nesse instante também, Gleiciane. Obrigado, saudações aqui a essa família toda reunida em torno do rádio nesse instante. Olha, hoje é dia de celebração, hoje é dia de ação de graças e hoje é dia de bolo. Doutor Eloadi acaba de entrar aqui também com o bolo de hoje. Seja muito bem-vindo,
2: mas,
0: doutor.
2: Mas, gente, olha isso!
0: Este bolo ele vai oferecer para os sócios hoje, doutor. Ou seja muito bem-vindo, leilão. Tudo bem? Olha aqui, ó. Cadê as câmeras? As câmeras estão mostrando agora?
3: Ronaldo, para completar os 100%.
0: Encoste mais.
3: Para completar os 100% dos meus 71 anos de idade, está aqui o bolo.
2: Eita! Viva!
3: E bolo o meu de pix chocolate. É a minha idade, vai ser agora.
1: Olha aí.
3: Você vai me ensinar que eu não sei. Muita gente não sabe ainda.
2: E que amanhã é seu aniversário, não é? Amanhã. É amanhã. Dia 1º. Mas
0: vamos lá.
3: Como eu tenho que bater o ponto hoje, está aqui.
2: Antecipado.
1: Isso.
0: Doutor Eloadi chegou, portanto. Ele vai fazer o quê? O Pix aniversário que ele falou? É isso? É, vai fazer o seu Pix aniversário?
3: Os anos que Deus me deu.
0: Eu sei que o seu Pix aniversário é no mínimo 7.0. No mínimo.
3: 7.1.
0: É 7.1? Eu falei, no mínimo. 71, portanto. Daqui
3: já,
0: do doutor.
3: Já melhorou.
0: Já melhorou.
3: Pediu 15, eu tô dando aí uns 40.
0: Alguns a mais. Padre Jonas pediu 15, ele tá dando alguns a mais, é isso que ele tá falando aqui. Vamos lá, gente. Seguindo hoje aqui na sequência do nosso programa. Olha, desde já, obrigado. Obrigado a toda essa família Canção Nova. Gleice, o nosso povo de Deus já tá também agora, também se unindo a nós. Hoje é importante nós enfatizarmos, Gleiciane, Pedro Roberto, a nossa convidada que já será apresentada também. Hoje é dia de multiplicar o apelo da Canção Nova.
1: Hoje é dia.
0: Você que recebe esse apelo agora, nós primeiramente esperamos, atenda ao nosso apelo no dia de hoje. Precisamos de você. É um grande mutirão, nós precisamos hoje de todos para esse fechamento da campanha. Mas mais que tudo, também nós precisamos da multiplicação do nosso apelo para que ele chegue a outras pessoas que nós aqui, Pedro, não conhecemos.
1: Não. Você explica isso para nós. Foi reunião, nós tivemos uma reunião agora de manhã de rádio, não foi? E você falava sobre essa realidade da multiplicação. Por favor, Você poderia explicar como é que é essa multiplicação para nós, Ronaldo?
4: É esse apelo que nós estamos fazendo agora. Cada um dos filhos do Padre Jonas, dos filhos espirituais da Canção Nova, dos sócios, se você que é família conosco, cada um também fazer esse mesmo apelo nosso à sua família, aos seus amigos, aos seus grupos, aos grupos de WhatsApp que você, nos grupos de WhatsApp que você tem. Leve o nosso apelo. Eu até já sugeri aqui, peça o nosso cardzinho que a Aninha manda para você através do nosso número de WhatsApp. No cardzinho tem o Padre Jonas, tem a foto dele ali, fala sobre a Canção Nova. É um card bem sucinto, mas tá lá o pix.doação@cancaonova.com. Na hora que você levar o apelo para outras pessoas, você já manda junto esse cardzinho que a pessoa vai ver como ajudar. Pronto. É isso. E já tem uma identidade também naquele cardzinho, que é o quê? É a figura do Padre Jonas, é a logo da Canção Nova, tudo certinho.
1: Porque às vezes as pessoas ficam esperando para ajudar e não sabem como ajudar.
4: E não sabem como, não é?
1: É. Gostariam de ajudar, mas não sabem como. É a oportunidade.
4: É a oportunidade. Eu também fiz uma outra coisa hoje. Eu passei uma mensagem para todos os meus irmãos da Canção Nova, inclusive vocês receberam, Pedro, Gleiciane recebeu, todos aqueles que eu tenho aqui no meu contato, nos meus contatos. Eu disse assim, nós da Canção Nova, nós já estamos ajudando também.
5: Exatamente. Isto,
4: hoje nós estamos sendo coerentes também, cada um de nós missionário, cada um está dando a sua contribuição. Exatamente. Também. Exatamente. É esses 15 que está sendo pedido. Sim. Não é? Mas a gente precisa fazer um pouco mais, que é o que nós, missionários, nós também fazermos a mesma coisa que estamos pedindo para o nosso povo. Nós mandando o nosso apelo para os contatos que a gente tem, para a nossa família, para os nossos amigos, para aqueles contatos que a gente tem no nosso WhatsApp ou em outros meios. É isso, né, Gleice?
5: Exatamente. A generosidade que precisa transbordar, né? Aliás, isso é bíblico, né? Porque em Provérbios 11:25 diz, a alma generosa prosperará e a quem dá a beber será descendato. Então, ao saciar essa sede, né, que todos nós temos de Deus, nós experimentamos, vamos também transbordar. E vamos fazer outros também experimentar. E nisso, nós vemos que esta cadeia vai aumentar, não é? Vai transbordar também na vida de outros. Por quê? Porque as vidas precisam ser transformadas. A minha vida foi transformada. A minha vida foi alcançada pela Canção Nova. E de que maneira? Através do rádio. Quando ainda ninguém nem conhecia, nem imaginava, né, que ia ter televisão, que ia ter rede social. Então, nem pensar, né? Os meios que hoje nós temos nem passava pela cabeça. Mas já tinha alguém que já acreditava, que já tinha uma fé, porque fé é acreditar naquilo que não se vê, e que já agia para, que era o nosso pai fundador. Padre Jonas, que já vislumbrava lá na frente, né?
4: E que se inspirava nos santos. Padre Exato. Jonas fundou a Canção Nova inspirado nos santos.
5: Exatamente.
4: Não é? E eu pensando nisto ontem, eu fui observar os santos que tinham obras assim muito semelhantes à Canção Nova, vivendo extremamente da providência.
5: Exato.
4: E me lembrei de São Vicente de Paulo.
5: São Vicente de Paulo.
4: E São Vicente de Paulo, como é que ele trabalhava também? Ele tinha a sua obra, que ajudava as pessoas carentes em geral, mas sobretudo a evangelização, porque ele trabalhava com vocações, com seminários, com a evangelização direta, trabalhava com os pobres também, e ele mostrava a organização da sua obra, mostrava a transparência dos investimentos que as pessoas que doavam poderiam ver também, e sobretudo ele fazia apelos ao coração das pessoas, dizendo que aquelas que ajudassem, não estariam ajudando a obras materiais, mas estavam ajudando o próprio Deus no seu desejo de salvar e transformar a vida das pessoas.
5: E Ronaldo, fé deve nos levar, né? Fé não é sentimento, né? Ela deve nos levar à ação. Nós vemos também Madre Teresa de Calcutá, uma mulher que passou 40 anos em deserto espiritual, né? Aquela mulher que ela, apesar de tudo aquilo que ela vivia interiormente, que só Deus sabia, só depois, né, que foram saber disso, mas 40 anos experimentando o deserto. A gente sabe o que é viver, né, com essas dificuldades que temos, e você imagina ainda vivendo em meio a tudo isso, né? Ela que vivia nesta certeza de que Deus a amparava, mas ela não sentia, né? Ela agia. E assim ela viveu por longos anos. E nós vemos hoje Santa Madre Teresa de Calcutá. Então é para realmente nos espelharmos nesses exemplos dos santos, para não reger a nossa vida somente por aquilo que a gente consegue tocar, mas é a gente acreditar. E acreditar no 100% é também tocar nessa realidade da nossa vida. Eu acredito no 100%. Né? Deus quer nos dar e Ele quer também que nós experimentemos essa fé. Essa fé de que hoje você olha e diz assim, mas eu não tenho. Eu gostaria de dar os 15, mas eu não tenho. Então dê o que você pode.
4: Posso te falar algo sobre Maria Teresa de Calcutá?
5: Sim.
4: Ela dizia que quando a gente doa algo, tirando da nossa fartura material, ela diz, tem um valor, é pequeno. Agora, quando a gente tira do sacrifício, aí tem um valor enorme.
5: Enorme.
4: Não é? Para a gente entender, né? Quando a gente tira da nossa fartura, tem valor, tem.
1: Exato.
4: É pequeno comparado com quem tira até mesmo do seu sacrifício, com quem se sacrifica para ajudar uma obra de Deus. E ela falava isso exatamente para as pessoas que a ajudavam também no trabalho dela, com os pobres, no trabalho de evangelização.
5: E não parou. Tá aí.
4: Não parou.
5: A obra.
4: É, não sim.
5: É?
4: E, não, e prospera. Não é? E outra coisa, e quem ajuda está pavimentando o seu caminho para o céu.
5: Exatamente.
4: Isso é certo. Isso também é certíssimo. Não é? Então, vamos lá, gente. Começou o nosso programa. Vai mandando o seu Pix aí. pix.doação@cancionova.com. Aliás, Guilherme, já tá chegando aqui. Você já tá vendo os registros
5: o
4: aí, né?
5: O dia inteirinho, Ronaldo.
4: É. Ó, a gente vai ter hoje aqui convidada especial. Aliás, Gleice, quem é que tá do seu lado aí, essa moça do sorriso lindo que tá do seu lado?
5: É nossa convidada de hoje, que vem partilhar vida, que vem também trazer o seu testemunho e falar também para nós da importância da Canção Nova na vida dela, da família dela. E hoje ela vai poder partilhar tudo que ela experimenta, tudo que ela vive. Bem-vinda, Elizabeth Beth.
6: Obrigada, obrigada por estar aqui, né? É uma grande honra, né? Acompanhar vocês e hoje estar aqui do ladinho de vocês.
4: A Gleice disse assim, a Beth é um tesouro que nós vamos conhecer hoje. Eu falei, ah, que beleza. Então, tá batendo tudo, né? Ó, vamos fazer o seguinte, a gente precisa fazer um intervalo agora, são 4h36, na volta a gente conversa com a Beth e nós já vamos também na volta aqui agradecendo, já agradecendo as múltiplas manifestações do nosso povo, mandando aqui os seus comprovantes já do seu Pix, pix.doação@cancionova.com. São 4h36, um intervalo bem rapidinho e a gente volta já.
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0: É tão bom quando chegam os dias de campanha, a gente chama o Padre Jonas lá do céu para participar, né, Pedro Roberto?
1: Faz um momento de recordação, né? As músicas lindas que marcaram época, muita unção, não é? Mas marcaram muitas vidas, tocaram muitos corações, muitas pessoas se voltaram para Deus através dessas músicas, né?
0: É verdade. Gleiciane Roberto, a gente tem aqui, eu preciso fazer algumas menções importantes. Aninha, tem a fotografia aí de uma senhora. Nós estivemos ontem na paróquia Sagrado Coração de Jesus e São José, lá na Ceilândia, e algumas pessoas nos encontraram, nos deram dinheiro. Mostra aqui, Aninha, ó. Na tela ali agora, eu acho que é a dona Luísa, se eu não me engano. Meu Deus, se eu tiver esquecido o nome dela, por favor, me perdoa, dona Luísa. Tirei a foto com ela, falei, vou mostrar a foto da senhora, e ela doou 20 reais ontem pro projeto da Dai-me Almas, está aqui, o dinheiro está aqui. Teve uma outra doação também de 20 reais, Gleice. Ontem também, deixa eu ver aqui quem foi, doação da paróquia, ok. E aqui, esses outros 20, quem foi que doou lá também? Vocês lembram?
2: Tiveram pessoas que acabaram doando e aí entregaram também para Tereza.
0: Ah, tá.
2: Não é?
0: Ok.
2: E naquele meio ali de todo mundo, não deu tempo nem de pegar o nome.
1: Mas o bonito é isto, sensibilizaram.
0: Sim.
1: Pelo projeto Dai-me Almas, que seria hoje o dia especial, que estaríamos aqui reunidos. A gente esteve lá ontem.
0: Já se anteciparam.
1: Mas já anteciparam.
0: Mandaram ontem,
1: Para as coisas de Deus, não podemos perder tempo.
0: Sim.
1: Devemos antecipar. Eu colhi isso desta realidade, desta doação.
0: E vai um beijo carinhoso a toda a paróquia que ontem abraçou a Rádio Canção
1: Demais.
0: Nova. A paróquia estava cheinha, o Padre Wellington celebrou a Santa Missa, Pedro rezou o texto ao vivo lá na paróquia, e depois tivemos o grupo de oração.
1: Igreja
0: foi
1: lotada.
0: Maravilhoso. Gabriela Carvalho estava conosco cantando.
1: Foi.
0: Uma noite que nós vivemos, bebemos uma grande graça, não foi, Pedro?
1: Foi, uma graça, porque dentro dos 18 anos da Rádio Canção Nova de Brasília, nós fizemos a visita na sua paróquia.
2: Canção Nova. Canção Nova na sua paróquia.
0: Eu quero a Canção Nova na minha paróquia, né? É a promoção.
2: Na verdade, esta é uma promoção que a gente costuma fazer, eu quero a Canção Nova na minha casa, mas dessa vez, pelo aniversário 18 anos da Rádio Canção Nova, a inspiração foi Canção Nova na minha paróquia. Então a gente escolheu duas regiões, né? Opostas, para que a gente pudesse celebrar com o povo de Deus, com os nossos ouvintes, com aqueles que fazem acontecer, não é, a nossa missão. E foi sensacional.
1: Sobradinho e Ceilândia.
2: Exatamente, são dois opostos aqui, mas a gente quer aqui agradecer a todos os sócios, né? Porque existem aqueles também que a gente gostaria de chegar, né, Ronaldo? Quem sabe ir na sua paróquia aí, onde você está, em outros estados brasileiros. Mas isso não é possível. A gente agradece imensamente a você, porque você também constrói essa história. Porque quando você ajuda a Canção Nova, não é só para Brasília, né? Você que é aqui de Brasília, você doa, mas você também está fazendo com que a missão da Canção Nova aconteça em Gravatá, né, no Rio Grande do Sul, lá em

0: traumas lá em outros países, né? E assim a gente vai fazendo com que essa missão ela aconteça. Então, o nosso muitíssimo obrigada, né, a todos os párocos que acolhem a Canção Nova, porque hoje, inclusive, durante o meu programa, já teve um sacerdote comigo aqui presente hoje, e que disse, eu também quero a Canção Nova na minha paróquia.
1: Se prepare, povo de Deus.
2: 4h43, Gleice, você tem mais registro aí de doação também, é isso?
0: Sim, Ronaldo, e aqui a gente quer agradecer muitíssimo a essa sócia, ouvinte assídua, que é aqui do Distrito Federal. Ela esteve aqui durante a semana, deixou um generoso, né? E hoje também fez o Pix dela. Ela também é sócia. Então veja, 3 vezes a contribuição dela, porque o Pix dela de R$20 ela acabou de fazer, mandou aqui o comprovante. Fez esse generoso que rendeu, eu recebi hoje do departamento o valor R$101. Olha que bacana.
2: Quem foi que fez? A dona Rosalina.
0: A dona Rosalina de Samambaia. Um beijo. Eu costumo chamar ela de Rosalinda, viu?
2: Ô, Rosalinda, um beijo neste coração lindo e obrigado.
1: A simpatia, viu?
2: Verdade. A Daiana de Sobradinho, o nome é Adaiana Sobradinho. Fez agora sua contribuição de R$4. Olha o que ela disse. É pouco, mas é de coração, pois estou desempregada. Deus proverá todas as coisas.
0: Que lindo.
2: Isso Jesus, é Jesus, o Senhor conhece os corações e a bondade do seu povo.
1: Nada é
2: pouco. Obrigado, obrigado. O Walter, de São José dos Campos também está fazendo Pix aqui, Gleiciane.
0: Pix 17, obrigada, Walter. Ele diz assim, olha, a minha contribuição não é Pix aniversário do doutor, mas é semelhante. Só a ordem numeral que teve alteração.
2: Eu acabei de abrir aqui o Pix do doutor, R$71.
0: Verdade.
2: O doutor também está andando por aqui agora.
1: Daqui a pouco ele chega.
2: Tá folgando por aí agora, mas mandou o comprovante dele.
0: Ele trouxe o bolo para celebrar, né? Então,
2: e trouxe obrigado. O bolo também. Muito obrigado, doutor. Ó, e quero agradecer aqui também a Fátima de Lorena, em São Paulo. Acabou de mandar aqui também o comprovante do Pix dela. Obrigado, viu, Fátima? Tá aqui, olha, mandou o Pix. A gente hoje tá com, aqui, R$50. Muito obrigado. Estão chegando, mas já a gente vai estar mencionando aqui todos os comprovantes que estão chegando, né, Pedro?
1: Exatamente. Vamos aos pouquinhos falando. A Gleiciane falou uma palavra ali agora, que talvez para você que esteja chegando agora, não saiba. Generoso. O que é o generoso, Gleiciane?
0: É, realmente, é da nossa época, né?
2: Exato, na época de Noé. É isso mesmo, Abraão, Isaac,
1: generoso. Jacó. O que é o generoso que chegava e chega ainda muito no nosso clube do ouvinte, nosso clube da evangelização.
0: O generoso, nós batizamos esse nome, os cofrinhos que chegam para nós, que chegavam bastante, né? Claro, agora diminuiu, porque com essa era aí digital, né? Os bancos digitais, hoje as moedas estão sumindo, né? Ninguém quase está utilizando, ou pouca gente está utilizando o dinheiro físico. Mas a gente, né, tinha esse hábito de receber nos potes de margarina, naqueles que eram extrato de tomate, as latinhas de extrato de tomate, garrafa pet, pote de remédio, né? E assim iam chegando para nós aqueles cofrinhos que a gente traduziu dessa forma. É o seu coração generoso. E, portanto, batizamos de nome de cofrinho generoso. Então, o generoso, quando chega para nós, é isso, né? É essa partilha que você faz. E lembrando também aquela recata, né? Que a gente faz, né? No final do mês, que a gente
1: junta. Hoje é o dia da recata.
0: Tudo que tiver. Hoje é dia de recata. Hoje é dia de tudo que você puder fazer para ajudar a Canção Nova a chegar nesse 100%. Então, tá aí, é dessa época,
2: recata,
0: dessa
2: mutirão,
0: era aí,
2: viu? Tudo,
0: eu
2: tudo.
0: Eu sou mutirão. Dessa era aí do generoso.
2: Pois é. Abraços para Elza de Águas Claras, Brasília, fez um Pix de R$15. Pro Flávio do Guará, Brasília, fez um Pix de R$15 também. Ô, Gleiciane, quem é a nossa convidada então? A Bete. Vamos conhecer a Bete.
0: Vamos conhecer a Bete, não é, Bete? Vamos. Conta para nós, Bete, um pouco da sua história, né? Como é que você conheceu Jesus e esta obra.
3: Eu estava com eles na trilha, né? O Pedro Roberto e a Gleice. E aí nós começamos a conversar. E ela, Bete, você tem que participar, contando a minha história um pouco. Eu falei para ela que eu estava no mundo, né? Eu era do mundo. E não tinha Jesus. E aí eu tenho uma sobrinha, é a Jéssica, filha da minha irmã. Ela teve uma bebê. Alguns conhecem, né? Da missão, a Luna. E aí a Luna veio com hidrocefalia, epilepsia, e aí Jesus usou a Luna para chegar a nós. E aí ela conhecia a Canção Nova, ela conhecia a rádio, e aí ela escutava muito Frei Gilson, ajudou muito ela nesse processo, né, com a Luna. E aí ela começou a apresentar pra gente, né, mandava música, e aí a gente foi o Senhor foi, o Espírito Santo foi tocando, né? Ele tem seus meios de...
1: suas vias.
3: Né? De chegar a nós.
0: E a Beth, que é natural de onde, Beth?
3: Eu sou de Planaltina de Goiás, sou do Corgo Rico, que a Gleice falou esses dias. Eu sou nascida no Corgo Rico e vim pra cá, eu tinha uns 7 anos.
0: Casou, teve filho?
3: Casei, tenho 3 filhas, minhas bênçãos, também estávamos no mundo. E aí eu falei até pra Gleice, eu era casada, eu tinha tudo, tinha, né, uma vida estabilizada, mas eu não tinha Jesus.
0: Conta essa parte, porque a Beth vem de uma época que ela tinha literalmente tudo materialmente falando. Conta um pouquinho disso.
3: Eu já cheguei a ganhar um ponto de aniversário, né? Eu lembro que eu era cheia dos ouros, eu tinha muito ouro. E aí eu lembro um dia eu fui confessar e o padre olhou para mim e falou assim, por dentro tá assim também, né? E isso tudo já era o Espírito Santo tocando, né? Tocando. E aí eu com a separação, eu fui pro mundo mais ainda. E aí o Senhor foi trabalhando, minha filha vem cá, foi me chamando através da Luna, né? E aí eu quero isso para minha vida, né? Eu quero essa transformação. E foi através da rádio, né? Canção Nova, que o Senhor me chamou de volta. Começou esse processo. E eu lembro que com essa Jéssica, ela sofrendo muito, a filhinha ficava com a avó e a gente foi para o aniversário da Canção Nova. E ela muito dolorida, porque a filha estado muito grave. E aí ela falava assim, tia, ela olhou para mim assim e falou assim, tia, você podia entrar na rádio, né? Na Canção Nova. E eu falei, Jéssica, eu vou entrar na Canção Nova. E aí foi indo, hoje eu e minhas filhas, né? A Gleice conhece, a gente não consegue mais estar no mundo, né? Hoje eu falo que eu sou funcionária de Jesus, né? Nós somos.
0: E quando foi que deu esse start na sua vida? Como você percebeu, né, que você precisava mudar de vida? Foi através do quê?
3: Foi numa missa, né? Foi numa missa, eu... tô muito sábia, eu era alcoólatra, eu bebia desde 9 anos de idade.
0: Quantos anos você foi alcoólatra?
3: Eu bebia desde 9 anos, 10 anos mais ou menos, 11, então assim, muito tempo, né? Tem 3 anos que o Senhor me libertou.
0: E você, né, me dizia que nesse período você, depois que conheceu, né, conheceu Jesus, você me disse que você se sentia como uma samaritana.
3: Eu era samaritana e ele foi, me esperou, me trouxe de volta, né? Me chamou. Então era assim que eu me sentia, né? Até durante ainda o meu processo eu achava que eu não era digna, né? Por conta de tantas coisas que eu vivi, mas que o Senhor foi trabalhando, né? E hoje a minha vontade é só de trabalhar para Ele, viver para Ele, né? Com as minhas filhas, graças a Deus, igual eu falei pra Gleice, a gente enfrenta dificuldades, né? E não é porque a gente tá na missão, porque a gente tá servindo a Deus, que a gente não enfrenta.
0: Não tem tribulação, não tem. E doenças, porque você me disse também da doença.
3: Eu tenho uma doença degenerativa desde bebê, que eu, de pequena, né, sempre trataram como febre reumática, e não era uma artrose bem avançada. Eu coloquei já uma placa de titânio, 4 parafusos na coluna, mas isso nunca me fez perder a fé, né? Eu lembro que eu passei 3 meses deitado, olhando para cima, e graças à minha irmã, que me ajudou muito, a Graça, ela tá ouvindo, né? E eu falava assim, se eu tenho que passar por isso, né? Por essas dores, me ajuda a suportar. E hoje eu não sinto dor nenhuma. Então, assim, quando eu fui chamada a entrar para os trilheiros, que foi o Senhor que me chamou, eu falei, mas Senhor, trilha, cachoeira, né?
0: Subir, tudo que você não podia.
3: Tudo que eu não podia por conta da coluna. E eu lembro que a minha filha falou, mãe, tem certeza que é isso? Eu falei, eu não tenho. Não sei, né? E eu sinto que Ele tem me chamado muito mais, para muito mais coisas, e que a minha resposta possa ser sempre sim.
0: E conta um pouquinho também,
3: mesmo
0: Beth,
3: diante das minhas limitações.
2: O Gleice, né? É bom só explicar o que são os trilheiros.
0: Os trilheiros, exatamente.
2: Né? Tô curioso.
0: Esse movimento, conta, Pedro, a sua experiência.
1: Os Trilheiros de Cristo, né? Você que queira já conhecer mais, entra aí no Instagram, Trilheiros ponto de Cristo. Ponto de Cristo. Trilheiros ponto de ponto Cristo. Vamos dizer um movimento, mas é um grupo maravilhoso que foi criado por um padre, o nosso querido inspirado. Padre, inspirado aí o padre o Edson, juntamente com o neto, que é um leigo, tá? Mas casado. Muito próximo, casado, e que eles quiseram estar próximos da Canção Nova, semelhante a um grupo de amigos.
2: Na verdade, os trilheiros não existiriam sem a Canção Nova, né?
1: Exato.
2: Porque eles bebem do carisma. Nasceu com o padre Edson, que era o nosso formador da Canção Nova aqui em Brasília, então nasceu junto à Canção Nova Brasília e tem crescido cada vez mais.
1: Exatamente.
2: De maneira que nós, a Canção Nova, também abraçamos os trilheiros e eles
1: são de cá.
2: São hoje, eu diria, um fruto da Canção Nova.
0: Exato. Um braço da Canção Nova
2: em Brasília.
1: Não é? Bebem do carisma, sim. Não é? Eles têm as formações deles, têm. É preciso não vamos dizer uma regra, mas eles precisam estar ativos para fazer parte desses trilheiros, participar das nossas atividades.
2: Eles têm regras ali, tudo segue direito. Agora, Beth, conta pra gente. E o que que os trilheiros fazem? Quais são as atividades dos trilheiros? Exato.
3: Então, tudo que tem em relação à Canção Nova, a gente trabalha, né? A gente participa, alguns participam, serve, outros trabalhando, servindo, outros fazendo. A gente sempre tenta estar presente em todos os eventos que tem da Canção Nova de Brasília.
0: E na trilha? O que que acontece na trilha?
3: Porque tem gente que acha que ser trilheiro é só trilhar e pronto, e não é, né? A gente vai para cachoeira, sobe morros, quebra o mato mesmo, assim, onde ninguém nunca passou.
1: Reza.
3: E temos a nossa, e não é só a trilha, né? Temos toda uma espiritualização na trilha. Falar, vamos pra trilha. Não é só a trilha. Tem a Santa Missa, né? Tem toda uma espiritualização. Eu falo até pra minha filha, você nunca pegou ainda um momento de cura, libertação, porque a gente tem também nas trilhas.
1: E uma formação mensal aqui.
3: Sim, temos. Padre Edson tem todo esse cuidado, esse zelo, né? Com isso, né? Pra não sair. Então, assim, temos formações, temos adoração.
1: Inspirado na Bíblia, né? Jesus é o caminho, a verdade e a vida. Não é? E também naquela palavra de Sabedoria 13, se eu não me engano, olhando para a natureza, por alusão, chega-se ao Criador. Né? Eu acho lindo esse versículo, porque é real, ali está em contato com a natureza, mas não é a trilha por trilha, não é a natureza por natureza, é ver a criação de Deus, não é? E ali toda a espiritualidade que existe também nisso, né?
0: Então, diante desses desafios, a Beth, com toda a sua enfermidade, né, foi exatamente
1: superação.
0: Isso que se questionou, como que ela ia participar, né, de uma trilha com todos esses desafios, com as limitações físicas dela, não é, Beth? E aí, como você fez para superar?
3: O Pedro até falou uma coisa interessante que ficou depois na minha cabeça, né? Eu tenho a doença, mas a doença não me tem. Então, assim, é Jesus. É Ele que sustenta.
1: Jesus te tem. E você tem Jesus.
3: Então, assim, eu falei para a Gleice, eu não posso trabalhar, né, fora, por conta, às vezes eu não consigo ficar muito tempo em pé, não consigo ficar muito tempo sentada, às vezes eu deito e faço o que está no alcance da minha mão, a gente tem esses combinados em casa, mas isso não me faz não me faz fraca, eu quero muito mais, quero estar na missão, quero servir Jesus, onde eu posso, eu estou colocando meu nome, pelo tempo também que eu não fui.
1: Né? A Canção Nova na sua vida é?
3: Tudo.
0: Como que você se mantém hoje? Conta pra nós. Uma vez que você me disse, né? Eu não tenho mais, eu me separei, minha vida... A qualidade de vida mudou, sim, a vida financeira mudou. Muito. E eu tenho que me manter e manter minhas filhas, né? Então, como hoje você também...
1: Sua subsistência.
3: As meninas, elas têm as pensões, né, delas. Então, assim, eu tento... Tudo que eu vou fazer por fora, eu preciso pagar minhas coisas e tudo. Então, o que que eu faço? Eu faço artesanato. eu estava falando para a Gleice, eu ganho doações, graças a Deus. Às vezes chega roupa, chega calçado, chega. E aí as pessoas juntam potes de azeitona, e aí eu pinto, e aí eu pinto garrafa, e aí eu vendo, e aí eu pego móveis e
1: reformo
3: e vendo. Aí eu tenho meus grupos de venda, então eu em mais de 300 e poucos grupos de venda. Então, para mim, é uma alegria trabalhar. Não é um trabalho, é uma terapia.
1: Sim.
3: Né?
1: Você fala do valor que é
3: e quase o valor simbólico. Sim, é porque, por exemplo, eu tenho clientes da Fercal, e aí eles vêm e pegam. A minha irmã fala, Beth, ela fala assim, oh meu Deus, tem dia que dá vontade de pegar suas coisas e dar para as pessoas. Mas não é, eu vendo baratinho.
0: Porque mesmo precisando, você também deixa acessível.
3: Eu sempre recebo muitas doações de livros. Então, o que eu faço? Eu vendo os livros a R$10, R$5, R$2, livros caros. Mas porque alguém me ajudou e eu ajudo.
1: Você ajuda alguém. Que lindo.
3: E aí vai... Deus vai providenciando
1: a providência
3: divina.
1: Que beleza, né, Gleiciane?
0: E essa é a história também da Beth, né? Porque a Canção Nova também entrou na vida dela de diversas formas, né? Entrou no momento em que ela ainda não conhecia e foi apresentada, entrou nesse momento em que ela passou a servir, conhecendo também os trilheiros. Entrou também e entra todos os dias, porque ela é nossa ouvinte assídua e tem sido também a companheira, a força, a coragem, né, que tem trazido a você.
3: As minhas filhas, eu estava até falando, né, que elas caminham também, estão entrando aí também, entrou nos trilheiros, uma é catequista. Então, para mim, assim, são umas bênçãos. A Bia conhece. Então, assim, é uma grande alegria.
1: Que bom, graças a Deus.
3: E eu falo, às vezes eu estou muito cansada e a do meio quer, não dirige ainda. Mãe, tem que ir, vamos. Mãe, eu não sei se eu vou para o seminário, Clara. Não, mas eu quero ir, então eu vou com você. Então é estar sempre ativa com elas.
0: E você também contou para nós de você tocar na providência diária. Você nunca deixou de participar de um evento, mesmo que seja um próximo do outro, da Canção Nova, né? Por conta da realidade que você vive financeira. Você sempre acreditou e Deus sempre provê na hora certa, né? E você estava contando para nós sobre isso.
3: Sim, às vezes eu passo até no crédito, né? Eu falei. Então, assim, a minha filha fala, mãe, vamos pôr a mão, vamos pôr o pé que Deus põe no chão. E aí a gente vai confiando. Então, porque tem os eventos da Canção Nova, da missão, e tem o dos trilheiros, né? Então, assim, quando choca é legal, quando não, né? Igual três eventos durante o mês, meu Deus. Então, assim, eu falo, Senhor, eu preciso ir. Então eu vou, a gente paga e aí o Senhor providencia no outro mês. É assim, confiar mesmo na providência dele.
1: Que bom. É o que estamos vivendo, confiando.
2: Aprendeu a viver de fé com a Canção Nova, né? Aprendeu a viver e é inspirada por Deus, é sustentada por Deus. Isso é lindo. Parabéns e obrigado pelo seu testemunho, né? O seu testemunho também nos levanta, né? A nós.
1: Exatamente.
2: A todos nós.
0: De não parar nas dificuldades, de não parar, né, naquilo que são as limitações, inclusive físicas, porque ela tinha tudo, como ela disse, ela tem dor. Aqui a gente tem um doutor conosco e pode dizer isso melhor do que eu, né? Mas ela qualquer posição incomoda, dói, né? E não dói pouco, né? Mesmo com medicações. Então a gente sabe que não é fácil, né? E tem muita gente assim. Mas não é isso, né, que a impede de continuar e de abraçar o que Deus tem para ela.
3: Eu falei para a Gleice até, né, que eu cheguei a morfina todo dia, eu cheguei a cortisol, eu cheguei a 3 antidepressivos, já cheguei a tomar remédio para aliviar minha dor, para o da dor fazer efeito. E mexia só meu pescoço. Sim. Então, assim, era involuntário, né? Mexia aqui do.
4: Termina entrando num combo de medicações, né? Uma para suprir uma necessidade que gera necessidade de outra. Sim. E por aí vai.
3: E hoje, para a glória de Deus, eu estou sem medicação nenhuma.
2: É possível, doutor? Isso, doutor?
4: Eu não acredito. Só porque ela está dizendo.
1: Aí entra a fé.
4: Aí é como eu sempre.
2: Aí entra Deus.
4: Entra a explicação que a medicina não tem, mas que o sobrenatural tem. É onde o médico diz, eu não sei, não sei não. Essa aula eu não tive, eu não estudei não, faltei essa aula. É isso. É o sobrenatural.
3: Na verdade, toda a minha vida tem um. Eu falo assim que o Senhor está me chamando há muito tempo, né? Tão tarde eu te amei. Tão tarde.
4: São Tomás de Aquino?
3: Porque...
4: Santo Agostinho.
3: É, porque os partos das minhas filhas foram muito difíceis, as gestações muito difíceis. Então, assim, cada uma tem o seu nome, a sua história, né? Mas, assim, nada me parou. Eu nunca perdi a fé. Ah, o Senhor me ama. Não me ama porque eu tenho que passar. Estou passando por isso. Não, é que Ele me ama. Né? Então, eu até estava falando que se Ele tivesse me deixado lá, com os meus ouros, no meu conforto, eu não teria...
0: O encontrado.
3: Gente, não estaria aqui, né?
2: É para isso que a Canção Nova existe.
1: É.
2: Para ser a razão da vida de tanta gente, para ser a força para tantas pessoas, para ser o sustento na vida de tantas pessoas. E a Beth é uma dessas que a gente está aqui conhecendo. Um milagre de pé.
0: De pé. E o que eu mais achei lindo, Ronaldo, foi quando ela me disse, né? Eu tinha tudo e não tinha nada, né? Eu tinha... Em termos financeiros, eu tinha tudo, mas eu não encontraria, em meio a tudo isso, o maior tesouro da minha vida. Então, a Canção Nova também é esse meio, esse caminho, para que a gente encontre o verdadeiro tesouro e aquilo que vale a pena ter. Mesmo em meio a todas as dores, todas as dificuldades, porque Jesus nunca enganou ninguém. Ele nunca disse que seria fácil, pelo contrário, ele disse, tribulações sempre tereis, mas coragem, porque eu venci o mundo. E é com ele que nós vencemos, é com ele que você vai vencer e é com ele que a Beth vence também os desafios diários, né? Até o céu, até quando a gente falecer, até quando a gente disser assim, eis-me aqui, Senhor, né? Então, parabéns, Beth, obrigada também por você não desistir.
3: Até para vir também foi, eu falei, Senhor, fala sempre, né, se for da tua vontade. E aí, quando eu falei com a Gleice hoje de manhã, eu já ia mandar mensagem para ela que eu não vinha, porque eu tava passando por uma coisa, e aí eu falei, ele, vai, minha filha. Então, assim, bem na hora ela mandou, parece assim que estava adivinhando.
2: Eu vou pedir para a Beth fazer um apelo para o nosso povo inteiro. Está chegando um monte de Pix aqui. Obrigado, um monte de comprovante. Beth, faz o seu apelo também para o Brasil inteiro.
3: Ajude a Canção Nova, né? Esse dá algo a mais. Por quê? Porque é importante a Canção Nova chegar nas casas, né? Como chegou na minha casa. Se hoje eu estou aqui, foi através da Canção Nova, né? Foi através dessas vozes que o Senhor entrou no meu lar, me trouxe de volta do mundo. Então, ajude a Canção Nova.
4: Beth, estou lhe conhecendo agora. Eu quero lhe dar a relíquia de um colega médico novinho. Olha que menino lindo.
2: Guido Schaeffer.
4: Eu queria lhe dar essa relíquia para você levar sempre nas suas missões tão difíceis, que é o do seu dia a dia. É uma missão dificílima. Porque você disse que foi operado, eu sei o que é uma cirurgia, não porque eu tenha feito, mas eu já vi o que é uma cirurgia de coluna, o que é uma cirurgia, você sai de lá com prego, parafuso, parecendo uma porta remendada, e o médico não lhe dá garantia de que você não vai ter problema, nenhum vai. Eu ando com dificuldade, vocês sabem, fui num colega médico, o que é que eu faço para voltar a andar do jeito que eu andava? Ah, vou botar 5 parafusos, 2 dobradiças, titânio, magnésio, fósforo. Eu digo, mas eu vou andar? Ele disse, não, isso aí eu não posso garantir. Então, eu e você, e todos que estão nos ouvindo e que têm alguma limitação, devemos dar esse passo sem chão, para que Deus coloque o chão e a cada dia você derrube o leão da dor, o leão da angústia, o leão da solidão, o leão da solidão. Porque muitos casais, e eu digo, aqui eu faço a meia culpa, as nossas mulheres, muitas delas que estão nos ouvindo, que são as principais acometidas, sentem dores terríveis e continuam fazendo o seu dia a dia, que para o homem nós não percebemos. Mas vocês têm 200 mil atividades por dia. e ainda tem que ser uma boa esposa, tá sorrindo.
2: Doutor, precisa ir pro intervalo. Acelere.
4: E a comida
2: precisa ir pro intervalo.
4: Então, minha jovem, leve essa relíquia. Obrigada. Que Deus abençoe.
0: Amém.
2: 5 da tarde, 7 minutos agora. Beth, obrigado. Nós vamos comer esse bolo no intervalo, né?
1: Opa.
2: Doutor. Então, tá todo mundo convidado, tá bom? Vamos lá, então, rapidinho, o intervalo é bem rápido, são 5 da tarde, 7 minutos, eu volto já trazendo aqui uma porção de manifestações do nosso povo, desse Brasil inteirinho. Intervalo, até já.
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0: Boa tarde, Ronaldo. Boa tarde, Pedro Roberto. Boa tarde, Gleiciane. Boa tarde, doutor Eloadi. Aqui é Marcelo de Planaltina DF. Ronaldo, fiz a contribuição, fiz o Pix Idade, correspondente à minha idade, e fiz individualmente o Pix Idade da minha filha Valentina, da minha filha Vitória e da minha mãe, dona Margarida. Então foram feitos aí 4 Pix. Vamos lá, gente, vamos desenrolar, vamos tirar o escorpião do bolso, vamos ajudar. A Canção Nova salva vidas, a Canção Nova precisa da gente, ela conta com a ajuda de cada um de vocês. Participem, contribuam com o que vocês puderem. Tá? O que vocês tiverem, o que vocês puderem contribuir, a Canção Nova chegará lá e ela ficará muito grata. Gente, a Canção Nova salvou a minha vida e é por isso que eu ajudo a Canção Nova. Boa tarde a todos, um abraço. Marcelo de Planaltina DF, boa tarde família Canção Nova, um abraço a todos.
1: Eu agradeço a você, Marcelo, aqui em nome de toda a Canção Nova. Ele fez um Pix, fez 4 na verdade, R$1,54, ele fez outro Pix de R$12, fez mais um Pix de R$19, fez mais um terceiro de R$80 e o quarto Pix também que ele fez aqui, deixa eu ver aqui, esse aqui não estou conseguindo ainda, R$19.
2: Meu Deus.
1: Muito obrigado, Marcelo, um beijo para você, para a família toda, ele fez em nome de toda a família, todo mundo da família, não é?
3: Obrigada.
1: Muito obrigado. Eu quero cumprimentar também aqui a Lídia de Sobradinho, fez um Pix 300, o Daniel também de Sobradinho, Pix 50, Mauri Luísa de Samambaia, Pix 300 também, a Anne de Sobradinho, Pix 17, a Sebastiana do Paranoá, Pix 20, a Maria Rosalina de Samambaia, mais um Pix, faz um Pix 20.
3: Mais um Pix.
1: Mais um 20. O Messias da Canção Nova, que está nos acompanhando lá em São Paulo, fez um Pix 20 aqui, mandou para nós também.
2: Rio Claro, Rio de Janeiro.
1: Hoje, todos os missionários da Canção Nova estão fazendo Pix e mandando nos nossos grupos dos missionários, não é? Muito obrigado aos meus irmãos todos. A Ana Célia de Sobradinho, Pix 30. A Bel, da Ilha de Marajó, Pix 20.
3: Um beijo, Bel.
1: A Dani Freitas, aqui de Brasília, um Pix R$14,24. Mandou tudo, eu acho, né?
2: Que lindo.
1: A Iracema de Águas Lindas de Goiás fez um Pix 30. O Wendel Souza de Brasília, Pix 15. Valdete de Águas Lindas, Goiás, Pix 15. Marconi de Taguatinga, Brasília, Pix 15 também. Vai mandando o seu, manda aqui pro comprovante pra nós no nosso WhatsApp da rádio. 3033-5858. Como é que você faz? Você faz o Pix hoje, é o último dia da campanha. Faz o seu Pix pra ajudar a Canção Nova. Manda o comprovante aqui para o nosso WhatsApp da rádio. 3033-5858. Pra que a gente se anime, isso. Não é? É Pix. Isso, Gleice.
3: Ô, Ronaldo.
2: Pix.doação@cancaonova.com.
3: E tem Pix internacional chegando.
2: Opa, conta aí.
3: Um abraço aí para o Mário Sérgio, lá em Ohio, nos Estados Unidos, que fez o Pix 1000, minha gente. Nota 1000.
2: Deus lhe pague.
3: Obrigada, Mário. Ele diz assim: olha, passando para deixar meu algo a mais, rumo ao 100%. Jesus, eu confio em vós. Amém. Um abraço aí. A Anne Cristine também fez aí de R$17, paz e bem, né? Lá de Cabedelo, na Paraíba. Povo bom. Beijo carinhoso para você, Anne. Deus lhe pague. Benedito de São Sebastião, Pix 50. Minha contribuição para continuar ouvindo essa rádio, que é minha companhia de todos os dias, 24 horas quase. Vai chegar lá, né? Jurema de Campinas, São Paulo, um abraço para você, R$15, Pix 15. Ronaldo, já fiz meu algo a mais, pedi um Pix de 15 para as minhas filhas, minha nora, meu neto, minha amiga, todos disseram que vão fazer. Olha aí que Pix multiplicado,
1: Gleice,
3: né?
1: Gleice, é isso que a gente hoje está pedindo para o nosso
3: Exatamente.
1: Povo. A gente está sendo muito sincero. Só nós não vamos conseguir fechar o 100%. Só você, ouvinte, não vai conseguir fechar o 100%. Nem só as pessoas que neste dia estão assistindo a televisão, que estão tendo programa especial na televisão, vai fazer com que a gente chegue ao 100%. Nós hoje precisamos fazer esse apelo. Chegar aos nossos conhecidos, aos nossos parentes todos, os agregados que chegaram para a nossa família, não é? Fazer esse apelo chegar aos nossos colegas de trabalho. Só assim a Canção Nova vai conseguir essa graça. Porque tem sido um ano muito difícil para nós na Canção exatamente. Nova, por múltiplos motivos. Então, hoje a gente está pedindo que você ofereça, além da sua ajuda, que você, para você hoje é simples também, para tanta gente é simples, vai no telefone aqui, faz uma transferência para o Pix de 15, de 20 ou do valor que seja. Agora a gente pede um pouquinho mais de esforço, de sacrifício, por amor à Canção Nova, você sacrifica um pouquinho, mande nos grupos que você tem os amigos. Mande nos grupos que você tem a família, os colegas de trabalho, nos ajude. É só com essa multiplicação que a gente vai conseguir ver esse milagre.
2: E que às vezes nem conhece tanto a Canção Nova, às vezes não são sócios, mas que tem disposição para doar.
1: não é? E que porque que você está pedindo, pediu. Aquele amigo, aquele parente vai ajudar, porque você está em consideração a você.
2: Consideração e a evangelização vai acontecer.
1: Não vai, então. Vai.
3: E aí a gente vê essa força, né, acontecer, porque o que a gente aprendeu com o nosso pai fundador, juntos somos mais. Sozinho não podemos, mas juntos somos mais.
1: Como é que o Cleto fala? Como é que o Cleto, você trabalhou com o Cleto, como é que ele fala? Juntos somos mais, sozinhos somos menos. Eu sei que com Deus somos tudo.
2: Esquece.
3: Juntos somos mais.
1: Vem aqui. A Ana vem aqui.
3: Separados somos menos.
1: A Ana agora vai falar.
2: Agora eu não entendi, foi nada.
1: Atenção. Vai lá, Aninha.
4: Eu queria dizer só que eu cresci escutando isso na TV, tá?
1: Aí aprendeu.
4: Eu aprendi. Juntos somos mais, sozinhos somos menos. Com Deus somos tudo. E separados somos nada.
3: É tanto isso, tempo que eu já até havia esquecido, né? Cletinho, um beijo carinhoso pra você, abraço, saudades.
1: Tá. Oh, tem gente também aqui mandando mensagem, deixa eu escutar. É a Vilma de Planaltina, bem-vinda, Vilma.
5: Eu tô aqui na 020, tá muito congestionado, não tem como fazer o Pix, viu?
3: Sim.
5: Mas assim que eu parar lá em Planaltina, eu faço Pix de 15.
3: Deus lhe pague.
5: Que é de 5 pessoas. Meu, dos meus dois meninos, meu genro e da minha nora.
3: Viu? Olha que benção.
5: Apesar que eu não sei quem são eles dois, o genro e a nora, mas Deus sabe. Eu vou doar em nome deles, viu?
3: Tá certo, minha
5: pode
3: linda.
5: Aí com os 15 reais.
3: Um beijo, obrigada.
2: Olha o compromisso. Olha que coisa linda. Tô aqui linda. No trânsito, mas assim que eu chegar em Planaltina, eu vou fazer.
3: Tem até meia-noite pra fazer.
2: Pronto, até meia-noite é hoje.
1: Isso vai servir pra muita gente. Onde quer que você esteja agora, se não puder fazer agora, faça na hora que você puder. Agora, mas faça ainda hoje.
2: Fazendo é o que importa.
1: Tem aqui um Pix 34 da Cláudia do Riacho Fundo 1. Pois não, Gleice, tem alguém aí também pra falar, não tem?
3: Tem gente pra falar, não tem, Marcos Felipe? Vamos soltar aí? É a Valdenir, não é isso? Bem-vinda.
6: Eu me chamo Valdenir, moro no Riacho Fundo 2 e eu conheci a Canção Nova em 2016, no encontro no Colégio Marista. Eu fui os 3 dias. E aí, no terceiro dia, eu me tornei sócia da Canção Nova. Sou sócia fiel dessa obra maravilhosa que nos faz tanto bem. E diante disso, Deus já estava me preparando, porque eu tinha um desafio de cuidar da minha mãe com Alzheimer, acamada, já um estágio bem avançado. Então, Deus, em 2016, a partir desse encontro, Deus já estava me preparando para essa missão que aconteceu em novembro. E eu passei 7 anos cuidando da minha mãe com Alzheimer acamada. E a Canção Nova sempre foi o meu sustento. A Canção Nova não pode parar. Ser Canção Nova é bom demais.
1: Amém.
3: É bom demais, né, Valdenir? Olha aí, tudo em vista da missão.
1: A gente está vendo aqui uma dificuldade. A Cristiane Leal, eu não sei de onde ela é, ela disse assim: eu não estou conseguindo fazer o Pix, está pedindo aqui CNPJ ou CPF. Não é. Faz assim, liga para nós aqui, Cristiane, que a Aninha te explica. Liga no zap mesmo, 3033-5858. É muito simples, é só você escrever manda lá na chave, é só escrever lá na chave Pix, doação. @cancaonova.com. Não precisa colocar CPF, não precisa colocar CNPJ, nada.
3: É porque
1: só
3: ela
1: essa
3: tá
1: chave
3: abrindo
1: aqui.
3: Ela tá abrindo na aba errada.
1: Ah,
3: né?
1: É? Liga aqui que a Aninha te explica, tá bom? Cristiane Leal, e quem tiver com dúvida, liga pra nós também, por favor, né?
3: Isso mesmo.
2: E se não souber a chave, manda mensagem. Eu quero a chave Pix. A gente manda pra você. pix.doação@cancaonova.com, não é, Gleiciana?
3: Isso mesmo. E tem que aparecer o beneficiário, Rádio Canção Nova ou Fundação João Paulo II. Fora isso, não faça, entre em contato conosco para a gente tirar a dúvida. Você pode entrar, inclusive, com a nossa central, 0-12-3186-2600. Nosso abraço para Valéria do Guará também, aqui segue comprovante Pix 48, Pix aniversário, Ronaldo. Fiz Oba. Aniversário dia 27, ó, o dia que meu pai também fazia aniversário. A Canção Nova é uma bênção em minha vida e da minha família, é por isso que eu ajudo a Canção Nova, olha aí.
1: Igual o meu, Pix aniversário, gostei do...
2: Já
1: doutor,
2: chegou,
1: seu, doutor,
2: chegou aqui.
1: Pix aniversário.
2: Já chegou aqui o do doutor.
1: Botei o termo agora, que eu não tinha posto. Pix aniversário. Gostei da ideia.
2: O doutor aqui tem a Mariene do Arapuanga. Ela mandou um Pix de R$5. Quanto vale esse Pix, doutor?
1: Rapaz, esse Pix vale, porque é com esses R$5 que vamos completar os 100%.
3: Exatamente. Sem ele, a gente não chega.
1: Sem esses 5 não fechava.
2: Ele vale os 100.
1: Vale 100%. Deixa eu cumprimentar aqui mais. Tem mais gente chegando, mandando mais mensagens aqui pra nós.
2: a Edna Peixoto. Tudo bom? Edna mandou mensagem para nós aqui também, mandou um comprovante do Pix dela, R$40. Muito obrigado a Edna. Quem mais ainda, Gleice? Tá chegando por aí?
3: Tem mais. Olha, a Tereza de Águas Claras diz assim: segue meu algo a mais. Esse também é meu quarto Pix esse mês.
2: Quarto Pix.
3: Sou sócia e já paguei meu carneiro e o meu boleto. Rumo ao 100%. Que Deus abençoe. E Deus abençoe você também, Tereza. E multiplique, porque não basta ser sócio. Ela é sócia, né? Pelo carnê, pelo boleto, pelo Pix. E de muitas formas ela tem ajudado. Então,
2: quando eu escuto esse algo a mais, meu coração alegra muito. Porque essa pessoa que faz algo a mais, ela já fez algo antes.
7: Sim, claro.
2: Então é generosidade em cima de generosidade. E aí a pessoa vai abrindo o coração com o que pode para que a gente chegue ao 100%. Então,
7: Pedro,
2: gratidão profunda, viu?
7: Eu nem me preocupo, complementando o que você falou, como o meu é débito automático, e eu fiz isso há muitos anos. Você lembra, Ronaldo, que até acho que o ano passado, foi esse ano, não, ano passado, eu digo, olha, eu tô há tanto tempo no débito automático que eu esqueci de corrigir.
3: Que já aí tá
7: eu
3: no corrigi. Automático.
7: Aí eu corrigi a inflação.
2: Bom, muito também. Bom.
7: Corrigi a inflação do débito automático.
3: Bem muito lembrado. Ó,
2: isso é importante, Gleice.
3: Sim.
2: Muitos de nós nos tornamos sócios há bastante tempo e aí a gente colocou um valor lá pelo débito automático. É, veja hoje a possibilidade de aumentar um pouquinho, não é? Corrigir um pouquinho a sua ajuda para a Canção Nova. Isso para nós faz uma diferença. R$5 faz uma diferença, R$10 faz uma diferença. O pouquinho que você puder acrescentar, atualizando, para nós vai ser importantíssimo, né, doutor?
7: Pois é, fazia uns 2 ou 3 anos que eu esqueci de atualizar. Eu atualizei.
3: É, isso é importantíssimo, né? Atualize o seu débito, atualize o seu endereço, né? Para as correspondências também chegarem. Mas esse atualizar o débito, né? É atualizar também aquilo que Deus faz tanto por nós. Se a gente for pensar materialmente falando, né? O salário não aumenta.
7: Não,
3: né?
7: Tem como retribuir.
3: Só tem acréscimos aí de descontos e tudo mais. Mas o que Deus nos dá é muito maior. Porque se você for colocar na ponta do lápis,
2: ou da caneta,
3: os gastos, aquilo que são despesas, aquilo que vai chegando, você enlouquece. Mas Deus, que é generoso, que não se cansa, né? Que é muito maior que tudo isso, é Ele quem faz multiplicar, quando a gente também sabe doar. Então, faça essa experiência, né? Da multiplicação, do dar-se, dar-se vos há, e que deixa Deus multiplicar, porque é Ele quem faz. Não é questão de ser imprudente, é questão de ter fé, de confiar, de saber quem Ele é. E eu quero convidar você a fazer essa experiência também hoje. Não se preocupe, mas eu tenho isso, eu tenho aquilo. Não, faça. É o faça-se, né? Faça-se. E o resto, Deus proverá. A gente vai ver Deus multiplicar. Porque, Ronaldo, nós experimentamos isso na nossa vida da Canção Nova.
2: Exato.
3: Nós experimentamos isso. Nós vivemos assim e Deus nunca deixou faltar nada.
2: Nada.
3: Ele não dá excessos. Ele dá
2: o necessário sempre.
3: O necessário. Então, faça essa experiência.
2: 5h27 agora, tá chegando mais contribuição. Olha, uma coisa linda, aquilo que a gente está aqui orientando e pedindo às pessoas, que é multiplicar o apelo da Canção Nova para os seus contatos todos. Eu fiz aqui também, Gleice, nos meus grupos todos de WhatsApp, são mais de 500 pessoas. Eu estou recebendo aqui retornos diversos, pessoas me mandando o comprovante, outras dizendo assim: Pix feito e repassando o apelo para toda a minha família.
7: Olha aí.
3: Bacana.
2: Estou recebendo outras pessoas dizendo assim: qual é a chave? Embora eu tenha passado o card, a pessoa me pergunta: qual é a chave mesmo? Porque a pessoa vê o card, mas provavelmente não vê ali que está escrito no card.
7: Ronaldo, você tem que ver, tem que saber, você viu, Pedro, Gleiciane, que tem muitos ouvintes nossos, sócios, colaboradores, povo santo abençoado como eu, nós somos ignorantes cibernéticos. Então, se eu falo em card, eu só sei que a camisa está encardida. Então, explica direitinho. Eu vim fazer meu Pix aniversário aqui.
2: Olha aí, que beleza. Celebrando.
3: É verdade, o senhor tem razão.
7: E falar nisso, daqui a pouco eu estou saindo para ir para a missa.
2: Oba! Esse senhor é católico, então obrigado. Obrigado por ser bom católico, né? Mas vamos lá. Olha, tem mais gente aqui mandando mensagens para nós. Deixa eu ver, o nome aqui é Adelino, se eu não me engano, lá do Vale do Paraíba, o Adelino
7: Terra Boa,
2: Monteiro. Boa. Um abraço para ele, o DDD12 lá do Vale do Paraíba, mandou o comprovante Pix 40 aqui para nós. Não param de chegar outros comprovantes. Deixa eu escutar aqui, Juraci. Alô, Juraci, boa tarde.
8: Oi, Ronaldo, boa tarde, tudo bem? Paz de Jesus, amor de Maria, eu sou Juraci.
2: Amém.
8: São Sebastião.
2: Bem-vindo.
8: Eu tô no trânsito, tá? Mas eu, assim que eu parar, eu vou mandar o meu Pix. Vou mandar o Pix 50. Opa. Eu desde abril, em abril eu fiz 50 anos, eu desde abril tô mandando R$50 pra Canção Nova.
2: Obrigado,
8: Juraci. Canção Nova, eu alimento meu espiritual pra minha família, pra todos nós.
2: Amém.
8: Tudo bom? Um abraço, Ronaldo.
2: Outro, Deus te abençoe.
8: Cada um de vocês aí da Canção Nova.
3: Amém.
2: Amém. Que lindo, gente. Obrigado a todos esses, esses esforços e essa sensibilidade do nosso povo. Sim. A Canção Nova é uma obra muito amada, não é? E por quê? Porque ela é. A Canção Nova é fruto do coração de Deus para o Brasil, um presente do coração de Deus para o Brasil. Deus sabia da necessidade dessa obra. E você que hoje é um destinatário da Canção Nova, sabe? Foi por você, foi para você. Então, muito obrigado por compreender isso. Deixa eu abraçar aqui a Simone da Asa Norte, em Brasília. Simone Coutinho mandou para nós aqui também o comprovante dela, Pix 12. Deus te abençoe, Simone, e a tanta gente. Vai falando aí, gente.
3: Olha, eu quero abraçar também aqui uma pessoa que mandou o comprovante do seu Pix, que é assim, ó. Meu irmão é sócio, já fez seu algo a mais. O nome dele é Donizete Veríssimo de Carvalho. E quem fez pra ele foi a sobrinha que fez, porque ele não sabe fazer, olha. Tá, ele não conseguiu fazer.
2: Tá vendo,
3: doutor?
2: Tá vendo?
3: A pessoa não parou na dificuldade, pediu ajuda.
7: Pediu ajuda. Eu vou sair agora, vou pra missa, e antes da missa a gente tem as intenções, né? Uhum. Vou rezar nessa intenção e pedir àqueles que ainda não... Tá lá o Anderson e todo mundo, a galera do Ágape, pra nos ajudar nesse momento.
2: Leve o nosso abraço.
3: Com certeza. Olha, e o pessoal do Mato Grosso também está chegando.
2: Amém.
3: Um abraço aí para Edinalva de Rondonópolis. Salve Maria Imaculada, essa é minha contribuição, e do Francisco, rumo ao 100%. Minha conversão é fruto da misericórdia de Deus através da Canção Nova. Um abraço de Rondonópolis, Mato Grosso. Ronaldo, me passou o Pix para eu compartilhar com os amigos. Passa aí o card. Então, por favor, Ana Beatriz, passa aí o card e a gente já agradece.
2: Já foi.
3: Já acabou de chegar aí, tá bom, minha linda? Um beijo carinhoso para todo o povo mato-grossense.
2: E o povo não para de me pedir aqui, ó, dos meus contatos, os que eu mandei, tá? Boa. Me pedindo aqui, passa o Pix, tá lá, já tô mandando pra um monte de gente aqui, e eu quero agradecer o Gil é de Cruzeiro, acho que Cruzeiro São Paulo, DDD12, isso mesmo, porque tem o Cruzeiro aqui em Brasília.
7: É o Cruzeiro, eu tô indo pra lá agora.
2: O Gil mandou pra nós aqui um Pix 90, Deus te abençoe, Gil. Amém. Abraço a todos, Deus, vocês aí de Cruzeiro. Passei em Cruzeiro agora no Cruzeiro. Final de semana, duas vezes, um beijo carinhoso a todos os cruzeirenses.
9: Sim, capital do primeiro rebanhão.
2: Olha aí, a capital do primeiro rebanhão do Brasil, olha aí, que beleza.
3: É a época do Pedro.
2: Época do Pedro, época
9: com
2: Pedro.
9: Certeza.
3: Da nossa época, a gente tem aqui Rosimar de Porto Alegre, Rio Grande do Sul. Tô fazendo uma recata para a nossa Canção Nova, mas também fiz meu algo a mais. Deus lhe pague, mandou aqui o Pix 50. Tá vendo, olha, a recata, né? Também faz parte da nossa história, que coisa boa. Um abraço aí, Rosimar.
7: Recata esses cofrinhos, né?
2: Tudo.
7: Como vocês são, eu sou mais jovem, eu tô indo embora em missão pra igreja, viu?
9: Um Deus beijo pague, no coração. Muito obrigado, viu, doutor?
2: Doutor, reze pela Canção Nova hoje lá especialmente, hein?
3: E, gente, amanhã é aniversário do doutor Ladi, então, ó, parabéns rezar, pra ele, né? Rezar também a Ave Maria rezar, pra
2: prepara
3: ele.
2: Aí aquele, prepara aquele feliz aniversário pro doutor.
7: Não é o Abemos, não,
2: né? Ele faz o aniversário e é ele que traz o bolo.
3: Olha aqui, aí. Ó, primeiro pedaço, gente.
7: Gostei da ideia do Pix aniversário. Já pensou se tiver um ouvinte de 9 de 100 anos?
9: Olha aí, que venha. Doutor, pelo senhor,
2: obrigado.
9: Nós rezamos juntamente com toda essa multidão. Ave Maria,
3: cheia de graça, o Senhor é convosco. Bendita sois vós entre as mulheres, e bendito é o fruto do vosso ventre, Jesus. Santa Maria, Mãe de Deus, rogai por nós, pecadores, agora e na hora de nossa morte. Amém. Viva o doutor Ladinho!
2: Eu quero dizer ao doutor que ele é um dos frutos maravilhosos desse amor de Deus pelo nosso Brasil, porque ele é um fruto da Canção Nova também, não é?
9: Exato.
2: É fruto de uma ação gigantesca de Deus por ele, um amor de Deus por ele. E tenho certeza que a Canção Nova tem uma parte gigante no homem de Deus que ele é hoje.
7: Né? Na virada do século ela me resgatou, no ano 2002.
2: Amém. Esse doutor que nós conhecemos e amamos nem sempre foi assim.
7: Não.
10: Não. Vamos mudar de assunto.
3: Vamos ficar com o que é novo, né, doutor?
10: Vamos renovar. Vamos
2: falar das coisas novas.
3: Para todos Deus os ouvintes, pague, tem doutor. Aqui um pedaço de bolo. O primeiro pedaço vai para você também, que ajuda a Canção Nova, que faz a Canção Nova todos os dias acontecer.
10: Amém.
3: Doutor, muito obrigada. Deus lhe pague.
10: Deus abençoe.
3: Parabéns.
2: Abraço. Amém. Doutor, feliz aniversário. Vamos lá. Gente, são agora 5h33. Olha como funciona mandarmos para os nossos contatos. Diga. Acabo de receber aqui de uma querida amiga, Joana Dark, o comprovante do Pix 200.
10: Olha aí,
2: que olha beleza. Como funciona.
10: Deus lhe pague.
2: É, obrigado, Joana. A Joana é das antigonas da Renovação Carismática em Brasília. A Gleice conhece.
10: É, também.
2: Sim, RCC, é Movimento Sacerdotal Mariano.
3: Segue-me.
2: É,
3: um beijo pra
2: tudo
3: ela.
2: Tudo isso. Obrigado, Joana. E vamos lá, tem mais ainda, Gleice?
3: Tem sim, tem mais gente aqui. É, inclusive tem um áudio aí. É, pela foto é um doutor Vitor. É, prepara aí o áudio dele pra gente ouvir daqui a pouquinho, né? Enquanto isso, a gente vai abraçando aqui, agradecendo também você que está continuando a pedir também esse card. A Júnia, de Samambaia, aqui do Distrito Federal. Boa tarde, a paz de Jesus, o amor de Maria. Sou sócio e meu filho também é sócio Kids. No momento, só posso doar este valor no meu algo a mais. Mas Deus proverá que juntos e com pouco de cada um chegaremos ao 100%. Jesus, eu confio em vós. Juntos somos mais. Um beijo carinhoso. Obrigada, minha querida, pela sua partilha, pelo seu Pix, pelo seu comprovante enviado. Né? A gente agradece. Pix, R$2, Ronaldo.
2: Olha, o Pix que você pode... É o Pix 100%. E o que
3: exatamente.
2: A Canção Nova precisa. E que a Canção Nova precisa. Olha só, tô recebendo aqui do Valmir, lá de Vacaria, no Rio Grande do Sul.
10: Valmir.
2: Ele mandou o Pix dele e disse, Ronaldo, tô mandando também o Pix de um amigo para quem eu mandei.
3: Olha que legal.
2: Não é? Pronto. Então tá aqui, o Valmir, grande abraço para você, mandou o Pix 15 e o amigo dele mandou um Pix 15
10: nosso
2: também.
10: Irmão
2: e ele mandou os dois comprovantes aqui. Não é?
3: Obrigada, um abraço, Valmir.
10: Tem áudio do doutor Vitor, tem? Vamos ouvir o doutor Vitor, Ronaldo?
2: Vamos lá, cadê? Solta aí.
11: Olá, boa tarde, Ronaldo. Boa tarde a todos.
2: Olá, doutor.
11: Estou indo para o meu trabalho agora, mas antes de entrar, assim que eu estacionar, vou fazer o Pix também, né? Poder ajudar a Canção Nova, sempre tão honrada. E, né, peço somente uma observação, orações para a França. É, não pelo jogo, mas porque infelizmente hoje a Assembleia Nacional lá está tentando novamente aprovar a eutanásia e o suicídio assistido. Então que possamos, né, nos unir à defesa da vida, seja aqui, seja em qualquer lugar, porque isso realmente é a beleza do ser humano.
2: Amém.
10: Olha
2: e bem lembrado, o doutor está nos trazendo essa realidade. A França e a Europa estão sofrendo com um calor terrível, também pessoas morrendo, muita gente morrendo por causa do calor. E recordemos também a nossa irmã Venezuela aqui do lado, as vítimas do terremoto que passam de 1.700 vítimas mortais do terremoto, dos terremotos, também os 15, mais de 15 mil desabrigados, não é? Então, nós somos esses intercessores por essas causas todas.
3: Exato.
2: Pedindo que o braço de Deus se estenda sobre o mundo, seu braço misericordioso, seu braço amoroso e protetor. Obrigado, doutor Vitor, por nos recordar também, nesse instante, dessas causas tão nobres para o céu. Se são para o céu, são também para nós, não é?
3: E é por isso que a Canção Nova existe, né? Nós precisamos ser defensores da vida. E obrigada, porque como um médico, não é, sabe bem o que é o valor da vida. E obrigada por nos recordar e também por partilhar, né, desse momento, compartilhar conosco, compartilhar também. E obrigada pela sua doação, doutor. O Pix, ele já fez, Pix 180, Deus lhe pague.
2: O doutor Vitor, se eu não me engano, ele é membro da Associação dos Médicos Católicos do Brasil, que está organizando o Encontro Mundial dos Médicos Católicos, aqui no Brasil.
10: Sim.
2: Daqui a um mês. Vai acontecer aqui em Brasília, inclusive.
3: Isso.
2: Então, Brasília, é ele mesmo. Brasília sediará no último final de semana de julho, até o dia 1º de agosto, o Encontro Mundial dos Médicos Católicos.
10: Benção.
2: E o doutor Vitor é membro da diretoria nacional, está na organização.
3: Inclusive toda. Terá indulgência, não é?
2: Terá indulgência,
3: quem
2: exato.
3: Quem participar, os médicos.
2: O Vaticano. Vai,
3: profissionais.
2: Vai exatamente permitir indulgência para esses médicos que aqui vierem.
10: É, e o doutor Vitor, já pediram para nós aqui informações sobre as inscrições e a gente tem passado, viu? Então estamos juntos, a Canção Nova junto, né, Ronaldo?
2: Com certeza. Bom, obrigado, doutor. E

0: Gleiciane.
1: Geni Rosa, um beijo pra você, Geni. Estou aqui fazendo o meu Pix 45, meu, da minha mãe Aurora e do meu irmão Ramos. Eles também são sócios da Canção Nova e não tem Pix. Rumo ao 100%. Deus lhe pague aqui do Distrito Federal. Um beijo, Geni, pra eles também.
0: Tem, né? Não tem Pix, ela faz o Pix por eles. Olha que benção.
2: Pedro, você se lembra do Kazumba?
0: Kazumba,
2: que, que foi morar no céu.
0: Sim.
2: Tá, e tá lá nos esperando, né?
0: Tá lá.
2: Quem vai pro céu primeiro chega lá e fica nos esperando, preparando já a festa. E
0: intercedendo por nós.
2: Preparando o manjar dos Santos, preparando o churrasco, a feijoada dos Santos, que é muito melhor do que a daqui.
0: Com certeza.
2: O Kazumba tá lá, inclusive porque ele é bom cozinheiro.
0: É mesmo?
2: Não é? O filho dele, o William. Você recebeu aqui também a mensagem, diz: Ronaldo, tô mandando aí também o meu Pix. O William sempre disse aquilo que meu pai fazia pela Canção Nova, eu não vou deixar de fazer. Então um beijo pro William aqui na cidade ocidental.
0: Abraço, William.
2: Goiás tá lá, sempre tá no comércio lá também. Deus te abençoe. O William mandou aqui a contribuição Pix 200. Beijo pra ele, o filho do Kazumba, que tá morando no céu, nos esperando. Quando eu chego lá, vou dar um abraço tão grande naquele Kazumba. Ô, cabo gente boa,
0: gente,
2: né?
0: Gente boa.
2: É. Gente, são 5h39, precisamos fazer um intervalo. É bem rapidinho e voltamos já. Você já fez o seu Pix? pix.doação@cancaonova.com. Você vai entrar na história de um grande milagre, esse milagre do 100% desse mês de junho da Canção Nova. Manda aí o seu Pix para que esse milagre aconteça, tá bom? Voltamos já já.
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0: Boa tarde, família Canção Nova. Pai Jesus nos abençoe. Sejam bem-vindos na minha humilde residência. Todos vocês que aí estão fazendo esse acontecer. Estou aqui passando um pouco da minha contribuição que eu recebi agora mesmo. Eu estava pedindo a Jesus e ele enviou um anjo com esta quantia. E eu só tenho a agradecer pela força e a coragem e a sabedoria por todas as palavras que eu escuto todos os dias para me dar força. Jesus, eu confio em vós. Vamos rumo aos 100%.
1: Que linda essa Luzinete.
2: Luzinete, você é demais.
1: Planaltina DF. É uma benção. Ela passou, mandou um Pix 30 aqui. E obrigado por nos fazer entrar e chegar na sua humilde residência com esse coração que não é humilde, é nobre, é cheio de Deus, Luzinete. Deus te abençoe. Obrigado. Tem mais alguém aqui também com um coração assim tão lindo quanto o seu? Vamos ouvir?
3: Boa tarde a todos da Canção Nova.
1: Boa, quem é?
3: Boa tarde.
2: Sim. Boa tarde.
3: Eu sou Laurentina, aqui do Lago Sul.
4: E obrigada também.
3: A Silvana também, nossa querida amiga. Sócia evangelizadora da Canção Nova. Eu estou pedindo para todos os meus familiares, amigas, que façam um Pix para a Canção Nova hoje. Para que alcance o 100%. Eu já ajudo mensalmente, né, através do boleto.
5: Estou aqui fazendo o meu 45, meu, da minha mãe.
3: Peço a Deus que vocês continuem com essa obra maravilhosa.
5: Rumo ao 100%. Deus
3: lhe
5: pague aqui dos
3: rumo ao 100%.
1: Olha que bonito que ela disse. Sócia evangelizadora. Ela é sócia evangelizadora.
6: E é mesmo,
1: não é? Muito obrigado, querida Laurentina. A Luciane, aqui de Brasília também, ela disse assim: olha, boa tarde, bancada abençoada. Não quero apenas presenciar o milagre do 100%, quero fazer parte desse milagre. Segue meu Pix 200. Deus te abençoe, obrigado Luciane de Brasília. Gleice, quem mais você tem aí?
2: Que bonito, né? Não quero apenas ver, mas eu quero fazer parte.
1: Quero fazer parte.
2: Que lindo, parabéns, obrigada, Deus lhe pague. Também quero aqui agradecer esse Pix que chegou, né? O Pix da, deixa eu ver aqui, da Rosilda Maria. Deus lhe pague, Rosilda. Pix 5, Ronaldo. E o bonito é isso, né? Você se mobilizar, movimentar, não esperando ou naquilo que você gostaria, mas naquilo que você tem, a sua realidade. Deus abençoe você, viu? Conceda muito mais. Também aqui, olha, a Roseli mandou pra nós, viu, o Ronaldo, que o Arthur de Guarulhos recebeu o vídeo e já fez o Pix dele também, Pix 15.
1: Uau, obrigado, Arthur, grande abraço. A Janaína Maria da Asa Norte, em Brasília, mandou o Pix 20 aqui para nós também. Tem o Luzimar, o nosso querido Luzimar, Pedro Luzimar, Roberto. Luzimar,
6: grande abraço.
1: Que é dos homens fortes e corajosos aqui de Brasília, mandou o Pix 20 dele aqui também, muito obrigado. E olha, e esses Pix vão ressoar hoje, porque esse apelo que a gente faz, ele vai chegar a muitos corações, mais cedo, mais tarde do dia de hoje, não é? Muito obrigado. Sabe quem mandou um Pix aqui pra nós também, que trabalha aqui na Canção Nova, na
6: quem
1: Rádio
6: é?
1: Canção Nova?
6: Quem?
1: Mandou um Pix 10, porque ele é 10.
6: 10?
1: Ele é 10.
6: Gente.
1: Quem é, Gleice? Quem é ele?
2: É o Cláudio.
1: Cláudio Lima.
2: É o Cláudio.
6: Nosso plano de áudio. Deus te pague, Cláudio.
1: Obrigado, viu, Cláudio? Deixa eu ver quem mais ainda, gente. Quem que vocês têm aí, Gleice?
2: Tô tentando aqui abrir, agradecendo também aqui um Pix 112 que chegou por aqui, ó.
1: Eu tô vendo aqui.
2: Esse Pix 112 é a soma das idades. Ó, gostei dessa, viu? É a soma das idades. Eu, minha esposa e meus três filhos. Porque juntos somos mais. Que Deus abençoe sempre.
1: Criatividade.
2: Ferga, de Taguatinga Norte, aqui no Distrito Federal. Gostei dessa, viu, Ferga? Muito obrigada. Deus lhe pague e que o Senhor também multiplique na sua vida, viu?
1: Que beleza. Ó, pix.doação@cancaonova.com é a chave. A chave hoje para você ajudar a Canção Nova e é a chave também do céu para muitos de nós, para o nosso coração. Ajudar a Canção Nova é a gente abrir as portas do céu para nós, abrir as portas do céu para outras pessoas. É a gente também abrir a porta do céu aqui na terra ainda para que outras pessoas saiam de uma vida de dor, de uma vida de erro, de uma vida de escuridão, de trevas aqui e já ache logo o céu aqui na terra.
6: Exatamente.
1: Não é? E encontre pessoas também que já lhe oferecerão em seus corações um céu, porque corações cheios de Deus que a Canção Nova enche nossos corações de Deus.
6: Experiência de céu, né?
1: É. A Canção Nova faz isso, enche nossos corações de céu, né, Gleice?
2: Exatamente. E eu quero aqui agradecer a esta pessoa que mandou para nós um testemunho, que diz assim: meu nome é Antônio. Passei mais de 15 anos destruindo a minha vida e a da minha família por causa do alcoolismo. Numa madrugada de desespero, pensando em dar fim à minha própria vida, liguei a televisão e sintonizei o rádio no Encontro com a Misericórdia. O padre de plantão dizia: Jesus quer te dar uma vida nova agora. Não importa o tamanho do teu pecado. E aquelas palavras rasgaram meu coração. Chorei de joelhos na sala. E naquela mesma madrugada, fui liberto do vício. Hoje, minha família está restaurada. E eu sou um sócio fiel do projeto Dai-me Almas, porque sei que a minha vida foi resgatada por esta obra. É por isso que eu ajudo a Canção Nova. Muito obrigada. Deus abençoe você, Antônio, a sua família. E bendito seja Deus por todo esse resgate, resgate de vida, resgate de alma, né? Deus lhe pague e que Deus conceda muito mais a você e a sua família. E quantas famílias assim, né, Ronaldo?
1: Quantas? O Júnior tá lá em Maceió, disse: Ronaldo, vou colocar agora esse apelo no grupo da família aqui, nos meus grupos.
6: Olha aí. Beleza.
1: Obrigado. O Heitor aqui de Brasília, do Lago Sul, acabou de mandar o comprovante do Pix 30 também. Ele está naqueles que a gente está mandando nos grupos pessoais.
6: Ah,
1: que bom. E aí estão esses grupos que a gente manda dos nossos contatos pessoais, estão levando longe o apelo da Canção Nova e multiplicando. Obrigado, muito obrigado, né, Pedro?
6: Exatamente. É a rede de comunicação através das redes sociais que vão fazendo, né, a diferença, né, Ronaldo?
1: Com certeza. Olha, são 5 da tarde, 53 minutos, vai até a meia-noite de hoje e a gente precisa. É um esforço, gente, nessas últimas horas que nós precisamos. Porque é importante a gente trazer aqui o esclarecimento, Gleice. A gente chegou faltando 23% neste último
2: Exato.
1: Dia. Nós vimos já um milagre grande acontecer quando a gente conquistou 18%, recentemente no começo deste ano.
2: Perfeito.
1: Não é? Hoje, com esse esforço, com a multiplicação, porque o que vai fazer a diferença é essa multiplicação do apelo da Canção Nova, que nós vamos levar a outras pessoas, pode nos dar a graça deste milagre extraordinário.
6: Exatamente. A gente vai crer até o final.
1: Até o final.
2: Até meia-noite é hoje. Então, né, faça a sua colaboração. Como disse Pedro Roberto, né, até meia-noite é hoje.
6: pix.doação@cancaonova.com.
2: Agradecer também a Vilma de Planaltina, que acabou de fazer o Pix e acabou de mandar aqui o comprovante Pix 15. Muito obrigada, Vilma. Multiplique agora, viu? Peça aqui o card para nós. Você que já fez, agora é hora de você fazer diferente. Agora você que já fez o seu Pix, você pega agora, pede o card para nós e você replica, multiplica, né? Grava um vídeo, como já foi falado aqui, para que outros possam fazer e estender também, alargar aí esta fronteira, né?
1: Olha, a Lúcia Zambiazzi Martins, de onde ela é, Sonora, Mato Grosso do Sul, mandou um Pix 100 aqui para nós. E Gleice, eu não estava nem atento aqui aos nossos contatos do YouTube.
2: Do YouTube.
1: Olha, quero aqui agradecer a tanta gente mandando aqui também. Deixa eu ver aqui, o Rodrigo tá aqui dizendo: a Canção Nova faz parte da minha vida, por isso eu ajudo, sou muito mais que ajudado, sou diariamente abençoado por esta obra de Deus.
2: Amém.
1: A Marisa Roma tá por aqui também, rezando pelo 100%. Como é bom ouvir vocês, sempre nos ensinando coisas boas, Deus continue abençoando, disse a Rosânia. Cumprimentos aqui a Maria Auxiliadora também. Que música linda aí, essa que vocês acabaram de tocar. Acho que é aquela do projeto Dai-me Almas, algo novo. O Reinaldo tá por aqui também. Um abraço pro Reinaldo. Deixa eu pegar mais algumas pessoas que estão mandando aqui também. Ó, Ronaldo, boa tarde. Eu já fiz meu algo a mais. Foi só R$20, mas pedi para minha nora, para minhas filhas, para minha amiga. Todas disseram que vão fazer.
6: Que bom.
1: Olha que bonito, muito obrigado. Boa tarde, gente querida e abençoada. Não sou sócia, mas faço a minha doação todos os meses. Eu amo a Canção Nova, disse aqui a Joneide.
2: Também, olha, a gente abraça aqui a Joyce. A Joyce diz para nós: sou sócia e meu filho, sócio Kids. Acabei de fazer o meu algo a mais. Pix 100. Sou Marcelo de Cornélio Procópio, no Paraná. Olha que beleza. Deus lhe pague. Você é do Brasil inteirinho.
1: Denise está por aqui dando boa tarde, diz assim: fiz um pix de R$100, desejo que a Canção Nova chegue ao 100%, peço oração por Nicolas, que caiu de um cavalo e teve traumatismo craniano, Senhor, misericórdia dele. Já vamos colocar o nome do Nicolas aqui também. Vamos. Obrigado, viu, querida Denise.
6: E eu até quero falar, Ronaldo, que nós ficaremos, as nossas emissoras de rádio, daqui a pouquinho, cada uma na sua região, e geralmente tem uns terços, e nós queremos colocar todas as pessoas que estão fazendo suas doações, todos seus familiares, e uma situação como essa, vamos apresentar também o Nicolas, né?
1: Nicolas.
2: Nicolas pedir, de onde?
6: Pedir a Nossa
1: caiu
6: Senhora.
1: Cavalo, caiu do cavalo, não é?
6: Saúde por ele.
1: É, o, deixa eu ver, a Denise, ela não falou aqui qual é a cidade, depois é, tá no, foi no canal do YouTube, então não tem aqui a cidade exatamente.
6: Mas vamos rezar.
2: Ok.
1: É, tá. Vamos lá. A Edinalva Rodrigues também disse assim: contem com a minha contribuição e a minha oração. Benedito Simão, já fiz minha doação. A Vilma, tá por, Venceslau, tá por boa tarde, acompanhando aqui da minha cidade de Janaúba, Minas Gerais, também fiz meu Pix 32. São José, rogue a Deus pelo 100% da Canção Nova. Acabei de fazer meu algo a mais, R$30. Geânia Silveira. Raquel Brandão está dando boa tarde. Fiz o Pix 15, que o valor de todos que façam hoje abençoe essa família Canção Nova. Tem mais aqui ainda. A Joyce Manu. Sou sócia, meu filho é sócio Kids. Acabei de fazer o meu algo a mais, R$100. Sou de Cornélio. Você foi essa que você
2: foi
1: citou?
2: Essa,
1: a de Cornélio Procópio.
2: Isso, foi.
1: Perfeito. Tem mais alguém ainda, Gleice?
2: Não. Aliás, acabou de chegar, né? Estou aqui ouvindo o programa, sou o Gilson, né? E acabei de fazer também aqui o Pix. Então, o nosso abraço, a nossa gratidão, Gilson Rocha. Deus abençoe sua vida. Pix 30.
1: E o Jaimilton fez um Pix 50 aqui para nós também. Muito obrigado. Contem com as minhas orações, disse o Jaimilton.
6: Pronto.
1: Ô, gente, vamos embora agora e colocar nas mãos da Divina, colocar cada ouvinte, cada telespectador da Canção Nova e cada pessoa a quem você vai enviar hoje o nosso apelo, vamos colocar agora nas mãos da Divina Providência.
6: Exatamente.
1: Não é, Pedro?
6: Exatamente. Vamos rezar por você, agradecendo já. Daqui a pouquinho eu vou ficar local, né, na nossa
2: rádio, emissora de Brasília.
6: Emissora de Brasília.
1: Rezando o terço ao
6: rezando
1: vivo.
6: O terço no YouTube você pode acompanhar a Canção Nova Brasília, também pela rádio 89.1. Mas quero dizer que vou rezar por você. Então Deus lhe pague, a você que ajudou, a você que até agora ajudou e vai ajudar, porque nós vamos até meia-noite, exatamente meia-noite, para chegarmos ao 100%. Deus lhe pague. Obrigado, Ronaldo. Abraço, Gleice.
2: Obrigado, obrigada a você também que está aí, que já fez e que agora você pode também oferecer a sua oração, para que Deus faça essa multiplicação e nós possamos juntos celebrar os nossos 100%. Um beijo no coração.
1: Dani, Selma, obrigado pela contribuição de vocês. Chegou aqui Janaína de Sobradinho, chegou aqui também. A gente não consegue mais dar detalhes porque o nosso tempo acabou. Muito obrigado. Gente, um beijo para vocês e rumo ao 100% com as bênçãos do Padre Jonas e de Nosso Senhor e Nossa Senhora, não é?
2: Amém.
1: E você continue com a programação da Canção Nova. Louvado seja nosso Senhor Jesus Cristo.
2: Para sempre, sempre seja louvado.
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15: Mas tu, ó Senhor, és minha defesa, és a minha glória, tu que ergues a minha cabeça. Salmo 3, versículo 4.
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17: Ângelus, a saudação da igreja à Virgem Maria.
18: O anjo do Senhor anunciou a Maria e ela concebeu do Espírito Santo. Ave Maria, cheia de graça, o Senhor é convosco. Bendita sois vós entre as mulheres e bendito é o fruto do vosso ventre, Jesus. Santa Maria, Mãe de Deus, rogai por nós pecadores, agora e na hora da nossa morte. Amém. Eis aqui a escrava do Senhor, faça-se em mim segundo a vossa palavra. Ave Maria, cheia de graça, o Senhor é convosco. Bendita sois vós entre as mulheres, e bendito é o fruto do vosso ventre, Jesus. Santa Maria, Mãe de Deus, rogai por nós pecadores, agora e na hora da nossa morte. Amém. E o Verbo divino se fez carne e habitou entre nós. Ave Maria, cheia de graça, o Senhor é convosco. Bendita sois vós entre as mulheres, e bendito é o fruto do vosso ventre, Jesus. Santa Maria, Mãe de Deus, rogai por nós pecadores, agora e na hora da nossa morte. Amém. Rogai por nós, Santa Mãe de Deus, para que sejamos dignos das promessas de Cristo. E agora, através das mãos de Nossa Senhora, a sua mãe, a nossa mãe, a mãe da sua família, a mãe daqueles que você ama e pelos quais você é responsável, através das mãos dela, a bênção daquele que é o filho da Virgem Maria, Rei dos Reis e Senhor dos Senhores, que abranja todas as suas situações, todos os seus problemas, todos aqueles que lhe são caros. Sobre tudo isso, especialmente sobre você, a bênção do Deus Todo-Poderoso, Pai, Filho e Espírito Santo. Amém.
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0: Boa noite. Boa noite você que está conosco na sintonia da Rádio Canção Nova 89.1 FM e pela todo nosso sistema Canção Nova de comunicação. Nós espalhamos o amor pelo ar. Nós somos vivendo o dia de hoje, o Terço Mariano. Vamos rezar, colocar nossas intenções. Eu sou o Padre Marcos Antônio Valadares, aqui da Comunidade Canção Nova, membro da Comunidade Canção Nova. E aqui está comigo também nossos convidados aqui da bancada, o José Soares, a Dona Raquel, também o nosso operador do áudio aqui, o Manuel, está conosco. Boa noite, José Soares, sua saudação e o nosso povo de Deus, que vai rezar o texto conosco.
1: Boa noite, padre, sua bênção, boa noite, Dona Raquel, boa noite. Manuel Larindo, e boa noite a você que está sintonizado pela rede de rádio Canção Nova e rezará conosco o Santo Terço.
0: Boa noite, Dona Raquel. Seja bem-vinda.
2: Boa noite, padre. Boa noite, padre Marcos Antônio Valadares. Boa noite, Soares. Boa noite, Manuel. E vamos lá rezar o Santo Terço.
0: E é isso aí. Vamos colocar as nossas intenções nesse Santo Terço. Mas antes de tudo, quero convidar você a participar conosco, colocando as suas intenções através do nosso WhatsApp 12 991455871. Não esqueça de colocar o local do seu nome, sua cidade e a sua intenção, que nós vamos rezar juntos por você e com você. Então vamos começar com o nosso sinal da cruz. Pelo sinal da cruz,
3: Santa Cruz,
0: livrai-nos Deus nosso Senhor dos nossos inimigos. Em nome do Pai, do Filho e do Espírito Santo. Amém. Coloquemos as nossas intenções juntamente com o oferecimento do Santo Terço. Divino Jesus, nós oferecemos este terço que vamos rezar, meditando nos mistérios da nossa redenção. Concedei-nos por intercessão da bem-aventurada sempre Virgem Maria, Mãe de Deus e Nossa Mãe, as virtudes necessárias para bem rezá-lo e a graça de ganharmos as indulgências desta santa devoção. Oferecemos particularmente em desagravo dos pecados cometidos contra o Sagrado Coração de Jesus, Imaculado Coração da Virgem Maria, pela paz do mundo, conversão dos pecadores, pelas almas do purgatório, a santificação das famílias, pelo Santo Padre o Papa Leão XIV e toda a Santa Igreja e pela comunidade Canção Nova. Juntos então, professemos a nossa fé.
3: Creio em Deus, Pai Todo-Poderoso, Criador do céu e da terra, e em Jesus Cristo, seu único Filho, nosso Senhor, que foi concebido pelo poder do Espírito Santo, nasceu da Virgem Maria, padeceu sob Pôncio Pilatos, foi crucificado, morto e sepultado, desceu à mansão dos mortos, ressuscitou ao terceiro dia, subiu aos céus, está sentado à direita de Deus Pai Todo-Poderoso, de onde há de vir a julgar os vivos e os mortos. Creio no Espírito Santo, na Santa Igreja Católica, na comunhão dos santos, na remissão dos pecados, na ressurreição da carne, na vida eterna. Amém.
1: Rezaremos um Pai Nosso e três Ave Marias em honra à Santíssima Trindade. Pai nosso que estás no céu, santificado seja vosso nome. Venha a nós o vosso reino, seja feito a vossa vontade, assim na terra como no céu.
2: O pão nosso de cada dia nos dai hoje. Perdoai as nossas ofensas, assim como nós perdoamos a quem nos tem ofendido. E não nos deixeis cair em tentação, mas livrai-nos do mal. Amém.
1: Ave Maria, cheia de graça, o Senhor é convosco. Bendita sois vós entre as mulheres e bendito é o fruto do vosso ventre, Jesus.
2: Santa Maria, Mãe de Deus, rogai por nós, pecadores, agora e na hora de nossa morte. Amém.
0: Amém.
1: Ave Maria, cheia de graça, o Senhor é convosco. Bendita sois vós entre as mulheres e bendito é o fruto do vosso ventre, Jesus.
2: Santa Maria, Mãe de Deus, rogai por nós, pecadores, agora e na hora de nossa morte. Amém.
1: Amém. Ave Maria, cheia de graça, o Senhor é convosco. Bendita sois vós entre as mulheres e bendito é o fruto do vosso ventre, Jesus.
2: Santa Maria, Mãe de Deus, rogai por nós, pecadores, agora e na hora de nossa morte. Amém.
1: Amém. Glória ao Pai, ao Filho e ao Espírito Santo.
2: Como era no princípio, agora e sempre. Amém.
1: Ó meu Jesus, perdoai.

0: precisarem.
1: Ó Maria concebida sem pecado,
0: rogai por nós que recorremos a vós.
1: Jesus, Maria e José,
0: a nossa família vossa é.
2: Rezar hoje os mistérios dolorosos, vamos colocar nossas intenções. José Soares, quais são as suas intenções?
1: Hoje eu rezo pela minha conversão, pela minha família, pela recuperação da saúde da minha esposa, meus filhos, a minha nora, o meu sogro, por todos os irmãos carreteiros, caminhoneiros que trafegam pela Dutra, além Dutra, Brasil afora, na pessoa do Giovanni de Souza, que está fazendo tratamento oncológico, a sua esposa Zilda, eles são ali de Potim, pela dona Clélia Carvalho de Castro, mãe do Castro aqui em Cachoeira Paulista, pelo Clóvis Moraes e a sua esposa, que estão fazendo uma viagem de retorno aqui para Cachoeira Paulista, que venham em segurança, pelo Benedito, o Biba aqui de Cachoeira Paulista, pelo Adagmar e a Lourdes lá de São Sebastião do Paraíso, pelo Lindomar, o Preto aqui de Cachoeira Paulista, pelo Vat Dias e Família, pelo Vamberto e todos os seus familiares, pelo Renato Salgado, a sua filha Bárbara e todos os seus familiares, pelos desempregados, pelas almas dos meus familiares, pela recuperação do Felipe, filho da Rosane Gomes, lá do Rio de Janeiro, pelo Zezinho, a Márcia, todos os companheiros de trabalho do Zezinho, pela comunidade Padre Pio, na pessoa do Moisés, o fundador, o Luiz Oliveira, o Kaique, o Adriano, pelo Terço dos Homens da paróquia Nossa Senhora Aparecida, Terço São João Paulo II, na pessoa do Jacó, seu Adriano, o Rufino, o Roberto, o Adelmo, seu Sebastião, pela Gislaine e o Marco lá de Fortaleza de Minas, pelo Marcos e a Gislaine, pelo Marcos e a Lúcia, aquele Cachoeira Paulista, pelo Valdemir Dias e a sua netinha Ariela, pelo Edésio, a sua esposa Heloína, seu filho Diogo, por todos que estão aí nos leitos dos hospitais fazendo tratamento oncológico. Amém.
2: Dona Raquel, suas intenções?
0: Eu peço pela minha conversão, peço pelas famílias Vieira, Cavalcante, família Almeida, Marques, Braga, Guimarães, Valadares, Soares e todas as famílias do mundo inteiro. Peço pelas almas de meus pais, esposo e todos da família. Peço hoje também pela alma de uma grande amiga minha que faleceu ontem, que hoje foi seu sepultamento lá em São Lourenço. Que Deus conforte os familiares e que Jesus possa acolhê-la. Também peço pelas almas do purgatório, pelos sacerdotes, em especial Padre William, Padre Marcos Antônio Valadares, Padre Alex e todos os sacerdotes do mundo inteiro. Peço também por todos os enfermos, em especial o Jair, a Nair e Dona Gilda. Peço também pelo meu amigo Manuel e família. Peço por todos meus amigos aqui da bancada.
1: Amém, obrigado.
2: Eu rezo pelas intenções da Canção Nova no dia de hoje. Nós estamos rezando pelos nossos 100%. Já estamos com 77%, graças a Deus. Mas hoje é o último dia e nós queremos louvar e benzer a Deus por você que está nesses 77%. É claro, ainda nos falta, mas eu quero já fazer esse pedido a você, você que pode nos ajudar um pouco mais ou com seu algo a mais. Muitas pessoas estão fazendo sua doação de 30 reais. Está aqui, quero também já aqui colocar minha oração de louvor, agradecimento pela Talita de Paraguaçu, que colocou aqui, que está, já fez o seu Pix de 30 reais, louvado seja Deus. E assim quero agradecer a todos que estão contribuindo, que estão ajudando com seu algo a mais, né? Eu rezo por você, Talita de Paraguaçu, Minas Gerais, e todos que estão também ajudando a Canção Nova nesse último dia de campanha. Rezo por você e agradeço porque vocês estão evangelizando conosco, estamos evangelizando juntos. Primeiro mistério doloroso, contemplamos a agonia de Jesus no Horto das Oliveiras.
1: Pai nosso que estás no céu, santificado seja vosso nome. Venha a nós o vosso reino, seja feito a vossa vontade, assim na terra como no céu.
0: O pão nosso de cada dia nos dai hoje, perdoai as nossas ofensas, assim como nós perdoamos a quem nos tem ofendido. E não nos deixeis cair em tentação, mas livrai-nos do mal. Amém.
1: Ave Maria, cheia de graça, o Senhor é convosco. Bendita sois vós entre as mulheres. Bendito é o fruto do vosso ventre, Jesus.
0: Santa Maria, Mãe de Deus, rogai por nós, pecadores, agora e na hora de nossa morte. Amém.
1: Ave Maria, cheia de graça, o Senhor é convosco. Bendita sois vós entre as mulheres. Bendito é o fruto do vosso ventre, Jesus.
0: Santa Maria, Mãe de Deus, rogai por nós, pecadores, agora e na hora de nossa morte. Amém.
1: Ave Maria, cheia de graça, o Senhor é convosco. Bendita sois vós entre as mulheres. Bendito é o fruto do vosso ventre, Jesus.
0: Santa Maria, Mãe de Deus, rogai por nós, pecadores, agora e na hora de nossa morte. Amém.
1: Ave Maria, cheia de graça, o Senhor é convosco. Bendita sois vós entre as mulheres. Bendito é o fruto do vosso ventre, Jesus.
0: Santa Maria, Mãe de Deus, rogai por nós, pecadores, agora e na hora de nossa morte. Amém.
1: Ave Maria, cheia de graça, o Senhor é convosco. Bendita sois vós entre as mulheres e bendito é o fruto do vosso ventre, Jesus.
0: Santa Maria, Mãe de Deus, rogai por nós, pecadores, agora e na hora de nossa morte. Amém.
1: Ave Maria, cheia de graça, o Senhor é convosco. Bendita sois vós entre as mulheres e bendito é o fruto do vosso ventre, Jesus.
0: Santa Maria, Mãe de Deus, rogai por nós, pecadores, agora e na hora de nossa morte. Amém.
1: Ave Maria, cheia de graça, o Senhor é convosco. Bendita sois vós entre as mulheres e bendito é o fruto do vosso ventre, Jesus.
0: Santa Maria, Mãe de Deus, rogai por nós, pecadores, agora e na hora da nossa morte. Amém.
1: Ave Maria, cheia de graça, o Senhor é convosco. Bendita sois vós entre as mulheres e bendito é o fruto do vosso ventre, Jesus.
0: Santa Maria, Mãe de Deus, rogai por nós, pecadores, agora e na hora da nossa morte. Amém.
1: Ave Maria, cheia de graça, o Senhor é convosco. Bendita sois vós entre as mulheres e bendito é o fruto do vosso ventre, Jesus.
0: Santa Maria, Mãe de Deus, rogai por nós, pecadores, agora e na hora da nossa morte. Amém.
1: Ave Maria, cheia de graça, o Senhor é convosco. Bendita sois vós entre as mulheres e bendito é o fruto do vosso ventre, Jesus.
0: Santa Maria, Mãe de Deus, rogai por nós, pecadores, agora e na hora da nossa morte. Amém.
1: Glória ao Pai, ao Filho e ao Espírito Santo,
0: como era no princípio, agora e sempre. Amém.
1: Ó meu Jesus, perdoe.

0: 在
1: E no segundo mistério nós contemplamos Jesus, a flagelação de Jesus. Queremos nesse mistério também colocar aqui mais algumas intenções. Eu quero agradecer também ao José Adriano de João Dourado da Bahia, que já mandou seu Pix aqui de R$15 para ajudar a nossa campanha desse mês. E também rezo pela Denise que está aqui, mas também tenho aqui uma outra intenção que estava pedindo aqui. A chave do Pix, eu me perdi aqui na pessoa que mandou aqui, mas eu já falo aqui já a chave do Pix é. Opa, perdi aqui no meu. meu negócio aqui. Tá bom. A chave do Pix da Canção Nova é Pix doação, está aqui. Deixa eu ver aqui. pix.doação@cancaonova.com. Beneficiário Rádio Canção Nova. Então, vou repetir novamente a chave do Pix. pix.doação@cancaonova.com. E o beneficiário Rádio Canção Nova. Tá certo? Rezo por você. Daqui a pouco eu vou encontrar a pessoa, porque eu me perdi aqui. Mas, estava rezando aqui também por... lá da Bahia, tem a Célia de Vitória da Conquista na Bahia, que está aqui também. Rezo por você também, Célia. Aqui em cima, Denise de Cruzeiro, o Adriano que mandou a sua contribuição. Também aqui o Júlio César de Leopoldo, Minas Gerais. A Rosângela Impresso mandou aqui também o seu Pix. Obrigado, Rosângela, Deus abençoe. E também coloco você e a sua família nas minhas intenções, as intenções de toda a Canção Nova, no coração de Nossa Senhora. A Maria Aparecida de Caxambu está aqui dizendo boa noite, rezo o texto conosco. E rezo também para suas intenções aqui. Maria Aparecida de Caxambu. Luzilene de Osasco, São Paulo. Também coloquei nossas intenções, estamos unidos em oração. Também mais uma intenção aqui, parece que é de Belo Horizonte, não, de Betim, é 31, né? Corre 31 de Betim.
2: Betim, Minas Gerais.
1: Isaura de Jesus Fraga, colocando nossas intenções também, estamos unidos em oração. Segundo mistério doloroso, flagelação de Jesus, atado à coluna.
3: Pai nosso que estás no céu, santificado seja o vosso nome. Venha a nós o vosso reino, seja feita a vossa vontade, assim na terra como no céu.
4: O pão nosso de cada dia nos dai hoje. Perdoai as nossas ofensas, assim como nós perdoamos a quem nos tem ofendido. E não nos deixeis cair em tentação, mas livrai-nos do mal. Amém.
3: Ave Maria, cheia de graça, o Senhor é convosco. Bendita sois vós entre as mulheres e bendito é o fruto do vosso ventre, Jesus.
4: Santa Maria, Mãe de Deus, rogai por nós, pecadores, agora e na hora da nossa morte. Amém.
3: Ave Maria, cheia de graça, o Senhor é convosco. Bendita sois vós entre as mulheres e bendito é o fruto do vosso ventre, Jesus.
4: Santa Maria, Mãe de Deus, rogai por nós, os pecadores, agora e na hora da nossa morte. Amém.
3: Ave Maria, cheia de graça, o Senhor é convosco. Bendita sois vós entre as mulheres e bendito é o fruto do vosso ventre, Jesus.
4: Santa Maria, Mãe de Deus, rogai por nós, pecadores, agora e na hora da nossa morte. Amém.
3: Ave Maria, cheia de graça, o Senhor é convosco. Bendita sois vós entre as mulheres e bendito é o fruto do vosso ventre, Jesus.
4: Santa Maria, Mãe de Deus, rogai por nós, pecadores, agora e na hora da nossa morte. Amém.
3: Ave Maria, cheia de graça, o Senhor é convosco. Bendita sois vós entre as mulheres e bendito é o fruto do vosso ventre, Jesus.
4: Santa Maria, Mãe de Deus, rogai por nós, pecadores, agora e na hora da nossa morte. Amém.
3: Ave Maria, cheia de graça, o Senhor é convosco. Bendita sois vós entre as mulheres e bendito é o fruto do vosso ventre, Jesus.
4: Santa Maria, Mãe de Deus, rogai por nós, pecadores, agora e na hora da nossa morte. Amém.
3: Ave Maria, cheia de graça, o Senhor é convosco. Bendita sois vós entre as mulheres e bendito é o fruto do vosso ventre, Jesus.
4: Santa Maria, Mãe de Deus, rogai por nós, os pecadores, agora e na hora de nossa morte. Amém.
3: Ave Maria, cheia de graça, o Senhor é convosco. Bendita sois vós entre as mulheres e bendito é o fruto do vosso ventre, Jesus.
4: Santa Maria, Mãe de Deus, rogai por nós, pecadores, agora e na hora da nossa morte. Amém.
3: Ave Maria, cheia de graça, o Senhor é convosco. Bendita sois vós entre as mulheres e bendito é o fruto do vosso ventre, Jesus.
4: Santa Maria, Mãe de Deus, rogai por nós, pecadores, agora e na hora da nossa morte. Amém.
3: Ave Maria, cheia de graça, o Senhor é convosco. Bendita sois vós entre as mulheres e bendito é o fruto do vosso ventre, Jesus.
4: Santa Maria, Mãe de Deus, rogai por nós, pecadores, agora e na hora da nossa morte. Amém.
3: Glória ao Pai, ao Filho e ao Espírito Santo,
4: como era

0: precisarem. Doce coração de Maria, sede a nossa salvação. Jesus, Maria e José,
1: a nossa família vossa é.
0: Jesus, manso e humilde de coração,
1: fazei o nosso coração semelhante ao vosso.
2: Mais algumas intenções aqui também. Estamos aqui também, quero agradecer muito aqui a Luzilene de Osasco, também que mandou sua ajuda para a nossa campanha desse mês, Projeto da Minha Alma. Ela está mandando aqui R$8, né? E ela pede com muita simplicidade aqui desculpas, pela isso que ela tem para dar neste momento. Olha, o que, que é isso, Luzilene? Nós agradecemos muito a você, porque o pouco com Deus é muito, o muito sem Deus é nada, né? A providência de Deus acontece assim. Com um pouquinho e cada um vai ajudando e vai contribuindo. E obrigado pela sua disposição, generosidade nos ajudar, né? E ela pede aqui oração para os seus filhos que estão na libertação da bebida alcoólica. Senhor, peço a misericórdia do Senhor pela libertação desses filhos de Deus, que precisam muito, Senhor, da tua graça. E também tantos e tantos que estão dependentes de bebida, de droga, e quantas famílias, Senhor, que estão atacadas por esta ação do mal, né? Essa prisão nas bebidas, e acabando também com as famílias também. Peço, Senhor, a libertação. Então, as famílias que estão reunidas e pedindo essa intenção. Rezo também pela Edneia, está em Cuiabá. Também mandou sua contribuição. Obrigado, Edneia. Deus abençoe você. A Rosane, do Rio de Janeiro, sempre conosco aqui também, colocando suas intenções. Rosane Gomes, do Rio de Janeiro. Deus abençoe você. Catarina de Cruzeiro, o Carlos Alberto também de Cruzeiro, que bom a participação do nosso irmão de Cruzeiro. Maria Santos de Cruzeiro também participando conosco. Leandro Cataguases, Minas Gerais. Maria das Graças, Lorena. Wesley, sempre conosco aqui participando, também colocou as intenções, estamos unidos a você, Wesley. Maria Helena de Guaratinguetá também, e Adriana de Anagé, na Bahia. Eu já estive em Anagé, na Bahia, lá celebrando com eles lá na missão, perto da missão de Vitória da Conquista. Também a Adriana, quero agradecer a você, porque ela também já mandou a sua contribuição aqui. Ela mora na zona rural de Anagé. Deus abençoe, viu, Adriana? Que Deus abençoe também a sua generosidade. Que não falte a providência de Deus na sua vida. Terceiro mistério doloroso, contemplamos: Jesus é coroado com a coroa de espinhos. Pai nosso que estais no céu, santificado seja o vosso nome. Venha a nós o vosso reino, seja feita a vossa vontade, assim na terra como no céu.
1: O pão nosso

0: Amém.
1: Ave Maria, cheia de graça, o Senhor é convosco. Bendita sois vós entre as mulheres, e bendito é o fruto do vosso ventre, Jesus.
2: Santa Maria, Mãe de Deus, rogai por nós, pecadores, agora e na hora da nossa morte. Amém.
1: Ave Maria, cheia de graça, o Senhor é convosco. Bendita sois vós entre as mulheres, e bendito é o fruto do vosso ventre, Jesus.
2: Santa Maria, Mãe de Deus, rogai por nós, pecadores, agora e na hora de nossa morte. Amém.
1: Ave Maria, cheia de graça, o Senhor é convosco. Bendita sois vós entre as mulheres, e bendito é o fruto do vosso ventre, Jesus.
2: Santa Maria, Mãe de Deus, rogai por nós, pecadores, agora e na hora da nossa morte. Amém.
1: Ave Maria, cheia de graça, o Senhor é convosco. Bendita sois vós entre as mulheres, e bendito é o fruto do vosso ventre, Jesus.
2: Santa Maria, Mãe de Deus, rogai por nós, pecadores, agora e na hora da nossa morte. Amém.
1: Ave Maria, cheia de graça, o Senhor é convosco. Bendita sois vós entre as mulheres, e bendito é o fruto do vosso ventre, Jesus.
2: Santa Maria, Mãe de Deus, rogai por nós, pecadores, agora e na hora da nossa morte. Amém.
1: Ave Maria, cheia de graça, o Senhor é convosco. Bendita sois vós entre as mulheres, e bendito é o fruto do vosso ventre, Jesus.
2: Santa Maria, Mãe de Deus, rogai por nós, pecadores, agora e na hora da nossa morte. Amém.
1: Ave Maria, cheia de graça, o Senhor é convosco. Bendita sois vós entre as mulheres, e bendito é o fruto do vosso ventre, Jesus.
2: Santa Maria, Mãe de Deus, rogai por nós, pecadores, agora e na hora de nossa morte. Amém.
1: Ave Maria, cheia de graça, o Senhor é convosco. Bendita sois vós entre as mulheres, e bendito é o fruto do vosso ventre, Jesus.
2: Santa Maria, Mãe de Deus, rogai por nós, pecadores, agora e na hora de nossa morte. Amém.
1: Ave Maria, cheia de graça, o Senhor é convosco. Bendita sois vós entre as mulheres, e bendito é o fruto do vosso ventre, Jesus.
2: Santa Maria, Mãe de Deus, rogai por nós, pecadores, agora e na hora da nossa morte. Amém.
1: Ave Maria, cheia de graça, o Senhor é convosco. Bendita sois vós entre as mulheres, e bendito é o fruto do vosso ventre, Jesus.
2: Santa Maria, Mãe de Deus, rogai por nós, pecadores, agora e na hora da nossa morte. Amém.
1: Ave Maria, cheia de graça, o Senhor é convosco. Bendita sois vós entre as mulheres, e bendito é o fruto do vosso ventre, Jesus.
2: Santa Maria, Mãe de Deus, rogai por nós, pecadores, agora e na hora da nossa morte. Amém.
1: Glória ao Pai, ao Filho e ao Espírito Santo.
2: Como era no princípio, agora e sempre. Amém.
1: Ó meu Jesus.

0: precisarem.
1: São Miguel Arcanjo,
0: rogai por nós.
1: Jesus, Maria, José,
0: a nossa família vossa é.
1: No quarto mistério, contemplamos Jesus carregando a cruz para o Calvário. Nos coloque aqui mais algumas intenções. Agora eu lembrei aqui, José me ajudou aqui, a Meire, né? Dias, que ela mora no Morro de São Paulo, na Bahia. Ela está pedindo a chave do Pix, já passei aqui para você, Meire. Aí, pix.doação@cancionova.com. E ela está querendo aqui ser sócia. Entra na página Canção Nova aí, na internet, qualquer coisa, depois eu mando aqui. Nós vamos mandando aqui daqui a pouco. Mas na página Canção Nova na internet, cancionova.com, você tem ali a entrada do local do Clube de Evangelização para você se tornar sócio, tá bom? Daqui a pouco nós enviamos aí para você. Também rezo aqui pela Elaine de Xangrande, Pernambuco, está conosco também. Ana Amélia de Guaratinguetá, de São Paulo, também conosco em oração. A Glória de Itaguaçu, na Bahia. Um abraço para meus irmãos da Bahia. Também toda a missão da Canção Nova da Bahia, de Vitória da Conquista, né? A Dina de São Paulo também. E Luiz Carlos de São José do Rio Preto, também conosco em oração. Coloco você, suas intenções aqui no coração de Nossa Senhora. E também aqui, acho que não consegui, fala de Pernambuco. Eu não consegui porque vi o nome. Mas estou rezando por você, pelas suas intenções, né? Então, quarto mistério, Jesus carregando a cruz para o Calvário.
0: Pai nosso que estás no céu, santificado seja o vosso nome. Venha a nós o vosso reino, seja feita a vossa vontade, assim na terra como no céu.
2: O pão nosso de cada dia nos dai hoje, perdoai as nossas ofensas. Assim como nós perdoamos a quem nos tem ofendido, e não nos deixeis cair em tentação, mas livrai-nos do mal. Amém.
0: Ave Maria, cheia de graça, o Senhor é convosco. Bendita sois vós entre as mulheres, e bendito é o fruto do vosso ventre, Jesus.
2: Santa Maria, Mãe de Deus, rogai por nós, pecadores, agora e na hora de nossa morte. Amém.
0: Ave Maria, cheia de graça, o Senhor é convosco. Bendita sois vós entre as mulheres, e bendito é o fruto do vosso ventre, Jesus.
2: Santa Maria, Mãe de Deus, rogai por nós, pecadores, agora e na hora de nossa morte. Amém.
0: Ave Maria, cheia de graça, o Senhor é convosco. Bendita sois vós entre as mulheres, e bendito é o fruto do vosso ventre, Jesus.
2: Santa Maria, Mãe de Deus, rogai por nós, pecadores, agora e na hora de nossa morte. Amém.
0: Ave Maria, cheia de graça, o Senhor é convosco. Bendita sois vós entre as mulheres, e bendito é o fruto do vosso ventre, Jesus.
2: Santa Maria, Mãe de Deus, rogai por nós, pecadores, agora e na hora de nossa morte. Amém.
0: Ave Maria, cheia de graça, o Senhor é convosco. Bendita sois vós entre as mulheres, e bendito é o fruto do vosso ventre, Jesus.
2: Santa Maria, Mãe de Deus, rogai por nós, pecadores, agora e na hora de nossa morte. Amém.
0: Ave Maria, cheia de graça, o Senhor é convosco. Bendita sois vós entre as mulheres, e bendito é o fruto do vosso ventre, Jesus.
2: Santa Maria, Mãe de Deus, rogai por nós, pecadores, agora e na hora de nossa morte. Amém.
0: Ave Maria, cheia de graça, o Senhor é convosco. Bendita sois vós entre as mulheres, e bendito é o fruto do vosso ventre, Jesus.
2: Santa Maria, Mãe de Deus,

0: e por nós, pecadores, agora e na hora de nossa morte. Amém.
1: Ave Maria, cheia de graça, o Senhor é convosco. Bendita sois vós entre as mulheres e bendito é o fruto do vosso ventre, Jesus.
0: Santa Maria, Mãe de Deus, rogai por nós, pecadores, agora e na hora de nossa morte. Amém.
1: Ave Maria, cheia de graça, o Senhor é convosco. Bendita sois vós entre as mulheres e bendito é o fruto do vosso ventre, Jesus.
0: Santa Maria, Mãe de Deus, rogai por nós, pecadores, agora e na hora de nossa morte. Amém.
1: Glória ao Pai, ao Filho, ao Espírito Santo.
0: Como era no princípio, agora e sempre. Amém.
1: Ó meu bom Jesus, perdoai-nos, livrai-nos do fogo do inferno, levai as almas todas para o céu e socorrei principalmente as que mais precisarem. Jesus, Maria, José,
0: a nossa família vossa é.
1: Doce coração de Maria, sede a nossa salvação.
2: Mistério, nós contemplamos a crucificação e a morte de Jesus. Rezamos aqui pela Ilde de Barra do Bugres, Mato Grosso, que está mandando aqui sua intenção, mas também a sua ajuda para a Canção Nova aqui, nossa campanha do mês. Agradeço a você pela sua ajuda, sua intenção aqui. Estamos unidos em oração. Sim, José? Mais uma intenção?
3: Não, hoje é só agradecendo a todos aí, pedindo pela generosidade de todos para que possamos fechar a campanha dos 100%.
2: Isso mesmo. Então, quinto mistério glorioso, doloroso, contemplando Jesus, é a crucificação e a morte de Jesus.
3: Pai nosso que estás no céu, santificado seja vosso nome. Venha a nós o vosso reino, seja feito a vossa vontade, assim na terra como no céu.
2: O pão nosso de cada dia nos dai hoje. Perdoai as nossas ofensas, assim como nós perdoamos a quem nos tem ofendido. E não nos deixeis cair em tentação, mas livrai-nos do mal. Amém.
3: Ave Maria, cheia de graça, o Senhor é convosco. Bendita sois vós entre as mulheres e bendito é o fruto do vosso ventre, Jesus.
1: Santa Maria, Mãe de Deus, rogai por nós, pecadores, agora e na hora de nossa morte. Amém.
3: Ave Maria, cheia de graça, o Senhor é convosco. Bendita sois vós entre as mulheres. Bendito é o fruto do vosso ventre, Jesus.
1: Santa Maria, Mãe de Deus, rogai por nós, pecadores, agora e na hora de nossa morte. Amém.
3: Ave Maria, cheia de graça, o Senhor é convosco. Bendita sois vós entre as mulheres e bendito é o fruto do vosso ventre, Jesus.
1: Santa Maria, Mãe de Deus, rogai por nós, pecadores, agora e na hora de nossa morte. Amém.
3: Ave Maria, cheia de graça, o Senhor é convosco. Bendita sois vós entre as mulheres e bendito é o fruto do vosso ventre, Jesus.
1: Santa Maria, Mãe de Deus, rogai por nós, pecadores, agora e na hora da nossa morte. Amém.
3: Ave Maria, cheia de graça, o Senhor é convosco. Bendita sois vós entre as mulheres e bendito é o fruto do vosso ventre, Jesus.
1: Santa Maria, Mãe de Deus, rogai por nós, pecadores, agora e na hora da nossa morte. Amém.
3: Ave Maria, cheia de graça, o Senhor é convosco. Bendita sois vós entre as mulheres e bendito é o fruto do vosso ventre, Jesus.
1: Santa Maria, Mãe de Deus, rogai por nós, pecadores, agora e na hora da nossa morte. Amém.
3: Ave Maria, cheia de graça, o Senhor é convosco. Bendita sois vós entre as mulheres e bendito é o fruto do vosso ventre, Jesus.
1: Santa Maria, Mãe de Deus, rogai por nós, pecadores, agora e na hora da nossa morte. Amém.
3: Ave Maria, cheia de graça, o Senhor é convosco. Bendita sois vós entre as mulheres e bendito é o fruto do vosso ventre, Jesus.
1: Santa Maria, Mãe de Deus, rogai por nós, pecadores, agora e na hora da nossa morte. Amém.
3: Ave Maria, cheia de graça, o Senhor é convosco. Bendita sois vós entre as mulheres e bendito é o fruto do vosso ventre, Jesus.
1: Santa Maria, Mãe de Deus,

0: rogai por nós, pecadores, agora e na hora de nossa morte. Amém.
1: Ave Maria, cheia de graça, o Senhor é convosco. Bendita sois vós entre as mulheres e bendito é o fruto do vosso ventre, Jesus.
0: Santa Maria, Mãe de Deus, rogai por nós, pecadores, agora e na hora de nossa morte. Amém.
1: Glória ao Pai, ao Filho e ao Espírito Santo.
0: Como era no princípio, agora e sempre. Amém.
1: Ó meu Jesus,
0: perdoai-nos, livrai-nos do fogo do inferno, levai as almas todas para o céu e socorrei principalmente as que mais precisarem.
1: Jesus, Maria e José,
0: a nossa família vossa é. Infinitas graças vos damos, soberana Rainha, pelos benefícios que todos os dias recebemos de vossas mãos liberais. Dignai-vos agora e para sempre tomarmos debaixo do vosso poderoso amparo e para mais vos obrigarmos, vos salvarmos.

0: todos os nossos ouvintes, nossos irmãos que estão conosco através do nosso WhatsApp. Agradeço também ao José Soares, estão todos conosco, também a dona Raquel.
1: Eu que agradeço, padre, por esse momento especial do nosso dia. Pedimos que Nossa Senhora acolha todas as nossas intenções, as que conseguimos falar e as que nós temos no íntimo de nossos corações, e leve até seu filho Jesus, para que tenhamos aí uma noite abençoada.
0: Obrigado, Raquel.
2: Obrigado, padre Marcos, Antônio Valadares, obrigada, Soares. Obrigado, Manuel, e que nós tenhamos uma noite com muita paz e muita luz.
0: Receba agora a bênção de Deus sobre você, sobre a sua casa, sobre a sua família, abençoando também os objetos, a água que você está colocando aí, a água ser abençoada, que possui eficácia divina para curar, libertar, fazer a força e unção do Espírito Santo. Abençoe, Senhor, estas casas, essas famílias e as intenções que trazemos no nosso coração. Por intercessão da Virgem Maria, Mãe de Deus e Nossa, a bênção de Deus Todo-Poderoso, Pai, Filho e Espírito Santo. Amém. Fico a consagração a Nossa Senhora, a irmã Kelly Patrícia. Deus abençoe você e uma ótima noite.
2: Amém.
1: Amém.
3: Sagrado Coração de Jesus, eu confio em
0: vós. Eu tirei o microfone daqui porque estava dando e a minha voz já estava dando um delay assim. Estava me falando aqui e já estava demorando a falar aqui. E aí tá me atrapalhando. Eu fiquei assim, minha cabeça ficou meio zoada assim. Eu não sei, eu não. É no coisa aqui, no coisa.

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2: Para incentivar trabalhadores informais que pagam as contas em dia, foi lançado o Desenrola Adimplentes. O programa é voltado para quem não tem renda fixa e mesmo assim busca pagar as contas diante da dificuldade em conseguir um empréstimo e dos juros altos. A partir de agora, o FGTS pode ser usado como garantia para pedir empréstimo consignado para trabalhadores com carteira assinada. A taxa de desemprego no Brasil ficou estável no trimestre encerrado em maio.
3: De acordo com dados divulgados pelo IBGE, a taxa de desocupação entre os meses de março, abril e maio foi de 5,6%. Estabilidade frente aos 5,8% registrados no período anterior, dezembro, janeiro e fevereiro. Quando a comparação é com o mesmo período do ano passado, houve queda de 0,6 ponto percentual. Voltando a falar sobre os dados mais recentes, a taxa de desocupação de 5,6% representa, segundo o IBGE, um contingente de 6.100.000 pessoas em busca de trabalho. No comparativo interanual, são cerca de 624.000 pessoas a menos em busca de emprego. Já a população ocupada chegou a 102.700.000 em maio, e com isso o nível de ocupação, que mede a parcela da população em idade de trabalhar que está empregada, ficou em 58,6%. E os que desistiram de procurar emprego, a chamada população desalentada, somavam ao fim do quinto mês de 2026 2.400.000 pessoas, cerca de 500.000 de pessoas a menos do que em maio do ano passado. Outro indicador de destaque é a taxa da informalidade, que ficou em 37,3% da população ocupada, o que equivale a 38.300.000 trabalhadores informais. Da Rádio 2, Milena Abreu.
2: O Papa Leão XIV vai visitar a ilha italiana de Lampedusa no sábado 4 de julho. A visita pretende dar conforto e encorajamento às populações resgatadas e às equipes que prestam assistência humanitária nessa ilha. A programação oficial prevê uma passagem no Cais Favaloro para uma bênção de uma placa que intitula o local de desembarque com o nome de Papa Francisco. O Santo Padre também estará no cemitério local, vai saudar um grupo de migrantes e celebrar missa. Estatísticas oficiais indicam que a ilha de Lampedusa chegou a registrar o desembarque de 12.500 pessoas num único dia no mês de setembro de 2023. Da Central de Jornalismo Canção Nova, Ana Elisa Castro.
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7: Removerei de vosso corpo o coração de pedra e vos darei um coração de carne. Livro de Ezequiel, capítulo 36, versículo 26.
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2: Olá, boa noite.
0: Boa noite para você que nos acompanha em todo o país.
2: Terça-feira, 30 de junho de 2026.
0: Vamos ao destaque do dia: Plano Safra 2026-2027.
2: São mais de 525 bilhões de reais em crédito para ampliar a produção agropecuária e fortalecer a renda no campo.
0: Para a agricultura familiar serão destinados mais de 97 bilhões de reais.
2: Um valor recorde para incentivar cultivo de alimentos saudáveis. Graziele Bezerra.
3: O dinheiro poderá ser aplicado em programas de crédito, seguro agrícola, compras públicas, assistência técnica e extensão rural.
0: E ainda, cúpula do Mercosul.
2: Brasil defende financiamento em obras de infraestrutura na região e combate ao crime organizado.
0: Em reunião no Paraguai, presidente Lula reforça o fortalecimento da integração entre os países sul-americanos.
4: O projeto de integração sul-americano deve estar acima de qualquer divergência ideológica.
2: Vamos falar também sobre ações de saúde para enfrentar efeitos da mudança climática.
0: A ampliação da Força Nacional vai permitir que as equipes alcancem qualquer emergência em até 12 horas. Márcia Fernandes.
5: O Brasil passará a contar com mais 8 bases da Força Nacional do SUS, distribuídas por todas as regiões do país.
2: Hoje, na apresentação da Voz do Brasil, Luciana Vasconcelos e Luciano Seixas.
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2: Mais recursos para a agricultura familiar, aquela que produz os alimentos que chegam à mesa dos brasileiros.
0: O governo do Brasil anunciou o Plano Safra 2026-2027 da agricultura familiar com um recorde de financiamento, 97 bilhões e 300 milhões de reais.
2: A repórter Graziele Bezerra acompanha o anúncio do plano neste momento e traz para a gente os detalhes ao vivo. Boa noite, Graziele.
6: Boa noite para você também, Luciano. Boa noite para Luciana e para o ouvinte da Voz do Brasil. Dos 97 bilhões de reais destinados para fomentar a agricultura familiar, mais de 85 bilhões serão destinados ao PRONAF, que é o Programa Nacional de Fortalecimento da Agricultura Familiar, um aumento de quase 9% do crédito comparado à última safra. O dinheiro poderá ser aplicado em programas de crédito, seguro agrícola, compras públicas, assistência técnica e extensão rural. A ministra do Desenvolvimento Agrário e Agricultura Familiar, Fernanda Machiavelli, destacou as operações de crédito que terão juros reduzidos.
7: Eu estou falando que agora quem quiser produzir alimento nesse país tem juros de 2% para contratar crédito para a agricultura familiar para quem quer produzir alimentos. E se quiser produzir alimento orgânico agroecológico, a taxa de juros, presidente, agora é 1%.
6: E o plano também amplia o limite de crédito para a unidade familiar de 53 para 74 mil reais. Outra novidade dessa edição é o Pronaf de Habitação. Quem vive no campo vai poder fazer financiamentos com limite de 10 mil reais para reformar a casa ou fazer instalações sanitárias. Serão 5 anos para quitar, além de desconto de até 40% para quem pagar a conta em dia. Outra novidade é o Terra à Mesa Garantia Safra, com mais de 400 milhões de reais destinados à inclusão produtiva, adaptação climática e fortalecimento da produção de alimentos para mais de 60 mil famílias do semiárido brasileiro. O governo do Brasil também anunciou programas para melhorar a governança no campo e agilizar a regularização fundiária de imóveis rurais, públicos e privados. Devolvo para vocês, Luciano, Luciana.
0: Obrigada, Graziele, pelas informações ao vivo aqui na Voz do Brasil.
2: E para o agronegócio, o governo do Brasil anunciou um plano safra também com valor recorde.
0: São mais de 525 bilhões de reais com taxas de juros reduzidas.
2: O plano traz incentivos também para os produtores comprometidos com a agricultura sustentável.
8: O Plano Safra 2026-2027 é o maior da história destinado à agricultura empresarial. Ao todo, o governo do Brasil anunciou nesta terça-feira 525 bilhões e 100 milhões de reais em linhas de crédito para médios e grandes produtores rurais. São quase 9 bilhões de reais a mais que na safra anterior. O objetivo é fortalecer a produção agropecuária, ampliar a oferta de alimentos e manter o Brasil entre os maiores produtores e exportadores do mundo. Do total anunciado, 384 bilhões e 900 milhões de reais serão destinados ao custeio da produção e à comercialização da safra. Outros 140 bilhões e 200 milhões de reais vão financiar investimentos em irrigação, armazenagem, inovação tecnológica, compra de máquinas e equipamentos, recuperação de áreas produtivas e geração de energia renovável. O presidente em exercício, Geraldo Alckmin, disse que os números representam um compromisso do governo com a produção de alimentos e investimentos no campo.
9: Ano passado, batemos recorde de produção e a expectativa esse ano é de 353 milhões de toneladas.
8: Outra novidade é a redução das taxas de juros em linhas estratégicas de financiamento. No PRONAMP, programa voltado aos médios produtores rurais, a taxa caiu para 9% ao ano. Também houve redução em programas voltados à irrigação, agricultura sustentável, armazenagem e inovação. A expectativa é ampliar o acesso ao crédito e estimular novos investimentos no campo que já exporta e produz números recordes, disse André de Paula, ministro da Agricultura e Pecuária.
10: O agronegócio brasileiro representa hoje cerca de um quarto de toda a riqueza produzida no país. O PIB da agropecuária cresceu 11,7% no ano passado. Um entre cada quatro empregos de brasileiros está ligado ao agro.
8: O Plano Safra também amplia os incentivos para práticas sustentáveis. É mais oportunidade para quem produz, destacou o ministro da Fazenda, Dário Durigan.
11: Tivemos também os bônus que incentivam sustentabilidade no agronegócio, que podem dar um prêmio de 0,5 pontos percentuais, seja para quem tem o CAR normalizado, seja para quem adota boas práticas agropecuárias no sentido da sustentabilidade.
8: Desde 2023, o governo do Brasil tem ampliado os recursos à agricultura empresarial. Nos últimos quatro anos, foram quatro recordes, saindo de 364 bilhões para mais de 525 bilhões. Bilhões de reais. Reportagem Pablo Mundim.
0: Brasil, Argentina, Uruguai e Paraguai. Esses países formam o Mercosul, que reúne 73% do território sul-americano.
2: Responsável por 65% do PIB da região, o bloco se reuniu hoje em Assunção, no Paraguai, para definir estratégias que fortalecem os países.
12: O encontro reúne líderes dos países membros e associados do Mercosul em Assunção, no Paraguai. Nesta cúpula do bloco, o objetivo é discutir medidas para aprofundar a integração regional, fortalecer o comércio, a agenda social e o desenvolvimento. Durante o discurso, o presidente Lula defendeu o fortalecimento da integração entre os países sul-americanos.
4: No Mercosul permanece como principal espaço institucional em uma região cada vez mais polarizada. O projeto de integração sul-americano deve estar acima de qualquer divergência ideológica.
12: Lula anunciou também que fará uma proposta de aumento da contribuição brasileira ao FOSEM, fundo que financia obras de infraestrutura e projetos sociais para reduzir desigualdades entre os países do bloco.
4: O Mercosul precisa fazer diferença na vida das pessoas. Desde a sua criação, o FOSEM já financiou mais de 1.000 quilômetros de rodovias, 680 quilômetros de ferrovias, 750 quilômetros de linha de transmissão elétrica, 100 quilômetros de rede de saneamento básico. Estamos prontos para lançar o FOSEM 2 e aumentar a contribuição brasileira com aporte de 100 milhões de dólares anuais ao longo de uma década.
12: Na área de segurança, Lula defendeu a cooperação internacional para o combate ao crime organizado e ao tráfico de drogas.
4: Em parceria com a Interpol, estamos implementando nova iniciativa para o enfrentamento do crime organizado na América do Sul, cuja sede será o escritório regional da Interpol em Buenos Aires. O Brasil vai custear a presença de delegados dos 12 países da região na capital argentina por um ano, para ampliar a coordenação no combate ao tráfico internacional de drogas e crime organizado.
12: Durante o encontro, foi aprovado o reconhecimento de meios de autenticação e identificação digital entre os países membros. Com essa medida, pessoas que moram na Argentina, Uruguai e Paraguai poderão acessar a plataforma gov.br para autenticação de documentos nos países estrangeiros, por exemplo. Para entrar em vigor, os legislativos de cada país terão de aprovar a iniciativa. Reportagem Luciana Colares de Holanda.
0: E durante a cúpula do Mercosul em Assunção, no Paraguai, o presidente Lula prestou solidariedade ao povo da Venezuela, afetado por um forte terremoto na semana passada.
2: Ele pediu um minuto de silêncio e disse que momentos como esse, com tantas vidas perdidas, demonstram a importância da solidariedade e da cooperação regional.
0: Para ampliar a cooperação humanitária do Brasil com a Venezuela, o ministro da Defesa, José Múcio Monteiro, chegou hoje à capital Caracas, onde se reuniu com a presidente encarregada do país, Delcy Rodrigues.
2: Múcio visitou também o hospital de campanha montado pela Marinha do Brasil, que é especializado em assistência cirúrgica de emergência.
0: A unidade de saúde tem capacidade para realizar cirurgias e intervenções ortopédicas sob anestesia, além de oferecer suporte avançado de vida e cuidados intensivos em até 30 leitos.
2: O ministro José Múcio Monteiro disse que o Brasil vai atuar em duas frentes. Inicialmente com apoio humanitário para o momento de emergência e posteriormente ajudando na reconstrução do país.
13: Hoje está chegando aqui o nosso quinto KC-390, trazendo mantimentos, trazendo ajuda. E nós estamos querendo ver onde é que nós podemos ajudar mais, fazer uma coisa ordenada. Por isso que o presidente nos mandou os três para que nós conversássemos para ver quais as prioridades nesse momento.
0: Fim do conflito Estados Unidos e Irã e a situação do petróleo se normalizando internacionalmente, o governo do Brasil começou a retirada gradual de incentivos que tinham sido concedidos a produtores.
2: A partir de amanhã deixa de vigorar um deles, a subvenção de 35 centavos por litro de diesel.
14: Depois de quase 2 meses de medidas para conter o impacto da crise no Oriente Médio sobre os combustíveis, o governo começa a desmontar o pacote criado durante o conflito entre Estados Unidos e Irã. Nesta terça-feira, foi anunciada a retirada de uma das medidas de apoio que estava em vigor, a subvenção de 35 centavos por litro concedida ao diesel. O desconto havia sido criado para impedir que a alta no preço internacional do petróleo afetasse os preços aqui no Brasil. De acordo com o ministro da Fazenda, Dário Durigan, com o fim do conflito, não há mais sentido manter o benefício.
15: A gente foi atento e pronto para colocar as medidas de pé para não ser sócio da guerra e mitigar preço, também seremos atentos e teremos prontidão na retirada e na reversão das medidas. Nós estamos hoje com o Brent, que não está exatamente no mesmo patamar do período pré-guerra, mas também já diminuiu bastante em relação ao período mais dramático ali da guerra, que mais nos impactou.
14: O governo avalia agora a retirada de outra subvenção, de R$ 1,12 por litro de diesel e do desconto de 44 centavos no preço da gasolina, também adotados para diminuir os impactos da crise. O ministro do Planejamento e Orçamento, Bruno Moretti, disse que a retirada desses benefícios será gradual.
16: A gente vai se adaptando, retirando gradualmente as subvenções para que a gente tenha todas as condições para manter a nossa meta de resultado primário para o exercício sendo naturalmente perseguida. Nós vamos cumpri-la de maneira então que a gente preenche todas as condições que a gente falou desde o começo aqui. Proteger a população é o primeiro ponto, acomodar e amortecer choques de preço com a responsabilidade fiscal, com neutralidade fiscal.
14: O ataque dos Estados Unidos ao Irã levou o país persa a fechar o Estreito de Hormuz, rota por onde passa a quantidade expressiva de petróleo. A tensão elevou o preço do barril e gerou preocupação com o abastecimento mundial. No Brasil, o diesel é essencial para o transporte de cargas. Há 2 semanas, Estados Unidos e Irã assinaram um acordo de paz, finalizando o conflito. Reportagem Luana Karen.
0: O Brasil está em alerta com a volta do fenômeno climático El Niño ao país.
2: As ondas de calor são apontadas como um risco a quase todo o território nacional.
0: As projeções para os próximos 2 anos indicam secas severas no norte e nordeste e chuvas intensas com risco de inundações no sul.
2: O El Niño é um fenômeno climático que ocorre quando as águas do Oceano Pacífico se aquecem de forma anormal.
0: As mudanças trazem impactos diretos na saúde pública, como prematuridade de bebês e surgimento de comorbidades maternas.
2: Um estudo da Fiocruz estima que nos últimos 20 anos, 120 mil mortes estavam diretamente relacionadas ao aumento da temperatura média do planeta.
0: E para conter os impactos, o Ministério da Saúde anunciou hoje um pacote de ações para reforçar medidas de prevenção a desastres.
5: Para ampliar a capacidade de resposta do SUS aos efeitos do El Niño e de outros eventos climáticos extremos, foi anunciado um pacote de medidas nesta terça-feira. Entre elas, o Brasil passará a contar com mais 8 bases da Força Nacional do SUS distribuídas por todas as regiões do país. Com o reforço, as equipes terão capacidade de chegar a qualquer emergência em menos de 1 dia. O anúncio foi feito pelo ministro da Saúde, Alexandre Padilha.
17: Com a base regional, nós vamos poder botar 47 pessoas e equipamentos em 12 horas. Então, nós estamos aumentando 20 vezes mais a nossa capacidade de pronta resposta.
5: As iniciativas incluem ainda a implantação de centros de informação em saúde e clima nas 5 regiões do país, para ajudar no monitoramento de riscos em tempo real, e o lançamento do painel nacional de calor extremo, que vai disponibilizar previsões diárias para todos os municípios brasileiros. O ministro Alexandre Padilha destacou a importância da integração entre essas informações e os dados de saúde da população.
17: Permite cada vez mais o planejamento antecipado, saber que você vai ter nos próximos 5 dias uma onda de calor e ter certeza que tem na unidade de saúde os produtos, medicamentos, a preparação para os pacientes para reduzir o risco de óbitos, de danos à saúde.
5: As medidas integram o AdaptaSUS, que prepara o Sistema Único para Emergências e propõe ações para proteger a população. Estão previstas quase 100 metas para serem executadas até 2035, com investimentos de cerca de 10 bilhões de reais. Reportagem Márcia Fernandes.
2: A lei que restringe o uso de celulares nas escolas entrou em vigor no ano passado. De lá para cá, algumas mudanças já são perceptíveis no ambiente escolar.
0: É o que aponta um levantamento do Ministério da Educação, divulgado hoje, e que mostra aumento na participação dos estudantes e na concentração durante as aulas.
18: Os dados revelam que 92% das escolas públicas e privadas da educação básica já aderiram à lei que restringe o uso de celulares nas instituições escolares. De acordo com a diretora de apoio à gestão educacional da Secretaria de Educação Básica do MEC, Anita Stephanie, a restrição segue um movimento mundial e busca o uso saudável dos celulares no ambiente escolar.
19: É um movimento mundial a questão do uso mais cuidadoso. A gente vem apoiando os municípios e os estados para conseguirem a implementação dessa lei.
18: A pesquisa também mostra os principais desafios de aplicar a restrição. 39% das escolas relatam dificuldade para conquistar a adesão dos estudantes às novas regras. 31% das instituições também dizem ter dificuldade para realizar a fiscalização contínua durante aulas e intervalos. 97% concordam que a medida contribuiu para aumentar a participação dos estudantes nas atividades pedagógicas. Segundo Kátia Schweikart, secretária de Educação Básica do Ministério da Educação, a medida é uma forma de posicionar o lugar da tecnologia no fazer educacional.
20: A lei que trata da restrição do uso de celulares, ela tenta ser uma forma da gente posicionar o lugar da tecnologia no fazer educacional, especialmente de crianças, adolescentes, mas não só, dos jovens e adultos também. E essa relação dos adultos com as crianças é que ainda é o nosso maior desafio.
18: Os resultados também indicam que 70%. 81% discordam que a restrição do celular limita o desenvolvimento de habilidades digitais. Para o professor Rodrigo Alves Basílio, a medida restritiva contribui para melhorar a concentração e a socialização e também reduz conflitos e a ansiedade dos estudantes.
1: Eles tinham excesso de informação. No decorrer do tempo, eles foram aprendendo a conviver. A melhora é evidente a nível de aprendizado, a nível de concentração, a nível cognitivo.
18: Os pais também concordam que um ano depois da implementação da lei, as mudanças já são perceptíveis.
21: Tirando o celular de cena, né? Isso com certeza vai agregar em amizade, boas conversas.
22: Elas têm que ter contato com outras crianças ao vivo. Então elas só têm um ambiente escolar para se interagir.
18: Nesta etapa foram divulgados os resultados referentes à percepção dos gestores escolares. Os dados relativos aos professores serão apresentados no segundo semestre desse ano. Reportagem Thaís Antônio.
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2: Brasil abre mais de 70 mil vagas de emprego com carteira assinada em maio.
0: O destaque ficou com o setor de serviços, responsável por mais da metade dos novos postos de trabalho.
2: Resultado do novo CAGED, divulgado hoje pelo Ministério do Trabalho e Emprego.
0: Nos últimos 12 meses, o saldo é a criação de mais de 1 milhão de vínculos formais.
24: Em maio deste ano, foram criados 72.960 postos de trabalho com carteira assinada no país, de acordo com dados do novo CAGED, Cadastro Geral de Empregados e Desempregados. Os cinco grandes grupamentos de atividades econômicas registraram saldos positivos no mês, sendo que o maior crescimento foi no setor de serviços. Apesar disso, o desempenho para o mês foi inferior ao dos anos anteriores. O ministro do Trabalho e Emprego, Luiz Marinho, falou dos impactos da política internacional na economia brasileira e destacou que o Brasil tem conseguido ainda assim permanecer com resultados positivos.
25: Mas não podemos esquecer também das tarifas e do efeito guerra que criou um transtorno danado no mercado global. Felizmente, nós estamos conseguindo manter a economia positiva. Não fosse os mais em ordem de 500 novos mercados abertos, seguramente as consequências teriam sido muito, muito maior do que foi para a economia brasileira. Isso levou com que a gente consiga estar gerando empregos e estarmos no menor índice de desemprego da história do Brasil.
24: No acumulado do ano, o mercado gerou pouco mais de 767 mil novas vagas, um crescimento de 1,6%, alcançando um estoque de 47.877.000 vínculos formais de trabalho na economia. Nos últimos 12 meses, no recorte entre junho de 2025 e maio de 2026, o saldo é de 1.132.000 novos empregos com carteira assinada gerados no país. Reportagem Natália Kozlik.
2: E destaque para a criação de empregos formais de brasileiros que fazem parte do CadÚnico.
0: Do total de vagas ocupadas de janeiro a abril, mais de 87% são de pessoas em situação de vulnerabilidade, que integram programas sociais do governo do Brasil.
2: Entre os beneficiários do Bolsa Família, o saldo de emprego chegou a mais de 438 mil postos, o que representa 62,6% do total.
0: As informações são do Ministério do Desenvolvimento e Assistência Social, Família e Combate à Fome.
2: O ministro da Secretaria-Geral da Presidência da República, Guilherme Boulos, defendeu mais uma vez o fim da escala 6x1 hoje, durante o programa Bom Dia Ministro, produzido pela empresa Brasil de Comunicação.
0: Em entrevista a emissoras de rádio, Boulos disse que a pauta precisa avançar no Congresso.
26: Nós estamos falando de dar tempo de descanso para as pessoas. Nós estamos falando de tirar milhões de brasileiros da exaustão, de garantir que possam ter mais tempo com a sua família. Não foi por acaso que essa pauta ganhou força. Não foi por acaso que essa pauta tomou as redes sociais, tomou as ruas. É porque é uma pauta que ela significa um grito de liberdade para o trabalhador brasileiro.
2: Boulos disse ainda que o governo do Brasil está comprometido com os direitos de motoristas e entregadores que trabalham por aplicativos.
0: Os financiamentos de motos pelo Move Brasil poderão ser contratados a partir do dia 13 de julho.
2: As inscrições inscrições para o ENAMED, o Exame Nacional de Avaliação da Formação Médica, foram prorrogadas até quarta-feira, dia 1º de julho.
0: O novo prazo também vale para os pedidos de atendimento especializado e de uso do nome social.
2: As provas estão marcadas para o dia 13 de setembro.
0: O exame é obrigatório para estudantes que estão concluindo o curso de medicina e inscritos pelas instituições de ensino.
2: As inscrições devem ser feitas exclusivamente pelo sistema disponível em enamed.inep.gov.br.
0: E essas foram as notícias do Governo do Brasil.
2: A realização da Secretaria de Comunicação Social da Presidência da República.
0: Com produção da empresa Brasil de Comunicação.
2: Fica agora com as notícias do Poder Judiciário e do Congresso Nacional. Boa noite.
0: Boa noite para você e até amanhã.

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2: Em cumprimento à decisão do STF, grupo criado para aperfeiçoar o sistema remuneratório da magistratura realiza primeira reunião.
3: STJ define que pensão por morte e auxílio reclusão a menores de 16 anos não retroagem se pedido é posterior ao prazo legal.
2: Trabalhadores portuários avulsos vão poder ter as horas de descanso entre uma jornada de trabalho e outra flexibilizada.
3: Boa noite, eu sou Marcela Luiza.
2: E eu sou Walter Lima.
3: O presidente do Supremo Tribunal Federal e do Conselho Nacional de Justiça, o ministro Edson Fachin, abriu hoje os trabalhos do grupo criado para aperfeiçoar o sistema remuneratório da magistratura em cumprimento à decisão do Supremo Tribunal Federal.
2: A primeira reunião foi no Conselho Nacional de Justiça. Marta Ferreira.
4: O grupo tem a atribuição de analisar questões relacionadas à remuneração da magistratura, com foco na uniformização, padronização, transparência e previsibilidade das parcelas remuneratórias, além de propor soluções normativas voltadas à superação de obstáculos identificados na aplicação do sistema constitucional de remuneração. O grupo terá prazo de 180 dias para concluir as atividades.
3: O ministro Flávio Dino, presidente da primeira turma do STF, apresentou na sessão desta terça-feira um balanço das atividades do colegiado no primeiro semestre de 2026.
2: A turma realizou 37 sessões, sendo 10 presenciais e 27 virtuais, e julgou 3.973 processos.
3: Já o ministro Gilmar Mendes, presidente da segunda turma do Supremo Tribunal Federal, apresentou um balanço dos trabalhos do colegiado durante a gestão dele, iniciada em agosto do ano passado. A sessão marcou o encerramento da presidência do decano da Suprema Corte, que será sucedido pelo ministro Luiz Fux.
2: Em 15 sessões presenciais e 42 sessões virtuais ordinárias e 4 extraordinárias, o colegiado julgou 8.740 processos. O ministro Gilmar Mendes reforçou ainda o compromisso da turma com a proteção dos direitos e das garantias individuais na análise de processos de natureza penal.
3: Pensão por morte e auxílio reclusão para menores de 16 anos de idade não retroagem se o pedido para os benefícios for feito após o prazo legal.
2: Esse entendimento foi firmado pelo STJ em recurso repetitivo e, com isso, deve orientar juízes e tribunais de todo o país. Fátima Uchoa.
5: De acordo com a relatora na primeira sessão do STJ, ministra Maria Tereza de Assis Moura, a alteração feita pela Lei 13.846 de 2019 passou a prever o pagamento retroativo dos valores se o pedido for feito em até 180 dias após o óbito, no caso de pensão por morte, e após a prisão no caso de auxílio reclusão. Fora do prazo, o pagamento vai retroagir apenas à data do pedido no INSS. A ministra ainda destacou que se o fato aconteceu antes de 18 de janeiro de 2019, a norma nova não se aplica, ainda que o benefício tenha sido requerido na vigência da mudança legislativa.
3: Trabalhadores portuários avulsos vão poder ter as horas de descanso entre uma jornada de trabalho e outra flexibilizadas.
2: Diferente da contratação regular, esses profissionais se oferecem para trabalhar de acordo com a demanda nos portos. Rocine Gomes.
6: A decisão por flexibilizar a interjornada da categoria foi definida hoje no Tribunal Superior do Trabalho. Para que ocorra essa alteração, sindicatos, administradoras e o Ministério Público alinharam 8 fatores. Dentre eles, eventos climáticos, insuficiência de trabalhadores e atraso do navio. A próxima etapa é definir numa nova audiência o valor da hora extra que será pago se o portuário tiver um descanso inferior às 11 horas entre uma jornada e outra.
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3: Uma boa noite.
2: E até amanhã.
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1: Eu sou Marluce Ribeiro.
2: E eu sou Humberto Pinheiro.
1: E estes são os destaques de hoje do Jornal do Senado, que começa agora.
2: Senado começa a discutir PEC dos agentes de saúde e de edemias.
1: Comissão aprova restrição a ultraprocessados em cantinas escolares.
2: Avança a inclusão de educação financeira nos currículos dos ensinos fundamental e médio.
1: Boa noite.
2: Boa noite.
1: Refrigerantes, salgadinhos e outros alimentos ultraprocessados podem perder de vez o espaço nas escolas.
2: Avançou no Senado uma proposta que proíbe a venda e a publicidade desses produtos nas instituições de ensino e determina que as cantinas ofereçam ao menos uma opção de lanche saudável. O repórter Rodrigo Rezende explica.
3: A publicidade e a venda de alimentos ultraprocessados ou com alto teor de calorias, gordura saturada, gordura trans, açúcar livre e sal podem ser proibidas em estabelecimentos de ensino. Esse é o objetivo de proposta do senador Jacques Wagner, do PT da Bahia, aprovada pela Comissão de Educação. O projeto, relatado pela senadora doutora Eudócia, do PSDB de Alagoas, ainda aponta que as cantinas deverão oferecer para consumo, diariamente, pelo menos uma opção de lanche que contribua para a saúde dos escolares e que valorize a cultura alimentar local. Para a doutora Eudócia, essa é uma questão que envolve saúde, aprendizagem e qualidade de vida dos estudantes.
4: Porque não adianta o PNAE estabelecer com nutricionistas, com colegas que têm responsabilidades de promover a alimentação saudável nas nossas crianças e adolescentes e, de uma forma contrária, nós temos dentro dessa escola cantinas que vendem alimentos que não são saudáveis.
3: As cantinas ainda deverão disponibilizar, pelo menos, uma opção de alimento ou preparação e uma opção de bebida aos estudantes que tenham necessidades alimentares especiais, tais como diabetes, doença celíaca, intolerância à lactose e outras alergias. Fica ainda proibida nas escolas de educação infantil que atendem crianças menores de 2 anos a oferta de preparações ou produtos que contenham açúcar. A proibição da publicidade nas escolas inclui a promoção dos produtos por meio do patrocínio de atividades escolares, inclusive extracurriculares, divulgação de apresentações especiais e distribuição de brindes ou prêmios. A proposta segue para análise da Comissão de Assuntos Sociais.
1: E seguiu para o plenário a proposta que determina o ensino de educação financeira nas escolas.
2: Segundo o texto aprovado hoje na Comissão de Educação do Senado, o assunto deverá ser tratado de forma articulada em outras matérias do currículo escolar. Repórter Márcio Maturana.
5: Alunos do ensino fundamental e do ensino médio podem passar a receber educação financeira, segundo um projeto aprovado pela Comissão de Educação e Cultura, que segue para a votação no plenário do Senado. O relatório foi lido pelo senador Humberto Costa, do PT de Pernambuco.
6: Em um país marcado por elevados índices de endividamento das famílias e por uma cultura em que o diálogo sobre finanças permanece com frequência um tabu nos diversos ambientes, inclusive o doméstico, a escola assume papel relevante na disseminação de competências financeiras básicas.
5: Pelo projeto, a educação financeira fica incorporada à Lei de Diretrizes e Bases da Educação Nacional como um tema transversal. Isso significa que não vai ser criada uma disciplina específica, mas o assunto vai ser tratado de forma articulada em outras matérias do currículo.
1: O senador Humberto Costa, do PT de Pernambuco, criticou o excesso de publicidade das bets durante as transmissões da Copa do Mundo. Segundo ele, a divulgação intensa das apostas esportivas incentiva os jogos de azar, com impactos negativos, especialmente para crianças e adolescentes. O parlamentar também citou a investigação aberta pela Secretaria Nacional do Consumidor sobre a publicidade das empresas durante o torneio.
2: Humberto Costa defendeu regras mais rígidas para o setor e lembrou que apresentou um projeto de lei que prevê o aumento da idade mínima dos apostadores para 21 anos, limites à publicidade e medidas para evitar o superendividamento. A proposta está em análise na Comissão de Transparência e Defesa do Consumidor.
7: A paixão pelo esporte, pelo nosso futebol, não pode ser associada e confundida com esse câncer social que são as apostas promovidas pelas bets.
1: Na mesma linha, o senador Eduardo Girão, do Novo, do Ceará, defendeu regras mais rígidas para as plataformas de apostas esportivas e afirmou que apoiaria uma proposta para proibir as bets no país.
2: Segundo ele, os prejuízos envolvem endividamento, problemas de saúde mental e impactos sobre as famílias.
8: É um assunto que transcende muito eventuais divergências do campo da direita, da esquerda, contra governo e a favor do governo. É humanidade. Se o governo Lula fizer a proibição, encaminhar um projeto para proibir, eu sou o primeiro a votar e parabenizar o presidente por esta medida.
1: Os soldados da borracha, trabalhadores recrutados para extrair látex na Amazônia durante a Segunda Guerra Mundial, podem passar a receber um abono natalino.
2: O benefício foi aprovado pela Comissão de Assuntos Econômicos em decisão terminativa. Se não houver recurso para análise no plenário, a proposta seguirá para a Câmara dos Deputados. A repórter Marcela Cunha traz mais informações.
9: A proposta beneficia os seringueiros recrutados pelo governo brasileiro para trabalhar na Amazônia durante a Segunda Guerra Mundial, na extração de látex. Eles já têm direito a uma pensão de 2 salários mínimos por mês e passariam a receber em dezembro uma espécie de 13º no mesmo valor. Para o relator senador Alan Rick, do Republicanos do Acre, a medida corrige uma desigualdade, já que o bônus de fim de ano só era pago aos pracinhas, os militares que lutaram em campos de batalha na Itália.
10: O seringueiro tinha que sair com seu terçado, de madrugada com a sua poronga na cabeça, que era a lanterna do seringueiro, com a sua espingarda para se proteger das onças e dos outros bichos. Eles se esforçaram, lutaram para produzir a borracha para o esforço de guerra do Brasil na Segunda Guerra Mundial.
9: Entre 1943 e 1945, cerca de 60 mil brasileiros, principalmente jovens do Nordeste, foram levados para a Amazônia para produzir borracha para os aliados. O autor da proposta, senador Confúcio Moura, do MDB de Rondônia, disse que o impacto financeiro da medida é inferior a R$1.500.000 por ano.
1: E o Senado Federal iniciou hoje as discussões sobre a proposta de emenda à Constituição que estabelece o direito à aposentadoria diferenciada aos agentes comunitários de saúde e aos agentes de combate às endemias.
2: A PEC ainda regulamenta o vínculo funcional da categoria. Repórter Douglas Castilho.
11: Na prática, a proposta estabelece a idade mínima de 57 anos para mulheres e 60 anos para homens, condicionada à comprovação de 25 anos de tempo de contribuição e de efetivo exercício profissional, com regras de transição para os agentes que já ingressaram no serviço público ou estejam em atividade. O texto também assegura a estabilidade, vedando a contratação temporária ou terceirizada desses profissionais, salvo na hipótese de emergências em saúde pública. O relator da proposta, senador Irajá, do PSD do Tocantins, ressaltou a importância da PEC, relembrando a atuação dos agentes na pandemia de Covid-19.
12: Se não fosse a atuação dos nossos agentes de saúde, nós teríamos ultrapassado a casa de milhões de brasileiros que teriam morrido naquela tragédia. Sem contar o trabalho dioturno que os agentes fazem, a saúde preventiva nas famílias.
11: O texto determina ainda que a União prestará assistência financeira aos estados e municípios para compensar o aumento das despesas com essas aposentadorias. O senador Irajá chegou a propor um rito especial para a votação em que a decisão final seria tomada hoje, mas o presidente do Senado, a quem cabe a última palavra, ponderou que o rito tradicional seria o mais indicado, mantendo a discussão em 5 sessões de primeiro turno e mais 3 em segundo turno e 2 votações.
1: E seguiu para a sanção presidencial o projeto que autoriza a venda e o uso de sprays de pimenta

0: Mais detalhes sobre esse projeto você acompanha ao longo da programação da Rádio Senado.
1: Com edição de Paula Groba e trabalhos técnicos de João Lira, o Jornal do Senado fica por aqui. Acompanhe agora as notícias da Câmara dos Deputados. Boa noite.
0: Boa noite e até amanhã.
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3: Comissão aprova série de atividades para informar população sobre fibromialgia.
4: Relator de propostas sobre faturamento dos microempreendedores individuais quer incluir reajuste automático anual no texto.
3: E aumento do faturamento dos MEIs deve ser debatido pelo plenário.
4: Boa noite. Aprovada a proposta que estabelece atividades para conscientizar a população sobre fibromialgia. A repórter Paula Bittar acompanhou a votação e explica mais sobre essa doença e o texto aprovado.
5: A Comissão de Constituição e Justiça da Câmara aprovou uma proposta que cria ações de conscientização sobre a fibromialgia. A fibromialgia é uma síndrome que se caracteriza por dores generalizadas, principalmente na musculatura. Também pode causar fadiga, distúrbios no sono, alterações de memória e atenção. Ansiedade, depressão e alterações intestinais podem ainda acometer os pacientes. Segundo a Sociedade Brasileira de Reumatologia, a doença é relativamente comum e afeta cerca de 2 a 3% da população brasileira. A incidência é maior em mulheres entre 30 e 50 anos. A proposta insere as ações na lei que criou o Dia Nacional de Conscientização e Enfrentamento da Fibromialgia, comemorado anualmente em 12 de maio. O texto aprovado estabelece que durante o mês de maio será realizada a campanha Maio Roxo de conscientização sobre a fibromialgia. A campanha incluirá, entre outros pontos, a publicação de informações em redes sociais e sites em linguagem simples e acessível sobre dor crônica, fibromialgia, direito a tratamento adequado, acesso à assistência farmacêutica e benefícios de práticas integrativas e complementares e o incentivo à educação continuada para profissionais de saúde, com foco no atendimento humanizado, no diagnóstico precoce e no tratamento adequado. Durante a discussão do texto na comissão, o deputado Pompeu de Matos, do PDT do Rio Grande do Sul, ressaltou o caráter silencioso da fibromialgia e a necessidade da tomada de ações.
6: Essas pessoas não estão sozinhas. A doença é silenciosa, mas nós estamos vendo, ouvindo, acolhendo, sentindo a manifestação dessas pessoas. Elas não estão isoladas no mundo. E quanto mais nós avançarmos no sentido de reconhecer, de apoiar, de fazer o enfrentamento, melhor será o tratamento, o amparo e a proteção a essas pessoas.
5: A proposta que cria ações de conscientização sobre a fibromialgia já pode seguir para análise do Senado, a menos que haja recurso para votação pelo plenário da Câmara. Da Rádio Câmara, de Brasília, Paula Bittar.
2: Segurança Pública.
3: Delegado Palumbo, do Podemos de São Paulo, solicita a aprovação de seu projeto para extinguir a progressão de regime a presos. Critica a lentidão na votação de outras propostas que buscam acabar com o auxílio reclusão e as saídas temporárias e cobra o endurecimento de leis penais.
4: Na opinião de delegado Palumbo, a segurança pública eficaz exige a união dos três poderes, o fim das audiências de custódia e o apoio às guardas municipais. Para ele, a falta de punições rigorosas penaliza diretamente o trabalhador que fica exposto à violência urbana diariamente.
3: Ranieri Paulino, do PL, lamenta a morte do engenheiro civil Rubens Fernando da Costa Filho, morto a tiros em Guarabira, na Paraíba. O deputado presta solidariedade aos familiares e amigos da vítima e defende a rápida apuração do caso pelas autoridades competentes.
4: No entendimento de Ranieri Paulino, o episódio reforça a necessidade de promover a cultura da paz e o enfrentamento de todas as formas de violência. Segundo o parlamentar, o caso mobiliza a população paraibana em torno do pedido por justiça.
2: Relações Exteriores.
3: Helder Salomão, do PT do Espírito Santo, critica declarações e iniciativas atribuídas a integrantes da família Bolsonaro nas relações com os Estados Unidos. Ele alega que medidas como a defesa de tarifas sobre produtos brasileiros e ataques ao PIX

0: contrariam a soberania do país.
1: Helder Salomão sustenta que representantes públicos devem priorizar a defesa dos interesses do Brasil nas relações internacionais. Segundo o parlamentar, a atuação política deve estar voltada à proteção da economia nacional e ao fortalecimento das instituições brasileiras.
0: Chico Alencar, do PSOL do Rio de Janeiro, presta solidariedade à população da Venezuela afetada por um terremoto. O deputado defende a mobilização da comunidade internacional para apoiar os milhares de atingidos.
1: Chico Alencar também exalta a assistência do Brasil ao país vizinho e acrescenta que a cooperação internacional tem função importante na reconstrução das áreas afetadas. Segundo ele, a solidariedade deve orientar a resposta a qualquer crise humanitária.
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3: Transportes.
0: Nas palavras de Jorge Araújo, do PP da Bahia, as obras de mobilidade urbana e serviços públicos do governo estadual não têm atendido às expectativas da população. O deputado cita a implantação do VLT de Salvador e reclama da demora na conclusão do projeto.
1: Jorge Araújo também aponta problemas nas áreas da saúde e da infraestrutura rodoviária da Bahia. Segundo o parlamentar, é necessário ampliar os investimentos para melhorar o atendimento na rede pública de saúde e as condições das estradas que cortam o estado.
0: Ricardo Maia, do MDB, celebra a liberação de R$66 milhões para a construção do primeiro viaduto do sertão da Bahia, viabilizada pelo DENIT, e que vai ligar Heliópolis a Cícero Dantas. Segundo ele, a obra reforça o compromisso do Executivo Federal em melhorar a vida das pessoas.
1: Ricardo Maia também anuncia a entrega de um hospital de câncer em Alagoinhas e de vans de saúde para as cidades de Fátima, Ribeira do Pombal, Tucano e Jeremoabo. Os repasses têm origem nas emendas destinadas pelo parlamentar para socorrer pequenos municípios baianos.
0: Durante viagem ao norte e noroeste de Mato Grosso, Rodrigo Dazaeli, do PL, relata que cidadãos apontaram dificuldades em vários setores. Entre elas, ele cita que a condição ruim das rodovias atrapalha a logística e impede o desenvolvimento regional.
1: Rodrigo Dazaeli também cobra maior agilidade na liberação de licenças ambientais para obras de infraestrutura. Segundo o parlamentar, a burocracia atrapalha atividades produtivas e prejudica a população.
3: Economia.
0: Benedita da Silva, do PT do Rio de Janeiro, destaca o lançamento do programa Desenrola Adimplentes, do governo federal. A deputada informa que a iniciativa permite que trabalhadores com dívidas de até R$15 mil e histórico de pagamentos em dia tenham acesso à renegociação de crédito com juros reduzidos.
1: Benedita da Silva também ressalta o FIES empreendedor, voltado a estudantes que quitaram regularmente o financiamento estudantil. Ela entende que a medida amplia o acesso ao crédito para a abertura de pequenos negócios e incentiva o empreendedorismo.
0: Messias Donato, do União do Espírito Santo, condena o anúncio de mais de R$520 milhões em publicidade e propaganda, afirmando que o investimento visa mascarar a falta de resultados do governo positivos nas áreas de segurança pública e saúde.
1: Em sua leitura, o Brasil passa por uma instabilidade tributária e sofre um desgaste crescente no cenário internacional. De acordo com Messias Donato, o setor produtivo, especialmente o agronegócio, também está desamparado, resultando em impactos negativos para a economia nacional.
0: Pastor Henrique Vieira, do PSOL do Rio de Janeiro, questiona o patrimônio do líder religioso Edir Macedo e a expansão de seu grupo empresarial. Para o deputado, é necessário acompanhar a apuração sobre possíveis irregularidades e garantir transparência na gestão desses recursos.
1: Segundo o pastor Henrique Vieira, o crescimento de conglomerados econômicos ligados a instituições religiosas exige fiscalização. Ele afirma que a defesa das investigações não representa um ataque à fé, mas uma forma de preservar a credibilidade das instituições religiosas.
0: Bongás, do PT do Rio Grande do Sul, defende a proibição das bets no Brasil, sob o argumento de que as apostas online podem levar ao vício e ao endividamento das famílias. O deputado lembra que a chamada ludopatia é reconhecida pela Organização Mundial da Saúde como um transtorno.
1: Bongás aponta que proposta apresentada pela bancada do PT proíbe a oferta, a promoção e a exploração de apostas de cota fixa no país. Ele explica que o texto também prevê o bloqueio de acessos, a remoção de aplicativos e a interrupção de fluxos financeiros ligados às bets.
0: Jorge Guetem, do Republicanos de Santa Catarina, defende a atualização dos limites de faturamento do MEI, das microempresas e das empresas de pequeno porte. Para ele, a defasagem da legislação tem levado empreendedores a perderem benefícios mesmo sem aumento real de renda.
3: O limite de faturamento do MEI permanece congelado em R$ 81 mil desde 2018. Nesse intervalo, a inflação corroeu significativamente o poder de compra do empreendedor brasileiro. Em termos reais, muitos faturam praticamente o mesmo que faturavam anos atrás, mas são tratados pela legislação como se tivessem enriquecido. Atualizar esse teto não significa criar privilégios. Significa apenas restabelecer o valor real originalmente previsto para essa categoria.
1: Jorge Guetem acredita que a proposta facilita a transição entre regimes tributários, amplia a possibilidade de contratação e reduz a informalidade. Ele também argumenta que a medida fortalece o empreendedorismo, estimula a geração de empregos e diminui a burocracia.
0: E o deputado Jorge Guetem também participou de um encontro no Ceará em que representantes do setor produtivo defenderam o reajuste automático anual do MEI. O repórter Murilo Souza acompanhou o evento que fez parte do programa Câmara pelo Brasil.
4: Representantes do setor produtivo cearense defenderam a criação de um mecanismo de reajuste automático para o teto de faturamento do microempreendedor individual, o MEI. A proposta foi apresentada durante seminário promovido em Fortaleza pela Comissão Especial da Câmara dos Deputados, que analisa o aumento do limite anual de faturamento da categoria. Hoje, o teto é de R$ 81 mil reais por ano e está congelado desde 2018. Para empresários e entidades, a falta de atualização pela inflação prejudica milhares de pequenos empregos e pode estimular a informalidade. O relator da proposta, deputado Jorge Guetem, do Republicanos de Santa Catarina, afirmou que vai incluir no parecer um mecanismo de correção anual do teto do MEI. Segundo ele, já existe entendimento com o governo para elevar o limite de faturamento de R$ 81 mil para R$ 130 mil por ano e permitir a contratação de mais um funcionário. Jorge Guetem também anunciou que o relatório vai prever uma medida para reduzir os impactos da eventual mudança nas regras da jornada de trabalho sobre micro e pequenas empresas. Pela proposta, empresas que precisarem contratar novos funcionários durante a transição terão isenção da contribuição previdenciária desses trabalhadores por 2 anos.
3: Nós queremos incluir no nosso relatório uma forma de mitigar o impacto que vai causar, principalmente nos pequenos negócios, essa alteração da jornada e da escala. Então, nós queremos, no mínimo por 2 anos, que quando a empresa tiver que contratar mais funcionários por causa da mudança da escala da jornada, que ela tenha isenção da contribuição previdenciária.
4: As sugestões apresentadas no seminário de Fortaleza serão incorporadas ao relatório final do projeto, que ainda será votado pela comissão especial antes de seguir para análise do plenário da Câmara. A reunião faz parte do programa Câmara pelo Brasil, que faz reuniões estaduais para discutir assuntos que estão na pauta do Parlamento. Da Rádio Câmara de Brasília, Murilo Souza.
1: O aumento no faturamento dos MEIs deve ser debatido pelo plenário da Câmara. Uma proposta do Executivo sobre o tema foi entregue pelo presidente Luiz Inácio Lula da Silva ao presidente da Câmara, Hugo Mota, ontem.
0: A entrega da proposta ocorreu durante encontro no Palácio do Planalto. Segundo Mota, o texto do governo amplia o limite do MEI para R$ 110 mil já no próximo ano e R$ 140 mil em 2028. O aumento pode ser debatido em comissão geral no plenário amanhã. A repórter Silvia Munhato tem as informações.
5: O presidente da Câmara, deputado Hugo Mota, do Republicanos da Paraíba, anunciou a pauta do plenário para esta semana. Ainda assim, alguns projetos que ele considera importantes, mas que dependem de acordo entre os líderes partidários.
6: Porque nós queremos votar o projeto que aumenta o valor de faturamento dos MEIs, dos microempreendedores individuais. Nós queremos votar o projeto que regulamenta a inteligência artificial. Nós queremos votar o projeto da misoginia e tantos outros temas que são muito importantes e de interesse das bancadas aqui da casa.
5: A correção dos limites de faturamento de pequenas empresas vem sendo negociada com o governo, mas deve entrar no debate de plenário em sessão solene, em homenagem ao Dia das Micro e Pequenas Empresas, marcada para quarta-feira. Já o projeto que punha misoginia ou ódio contra mulheres não tem consenso entre os líderes, como explicou o líder da oposição, deputado Cabo Gilberto Silva, do PL da Paraíba.
7: Primeiro que o texto aprovado no Senado Federal está péssimo em vários pontos e posteriormente não foi atendida às solicitações da bancada feminina da oposição e nesse tema, obviamente, eu, como líder da oposição, tenho que obedecer estritamente a elas e daí não teve acordo.
5: A deputada Talíria Petrone, do PSOL do Rio de Janeiro, vice-líder do PSOL, diz que a oposição quer penas mais específicas para o crime de misoginia, com garantias para a liberdade religiosa.
8: A Constituição já prevê liberdade religiosa, então, mas há um desejo da bancada da extrema-direita em especial de garantir, no meu entendimento, a liberdade para agredir mulheres, porque nem no âmbito das igrejas, nem no espaço de culto, é possível agredir mulheres. Isso não é um tema de esquerda ou direita, é um tema que tem a ver com dignidade das mulheres brasileiras.
5: A pauta do plenário para essa terça-feira conta com um requerimento de urgência para o projeto que reduz a área de proteção ambiental da Baleia Franca, em Santa Catarina. Entre os projetos estão o que institui o Programa Nacional de Assistência Integral às Pessoas com Epilepsia e o que autoriza a instalação em todo o território nacional de câmeras de reconhecimento facial nas estações ferroviárias e rodoviárias. Outro projeto amplia o controle sanitário e as punições para fraudes e publicidade enganosa em torno dos suplementos alimentares. Também pode ser votado o projeto que trata do tempo máximo de espera para atendimento de crianças e adolescentes no sistema de saúde. O plenário ainda pode votar uma proposta de emenda à Constituição, que permite que a entidade de representação de municípios de âmbito nacional possa propor ação direta de inconstitucionalidade e ação declaratória de constitucionalidade. Da Rádio Câmara de Brasília, Silvia Minhato.
1: As informações sobre o resultado das votações de hoje estarão na edição de amanhã.
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0: Otone de Paula, do PSD do Rio de Janeiro, presta solidariedade à ex-primeira-dama Michele Bolsonaro e à senadora Damaris Alves diante de críticas e ataques públicos. O deputado condena as declarações dirigidas às duas lideranças políticas e pede mais respeito no debate público.
1: Otone de Paula avalia que divergências envolvendo integrantes do campo conservador podem enfraquecer a atuação da oposição ao longo do ano. De acordo com o parlamentar, é necessário preservar a unidade política e evitar conflitos que prejudiquem o debate democrático.
0: Charles Fernandes, do PSD da Bahia, registra a comemoração dos 40 anos do Rotary Club de Guanambi e a posse da nova diretoria da entidade. Ele destaca a trajetória da instituição e a sua atuação contínua em ações voltadas ao desenvolvimento da comunidade.
1: Charles Fernandes relata que, ao longo de 4 décadas, o Rotary promoveu iniciativas nas áreas de saúde, educação e assistência social. O deputado também menciona o passeio ciclístico que a organização promove para arrecadar recursos destinados a projetos beneficentes.
9: Cultura.
0: Aloísio Mendes, do Republicanos, parabenizou São Pedro dos Crentes pela realização da 15ª Cavalgada, ocorrida entre os dias 27 e 28 de junho. Na avaliação do parlamentar, o evento contou com o maior público já registrado e se consolidou como a maior festa do sul do Maranhão.
1: Aloísio Mendes agradeceu a recepção que recebeu na cidade, elogiou a gestão municipal pela organização da festa, cumprimentou as lideranças regionais presentes e reforçou que vai continuar apoiando o município para manter o alto padrão das festividades e o desenvolvimento local.
0: Termina agora o Jornal Câmara dos Deputados, produzido pela Rádio Câmara, com trabalhos técnicos de Everson Urani e apresentação de José Carlos Andrade e Paula Bittar. Boa noite.
1: Uma ótima noite para você. A Voz do Brasil volta amanhã.
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17: 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Evangelho de São Lucas, capítulo 6, versículo 45.
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0: Rádio Canção Nova, nós espalhamos o amor pelo ar. Boa noite para você que está na sintonia da Rádio Canção Nova. Esse é o Panorama Musical e eu, Ana Raquel, vou com você até às 10 da noite nesta terça-feira. Meu abraço.
3: 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Seja muito bem-vindo à Rádio Canção Nova e vem chegando música aí para você.

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2: O coração que permanece próximo de Deus nunca perde completamente a esperança. Vem chegando mais música pra você aqui no Panorama Musical, hein?

É hora de lançamento aqui no Panorama Musical, em interpretação de Colo de Deus e Missionário Shalom. Você confere agora a música João 4:23, interpretada por Fraternidade e o Caminho. Escuta aí.

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2: Panorama Musical, eu sou Ana Raquel e vou com você até às 10 da noite, chegando mais música pra você.
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11: Uma prova de que Deus esteja conosco não é o fato de que não venhamos a cair, mas que nos levantemos depois de cada queda. Santa Teresa d'Ávila.
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2: De volta com você no Panorama Musical, sou eu, Ana Raquel, missionária da comunidade Canção Nova, e vou com você até às 10 da noite. Chegando agora, Sequência Internacional.

0: podemos quando estamos com Deus, pois é dele que vem a força para superar todas as situações. Em Filipenses 4:13, São Paulo nos ensina que essa força não é para fazermos a nossa própria vontade, mas para vivermos segundo a vontade de Deus, confiando nele em todas as circunstâncias. O apóstolo aprendeu a enfrentar perseguições e dificuldades não por autossuficiência, mas porque encontrou em Deus o sustento necessário. 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

0: 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Vamos para um breve intervalo e daqui a pouquinho eu tô de volta.
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12: Bem-aventurados os puros de coração, pois verão a Deus.
13: Pois verão a Deus.
12: Evangelho de São Mateus, capítulo 5, versículo 8.
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